0: A última rodada como, virou como, o primeiro, a primeira do retorno, né?
1: Como plantão, não, hoje perfeito. Eu me senti na última rodada. É. Anunciando gol, gol do Santos e Chapecoense, cada lance, porque parecia realmente essa situação. E
0: é impressionante, Leonardo. A gente está antecipando um debate do terrorismo.
1: É. Mas no ano passado a gente não antecipou, porque não imaginávamos que seria exatamente assim. E na última rodada foi o filme de terror. Vamos tentar achar, Diori, com a Nani, com o Guerrinha e com os nossos telespectadores no YouTube também.
0: Tá.
1: Os 8 jogos que o Inter precisa vencer a partir de agora.
0: Próxima rodada.
1: Flamengo no Beira-Rio.
2: Não, né?
0: 0 pontos.
2: É a tendência.
3: Flamengo é melhor que o Internacional, disparadamente.
1: Vamos lá.
3: Palmeiras fora.
1: Tem gol. Vamos lá. Tem gol. Diori Vasconcelos. O Mirassol acaba de abrir o placar no Rio de Janeiro. 30 minutos da etapa inicial. Igor Formiga faz... 0 para o Vasco, 1 para o Mirassol, tem torcida em São Januário. Ele já tinha tentado uma finalização de fora da área há poucos instantes, passou perto da trave. Escanteio cobrado por Reinaldo na perna esquerda e ele se antecipou na primeira trave. 0 para o Vasco, 1 para o Mirassol. O Mirassol está deixando a zona de rebaixamento. 14º colocado com 22. O Inter, 16º com 21. Grêmio 17º com 21 dentro da zona de rebaixamento.
0: Então o cenário nesse momento é esse: o Grêmio está dentro do Z4, o Inter é o primeiro time fora do Z4 por conta dos gols marcados no Campeonato Brasileiro. Daqui a pouco a gente passa os jogos do Inter, vai falar o Esteban Conde.
4: É para dizer que ele já está aqui posicionado, só está esperando um detalhezinho aqui para que se solucione um problema técnico. Pode ir tocando aí que assim que for solucionado, no microfone aqui, a gente inicia a entrevista coletiva. Acho que vai mais um minutinho, Diori.
0: Tá, perfeito.
1: É o gol, Diori. É o gol do Cruzeiro, tá? O Carboneiro que descontou no estádio Beira-Rio. É exatamente essa diferença que o Inter tem para o Grêmio para determinar que o Inter fica fora e o Grêmio dentro da zona de rebaixamento nesse momento. Uhum. Porque o Grêmio entra em campo amanhã e assim que o árbitro apitar o início do jogo, o Grêmio vai estar somando um ponto parcial e vai jogar o Inter para o Z4.
2: Esse resultado aí, eu prefiro que o Mirassol vença do que o Vasco.
0: Eu acho que o Vasco é menos capaz de reagir do que o Mirassol.
2: Eu também acho.
0: O Mirassol, e vou dizer mais, tá? Não só para o Inter, mas para o Grêmio também, que está na mesma situação. O Mirassol começando a ganhar e escapando, ele tende a puxar a gente para baixo. Por exemplo, na próxima rodada, o Remo é adversário do Mirassol, o Mirassol vai ganhar do Remo.
2: Sim. Ajudar vencendo os outros.
0: É.
1: Até pode ser um jogo com equipes reservas, mistas, porque os dois estão vivos na Copa do Brasil ainda, mas a tendência é essa.
0: E o Mirassol escapando do Z4, o time a se afundar é o Santos. É Vasco, Santos, Remo e Chapecoense. É aí que a dupla Grenal tem que focar.
2: É isso.
0: Esses são os adversários.
1: Isso.
0: O Inter não pode cogitar perder ponto pro Santos.
2: Não, o Inter venceu contra o Santos no primeiro turno, venceu do Vasco também, agora enfrenta o Santos no Beira-Rio, esse é um dos jogos que o Inter tem que fazer os 3 pontos. E contra o Vasco lá empatar, só que daí é na reta final do campeonato, né?
0: É.
2: Aí chegando lá, quando vê...
0: Não pode cogitar.
1: Contra o Vasco, o Inter fez 4-1 no Beira-Rio, avaliada como a maior atuação do Inter na temporada, o que diz muito sobre o Vasco.
2: E aí chegou no jogo seguinte e mudou tudo.
0: É.
3: Agora é preocupante esse momento, né? Porque se tu ainda tem capacidade para deixar esse time melhor do que ele é, tu até te acalma. Tu diz, olha, vai dar certo. Mas tu olha para frente e diz assim, quem é que o Nacional vai contratar? Como é que vai contratar? E tu não vê saída pro caso. Tu vê que vai ter que confiar nos jogadores que lá estão. Hoje o Internacional, por exemplo, jogou com 3 zagueiros. O Internacional não pode jogar com 3 zagueiros. Os 3 zagueiros são ruins. Não, jogar com 2 zagueiros e preenche o meio campo. Isso aí, o Pezzolano, que é muito bom treinador, eu não discuto a qualidade do Pezzolano. O Pezzolano tem coisas que ele tem que, sei lá, tem que ir mais devagar. Ele tem que saber que tem na mão um time ruim. Ele não pode achar nessa, porque esse dia eu vi uma entrevista dele dizendo, nós precisamos de resultado. Claro que precisa de resultado, mas com um time ruim é mais difícil. Então tu tem que fazer o quê? Tu tem que tratar de não perder. E para não perder, tu tem que ter meio campo. Teu meio campo tem que ser um meio campo, entendeu? Recheado de bons jogadores ou dos melhores jogadores do grupo. E não o Internacional jogando com 2 volantes, o Bernabé tentando fazer o meio campo andar. É muito pouco. E aí, enquanto isso, tu tem 3 zagueiros e os 3 entregam ouro.

0: alarmante a situação. É alarmante, nada menos do que isso. Nós estamos no dia 25 de julho e nesse momento o que tira o Inter do Z4 e coloca o Grêmio no Z4 é o gol marcado contra o Cruzeiro numa derrota. O gol do Carbonero na derrota contra o Cruzeiro por 2-1 é o que deixa o Inter fora e o Grêmio dentro do Z4.
1: Isso. Ou um gol perdido pelo Grêmio em algum outro jogo.
0: É.
1: É um gol claro perdido pelo Grêmio. Não lembro qual, mas pode ser também, Jorge.
0: Olha, o futebol gaúcho tá numa situação
2: respira
0: assim,
2: por aparelhos.
0: Tá numa situação assim inacreditável.
3: Não sabe mais o que vai acontecer, né? Nós estamos numa fase que estamos secando o Vasco e o Santos.
0: É.
3: Isso. Quando nós tínhamos que estar olhando para frente, vem cá, dá para chegar na Libertadores, vai para chegar na Sul-Americana. Não, nós estamos secando para os caras caírem, para nós não sofrer.
1: Formação do jogo, Jory, o José Aldo, aquele que passou pela base do Inter, é um dos personagens mais importantes do Mirassol do meio-campo, acabou sentindo numa jogada e deixou a partida lesionado. Acabou, acho que estirando a coxa, né?
0: É, coxa.
1: Na hora do passe. O José Aldo, que agora se chama Aldo Filho, né? Foi substituído pelo zagueiro Lucas Oliveira.
4: Deixa eu puxar aqui, porque vai ser sem microfone mesmo.
0: Vai ser no tete a tete.
4: Tem um problema aqui. Vamos começar aqui, então. Vamos lá, Esteban Conde. Boa noite, Leonardo Acosta, Rádio Gaúcha. Queria que você analisasse o jogo, o resultado e também respondesse. Foram erros individuais que acabaram custando os pontos que o Inter perdeu aqui hoje?
5: Boa noite. O primeiro que quero falar, depois vou responder, é que quero enviar um saludo de parte de todo internacional para nosso professor, que está passando um momento ruim, familiar, e nada, isso, que estamos juntos e lamentavelmente não lhe pudemos entregar uma vitória hoje. Depois, analisando o jogo, acho que no estábamos pasando mal en el partido, acho que ellos no estaban creando muchas situaciones, alguna aproximación con cruzamientos en el primer tiempo.
0: A gente está com uma dificuldade no volume aí, no som, e a minha solidariedade à reportagem também ali, que está todo mundo com o braço esticado ali para tentar registrar a palavra do Esteban Conde, que é o auxiliar do Internacional. O Inter perdeu por 2-0 para o Atlético Paranaense.
5: Acho que tu análise depois da derrota perde força, né? Não estamos aqui para, obviamente, dar a cara e falar com você de que não estamos tranquilos com os resultados. Tuvimos uma sequência de bons resultados não há muito tempo atrás e estamos procurando voltar a essa sequência, mas agora não está dando.
6: A gente viu o Inter antes da parada com algumas valências importantes, né? Vocês acharam Matheus Bahia como lateral, Bernabé como escape. O Inter fez um grande jogo contra o Vasco no Beira-Rio antes da parada. Vieram agora 4 derrotas seguidas e meio a uma parada de 45 dias. O que você pode relatar do que foi trabalhado nesses 45 dias e que está sendo visto no gramado, né, contra Cruzeiro, contra Atlético, em relação à formação com 3 zagueiros? Será que é a melhor formação, visto que o Inter, mesmo com uma quantidade grande de defensores, ainda segue gerando muitas oportunidades ao seu adversário? E por que tanta dificuldade, né, do Inter em fazer gols?
5: Eu acho que nosso rival não tem tantas situações claras de gol. Sim que não está dando para manter nosso gol em zero, né? Não está dando. Hoje tivemos situações de um traspié e lo pagamos com gol, tá? E nós tuvimos algunas situaciones frente al gol y no pudimos hacer gol. ¿Tá? ¿Eso está aconteciendo? Está aconteciendo, sí. No reconocemos esa parte y nada, solo queda procurar de que la afinar, de caprichar allí en la finalización y cometer ainda cada vez más, menos errores, que es lo que estamos pagando caro, ¿no? Hoy, o momento donde recibimos el primer gol, fue justo cuando estaba finalizando el primer tiempo. Acho que un primer tiempo controlado, no bien, más controlado. Y fechó con ese gol. Y comenzando el segundo tiempo también recibimos el segundo gol. Después procuramos ahí con las mudanzas, con las trocas, ir un poco más para frente. Vosé faló que estamos jugando con línea de 3 o de 5. Mas si vosé olhan para atrás, muitos partidos

0: jugábamos con línea de cuatro, que fechábamos con cinco, con Bichinho descendo. Entonces, un año que eso no cambió mucho, no tocó mucho. Eso a característica de Félix, que él puede jugar como lateral también, puede fechar como tercero zagueiro, y la misma cosa con Bichinho, ¿no? Fechando una línea de cinco. Hoy procuramos no dar espacio para el rival, trabajar junto, porque le son muy tubón, un juego directo, atrayendo a rival y jugando directo para su centro avanchi, que es muy fuerte, y nos confronto allí, físico, y acho que Maripán estaba controlando muy bien a Viveros, ¿tá? Solo una jugada que le complicó bastante en el primer tiempo, mas después con el resultado abierto, nos tuvimos que abrir un poco más nuestro juego, y bueno, fica ruin para defender, mas aparte que procurábamos mejorar, que era la ofensiva y tener situaciones de gol, se dio, pues tuvimos situaciones de gol con Bruno Enrique, con Aguirre, con Becerra, con Alejandro mismo. Entonces, nada, tenemos que caprichar en nuestro momento y no está dando hasta ahora.
1: Professor Alexandre Ernst, programa Intervenção. Eu vou ter que continuar a pergunta do colega, porque é o seguinte, o Pezzolano falou no jogo contra o Cruzeiro que dominamos o primeiro tempo, mas não ganhamos o Inter, né? Agora você diz também que o Inter teve boas oportunidades, que jogou bem e que o resultado que não chegou. A gente vê os 50 e poucos dias de intertemporada, férias e tudo mais. Em nenhum momento, pelo menos nos relatos e até mesmo na nominata dos times, a gente tinha três zagueiros ou a gente tinha o Félix Torres pelo lado direito. A gente, no final das contas, desmonta um esquema e uma estratégia que vinha dando certo antes da parada da Copa do Mundo para talvez inventar uma nova. E nessas duas oportunidades nós perdemos o jogo. O senhor não entende, talvez, que seja o momento de voltar para o que vinha sendo feito bem e que talvez perdemos 50 e poucos dias de treinamento e melhora?
0: Tá bom, entendo. O primeiro, acho que inventar é uma palavra que você está utilizando como ruim, né? Sabe por quê? Porque a gente trabalha. E acho que você tem que respeitar isso, tá? Você trabalha, né? Ninguém está ajusticiando a você por seu trabalho, tá? Então, acho que você tem que respeitar isso. Você não pode utilizar essas palavras, tá? Porque a gente trabalha, e trabalha honestamente, entendeu? Depois que nós podemos caprichar no seu momento, que podemos melhorar as coisas, que nossa intertemporada, como você falou, você pode acreditar que não fizemos nenhuma coisa, mas aquí tenemos mucha gente de Inter que está en el día a día y ellos pueden hablar por nosotros de que nos trabajamos y trabajamos muy bien y con mucha energía y con muchas ganas de virar este momento, ¿tá? Entonces, yo acredito que no se puede permitir que usted utilice esa palabra, ¿tá? Con mucho respeto falo para usted, ¿ok? Después, nuestra intertemporada, nos probamos muchas cosas. Y que puede ser que voltemos para lo que hicimos antes, sí. Nos tenemos en nuestro trabajo que procurar las soluciones para nuestro equipo. En la parte anterior del torneo conseguimos una secuencia buena de resultados. Nos acreditamos que también vamos a conseguir eso, ¿tá? Eso ahora no fue una parada de... Nos finalizamos a primera vuelta otro día con el Cruzeiro, ¿no? Y ahora comienza la segunda vuelta del torneo. Mas tuvimos una parada muy longa. Todos los chimes están arrumando de nuevo, ¿tá? Nos comenzamos con dos derrotas, no estamos tranquilos, para nada tranquilos. Estamos tratando de conseguir la forma de que nuestros resultados mejoren nuestro sitio en la tabla, ¿tá? No entiendo otra manera. Nos trabajamos y ayer que usted insinuó, no sé si se fala así aquí, de que no trabajamos. Y yo siento que no puedo permitir que usted insinúe eso. Oye, no, oye.
1: No, es que en verdad no es una insinuación de que ustedes no trabajaron. Es una... perspectiva futura, se por um acaso, em cima dos 52 dias, que tentamos, em vez de melhorar o que vinha sendo feito, né, buscamos uma outra alternativa, e talvez a palavra tenha sido errada quando eu disse, né, inventar, né, talvez não deveria ter sido feito ao contrário, melhorado o que estava sendo feito.
0: Mire, ninguém em sua profissão, acho que ninguém, vou falar por todo mundo, ninguém vai fazer uma coisa para empeorar seu trabalho. Ninguém. Então, nós fizemos coisas acreditando que ia dar, mas não deu por detalhes. E sempre nós venimos falando que os detalhes fazem a diferença, tá? E antes de que esqueça, desculpe, vou virar um pouco. Quero pedir desculpas para Félix Torres, tá? Porque hoje nós fizemos uma troca acreditando que ele tinha um incomodo aí, não sei como se fala aqui, que estava machucado. Y trocamos él justo en un momento donde vino un segundo gol. Y esta comisión técnica de aquí jamás va a exponer un jugador, no es su criterio. Entonces queremos pedir disculpas públicamente, ya hablamos con Félix, misma cosa que hicimos con Juninho, entonces usted puede acreditar nuestra palabra, ustedes pueden acreditar nuestra palabra, de que jamás pasó en nuestra mente exponer un jugador. Tá? E Félix entendeu muito bem e estamos tranquilos.
2: Passamos da metade do ano, né? E a gente tem ouvido seguidamente as mesmas coisas. O Inter tem dificuldade de fazer gol. Só que os adversários não têm dificuldade de fazer gol no Inter. Inclusive, contam com a ajuda dos jogadores do Inter para fazer gol. Como resolver isso? Estamos entrando no oitavo mês. O Inter está beirando a zona do rebaixamento. A torcida começa, uma grande parte, a enxergar, ficar com medo já disso. Como resolver a falta de gols e não tomar tantos gols, com os poucos reforços que vocês estão recebendo?
0: Acho que algumas vezes nem sequer tem que ver com o que acontece no campo, sino é uma questão mental de que a confiança desce, e há momentos em que a confiança se eleva, vai para cima e você chuta de qualquer lado e faz gol, e chutam a você de qualquer lado e não podem fazer gol. Baten un compañero, no, es un momento. Acho que nos ya tuvimos un momento no inicio del torneo que no fue bom en cuanto a resultado y jugábamos, generábamos muchas situaciones de gol. Entonces, nos ahora vamos a procurar generar más situaciones de gol para hacer más gol. Y, como vale, caprichar nos detalles para pegar menos gol. Estamos pasando por ese momento ruin, sí, estamos pasando por ese momento ruin. Que también tenemos la fuerza necesaria, porque oleamos a los jugadores día a día para virar esa situación, también. Estamos muy firmes.
3: Eu queria continuar nesse tema dos erros e da falta de confiança. Pergunta bem simples. Como resolver esse problema da falta de confiança que parece estar afetando o Inter nos últimos jogos?
0: Estamos conversando día a día con nuestros jugadores. Una vez me tocó estar aquí en la colectiva también y falei una cosa que voy a falar ahora. Si no ya conseguimos esa respuesta que vos quiere, ya teníamos virado ese momento. Ainda no conseguimos. Que vamos a hacer todo de nos, vamos a poner todo de nos, sí. Que eso no colma la paciencia de nuestra torcida, también tenemos muy claro eso. Ah, ninguém quiere pasar por ese momento. Ah, y todo el mundo quiere virar ese momento. Nos estamos en ese momento que queremos virar ese momento. Ah, y la única cosa que usted puede hacer es trabajar y tratar de justamente conversar con los jugadores, con nuestros jugadores, conversarnos día a día, qué está faltando, qué está. Ellos mismos hablan entre ellos. Hoy falamos eso. Ah, ¿qué está faltando? Cuando lo consigamos, vamos a ir para cima, que es lo que pretendemos. Obviamente que el Inter pretende estar más para cima en la tabla y no están bien. ¿Tá?
4: Terminó.
5: Isso, Jory, e até a gente fica um pouquinho, alguns instantes fora do ar, foi tudo meio que no improviso, tá? Mas em instantes, agora já com um sistema de som refeito, foi um problema aqui na sala de coletivas do visitante. O funcionário responsável demorou um pouco para aparecer, o Vitor Grunberg, vice-presidente de futebol. Vai ser em instantes mesmo.
6: Perfeito. Bom, a gente se solidariza com a reportagem que teve que se desdobrar para tentar trazer o melhor som possível de uma entrevista que já é do auxiliar técnico do Internacional, que acaba sendo uma entrevista constrangedora, porque ele fica sendo apertado por situações que não é ele que tem que responder. E é uma entrevista que acaba sendo mais ou menos como um momento do Inter, né? Difícil de entender.
7: E o Victor Grunberg, ele é oficialmente agora o vice-presidente de futebol do Inter?
6: Ele é vice-presidente eleito, né? Vamos ouvir o vice-presidente do Internacional, Victor Grunberg.
8: Todos os problemas que a gente sabe, tem time, desempenho, necessidade de contratação, o quanto ainda uma presença numa zona de baixo de tabela pode acontecer, pode tornar ainda mais difícil essa missão, a questão mental, por tudo que envolve a situação.
6: Bah, não tem nenhuma condição esse som aí, gente.
9: Rebaixamento, mas essa é a realidade de hoje. Pode acontecer sim nessa rodada, como tu falou, e esse tem que ser o nosso primeiro objetivo. Agora, o treinador falou aqui, em nome do Paulo, da sua comissão, o trabalho do dia a dia que a gente acompanha, que a gente vê. Estamos vindo uma sequência de 4 derrotas, que é muito ruim dentro do campeonato, 2 agora desse retorno da parada da Copa do Mundo. O torcedor está muito incomodado com isso, espera essa reversão, esperava dentro de casa. Eu entendo a frustração, me somo a isso, entendo e respeito muito o que o torcedor está sentindo agora. Mas a realidade é essa, quem está aqui hoje somos nós, dando a cara nesse momento que não é fácil, a gente entende, mas com muita responsabilidade a gente vai encarar esses dias. E se o campeonato for esse, nesse primeiro momento, se essa for a disputa que a gente vai encarar. E o grupo de atletas está muito comprometido, falávamos agora no vestiário em relação a isso, e nós temos que enfrentar esse desafio.
2: Victor, desde o ano passado, vocês falam, tu não é tu até não, que ele está aparecendo mais esse ano. Mas falam, não, os treinos são maravilhosos, os treinos são muito bons, os treinos são isso, por que isso não aparece no gramado? Porque fechado num CT que ninguém tem acesso para ver, os treinos são muito bons, a gente acredita que são bons. Mas por que o resultado não aparece dentro de campo? E mais, por que o presidente não fala mais com a torcida?
9: O presidente tem falado, falou recentemente, inclusive, vim hoje eu aqui, em nome do Internacional, sou vice-presidente do clube, represento o conselho de gestão, né? O presidente também tem a oportunidade de falar e sem dúvida terá outras oportunidades de falar. Em relação aos treinamentos, eu não estou aqui dizendo que os treinamentos são maravilhosos, a gente teve trabalhos fortes, duríssimos aí nessa parada, os demais clubes também treinam, pegamos um clube forte, um time forte que é o Cruzeiro em casa, não tivemos o resultado que gostaríamos, hoje a gente vem aqui enfrentar um time que está no G4 do Brasileiro, que disputa outro campeonato, né? A gente sabe qual é o campeonato que eles disputam no Campeonato Brasileiro desse ano, que não é o nosso. Então, eu acho que a gente, é difícil falar depois de uma derrota, com erros individuais, inclusive, mas acho que a gente teve desempenho, o treinador falou um pouco sobre isso com vocês aqui, mas não é suficiente, eu não estou querendo justificar com base no desempenho. Mas o trabalho do dia a dia é o que nos apega, né? O desempenho que a gente está vendo, mesmo nas derrotas, é o que nos dá a confiança de dar a volta por cima. É um momento difícil, delicado, mas com esse elenco e com reforço, inclusive, que podem chegar na movimentação dessa janela. Claro, vocês sabem da situação financeira do clube, não vou ficar sendo repetitivo, mas a busca é incessante da melhoria do grupo também e para que a gente possa ter um ano mais tranquilo que o ano passado.
10: Vitor Alexandre, nesse programa Intervenção, você falou que acredita que pode dar a volta por cima e tudo mais, e inclusive fala, né, sobre um campeonato diferente do Atlético que o Inter, né? Por exemplo, tem no Nacional. Mas o Atlético acabou de vir na segunda divisão, por exemplo. E o Internacional teve até a última rodada agora do Campeonato Nacional de 2025 ali, rondando também a Série B. O Inter, ele enfraqueceu o seu grupo, perdeu seu principal zagueiro, o Inter perdeu mais um atacante. Talvez o Inter seja hoje a única equipe do Campeonato Brasileiro que tem um atacante só. Não estou levantando em consideração da base, né? Porque não dá nem para pegar e botar no bolo, né? Eu quero que tu me diga como é que o torcedor te ouve nesse momento e até em cima de todo o histórico dos 6 anos da gestão, como é que ele pode acreditar na credibilidade de vocês?
9: Olha, eu não vim aqui tratar de credibilidade nem fazer balanço de 6 anos de gestão, não é esse o objetivo. É uma fala em relação ao momento que a gente está vivendo, tentando trazer um pouco do nosso dia a dia, do trabalho, me colocar no lugar do torcedor, do lado do torcedor, entender o desconforto. Agora, também trazer um pouco da realidade. Você falou que o Atlético veio da Série B, é verdade. Agora, neste Campeonato Brasileiro de 2026, o Atlético está disputando outro campeonato que não é o nosso. E E a gente tem essa consciência, tem noção da realidade, e o nosso primeiro desafio é esse que eu falei na primeira pergunta, sair de perto dessa zona, dessa angústia que é o dia a dia, quando a gente beira com poucos pontos, foi o que a gente viveu ano passado. Então esse é o nosso primeiro campeonato e é isso que a gente vai disputar e vai enfrentar agora. Com confiança e com responsabilidade, também não quero ficar adorando a pílula, falando de treinamento maravilhoso, que não foi isso que eu disse, mas é só com o trabalho que a gente pode reverter.
11: Vitor, boa noite. Lucas Colar, canal Colar Repórter e AM Colorado. Esse cenário do Inter, ele está posto já há bastante tempo, né? Dá para dizer que há um ano o cenário do Inter é este, visto a luta ano passado e o momento que o Inter está esse ano. O presidente, no começo, no final do ano passado, fez um grande diagnóstico, né, sobre o que levou o Inter a precisar de um milagre para não escapar no ano passado. E a gente está vendo um cenário bem parecido. O Inter enfraqueceu, né, o seu time. O Inter segue com dificuldades financeiras, mas vocês já sabiam disso lá em dezembro, janeiro de 2026. A pergunta que eu faço é, nesses últimos 6 meses de gestão, o que vocês estão fazendo para que o cenário seja revertido financeiramente falando? Afinal, a gente vê a falta de qualidade do plantel, jogadores saíram, tem muitos jogadores da base que estão, né, no grupo nesse momento, que é delicado, que é conturbado. O Inter tem condições de contratar jogadores no mercado? O Inter tem condições de anunciar um patrocinador master nos próximos dias para dar um gás no caixa? O que está sendo feito de fato pela gestão para que esse momento seja revertido?
9: Olha, são duas vertentes da tua pergunta, né? Um no campo esportivo, e é o trabalho, sim, tem capacidade de ir ao mercado de forma criativa, digamos assim, quando se fala de investimento, de valor de transfer, mas há possibilidade, sim, de fazer alguns tipos de negociação, e é isso que o nosso corpo técnico executivo está fazendo. Em relação ao financeiro, sim, algumas medidas estruturantes estão sendo tomadas pela gestão, algumas não só essa gestão pode fazer, depende de um todo do clube, isso está sendo tratado internamente, inclusive na segunda-feira vamos ter uma pauta em relação a isso com todo o conselho, de um estudo que está sendo feito. E a nossa área de marketing tem nos atualizado, o conselho de gestão da dificuldade do patrocínio master, com um otimismo, com algumas negociações, mas nada que eu possa dizer agora que a gente possa assinar. Eu posso dizer neste momento, aqui finalizando, é que a gente entende a dificuldade que a gente está vivendo, entende o incômodo, a desconformidade do torcedor, a gente se soma a isso, mas a responsabilidade a gente tem e pede aí, né? Primeiro agradece ao torcedor que esteve aqui, lotando, incentivando o time, a gente escutou muito durante o jogo a nossa torcida. Quarta-feira temos uma batalha duríssima também em casa, que o torcedor possa fazer presente também, se não quisesse fazer presente eu entendo, mas eu tenho certeza que se parar de presente, apoiará o time, que está entendendo também esse nosso momento e essa nossa realidade.
3: Boa noite, Vitor. Alexandre Senechal, da Bandeirantes. Me chamou a atenção duas partes da sua fala hoje, você dizendo que o Atlético briga por outro campeonato, do Internacional, e que se essa for a briga do Inter, é essa briga que o Inter vai encarar de fato. Não dá para ambicionar mais, não dá para pensar um pouco maior pelo cenário do ano passado, desse ano? O Inter não almeja tentar, pelo menos, buscar algo a mais no Brasileirão do que não só a briga contra o rebaixamento?
9: Ah, não tenha dúvida, esse é o nosso objetivo. Agora tem que ser muito realista aqui. Eu não posso estar beirando uma zona de rebaixamento com possibilidade de ingressar nessa rodada e ficar falando em G4. O primeiro objetivo é a gente se livrar dessa angústia, desse momento, construir os pontos no campeonato, se distanciar um pouco desse grupo. Tem muitos clubes com a mesma pontuação ali, então é um campeonato bem pegado ali naquela parte da tabela. E depois disso, nos livrando disso, sem dúvida, né, a classificação na competição internacional, sul-americana, Libertadores depois, mas eu não posso ficar falando disso agora. A nossa realidade interna é outra e é isso que eu preciso transmitir também para o torcedor, que ele entenda que essa é a nossa realidade e é por isso que a gente vai brigar agora. Depois, quando a gente se livrar disso, a gente consegue conversar. Agora, este é o nosso principal e único objetivo.
5: Obrigado, Vitor. Caiu a apresentação segunda-feira à tarde. Está aí o Vitor Grunberg. Antes de devolver, só me permite duas observações, Jair. Primeiro, e confirmando, Vitor Grunberg, vice-presidente do clube. Nani até fez a correção ali, é o ato falho pelo costume da antiga nomenclatura. E eu acho que até te atropelei ali no início, porque a gente está bem numa hora de troca de equipamento entre uma entrevista e outra. Então acho que não foi o ar a minha pergunta, né, Jory? Foi isso. A primeira. Então a gente, para o pessoal entender, foi direto na resposta. Eu perguntei para ele, com a possibilidade real de o Inter ingressar na zona do rebaixamento nessa rodada, se o aspecto mental, apesar de todas as dificuldades que já tem, o Inter, para lutar nessa situação, não poderia tornar ainda mais pesado esse fardo por todas as áreas, seja direção, comissão técnica, jogadores, enfim. E essa foi a pergunta para a primeira resposta que o ouvinte acompanhou na entrevista coletiva.
6: Bah, que dureza que foi hoje, hein? Bah. Jogo e pós-jogo, hein?
7: Olha, essa coletiva do Vitor Grunberg, e aí, Léo, nem foi uma questão de... da nomenclatura, mas é porque ele não é o vice-presidente de futebol, porque o Inter hoje ele não tem um vice-presidente de futebol. Ele tem os vice-presidentes eleitos do Conselho de Gestão, mas ele não tem esse cargo. E pra mim, quem tem que falar é alguém do futebol. Eu preferia ouvir o Fabinho hoje do que ouvir o Victor Grunberg. Eu quero ouvir a questão de reforços, eu quero ouvir, né, como estão as negociações, o que ele pensa do zagueiro, do Félix Torres, que ele trouxe, que hoje entregou, e sobre o comportamento do Félix Torres no jogo. Então, pra mim, a questão do futebol hoje tinha que ter sido prioridade e não um vice-presidente eleito.
12: Deixa eu fazer uma pergunta pro Léo. Léo, o presidente está em Curitiba?
13: Tá aqui.
12: Por que não
13: tá
12: falou?
13: Aqui, inclusive, acompanhou a entrevista coletiva. Foi perguntado até, né, o porquê. E é uma espécie de revezamento. Teve algum jogo, Fabinho fala, em outro... Muitas vezes não fala um dirigente, mas ele estava aqui. Acompanhou a coletiva, inclusive, Guerrinho.
12: Obrigado.
7: E aí ele traz uma frase que... algumas, na verdade, né? O Conde também trouxe uma frase que eu não entendi muito bem, que ele disse que não viu tantas chances claras do adversário, sendo que eu contabilizei aqui umas 6 ou 7 chances claras.
12: Exatamente, por aí.
7: Então, a comissão não ver o jogo que a gente vê me preocupa, né? Isso me preocupa bastante. Uma coisa é a comissão chegar ali e falar: ah, vimos que isso aconteceu, vamos buscar corrigir esses pontos. Mas o Conde traz uma questão que, para mim, aconteceu no jogo e ele diz que não aconteceu. Em relação ao Victor Grunberg, a frase de "se o torcedor não quiser se fazer presente no estádio, eu vou entender". Olha, ele não pode falar uma coisa dessa. Ele tá desencorajando o torcedor aí no Beira-Rio. Por mais que sim, ele possa entender, ele não pode falar isso abertamente. Ele não pode revelar isso pro torcedor. Ah, eu te entendo se tu não quiser ir. Tá tudo bem, então. Porque faz parte, nosso momento é ruim mesmo. É isso que ele dá a entender. Ele tem que pedir pro torcedor ir pro Beira-Rio a qualquer custo. Porque o Inter precisa do torcedor. Então, essa frase foi muito difícil. A outra, e aí eu acho que o Guerrinha vai concordar, é: o desempenho nas derrotas nos dá confiança. Mas que desempenho que eles estão vendo?
12: O desempenho tem sido muito abaixo do que a gente possa esperar, né? É que eles estão enfeitados, e essa é a palavra correta, enfeitados, com o que o Internacional produziu contra o Cruzeiro em termos ofensivos, e que levou a falhar defensivamente, né? Então é isso aí que tá deixando talvez eles um pouco mais esperançosos. Mas o problema todo que eu quero saber, aonde é que vão arrumar dinheiro e vão arrumar criatividade para reforçar esse time? Esse time é fraco, esse time é ruim, esse time aí é para sofrer, é para escapar por um gol de diferença, por um ponto de diferença, é sofrimento até o final. Será que o torcedor merece tudo isso? Claro que não. O torcedor não paga mensalidade, o torcedor não vai ao estádio com sol, com chuva, para sofrer do jeito que está sofrendo. Então alguma coisa precisa ser feita. Agora, ninguém dá a solução do que vai ser feito, como é que vai ser feito e até quando vai ser feito. Pronto.
6: Olha, que noite terrível para o torcedor colorado. A entrevista do Esteban Conde é uma entrevista, como eu disse antes, até pela dificuldade técnica, né? É mais ou menos como o momento do Inter, difícil de entender. E aí fica uma figura, Leonardo, que é um auxiliar técnico sendo perguntado sobre várias coisas que ele não tem que responder. Exatamente. Que não cabem a ele a resposta, sabe? E a dificuldade técnica a gente explicou e reforça que foi uma dificuldade do estádio. E eu tô só fazendo uma analogia com o momento do Inter. É difícil de entender o que tá acontecendo com o Inter, tal qual foi difícil de entender um cara que não fala português falando num som, numa distância, numa dificuldade, que vocês estavam ali na imagem fazendo um alongamento para tentar colocar no ar a resposta do auxiliar técnico do Inter.
13: E até esse bastidor que eu queria trazer aqui no Balanço de Olho, porque ficou assim, ó, causando quase que um constrangimento, que foi muito tempo. Lembra que eu te chamei, ó, acho que em um minuto começa, só resolver um probleminha, e aí foi ficando e não vinha ninguém, um silêncio absoluto. Os dirigentes já estavam ali, o Victor Grunberg e o presidente, para acompanhar a entrevista, ele sentado olhando assim para o vazio, acho que tinha essa imagem na câmera interna aí, né, Jory? E fica aquele tempão e ali é o auxiliar, ele que está colocado ali. Mas, repito, não foi nenhuma situação do Inter. Né? Foi um conjunto de fatores que o funcionário não apareceu e disse antes que estava testado. E depois, quando o técnico chegou, o microfone não estava ligado, o sistema não estava funcionando. Eu até pretendia fazer uma pergunta para o Esteban Condé naquela mesma linha do Vitor Grunberg, porque é uma situação em que, se o Inter entra na zona do rebaixamento, as coisas vão ficar mais difíceis. E aí, como fazer para resolver isso? Mas aí coube a mim também a primeira, e eu não quis, por ser ali o auxiliar, não ia deixar de perguntar e dar a chance a ele, né, de falar sobre o jogo, sobre os erros do Inter, enfim.
6: É, e aí depois teve a entrevista do vice-presidente do Inter, Vitor Grunberg, que ele diz as duas frases destacadas pela Nani. A primeira delas, quando perguntado sobre o que faz o Inter acreditar que pode sair dessa situação, depois de tudo que já passou no ano passado, com perdão da redundância, e ele diz que o desempenho do time, inclusive nas derrotas, passa a confiança de que o Inter pode sair dessa situação.
12: É, então não está vendo os jogos que estão acontecendo.
6: A segunda frase, Guerrinha, é, o Inter vai jogar contra o Flamengo e ele convoca a presença do torcedor ou pede a presença do torcedor, diz que é importante a presença do torcedor, faz uma vírgula e diz: mas se o torcedor não comparecer, eu vou compreender também. Ou seja, largou. O Inter largou. O Inter desistiu. O Inter perdeu as forças. Essa direção perdeu as forças de convocar o torcedor e tentar qualquer ideia de união pelo clube. A direção hoje disse: o torcedor tem que ir contra o Flamengo, mas se não for, dá pra entender, porque tá uma porcaria, porque tá um horror. Então, é um negócio assim, ó, o Inter está esfarelando. O Inter está, pra mim, tá, 25 de julho de 2026, o Inter foi rebaixado pra Série B hoje. O Inter foi rebaixado pra Série B hoje. Nenhum milagre salva o Inter com esse tipo de comando que a gente está vendo aí, Guerrinha.
12: É, eu acho que as coisas estão mal conduzidas. Essa é a hora, eu já falei isso lá no início, né? Que tem que fazer justamente o contrário, arrastar o torcedor para o Beira-Rio. O torcedor pode dar um ânimo a esse time, pode ser uma injeção na veia desse time. Agora, se vai abrir mão da torcida, como é que vai ser? Como é que vai ganhar? Esse time é um time que tem que ser movido pelo torcedor, porque é um time fraco. Ah, o torcedor não ganha jogo. Não, não ganha, mas ajuda a ganhar. Ele ajuda a ganhar. Ele indo lá e dando uma força, os caras vão ter muito mais motivação para correr, para tentar jogar, para tentar o gol. Então, essa hora é hora de conclamar o torcedor, não de pedir para o torcedor que entenda que ele não vá. Olha, se não vai, deixa o lugar para outro que tem que ir lá. Entendeu? Nós queremos a casa cheia. É isso que tem que acontecer.
6: Bom, e enquanto isso, a gente também segue aguardando também. Eu acho que o torcedor espera uma manifestação do presidente Alessandro Barcelos, porque afinal de contas, como disse a Nani, né, o Vitor falou, é vice-presidente eleito do Inter e tem toda a legitimidade para falar, mas o Inter não tem um vice de futebol e o Inter hoje tem um presidente que divide a atenção com a presidência da Liga Forte. Então, o presidente do Internacional precisa dar uma explicação para o torcedor, porque no ano passado ele fez um diagnóstico do porquê o Inter chegou na última rodada, dependendo das forças alheias para escapar do rebaixamento, e nós estamos em julho, 25 de julho, e o Inter está começando a cair para a Série B, e parece que não há uma ação, não há uma resposta, não há uma movimentação que dê a mínima perspectiva para o torcedor colorado de que alguma coisa pode ser diferente. O Inter está ruindo, dentro e fora de campo. E tem uma eleição pela frente no mês de dezembro. 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
14: Começou
6: depois da jornada esportiva. Começou onde, Arruda?
14: Tem bola rolando, Diori, para o segundo tempo. Lá no Rio de Janeiro, estádio São Januário. É Brasileirão, interessa ao Inter. 0 para o Vasco, 1 para o Mirassol. Gol marcado por Igor Formiga. O Mirassol está passando. O Grêmio, o Internacional. E o Inter está correndo o risco de, nesta rodada, ingressar na zona de rebaixamento se o Grêmio pontuar amanhã em Porto Alegre.
6: 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Leonardo Acosta, os destaques finais do Inter aí de Curitiba, Leonardo.
13: Sem zona mista, né? Foi avisado depois pela assessoria, após ali as entrevistas, e os jogadores passariam direto para o ônibus em direção ao aeroporto, porque o Inter retorna ainda hoje a Porto Alegre. Ô, Jory, me ajuda numa coisa aí. Não teve nenhum cartão no jogo, nem amarelo, né?
6: Não teve.
13: É.
6: O Bernabéu estava pendurado, não levou.
13: Muito atípico, né? E de lado a lado, valendo para o Atlético Paranaense também.
6: Para arbitragem, assim, foi um jogo, olha, sonolento.
13: Não me lembro da última vez de um jogo sem nenhum cartão. Olha, nem amistoso. É difícil isso acontecer. Bom, então, o Inter tinha alguns jogadores pendurados. O Matheus Bahia, o Bruno Gomes e o Bernabé. Nenhum deles recebeu o terceiro cartão amarelo. Então, em princípio, todos aptos para o jogo contra o Flamengo na quarta-feira, 19h30. Rocher pode voltar a ter condições, teve uma lombalgia, agora estava em retreinamento, e pode ser essa a novidade. De repente, no time do Inter não tem muito a acontecer, muitas peças a receber ainda. O técnico Paulo Pezzolano, que deve aí se encontrar o Flamengo, comandar o time. E a semana será de dois jogos. Olha só, Jorge, os dois times mais populares do Brasil estarão no Beira-Rio numa semana em que a torcida do Inter está nessa situação, que a gente sabe de tudo isso que foi dito por vocês. Era para termos aí, a gente para estar projetando 100 mil pessoas em dois jogos, 50 mil cada um, que tem Flamengo na quarta e o Corinthians no domingo, aí é outra competição, é jogo de ida pela Copa do Brasil. Inter, portanto, retornando ainda hoje, destaque final em nome de Sicredi, Jory.
6: 9h43 é o balanço final, Leonardo Acosta, o repórter da Gaúcha, lá em Curitiba. O Inter perdeu por 2-0 para o Atlético Paranaense. Um abraço, Leonardo.
13: Valeu, Jory. Um abraço.
6: Grande abraço. Bom, o balanço final, que vai em seguida trazer a cotação com as notas dos jogadores do Internacional. 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
14: Vamos lá, Jory Vasconcelos, através do WhatsApp da Rádio Gaúcha, o 519-9699-5218, ou o nosso chat no @ Gaúcha Esportes no YouTube. Até peço a gentileza que o pessoal se identifique na hora da mensagem, porque a gente quer dar o crédito pro torcedor. Por exemplo, essa mensagem do final 6339: se a disputa será essa, lutaremos. Era para ser entre aspas, tá? Porque essa foi uma fala do Vitor Grünberg na entrevista recente. Que loucura, ele ainda não sabe qual será a disputa. E esse presidente não tem como tirar em. Isso nunca é levantado como uma possibilidade. Mensagem do final 6339, prefixo 54.
7: Na verdade, isso foi levantado no final do ano, né? Existia um movimento de alguns torcedores para um possível impeachment. Existiu o pedido de muitos outros torcedores para uma renúncia do presidente, mas nenhum nem outro foram para frente.
14: Boa noite, pessoal. O Inter tem na base um centroavante goleador. Tem em casa. Por que não dar uma chance? Mensagem do Paulo Sérgio, que também é jornalista na audiência.
6: Tá falando do Bezerra?
14: Não sei se o Bezerra ou o próprio Fabrício, né?
6: Fabrício,
14: os dois meninos que têm basicamente a mesma idade.
12: A verdade é que tem que buscar um centroavante. Tu não pode ficar na mão de um único jogador, do Alejandro, principalmente porque ele não tá numa fase boa. Ah, não, a bola bate nele e entra no gol, entra lá no ângulo. Tá, tudo bem. Não, mas ele, cara a cara, ele erra gol. Então, tem que trazer uma opção para que o treinador possa recorrer.
6: Sabe qual é o absurdo, Guerrinha? O ano passado o Inter tinha Valência, Borré e Ricardo Matias.
12: Uhum.
6: E quase foi insuficiente.
7: Quem salvou o Inter foi Ricardo Matias, né?
6: Exatamente.
14: Isso aí.
6: Hoje o Inter tem o Alejandro e os garotos que, sei lá, né? Talvez seja uma solução, talvez seja o Bezerra que vá salvar o Inter em algum momento.
7: Pode ser, e aí por isso que eu acho uma contradição da comissão técnica de não ter colocado o Fabrício Prado, faltando 10 minutos para acabar o jogo, com o Inter com um gol atrás do placar contra o Cruzeiro no Beira-Rio, mas ter colocado hoje quando estava 2-0, faltando 5.
14: Olha aqui, Jory, no chat do @ Gaúcha Esportes no YouTube, o Maurício Toque bota o seguinte: Era o momento para a direção implorar para o torcedor colorado ir ao Beira-Rio. Coloquem ingresso a R$1, mas com esse time ganharemos como? Torcedor está cansado. Né, fazendo referência à fala do Vitor Grunberg sobre entender quem não quer ir ao Beira-Rio, quem não quer se fazer presente na próxima quarta-feira contra o Flamengo.
15: É isso aí.
16: Bom, vamos lá então com as notas dos jogadores do Internacional. O Antônio Oliveira está por aqui no estúdio para trazer a cotação de GZH. Começando pelo Antônio, o capitão do Inter na noite de hoje.
17: Zé Jorge, boa noite.
16: Boa noite. Boa noite
17: a toda a nossa audiência. Vamos começar pelo Antônio, que não teve culpa nos dois gols. Ele inclusive evita um terceiro gol do Atlético Paranaense no fim do jogo, no chute do Viveiros. Ficou com nota 5,5.
16: 5,5 a nota do Antony. Bom, Vitinho.
17: Vitinho quase fez um gol sem querer no início do jogo. Depois ele sofreu com as variações do esquema, né? Não teve tanta participação no ataque. Ficou com nota 5.
16: O Vitinho, aliás, ele faz tudo, né, Guerrinha?
12: Faz.
16: Tudo, absoluto. Só não foi goleiro, né?
12: Cozinha, lava a casa, faz tudo.
16: É.
12: Vitinho faz qualquer coisa.
16: Aliás, foi um dos artilheiros do Inter na temporada passada, treinou como falso 9 e hoje foi lateral direito, efetivamente, né? Na escalação estava ali Antony e Vitinho. Foi o lateral direito num 5-3-2 colocado no papel pela equipe de imprensa do Internacional. Félix Torres...
17: Pois é, o Félix Torres foi o seguinte, o Viveiros ele fez aniversário esse ano em 26 de abril, quase 3 meses depois, recebeu um presente aí do Félix Torres, né? O erro do Félix Torres sacramentou a derrota do Inter, ficou com nota 3,5.
16: É, e o Maripan quase deu um presente para outro jogador que fez aniversário em outro momento, né?
17: É, o Maripan também quase deu presente ali dentro de campo para os adversários, também falhou muito, teve erros individuais, mas como ele não cometeu uma falha que resultou em gol, ficou com nota 4.
16: Quem cometeu falha que resultou em gol foi o Juninho.
17: Juninho também ficou com 3,5. E sofreu muito com o Leozinho no lado direito, né, de ataque do Atlético Paranaense, lado esquerdo de defesa do Inter. O erro infantil dele no fim da primeira etapa fez com que o Inter fosse para o intervalo perdendo.
16: Bom, Matheus Bahia.
17: Pois é, o Matheus Bahia também sofreu muito com o Leozinho naquele lado, né, não conseguiu marcar bem o meia do Atlético Paranaense. Nas investidas no ataque ele também apareceu pouco, nota 4,5.
16: Vijagra.
17: Vijagra foi um dos melhores do Inter, como costuma ser. Mas é o primeiro volante, né? Ele não vai resolver o jogo pro Inter, não vai fazer gols, também dificilmente vai dar uma assistência, ficou com nota 6.
16: Bruno Gomes?
17: Assim como contra o Cruzeiro, ele não foi tão bem assim no meio de campo. Se esperava mais dele nessas duas partidas, nota 5.
16: Bernabé?
17: Menos participativo que nos outros jogos, também por conta da falta de parceria no ataque, mas também criou chances de gol, teve as suas oportunidades, nota 5,5.
16: Carboneiro?
17: Não dá para negar que é o jogador mais habilidoso do Inter, né, do ataque principalmente. Teve alguns lampejos que quase resultaram em gol. Teve uma bela assistência para o Alejandro, que a gente vai falar também aqui na sequência, nota 5,5.
16: E para fechar, o time titular, Alejandro.
17: Anulado no primeiro tempo pelos zagueiros do Atlético Paranaense. No segundo, ele teve a chance que todo centroavante quer. E aí, ao invés de chutar, ele preferiu agir como um zagueiro. Nota 4,5.
16: É, bom, é o time titular do Internacional, as notas, agora os jogadores que entraram, começando pelo Aguirre.
17: O Aguirre perdeu um gol quase na marca do pênalti, né? Chutou no meio do gol, o Santos defendeu, ficou com nota 5.
16: Bruno Henrique.
17: Bruno Henrique é o responsável por deixar o Aguirre nessa condição boa, né? Ele perde um gol sem goleiro depois, mas não estava valendo, a situação era irregular, nota 5,5.
16: Bom, Alan Patrick.
17: O Patrick ainda tem qualidade, teve uma boa cobrança de escanteio, mas falta intensidade para ele, né? A gente viu isso na partida de hoje, já vinha vendo também, nota 5,5.
16: Bom, e a gente fecha com o João Bezerra, que teve uma chance e um toque na bola praticamente.
17: Pois é, o João Bezerra não teria nota, porque ele entrou no fim do jogo, mas com segundos ele já fez mais que o Alejandro, quase fez o gol do Inter e ficou com nota 5,5.
16: Perfeito, Antônio, muito obrigado.
17: Valeu, de abraço.
12: São boas notas, achei que estão boas.
16: É, né, Guerrinha?
12: É, estão compatíveis com o que a gente viu em campo.
16: Tá difícil. Então, destaque final, Guerrinha, por gentileza.
12: Eu acho que o Inter tem que acordar. Eu sei que o Flamengo e o Palmeiras são duas paradas complicadíssimas, mas o Inter tem que começar a mirar os jogos depois do Palmeiras. E para mirar esses jogos, conseguir os pontos que tanto precisa, o Inter precisa se reforçar e precisa do seu torcedor. Tomara que aconteçam as duas coisas.
16: Valeu, Guerrinha. Um grande abraço.
12: Abraço, bom domingo.
16: 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Com a cotação de GZH, Nani Quemelo, teu destaque final.
7: A direção do Inter precisa trabalhar para trazer um reforço, pelo menos um centroavante, urgentemente. O elenco precisa ter um psicológico reforçado também para depois do jogo contra o Palmeiras entender que provavelmente vai estar na zona e sair dela. E o torcedor tem que ir no estádio. Independente do que falou o vice-presidente do Inter, o Victor Grunberg, o torcedor tem que ir, porque o torcedor pode salvar o Inter do rebaixamento.
16: É, o torcedor do Inter precisa entender mais do que nunca nesse momento que o Internacional é maior do que qualquer outro argumento, qualquer outro elemento. O Inter é o Inter hoje, é o Inter do dia 1º de janeiro de 27 e é o Inter de daqui a 10 anos. E o torcedor colorado não tem escolha, não tem alternativa, Nani.
7: Quem sofre é o torcedor.
16: É isso.
7: É, a direção ano que vem não tá aí mais. Vai mudar. Os jogadores vão embora. Mas a gente fica aí.
16: Quem é colorado desde que nasceu e continuará sendo colorado. Então essa é a causa que o torcedor precisa se agarrar nesse momento.
17: Gol do Vasco no Rio.
16: Gol do Vasco.
17: Anulado. Atenção, Diori.
16: Opa.
17: Gol anulado do Vasco. David, DVD, ex-Inter, entrou há poucos instantes e já balançou as redes depois do chute do Spinelli. O problema é o seguinte, ele estava... apenas com um jogador entre ele e a linha de fundo, já com o goleiro batido no lance.
16: Sim, então, o goleiro tinha saído.
17: Exatamente, aí tinha só um defensor dentro do gol praticamente e mais ninguém à frente do DVD. Portanto, o gol está anulado, o Rafael Klein já está ali próximo da jogada. Segue Vasco 0, Mirassol 1, 17 minutos do segundo tempo no Rio. O Inter torce pelo empate nesse jogo e não pela vitória de algum dos dois times.
16: É, porque o empate faria com que nenhum dos times superasse o Internacional na tabela.
17: Exatamente,
16: né?
17: É o que evitaria nesse momento a possibilidade do Inter ingressar no Z4 nesta primeira rodada do retorno, mas lembrando, os próximos jogos do Inter no Brasileirão contra os líderes Flamengo e Palmeiras.
16: 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Arruda, o que rola amanhã no Campeonato Brasileiro, hein?
17: Quase gol do Mirassol, Diori, segue 1-0 para o Mirassol fora de casa contra o Vasco em São Januário. Bom, os outros 7 jogos da rodada acontecem nesse domingo, Diori Vasconcelos. Começando com os jogos das 4 horas. Cruzeiro contra Botafogo no Mineirão, Bahia contra o Corinthians na Fonte Nova. Às 6h30 são outros 3 jogos. A Rádio Gaúcha transmite em Porto Alegre, na Arena, Grêmio contra o Fluminense. No mesmo horário, Bragantino contra o Curitiba no estádio Cícero de Souza Marques. E o Flamengo, vice-líder, enfrenta o São Paulo no Maracanã. Às 7h30, os outros 2 jogos da rodada. No Mangueirão, tem Remo contra o Vitória. E agora, no chamado Nubank Park, o Palmeiras, líder da competição, enfrenta o Atlético Mineiro.
16: Bom, situação da dupla Grenal é separados por um fio de cabelo.
17: Separados por um gol. Ou que o Inter fez, ou que o Grêmio perdeu. A análise fica por conta dos nossos
14: telespectadores e ouvintes da Rádio Gaúcha. O Grêmio é 17º colocado com 21 pontos. Nesse momento, é o primeiro time dentro do Z4. E o Inter aparece imediatamente à sua frente com 21 pontos também, 16º colocado. O saldo é o mesmo, as vitórias são as mesmas. Os gols marcados, Diori 22 para o Inter, 21 para o Grêmio. É exatamente essa a diferença na tabela de classificação que deixa o Grêmio dentro e o Inter fora do Z4 por enquanto.
16: Este o balanço final que teve na produção o João Calegari, na técnica Kleber Moscopi, Wilson Vieira e Pietro Pezzi, nas lives Matheus Leal, Isabela Garbim e Arthur Furlaneto. 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Bom, na sequência vem aí o Potter Entrevista e neste domingo a gente tem a partida do Grêmio contra o Fluminense na Arena. O jogo, aliás, o jogo é às 18h30, né? 18h30 o Grêmio joga na Arena e o pré-jornada já começa a partir das 3 horas da tarde, antecipando as emoções do futebol da Gaúcha, mas claro, né? Temos domingo Sport Show, temos Esportes ao meio-dia, temos sala de domingo, toda a programação esportiva que termina somente com o bate-bola das 10 da noite à meia-noite neste domingo de Campeonato Brasileiro. Um grande abraço, muito obrigado pela audiência e até a próxima!

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2: 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Defesa Civil emite novo alerta para tempestades intensas e inundações nos próximos 3 dias no Rio Grande do Sul. Chuvas devem começar nesse domingo de forma isolada em diferentes regiões. Rio Uruguai ultrapassa a cota de inundação e famílias são removidas de casa em São Borja, Itaqui e Uruguaiana. Incêndios florestais na Espanha e na França causam a evacuação de ao menos 280 mil pessoas. Tempo seco em Porto Alegre, agora faz 16 graus. A instabilidade retorna amanhã no Rio Grande do Sul, com previsão de temporais e rajadas de vento em áreas isoladas, em regiões como Noroeste, Norte, Nordeste, Serra, região metropolitana e Litoral Norte. 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
2: Tensão norte do estado, atendimento de acidente com morte na RS-210, em Boa Vista do Buricá, no quilômetro 3, segundo o comando rodoviário da Brigada Militar, envolve um motociclista. Tem acidente em atendimento também na RS-122, em Flores da Cunha, no quilômetro 93. O motorista se acidentou sozinho, não há congestionamento no trecho.
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2: O serviço da Transurb entre as estações Matias Velho e Novo Hamburgo estará suspenso nesse domingo nos dois sentidos. Os usuários serão transportados por ônibus exclusivos que farão deslocamento por todas as estações afetadas. A interrupção ocorre por conta das obras de alargamento no viaduto da BR-116 sobre os trilhos da Transurb em Canoas. A rodovia terá estreitamento de pista no sentido interior capital a partir das 11 da noite de hoje até o mesmo horário da noite de domingo. O Rio dos Sinos ultrapassou a cota de inundação em São Leopoldo. Nesse momento, o nível está em 4,53 metros. A cota de inundação nesse trecho é considerado 4,50 metros. O alerta está vigente até o final da noite de domingo. Até o momento, a prefeitura não passou informações sobre remoções de famílias. 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De Porto Alegre, Guilherme Milman.
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1: A nebulosidade pode voltar a ter mais, ficar mais carregada e trazer algumas pancadas de chuva. E aí, pessoal, ao longo da próxima semana, nós vamos ter chuvas bastante frequentes aqui na região. Eventualmente, podemos ter volumes mais expressivos. Não vai chover assim de forma intensa todos os dias, mas podemos ter sim, ao longo da próxima semana, eventualmente, alguns volumes mais expressivos. Com a previsão do tempo, Kátia Valente.
0: Previsão do tempo.
2: Meia-noite e 11 minutos.

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Aí a boa música aqui da Rede Tua Rádio. Você que está nessa madrugada, muito obrigado pela companhia, muito obrigado pela audiência. Nós vamos juntos até às 5 horas da manhã, com os nossos quadros, com as nossas mensagens, os momentos de reflexão, né? Que a gente dá aquela respirada mais funda, faz aquele momento de espiritualidade sempre presente aqui na Rede Tua Rádio. Bom dia!

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0: Nosso breve intervalo, prece, reflexão, que bom estarmos juntos. Quando a última coisa que você tiver for Deus, você vai descobrir que Ele era a única coisa que você precisava ter. Quem tem Deus tem tudo. Seguidamente afirmamos ou ouvimos essa verdade. Interessante como muitas pessoas vivem como se não precisassem de Deus. Em algum momento, vão precisar levar um tombo para ver como Deus faz falta. Todos os humanos carregam dentro de si a espiritualidade. Voltar-se para Deus é algo natural, não exige esforço. Quem partilha seus dias e seus sonhos com Deus, vai experimentando a realização e a paz. Como a terra precisa do sol, nós precisamos de Deus. Conforme os dias vão passando, cada vez mais sentimos o quanto Deus é importante no viver. São Francisco de Assis não cansava de repetir: "Meu Deus e meu tudo, meu Deus e meu tudo." Que aos poucos Ele seja o tudo de nossa vida. Quando a última coisa que você tiver for Deus, você vai descobrir que Ele era a única coisa que você precisava ter. E sobre todos, a bênção de Deus, Pai, Filho e Espírito Santo. Amém.
1: Meia-noite e 34 minutos.

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1: Tio, eu estava pensando que nós temos uma responsabilidade para tornar este mundo melhor. Falar mais para o teu amigo, para o teu filho, para os teus pais, o quanto que tu gosta deles. Vamos tentar fazer este exercício para que a gente possa viver mais em paz.

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1: Cardeal Parolin, é necessária uma Páscoa de paz para eliminar a guerra. Ao discursar na apresentação do livro Páscoa de Paz, de João 23 a Leão 14, rumo ao jubileu de 2033, do jornalista Antônio Preziosi, o secretário de Estado, Cardeal Parolin, traça o revezamento que atravessa os pontificados pós-conciliares, identificando como fio condutor a peça colocada por cada sucessor de Pedro na construção do mosaico da harmonia mundial. Pacem in terris, nunca mais a guerra, o conflito mundial em pedaços, ao qual é preciso opor inteligência e vontade para resolver as divisões como seres humanos e não como animais, eventualmente dotados de armas hipertecnológicas. São palavras utilizadas, respectivamente, por São João 23, São Paulo VI, Francisco e Leão XIV, às quais se somam gestos de igual importância, destaca o cardeal Parolin. A carta enviada por João Paulo I ao presidente dos Estados Unidos, Jimmy Carter, em apoio às negociações de paz de Camp David entre Israel e o Egito em 1978. A histórica convocação do Dia de Oração pela Paz em Assis, em 27 de outubro de 1986, que reuniu pela primeira vez os líderes de todas as grandes religiões mundiais, promovida por São João Paulo II, e a retomada por Bento XVI, 25 anos depois. Um verdadeiro revezamento que destaca como todos os pontificados que se sucederam após o Concílio Vaticano II, destaca ainda Cardeal Parolin, representaram uma peça na construção do mosaico da comunhão internacional, pela qual, hoje, mais do que nunca,

0: necessário perseverar, promovendo uma Páscoa de paz.
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2: Uma hora e 14 minutos.

só, Thiago. Quem tá chegando pra cantar conosco? O compositor do canto alegretense. Meu pai, meu mestre e meu amigo, Bagre Fagundes.

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Aí a boa música da Rede Tua Rádio nessa madrugada de um novo dia, né? De um novo dia, que você tenha um excelente dia pela frente. É o desejo de toda a nossa equipe, de todos os profissionais que fazem parte da Rede Tua Rádio. Para você que está nos acompanhando em casa, para você que está trabalhando, fazendo um plantão nessa madrugada, muito obrigado pela companhia, muito obrigado pela audiência. Lembrando que você está sintonizado em uma das emissoras da Rede Tua Rádio. Bom dia! Música.

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1: Você sabe por que o mar é tão grande, tão imenso, tão poderoso? É porque teve a humildade de colocar-se alguns centímetros abaixo de todos os rios. Sabendo receber, tornou-se grande. Se quisesse ser o primeiro, centímetros acima de todos os rios, não seria mar, mas sim uma ilha. Toda a sua água iria para os outros e estaria isolado. A perda faz parte. A queda faz parte. A morte faz parte. É impossível vivermos satisfatoriamente. Precisamos aprender a perder, a cair, a errar e a morrer. Impossível ganhar sem saber perder. Impossível andar sem saber cair. Impossível acertar sem saber errar. Impossível viver sem saber viver. Se aprenderes a perder, a cair, a errar, ninguém mais o irá controlar. Porque o máximo que poderá acontecer a você é cair, errar e perder. Bem, e isso você já sabe. Bem-aventurado aquele que já consegue receber com a mesma naturalidade o ganho e a perda, o acerto e o erro, o triunfo e a queda, a vida e a morte.
2: Uma hora e 33 minutos.

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1: 26 de julho.
2: Oh, meu avô, essa noite sonhei com o Senhor, onde acalmava minha dor.
1: Dia dos avós e bisavós e dia do arqueólogo. Os aniversariantes do dia. O vocalista e compositor da banda gaúcha Nenhum de Nós, Teddy Correia.
3: Alô.

a atriz norte-americana Sandra Bullock, o ator norte-americano Kevin Spacey, o baterista que foi integrante da banda Queen, Roger Taylor. E o cantor, compositor e músico britânico Mick Jagger.

Os fatos do dia. Em 1875, nasceu na Suíça o famoso psiquiatra Carl Jung, fundador e primeiro presidente da Associação Internacional de Psicanálise. Jung e Sigmund Freud, criador da psicanálise, se tornaram muito amigos e Freud acreditava que Jung seria o seu herdeiro inquestionável na condução intelectual do movimento psicanalítico. Em 1908, foi fundado nos Estados Unidos o FBI. Em 1908, também aconteceu a primeira corrida de automóveis no Brasil e na América do Sul. Foi realizada em São Paulo, entre São Paulo e Itapecerica, num percurso de 80 quilômetros. Em 1931, nasceu Tele Santana, que foi um dos mais importantes treinadores e jogadores da história do futebol brasileiro. Ele morreu em 2006, aos 74 anos. Em 1930, foi assassinado em Recife João Pessoa, ex-governador do estado da Paraíba. Em 1942, o bombardeio do navio brasileiro Tamandaré por um submarino alemão fez o Brasil entrar na Segunda Guerra Mundial. Em 1947, foi criada a famosa Agência Central de Inteligência Governamental dos Estados Unidos, a CIA, em 1952.

0: Morreu aos 33 anos a atriz e política argentina Eva Perón, conhecida como Evita. Ela foi considerada porta-voz dos descamisados ao abraçar a causa populista do marido Juan Domingo Perón. Mário Vivan para a tua rádio.
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1: A nebulosidade pode voltar a ter mais, ficar mais carregada e trazer algumas pancadas de chuva. E aí, pessoal, ao longo da próxima semana, nós vamos ter chuvas bastante frequentes aqui na região. Eventualmente, podemos ter volumes mais expressivos. Não vai chover assim de forma intensa todos os dias, mas podemos ter sim, ao longo da próxima semana, eventualmente, alguns volumes mais expressivos. Com a previsão do tempo, Kátia Valente.
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2: 2 horas e 18 minutos.

0: Viva o João Carreiro! Obrigado, gente.
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1: Dia 26 de julho, São Joaquim e Santa Ana. O calendário litúrgico comemora neste dia a memória de São Joaquim e Santa Ana, que a tradição identifica como pais de Nossa Senhora. O nome Joaquim é bíblico e significa o homem a quem Javé confirma. Este nome aparece várias vezes na Sagrada Escritura. Aparece também o nome de Ana, a mãe do profeta Samuel, e a profetisa Ana. O apócrifo de São Tiago, escrito nos primeiros séculos, traz algumas histórias aceitáveis. Joaquim e Ana eram um casal distinto, mas sem filhos. Estavam tristes por isto, mas um anjo apareceu a Joaquim e disse: Joaquim, tua oração foi ouvida. Uma filha te será dada a quem porás o nome de Maria. Também Ana recebeu o aviso: Ana, Ana, o Senhor ouviu teu choro. Conceberás e darás à luz, e por toda a terra falar-se-á de tua descendência. Em Jerusalém, perto da piscina de Betesda, existe uma igreja dedicada a Santa Ana. É muito antiga. A tradição diz que foi onde nasceu Maria. 26 de julho, São Joaquim e Santa Ana.
2: Duas horas e 38 minutos.
3: É, quando a gente fica solteiro, a gente pensa que tudo é fácil, né?
4: É um problema.
5: Bem que eu tinha...

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1: Olha a casa amarela!

Espírito Santo de Deus, nós clamamos a Ti que reavive em nós o carisma que Deus nos concedeu e nós nos mantenhamos acesos em Ti. O Senhor não nos deu um espírito de covardia, mas de força, de amor e moderação. Nós não nos envergonhamos de testemunhar a favor de Ti. Não somos prisioneiros dos nossos pecados, mas contigo, Espírito Santo, como um rio que nos dá vida, nós vamos nos levantar mais uma vez.

felicidade e espiritualidade. O Institute for Family Studies, uma entidade norte-americana que trabalha com pesquisas comportamentais com famílias, apresentou recentemente o resultado dos dados coletados, onde ficou evidenciado que o cultivo de práticas religiosas pode ser determinante na durabilidade dos casamentos. Segundo o referido instituto, um casal que reza junto, lado a lado e com frequência, influencia positivamente na qualidade do relacionamento. Um dos responsáveis do estudo, o Dr. Bradford Wilcox, diz que a fé compartilhada é um poderoso elemento de vínculo entre homem e mulher e afirma que vimos que casais que vão à igreja juntos e que ainda mais rezam juntos alcançam níveis altos de qualidade do relacionamento. O poder ritualístico da oração dá sentido de comunhão ao relacionamento, de estar unidos

0: de uma maneira mais profunda, mais intensa, um símbolo do comprometimento mútuo. Os pesquisadores perceberam que são mais felizes os casais em que ambos frequentam a igreja, em relação àqueles onde apenas um dos dois participa. Os dados estatísticos acrescentam que 78% dos casais que regularmente vão à igreja são extremamente felizes. Uma pesquisa é sempre uma pequena amostra da realidade, é claro, de onde podem ser extraídas deduções que ajudarão na iluminação de um todo, de uma coisa maior. A pesquisa não tem a pretensão de mostrar toda a verdade, mas de acenar para enunciados que ajudarão a entender a complexidade da realidade. O estudo que trata da relação entre a felicidade conjugal e a prática religiosa é muito significativo. A importância da fé na vida a dois tem um histórico relevante. Em todos os tempos, a vivência da espiritualidade vem contribuindo para que a relação humana seja leve, seja respeitosa e fiel. Ser coerente na vivência da fé jamais será uma obrigação, mas uma expressão livre, própria do amor que une a criatura ao Criador e as criaturas entre si. Felicidade e transcendência vibram na mesma sintonia. Há uma complementariedade entre o amor humano e o amor divino. Em tempos de tantas crises conjugais, talvez seja importante prestar atenção nos dados estatísticos. É evidente que a prática religiosa não resolverá todos os problemas, mas poderá aliviar as tensões e fortalecer aquilo que é essencial na vida a dois. Onde existe fé, o diálogo é mais espontâneo, a capacidade de perdoar se intensifica e a alegria parece desconhecer lugar e horário. Praticar uma religião é ir ao encontro da fonte do bem e ampliar espaços para que a fidelidade seja renovada diuturnamente. O desejo de felicidade é inerente ao coração humano. Todos buscam intensamente a felicidade. Porém, nem todos incluem a espiritualidade como um dos caminhos que auxiliam na planificação da vida a dois. Parece-me muito atual o refrão utilizado em diferentes ambientes do ontem e do hoje: família que reza unida, permanece unida. Até segunda-feira.
1: Três horas e 18 minutos.

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1: Olá, meu caro e minha cara ouvinte, eu desejo a você muita luz e que nós possamos desenvolver cada dia que passa e sempre mais a nossa capacidade de amar e de fazer bem todas as coisas. Gostaria de refletir sobre a satisfação. Nós temos o conceito de felicidade, ou compreendemos que a felicidade é uma realidade, e ao mesmo tempo nós podemos dizer, eu estou satisfeito. A satisfação seria a realidade que importa mesmo, também na construção da felicidade? Sim ou não? Empregamos o conceito satisfação de diversas maneiras. Dizemos que uma pessoa está satisfeita quando está em paz consigo mesma. E essa condição se parece com a felicidade, porque felicidade também é estar em paz comigo mesmo. Estou de acordo comigo mesmo, em paz comigo mesmo e com tudo o que há de dentro de mim. Esse tipo de satisfação está, então, em estreita união com o agradecimento. Sou agradecido pelo que tenho e pelo que sou. Estou em sintonia com aquele que me criou assim como sou. E sou grato a Ele pelo que me atribuiu e concedeu em minha vida. Mas satisfação também pode ser uma atitude em que a gente se dá por satisfeito muito depressa. Temos então a atitude de estar saciado, a pessoa que está saciada, a pessoa autossatisfeita, que não deixa mais nada penetrar nela. Chega-se assim à saturação total da pessoa. Essas pessoas autossatisfeitas se fecham contra qualquer crítica, por exemplo. Tem-se a impressão de que elas sabem tudo melhor do que os demais, não conseguem mais se entusiasmar por nada e não se deixam também questionar por coisa alguma. E finalmente também há pessoas que se dão por satisfeitas com o que conseguiram, porque já não possuem ânimo para ir adiante e acreditar em sua vocação ou força. A pessoa que diz, eu já fiz tudo aquilo que eu devia ter feito. Isso seria uma certa resignação que não traz felicidade, mas ao contrário, puxa para baixo. Seria também uma equiparação, equiparar-se com a infelicidade sem desejos. Pessoas que vivem neste estado, sem desejo e sem vontade de mudar, fecham-se na pequena realidade que elas conhecem. Desaprenderam o admirar-se e a esperança. E sem admiração e sem esperança, de certa forma, já se está morto. E por isso, não estão abertas ao grandioso Deus. Assim, quando nós falamos em satisfação, nós podemos compreender, como eu disse no início, que é a satisfação com aquilo que eu tenho, com aquilo que eu sou agradecido por tudo, mas, no entanto, não devo considerar-me já saturado ou como se eu já tivesse feito tudo e nada mais tem para fazer. Preciso manter os olhos abertos, admirar a vida, confiar em mim mesmo, confiar nas pessoas, confiar em Deus. Isso vai mantendo o sentido da vida sempre presente. Um forte abraço, Deus te abençoe, em nome do Pai, do Filho e do Espírito Santo. Amém. Até o próximo encontro.
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2: Três horas e 45 minutos.

Está na hora do nosso terço aqui na madrugada da Rede Tua Rádio. Hora de rezarmos pela paz, pela saúde, né? Pela superação dos conflitos. Rezarmos por cada um de nós, pelas nossas famílias. Trazermos presente, né? Nesse momento, cada um pode pensar, pode colocar diante de Deus aquilo que gostaria de pedir, aquilo que gostaria de agradecer, aquilo que lhe incomoda, que lhe gera aflição, tem um grande problema para resolver,

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1: Atravessando o deserto, um viajante viu um árabe montado ao pé de uma palmeira. A pouca distância repousavam seus cavalos, pesadamente carregados com valiosos objetos. Aproximou-se dele e disse: "Pareceis muito preocupado. Posso ajudar-vos em alguma coisa?" "Ah", respondeu o árabe com tristeza, "estou muito aflito porque acabo de perder a mais preciosa de todas as joias." "Que joia era essa?" perguntou o viajante. "Era uma joia como jamais haverá outra", respondeu o seu interlocutor. "Estava talhada num pedaço de pedra da vida e tinha sido feita na oficina do tempo. Adornavam-se 24 brilhantes, em volta dos quais agrupavam-se 60 menores. Já vereis que tenho razão em dizer que joia igual jamais poderá reproduzir-se. Por minha fé", disse o viajante, "a vossa joia deveria ser preciosa. Mas não será possível que com muito dinheiro se possa fazer outra igual?" Voltando a ficar pensativo, o árabe respondeu: "A joia perdida era um dia, e um dia que se perde jamais se torna a encontrar." Pensemos neste novo dia. O Senhor te abençoe e te guarde. O Senhor faça brilhar sobre ti sua face e se compadeça de ti. O Senhor volte para ti o seu rosto e te dê a paz. O Senhor te abençoe, Pai, Filho e Espírito Santo. Amém.

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1: Irmãos, Bento e Mamãe,
2: com carinho de vocês.

0: iniciamos este novo dia com as bênçãos de Deus e proteção de Nossa Senhora, Virgem Maria. Em nome do Pai, do Filho e do Espírito Santo. Amém. Creio
1: em Deus Pai Todo-Poderoso, Criador do céu e da terra, em Jesus Cristo, seu único Filho, nosso Senhor, que foi concebido pelo poder do Espírito Santo, nasceu da Virgem Maria, padeceu sobre Pôncio Pilatos, foi crucificado, morto e sepultado, desceu à mansão dos mortos, ressuscitou o terceiro dia, subiu ao céu, está sentada à direita de Deus Pai Todo-Poderoso, onde há de vir julgar os vivos e os mortos. Creio no Espírito Santo, na Santa Igreja Católica, na comunhão dos santos, na remissão dos pecados, na ressurreição da carne, na vida eterna. Amém.
0: Pai nosso que estais no céu, santificado seja vosso nome. Venha a nós o vosso reino, seja feita a vossa vontade, assim na terra como no céu.
1: O pão nosso de cada dia nos dai hoje, perdoai as nossas ofensas, assim como nós perdoamos a quem nos tem ofendido. E não nos deixeis cair em tentação, mas livrai-nos do mal. Amém.
0: O anjo do Senhor anunciou a Maria.
1: E ela concebeu do Espírito Santo.
0: Ave Maria, cheia de graça, o Senhor é convosco. Bendita sois vós entre as mulheres, e bendito o fruto do vosso ventre, Jesus.
1: Santa Maria, Mãe de Deus, rogai por nós, pecadores, agora e na hora de nossa morte. Amém.
0: Eis aqui a serva do Senhor.
1: Faça-se em mim segundo a vossa palavra.
0: Ave Maria, cheia de graça, o Senhor é convosco. Bendita sois vós entre as mulheres, e bendito o fruto do vosso ventre, Jesus.
1: Santa Maria, Mãe de Deus, rogai por nós, pecadores, agora e na hora de nossa morte. Amém.
0: O Verbo Divino se fez carne
1: e habitou entre nós.
0: Ave Maria, cheia de graça, o Senhor é convosco. Bendita sois vós entre as mulheres, e bendito o fruto do vosso ventre, Jesus.
1: Santa Maria, Mãe de Deus, rogai por nós, pecadores, agora e na hora de nossa morte. Amém.
0: Glória ao Pai, ao Filho e ao Espírito Santo.
1: Como era no princípio, agora e sempre. Amém.
0: Ó meu bom Jesus,
1: perdoai-nos, livrai-nos do fogo do inferno, levai as almas todas para o céu, e socorrei principalmente as que mais precisarem.
0: Nossa Senhora de Fátima e São Francisco,
1: rogai por nós.
0: E neste Domingo do Senhor, vamos meditar os mistérios gloriosos. E neste primeiro mistério glorioso, contemplamos
1: a ressurreição de Jesus.
0: Pai nosso que estais no céu, santificado seja vosso nome. Venha a nós o vosso reino. Seja feita a vossa vontade, assim na terra como no céu.
1: O pão nosso de cada dia nos dai hoje, perdoai as nossas ofensas, assim como nós perdoamos a quem nos tem ofendido. E não nos deixeis cair em tentação, mas livrai-nos do mal. Amém.
0: Ave Maria, cheia de graça, o Senhor é convosco. Bendita sois vós entre as mulheres, e bendito o fruto do vosso ventre, Jesus.
1: Santa Maria, Mãe de Deus, rogai por nós, pecadores, agora e na hora de nossa morte. Amém.
0: Ave Maria, cheia de graça, o Senhor é convosco. Bendita sois vós entre as mulheres, e bendito o fruto do vosso ventre, Jesus.
1: Santa Maria, Mãe de Deus, rogai por nós, pecadores, agora e na hora de nossa morte. Amém.
0: Ave Maria, cheia de graça, o Senhor é convosco. Bendita sois vós entre as mulheres, e bendito o fruto do vosso ventre, Jesus.
1: Santa Maria, Mãe de Deus, rogai por nós, pecadores, agora e na hora de nossa morte. Amém.
0: Ave Maria, cheia de graça, o Senhor é convosco. Bendita sois vós entre as mulheres, e bendito o fruto do vosso ventre, Jesus.
1: Santa Maria, Mãe de Deus, rogai por nós, pecadores, agora e na hora de nossa morte. Amém.
0: Ave Maria, cheia de graça, o Senhor é convosco. Bendita sois vós entre as mulheres, e bendito o fruto do vosso ventre, Jesus.
1: Santa Maria, Mãe de Deus, rogai por nós, pecadores, agora e na hora de nossa morte. Amém.
0: Ave Maria, cheia de graça, o Senhor é convosco. Bendita sois vós entre as mulheres, e bendito o fruto do vosso ventre, Jesus.
1: Santa Maria, Mãe de Deus, rogai por nós, pecadores, agora e na hora de nossa morte. Amém.
0: Ave Maria, cheia de graça, o Senhor é convosco. Bendita sois vós entre as mulheres, e bendito o fruto do vosso ventre, Jesus.
1: Santa Maria, Mãe de Deus, rogai por nós, pecadores, agora e na hora de nossa morte. Amém.
0: Ave Maria, cheia de graça, o Senhor é convosco. Bendita sois vós entre as mulheres. E bendito o fruto do vosso ventre, Jesus.
1: Santa Maria, Mãe de Deus, rogai por nós, pecadores, agora e na hora de nossa morte. Amém.
0: Ave Maria, cheia de graça, o Senhor é convosco. Bendita sois vós entre as mulheres. E bendito o fruto do vosso ventre, Jesus.
1: Santa Maria, Mãe de Deus, rogai por nós, pecadores, agora e na hora de nossa morte. Amém.
0: Ave Maria, cheia de graça, o Senhor é convosco. Bendita sois vós entre as mulheres. E bendito o fruto do vosso ventre, Jesus.
1: Santa Maria, Mãe de Deus, rogai por nós, pecadores, agora e na hora de nossa morte. Amém.
0: Glória ao Pai, ao Filho e ao Espírito Santo.
1: Como era no princípio, agora e sempre. Amém.
0: Ó meu bom Jesus,
1: perdoai-nos, livrai-nos do fogo do inferno. Elevai as almas todas para o céu e socorrei principalmente as que mais precisarem.
0: Nossa Senhora de Fátima e São Francisco,
1: rogai por nós.
0: Segundo o mistério glorioso, contemplamos
1: a ascensão de Jesus. Pai nosso que estais no céu, santificado seja o vosso nome. Venha a nós o vosso reino, seja feita a vossa vontade, assim na terra como no céu.
0: O pão nosso de cada dia nos dai hoje, perdoai as nossas ofensas, assim como nós perdoamos a quem nos tem ofendido. E não nos deixeis cair em tentação, mas livrai-nos do mal. Amém.
1: Ave Maria, cheia de graça, o Senhor é convosco. Bendita sois vós entre as mulheres, e bendito é o fruto do vosso ventre, Jesus.
0: Santa Maria, Mãe de Deus, rogai por nós, pecadores, agora e na hora da nossa morte. Amém.
1: Ave Maria, cheia de graça, o Senhor é convosco. Bendita sois vós entre as mulheres, e bendito é o fruto do vosso ventre, Jesus.
0: Santa Maria, Mãe de Deus, rogai por nós, pecadores, agora e na hora da nossa morte. Amém.
1: Ave Maria, cheia de graça, o Senhor é convosco. Bendita sois vós entre as mulheres, e bendito é o fruto do vosso ventre, Jesus.
0: Santa Maria, Mãe de Deus, rogai por nós, pecadores, agora e na hora da nossa morte. Amém.
1: Ave Maria, cheia de graça, o Senhor é convosco. Bendita sois vós entre as mulheres, e bendito é o fruto do vosso ventre, Jesus.
0: Santa Maria, Mãe de Deus, rogai por nós, pecadores, agora e na hora da nossa morte. Amém.
1: Ave Maria, cheia de graça, o Senhor é convosco. Bendita sois vós entre as mulheres, e bendito é o fruto do vosso ventre, Jesus.
0: Santa Maria, Mãe de Deus, rogai por nós, pecadores, agora e na hora da nossa morte. Amém.
1: Ave Maria, cheia de graça, o Senhor é convosco. Bendita sois vós entre as mulheres, e bendito é o fruto do vosso ventre, Jesus.
0: Santa Maria, Mãe de Deus, rogai por nós, pecadores, agora e na hora de nossa morte. Amém.
1: Ave Maria, cheia de graça, o Senhor é convosco. Bendita sois vós entre as mulheres, e bendito é o fruto do vosso ventre, Jesus.
0: Santa Maria, Mãe de Deus, rogai por nós, pecadores, agora e na hora da nossa morte. Amém.
1: Ave Maria, cheia de graça, o Senhor é convosco. Bendita sois vós entre as mulheres, e bendito é o fruto do vosso ventre, Jesus.
0: Santa Maria, Mãe de Deus, rogai por nós, pecadores, agora e na hora da nossa morte. Amém.
1: Ave Maria, cheia de graça, o Senhor é convosco. Bendita sois vós entre as mulheres, e bendito é o fruto do vosso ventre, Jesus.
0: Santa Maria, Mãe de Deus, rogai por nós, pecadores, agora e na hora da nossa morte. Amém.
1: Ave Maria, cheia de graça, o Senhor é convosco. Bendita sois vós entre as mulheres, e bendito é o fruto do vosso ventre, Jesus.
0: Santa Maria, Mãe de Deus, rogai por nós, pecadores, agora e na hora da nossa morte. Amém.
1: Glória ao Pai, ao Filho e ao Espírito Santo.
0: Como era no princípio, agora e sempre. Amém.
1: Ó meu bom Jesus, perdoai-nos, livrai-nos do fogo do inferno, elevai as almas todas para o céu, e socorrei principalmente as que mais precisarem. Nossa Senhora de Fátima e São Francisco,
0: rogai por nós. E no terceiro mistério glorioso, contemplamos
1: Pentecostes. a vinda do Espírito Santo sobre Maria e os apóstolos.
0: Pai nosso que estais no céu, santificado seja vosso nome. Venha a nós o vosso reino. Seja feita a vossa vontade, assim na terra como no céu.
1: O pão nosso de cada dia nos dai hoje, perdoai as nossas ofensas, assim como nós perdoamos a quem nos tem ofendido. E não nos deixeis cair em tentação, mas livrai-nos do mal. Amém.
0: Ave Maria, cheia de graça, o Senhor é convosco. Bendita sois vós entre as mulheres, e bendito o fruto do vosso ventre, Jesus.
1: Santa Maria, Mãe de Deus, rogai por nós, pecadores, agora e na hora de nossa morte. Amém.
0: Ave Maria, cheia de graça, o Senhor é convosco. Bendita sois vós entre as mulheres, e bendito o fruto do vosso ventre, Jesus.
1: Santa Maria, Mãe de Deus, rogai por nós, pecadores, agora e na hora de nossa morte. Amém.
0: Ave Maria, cheia de graça, o Senhor é convosco. Bendita sois vós entre as mulheres, e bendito o fruto do vosso ventre, Jesus.
1: Santa Maria, Mãe de Deus, rogai por nós, pecadores, agora e na hora de nossa morte. Amém.
0: Ave Maria, cheia de graça, o Senhor é convosco. Bendita sois vós entre as mulheres, e bendito o fruto do vosso ventre, Jesus.
1: Santa Maria, Mãe de Deus, rogai por nós, pecadores, agora e na hora de nossa morte. Amém.
0: Ave Maria, cheia de graça, o Senhor é convosco. Bendita sois vós entre as mulheres, e bendito o fruto do vosso ventre, Jesus.
1: Santa Maria, Mãe de Deus, rogai por nós, pecadores, agora e na hora de nossa morte. Amém.
0: Ave Maria, cheia de graça, o Senhor é convosco. Bendita sois vós entre as mulheres, e bendito o fruto do vosso ventre, Jesus.
1: Santa Maria, Mãe de Deus, rogai por nós, pecadores, agora e na hora de nossa morte. Amém.
0: Ave Maria, cheia de graça, o Senhor é convosco. Bendita sois vós entre as mulheres, e bendito o fruto do vosso ventre, Jesus.
1: Santa Maria, Mãe de Deus, rogai por nós, pecadores, agora e na hora de nossa morte. Amém.
0: Ave Maria, cheia de graça, o Senhor é convosco. Bendita sois vós entre as mulheres, e bendito o fruto do vosso ventre, Jesus.
1: Santa Maria, Mãe de Deus, rogai por nós, pecadores, agora e na hora de nossa morte. Amém.
0: Ave Maria, cheia de graça, o Senhor é convosco. Bendita sois vós entre as mulheres, e bendito o fruto do vosso ventre, Jesus.
1: Santa Maria, Mãe de Deus, rogai por nós, pecadores, agora e na hora de nossa morte. Amém.
0: Ave Maria, cheia de graça, o Senhor é convosco. Bendita sois vós entre as mulheres, e bendito o fruto do vosso ventre, Jesus.
1: Santa Maria, Mãe de Deus, rogai por nós, pecadores, agora e na hora de nossa morte. Amém.
0: Glória ao Pai, ao Filho e ao Espírito Santo.
1: Como era no princípio, agora e sempre. Amém.
0: Ó meu bom Jesus,
1: perdoai-nos, livrai-nos do fogo do inferno. Elevai as almas todas para o céu, e socorrei principalmente as que mais precisarem.
0: Nossa Senhora de Fátima e São Francisco,
1: rogai por nós.
0: No quarto mistério glorioso, contemplamos
1: Maria assunta aos céus. Pai nosso que estais no céu, santificado seja o vosso nome. Venha a nós o vosso reino, seja feita a vossa vontade, assim na terra como no céu.
0: O pão nosso de cada dia nos dai hoje, perdoai as nossas ofensas, assim como nós perdoamos a quem nos tem ofendido. E não nos deixeis cair em tentação, mas livrai-nos do mal. Amém.
1: Ave Maria, cheia de graça, o Senhor é convosco. Bendita sois vós entre as mulheres, e bendito é o fruto do vosso ventre, Jesus.
0: Santa Maria, Mãe de Deus, rogai por nós, pecadores, agora e na hora da nossa morte. Amém.
1: Ave Maria, cheia de graça, o Senhor é convosco. Bendita sois vós entre as mulheres, e bendito é o fruto do vosso ventre, Jesus.
0: Santa Maria, Mãe de Deus, rogai por nós, pecadores, agora e na hora da nossa morte. Amém.
1: Ave Maria, cheia de graça, o Senhor é convosco. Bendita sois vós entre as mulheres, e bendito é o fruto do vosso ventre, Jesus.
0: Santa Maria, Mãe de Deus, rogai por nós, pecadores, agora e na hora da nossa morte. Amém.
1: Ave Maria, cheia de graça, o Senhor é convosco. Bendita sois vós entre as mulheres, e bendito é o fruto do vosso ventre, Jesus.
0: Santa Maria, Mãe de Deus, rogai por nós, pecadores, agora e na hora da nossa morte. Amém.
1: Ave Maria, cheia de graça, o Senhor é convosco. Bendita sois vós entre as mulheres, e bendito é o fruto do vosso ventre, Jesus.
0: Santa Maria, Mãe de Deus, rogai por nós, pecadores, agora e na hora da nossa morte. Amém.
1: Ave Maria, cheia de graça, o Senhor é convosco. Bendita sois vós entre as mulheres, e bendito é o fruto do vosso ventre, Jesus.
0: Santa Maria, Mãe de Deus, rogai por nós, pecadores, agora e na hora de nossa morte. Amém.
1: Ave Maria, cheia de graça, o Senhor é convosco. Bendita sois vós entre as mulheres, e bendito é o fruto do vosso ventre, Jesus.
0: Santa Maria, Mãe de Deus, rogai por nós, pecadores, agora e na hora da nossa morte. Amém.
1: Ave Maria, cheia de graça, o Senhor é convosco. Bendita sois vós entre as mulheres, e bendito é o fruto do vosso ventre, Jesus.
0: Santa Maria, Mãe de Deus, rogai por nós, pecadores, agora e na hora da nossa morte. Amém.
1: Ave Maria, cheia de graça, o Senhor é convosco. Bendita sois vós entre as mulheres, e bendito é o fruto do vosso ventre, Jesus.
0: Santa Maria, Mãe de Deus, rogai por nós, pecadores, agora e na hora da nossa morte. Amém.
1: Ave Maria, cheia de graça, o Senhor é convosco. Bendita sois vós entre as mulheres, e bendito é o fruto do vosso ventre, Jesus.
0: Santa Maria, Mãe de Deus, rogai por nós, pecadores, agora e na hora da nossa morte. Amém.
1: Glória ao Pai, ao Filho e ao Espírito Santo.
0: Como era no princípio, agora e sempre. Amém.
1: Ó meu bom Jesus, perdoai-nos, livrai-nos do fogo do inferno, e levai as almas todas para o céu, e socorrei principalmente as que mais precisarem. Nossa Senhora de Fátima e São Francisco,
0: rogai por nós. E no quinto mistério glorioso, contemplamos
1: Maria, coroada rainha dos anjos e dos santos.
0: Pai nosso que estais no céu, santificado seja vosso nome. Venha a nós o vosso reino. Seja feita a vossa vontade, assim na terra como no céu.
1: O pão nosso de cada dia nos dai hoje e perdoai as nossas ofensas, assim como nós perdoamos a quem nos tem ofendido. E não nos deixeis cair em tentação, mas livrai-nos do mal. Amém.
0: Ave Maria, cheia de graça, o Senhor é convosco. Bendita sois vós entre as mulheres, e bendito o fruto do vosso ventre, Jesus.
1: Santa Maria, Mãe de Deus, rogai por nós, pecadores, agora e na hora de nossa morte. Amém.
0: Ave Maria, cheia de graça, o Senhor é convosco. Bendita sois vós entre as mulheres, e bendito o fruto do vosso ventre, Jesus.
1: Santa Maria, Mãe de Deus, rogai por nós, pecadores, agora e na hora de nossa morte. Amém.
0: Ave Maria, cheia de graça, o Senhor é convosco. Bendita sois vós entre as mulheres, e bendito o fruto do vosso ventre, Jesus.
1: Santa Maria, Mãe de Deus, rogai por nós, pecadores, agora e na hora de nossa morte. Amém.
0: Ave Maria, cheia de graça, o Senhor é convosco. Bendita sois vós entre as mulheres, e bendito o fruto do vosso ventre, Jesus.
1: Santa Maria, Mãe de Deus, rogai por nós, pecadores, agora e na hora de nossa morte. Amém.
0: Ave Maria, cheia de graça, o Senhor é convosco. Bendita sois vós entre as mulheres, e bendito o fruto do vosso ventre, Jesus.
1: Santa Maria, Mãe de Deus, rogai por nós, pecadores, agora e na hora de nossa morte. Amém.
0: Ave Maria, cheia de graça, o Senhor é convosco. Bendita sois vós entre as mulheres, e bendito o fruto do vosso ventre, Jesus.
1: Santa Maria, Mãe de Deus, rogai por nós, pecadores, agora e na hora de nossa morte. Amém.
0: Ave Maria, cheia de graça, o Senhor é convosco. Bendita sois vós entre as mulheres, e bendito o fruto do vosso ventre, Jesus.
1: Santa Maria, Mãe de Deus, rogai por nós, pecadores, agora e na hora de nossa morte. Amém.
0: Ave Maria, cheia de graça, o Senhor é convosco. Bendita sois vós entre as mulheres, e bendito o fruto do vosso ventre, Jesus.
1: Santa Maria, Mãe de Deus, rogai por nós, pecadores, agora e na hora de nossa morte. Amém.
0: Ave Maria, cheia de graça, o Senhor é convosco. Bendita sois vós entre as mulheres, e bendito o fruto do vosso ventre, Jesus.
1: Santa Maria, Mãe de Deus, rogai por nós, pecadores, agora e na hora de nossa morte. Amém.
0: Ave Maria, cheia de graça, o Senhor é convosco. Bendita sois vós entre as mulheres, e bendito o fruto do vosso ventre, Jesus.
1: Santa Maria, Mãe de Deus, rogai por nós, pecadores, agora e na hora de nossa morte. Amém.
0: Glória ao Pai, ao Filho e ao Espírito Santo.
1: Como era no princípio, agora e sempre. Amém.
0: Ó meu bom Jesus,
1: perdoai-nos, livrai-nos do fogo do inferno, elevai as almas todas para o céu, e socorrei principalmente as que mais precisarem.
0: Nossa Senhora de Fátima e São Francisco,
1: rogai por nós.
0: Infinitas graças vos damos, soberana Rainha, pelos benefícios que todos os dias recebemos de vossas mãos liberais. Dignai-vos agora e para sempre tomar-nos debaixo de vosso poderoso amparo, e para mais nos obrigar-nos, vos saudamos com uma salve, Rainha.
1: Salve, Rainha, Mãe de Misericórdia, vida, doçura, esperança nossa, salve. A vós bradamos, degredados filhos de Eva, a vós suspirando, gemendo e chorando neste vale de lágrimas. Eia, pois, advogada nossa, esses vossos olhos misericordiosos a nós volveis. E depois deste desterro, mostrai-nos Jesus, bendito o fruto do vosso ventre. Ó clemente, ó piedosa, ó doce sempre Virgem Maria,
0: rogai por nós, Santa Mãe de Deus,
1: para que sejamos dignos das promessas de Cristo.
0: Juntos rezamos o Santo Terço, que possamos ficar com as bênçãos de Deus e proteção de Nossa Senhora. Em nome do Pai, do Filho e do Espírito Santo. Amém. Paz e bem.
1: Santa alegria.
0: Louvado seja o nosso Senhor Jesus Cristo.
1: Para sempre seja louvado.
2: 4 horas e 42 minutos.

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0: satisfeito, mas quero saber quem é que tá mandando aqui na festa do Pinhão. Lá no Rio Grande manda os homens.
1: E aqui também manda os homens.
0: Quem é que manda aí?
1: Aqui no Paraná manda os homens. Lá na minha casa também quem manda é o homem. E agora aqui hoje eu vou mostrar pra você.
0: Ah, não tava te ouvindo, fala de novo.
1: Que quem manda aqui são os homens, eu vou mostrar pra você.
0: Tá,
1: escuta aqui.
0: Deixaram a mulherada pra mim. Deus do céu.
1: Eu vou convocar todos os homens presentes nessa festa agora. Pra nós mostrarmos uma vez por todas que as mulheres são bonitas, também cantam bem, mas os homens gritam mais forte do que as mulheres. Só. Ah, não, vamos ver então. Só os homens agora comigo cantando em a rua assim.
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0: Quem vocês acharam, mulherada? Olha, realmente vou vir embora pro Paraná. Aqui quem manda é a mulherada, olha só. Quer, vou te mostrar agora. Seguinte, mulheres, moças, mocitas, moçonas, mulheres, vocês sabem que vocês são as coisas mais importantes na nossa vida. Eu vou me ajoelhar aqui agora. Mas o seguinte,
1: não,
0: eu quero ver só vocês, mulheres, dando um grito de guerra, mais um grito bem forte. Para nós tapar de vez a boca desses homens aí, para mostrar que as mulheres estão tomando conta do mundo. Só as mulheres gritando comigo!
2: Fim de semana.
0: Eu não sei, diz que tinha homem por aí.
1: Realmente.
3: Deu problema.
0: Mas você sabe que as mulheres não são assim tão má. As mulheres vão dar uma chance pra vocês, homens, que estão fracos na barbaridade. Vocês, homens, querem gemer por baixo ou gemer por cima? Fazer o contrário, eu já caí precursor. Quero ver as mulheres gritando e os homens gemendo que perderam. Todo mundo junto assim.
4: Cinco horas e 51 minutos.

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1: Francisco de Assis, uma semente de vida eterna.
2: Conselhos de São Francisco, que a inteligência deve seguir a boa ação, diz o apóstolo. A letra mata, mas o espírito vivifica. São mortos pela letra os que tão somente querem saber as palavras, a fim de parecer mais sábio que os outros e poder adquirir grandes riquezas e dá-las aos parentes e amigos. São ainda mortos pela letra aqueles religiosos que não querem seguir o espírito das Sagradas Escrituras, mas só se esforçam por saber as palavras e interpretá-las aos outros. São, porém, vivificados pelo espírito das Sagradas Escrituras quem trata de penetrar a fundo cada letra que conhece. Tenhamos a palavra de Deus por vida em nossa vida. Seja um franciscano, seja uma franciscana, paz e bem.
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Gaúcha, chega mais Paulo Fogaça. Obrigado, gurizada do Sina Gaúcha, em nome do grupo Manotaço, vamos que vamos.

0: bagaceira.
1: Opa, gastei todo.
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0: Olá, bom dia! A partir de agora você está na companhia do Caminhos da Fé, um momento de reflexão e espiritualidade aqui na tua rádio. O resumo e o comentário dos fatos que movem a Igreja, suas dioceses, paróquias e pastorais, a dinâmica das comunidades. Saudamos os ouvintes do Caminhos da Fé, que vai ao ar sempre aos domingos e que estão sintonizados em uma das emissoras nas áreas de cobertura aqui da Rede Tua Rádio, em Caxias do Sul, Lagoa Vermelha, Veranópolis, Garibaldi, Vacaria, Marau e Soledade. 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Começamos com as informações do Vaticano.
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2: Cardeal Parolin, é necessária uma Páscoa de paz para eliminar a guerra. Ao discursar na apresentação do livro Páscoa de Paz, de João 23 a Leão 14, rumo ao jubileu de 2033, do jornalista Antônio Preziosi, o secretário de Estado, Cardeal Parolin, traça o revezamento que atravessa os pontificados pós-conciliares, identificando como fio condutor a peça colocada por cada sucessor de Pedro na construção do mosaico da harmonia mundial. Pacem in terris, nunca mais a guerra, o conflito mundial em pedaços, ao qual é preciso opor inteligência e vontade para resolver as divisões como seres humanos e não como animais, eventualmente dotados de armas hipertecnológicas. São palavras utilizadas respectivamente por São João 23, São Paulo VI, Francisco e Leão 14, às quais se somam gestos de igual importância, destaca o cardeal Parolin. A carta enviada por João Paulo I ao presidente dos Estados Unidos, Jimmy Carter, em apoio às negociações de paz de Camp David entre Israel e o Egito em 1978. A histórica convocação do Dia de Oração pela Paz em Assis, em 27 de outubro de 1986, que reuniu pela primeira vez os líderes de todas as grandes religiões mundiais, promovida por São João Paulo II, e a retomada por Bento XVI, 25 anos depois. Um verdadeiro revezamento que destaca como todos os pontificados que se sucederam após o Concílio Vaticano II, destaca ainda o cardeal Parolin, representaram uma peça na construção do mosaico da comunhão internacional, pela qual, hoje, mais do que nunca, é necessário perseverar, promovendo uma Páscoa de paz.
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0: Vamos conhecer o Santo do Dia com o Frei Jaime Bettega.
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4: Dia 26 de julho, São Joaquim e Santa Ana. O calendário litúrgico comemora neste dia a memória de São Joaquim e Santa Ana, que a tradição identifica como pais de Nossa Senhora. O nome Joaquim é bíblico e significa o homem a quem Javé confirma. Este nome aparece várias vezes na Sagrada Escritura. Aparece também o nome de Ana, a mãe do profeta Samuel, e a profetisa Ana. O apócrifo de São Tiago, escrito nos primeiros séculos, traz algumas histórias aceitáveis. Joaquim e Ana eram um casal distinto, mas sem filhos. Estavam tristes por isto, mas um anjo apareceu a Joaquim e disse: Joaquim, tua oração foi ouvida. Uma filha te será dada a quem porás o nome de Maria. Também Ana recebeu o aviso: Ana, Ana, o Senhor ouviu teu choro, conceberás e darás à luz, e por toda a terra falar-se-á de tua descendência. Em Jerusalém, perto da piscina de Betesda, existe uma igreja dedicada a Santa Ana. É muito antiga. A tradição diz que foi onde nasceu Maria. 26 de julho, São Joaquim e Santa Ana.

0: Vamos agora à participação do Frei Bruno Glab.
1: Amigos e amigas que nos acompanham semanalmente em nossa reflexão bíblica, nossa saudação franciscana de paz e bem. 17º domingo do tempo comum. O evangelho que vamos ler hoje é Mateus capítulo 13, do versículo 44 até o 52. E o que leremos? Lá se conta três parábolas. Primeiro, a parábola de quem encontrou um tesouro escondido. Vai e vende tudo o que tem para comprar o campo onde está aquele tesouro. A segunda parábola, quem encontrou uma pérola preciosa, vai e vende tudo o que tem e compra esta pérola. Isto para dizer que aquilo que aquele que encontrou o tesouro ou a pérola vai vender é insignificante diante daquilo que ele vai receber quando adquirir o campo ou a pérola. Jesus contou esta história para mostrar que o reino de Deus deve ser a prioridade fundamental da nossa vida. Tudo o mais deve ser relativizado. Mas vamos nos perguntar, o que é o reino de Deus, que Mateus, no caso, chama reino dos céus? Geralmente, quando se fala em reino de Deus, se pensa logo no céu, na vida eterna. Mas o céu é apenas a culminância do reino de Deus. O reino de Deus já começa aqui na história. Então, o que é o reino de Deus? É um mundo novo de amor, de justiça, de misericórdia. Aquele mundo vivido por aqueles que seguem Jesus de perto. É a vida que o próprio Senhor Jesus viveu. Então, agora veremos por que Mateus fez esta redação. Só ele conta estas parábolas. Nos anos 80, tempo de Mateus, a igreja estava vivendo uma certa crise de esfriamento. As pessoas estavam um pouco desanimadas, já não tinham aquele primeiro amor de quando receberam o anúncio do evangelho. E Mateus quer animar os cristãos neste ambiente de crise, de perseguições, de incompreensões. Então, ele recorreu às palavras de Jesus e as colocou ali. Primeiro lugar, tesouro escondido e pérola preciosa. O reino de Deus é um valor supremo. Os cristãos precisam se empenhar. Vale a pena relativizar tudo em vista deste reino. O que encontrou o tesouro vende tudo para comprar este campo ou essa pérola, pois sabe que o que vendeu é insignificante diante daquilo que ele vai adquirir. Maneira teológica de dizer nós, cristãos e cristãs, o que deixamos para trás em vista de viver os valores do reino é insignificante. O reino é o valor supremo. Encontrar Jesus Cristo, sua doutrina, seu mundo, o reino de Deus, é o maior tesouro. Nada pode ser mais importante na nossa vida. Então fica um questionamento. O reino de Deus é para nós, de fato, um tesouro? Ou temos outros valores que impedem a vivência do reino de Deus? Vejamos. E a segunda parábola, ou melhor dizendo, a terceira parábola que compara a rede, aliás, o reino de Deus com uma rede que junta os peixes bons e também os maus, é uma maneira teológica de dizer que o reino de Deus é composto por cristãos bons e também os relapsos. Deus aceita a todos. Ele tem paciência porque quer a conversão de todos. Só no fim virá a separação, ou seja, o julgamento, mas não cabe a nós fazermos já agora eliminar os que não são bons. Deus tem paciência, pois quer a conversão de todos. A você, meu irmão, minha irmã, a nossa saudação de paz e bem.
0: Agora no Caminhos da Fé, Padre Ezequiel Dalpozo apresenta o quadro Despertai para o Amor.
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3: Olá, meu caro e minha cara ouvinte, eu desejo a você muita luz e que nós possamos desenvolver cada dia que passa e sempre mais a nossa capacidade de amar e de fazer bem todas as coisas. Gostaria de refletir sobre a satisfação. Nós temos o conceito de felicidade, ou compreendemos que a felicidade é uma realidade. E ao mesmo tempo, nós podemos dizer, eu estou satisfeito. A satisfação seria a realidade que importa mesmo, também na construção da felicidade? Sim ou não? Empregamos o conceito satisfação de diversas maneiras. Dizemos que uma pessoa está satisfeita quando está em paz consigo mesma. E essa condição se parece com a felicidade, porque felicidade também é estar em paz comigo mesmo. Estou de acordo comigo mesmo, em paz comigo mesmo e com tudo o que há de dentro de mim. Esse tipo de satisfação está, então, em estreita união com o agradecimento. Sou agradecido pelo que tenho e pelo que sou. Estou em sintonia com aquele que me criou, assim como sou. E sou grato a ele pelo que me atribuiu e concedeu em minha vida.

0: conseguem mais se entusiasmar por nada e não se deixam também questionar por coisa alguma. E finalmente também há pessoas que se dão por satisfeitas com o que conseguiram, porque já não possuem ânimo para ir adiante e acreditar em sua vocação ou força. A pessoa que diz, eu já fiz tudo aquilo que eu devia ter feito. Isso seria uma certa resignação que não traz felicidade, mas ao contrário, puxa para baixo. Seria também uma equiparação, equiparar-se com a infelicidade sem desejos. Pessoas que vivem neste estado, sem desejo e sem vontade de mudar, fecham-se na pequena realidade que elas conhecem. Desaprenderam o admirar-se e a esperança. E sem admiração e sem esperança, de certa forma, já se está morto. E por isso, não estão abertas ao grandioso Deus. Assim, quando nós falamos em satisfação, nós podemos compreender, como eu disse no início, que é a satisfação com aquilo que eu tenho, com aquilo que eu sou agradecido por tudo, mas, no entanto, não devo considerar-me já saturado ou como se eu já tivesse feito tudo e nada mais tem para fazer. Preciso manter os olhos abertos, admirar a vida, confiar em mim mesmo, confiar nas pessoas, confiar em Deus. Isso vai mantendo o sentido da vida sempre presente. Um forte abraço, Deus te abençoe, em nome do Pai, do Filho e do Espírito Santo. Amém. Até o próximo encontro.
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3: Conselhos de São Francisco da Verdadeira Caridade. Bem-aventurado o servo que ama o seu confrade, doente, enfermo, que não pode ser útil a ele, tanto como ao que tem saúde e está em condições de prestar serviços. Bem-aventurado o servo que tanto ama e respeita o seu confrade quando está longe, como se estivesse perto, nem diz na ausência dele coisa alguma que não possa dizer na sua presença sem lhe faltar a caridade. Não falemos das pessoas pelas costas ou em sua ausência. Se não tem nada de bom para falar, escolha o silêncio, será melhor. Seja um franciscano, seja uma franciscana, paz e bem.
4: Faremos agora uma breve pausa. Voltamos daqui a pouquinho.

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0: De volta com o Caminhos da Fé aqui pela Rede Tua Rádio. Obrigado pela companhia de sempre. Você que está sintonizado aqui em uma das nossas emissoras nesta manhã de domingo. Vamos a mais informações? Colégio Gabriel Taborim de Marau tem 5 pastorais.
1: Conversando com o professor Josué Frison, e o nosso assunto é educação com um pouco de religiosidade. Nós vamos falar sobre as pastorais aqui do Colégio Gabriel Taborim. São 5 grupos de pastorais que são coordenadas pelo professor Josué Frison, que vai explicar para a gente um pouquinho sobre os serviços que acontecem, as campanhas e ações dessas pastorais. Professor, bem-vindo à nossa programação mais uma vez.
2: Muito obrigado, Eduardo. Muito obrigado à tua Rádio Alvorada pela oportunidade de falar um pouco sobre a nossa pastoral aqui do Colégio Gabriel Taborim e dos diferentes grupos que compõem essa pastoral, bem como das atividades que nós estamos desenvolvendo ao longo dos anos.
1: Perfeito, então, professor. Vamos começar explicando quais são esses 5 grupos que integram, né, que formam esta pastoral do Colégio Gabriel Taborim.
2: Certo. Então, os grupos, né, inicialmente, gostaria de dizer que o setor de pastoral do Colégio Gabriel Taborim, bem como os setores de pastoral da rede SAFA, né, da rede a qual nós pertencemos, da província Nossa Senhora da Esperança, que envolve, além do Brasil, Uruguai e Argentina, nós trabalhamos com várias faixas etárias, né? Então, aqui no Colégio Gabriel Taborim, por exemplo, nós temos desde crianças do terceiro ano do ensino fundamental até grupos de pais, né? Os primeiros grupos, os pequenos, são crianças terceiro, quarto e quinto ano, que integram o Criança SAFA. Depois nós temos alunos de quinto, sexto e sétimo ano, em um outro grupo, um terceiro grupo, que é o grupo Perseverar. Nós também temos o Jovem SAFA, que são alunos do oitavo ano ao ensino médio. E, por fim, as famílias, principalmente de alunos que fazem parte desses grupos de pastoral, as famílias são convidadas e participam da pastoral familiar. Todos os grupos se encontram semanalmente, com exceção da pastoral familiar, que tem encontros esporádicos, né?
1: Tu me falava um pouquinho sobre a intenção, né? O propósito dessa pastoral, que é deixar, né, levar para frente o legado do Gabriel Taborim e também integrar a comunidade escolar com o fora da escola, as famílias, né? Enfim, vamos falar um pouquinho sobre esse propósito da pastoral.
2: Muito bem. O Instituto dos Irmãos da Sagrada Família, né, a Rede SAFA, iniciou ainda na França há mais de 200 anos, né? E nós temos como propósito principal disseminar, expandir o carisma e atualizar o carisma da família SAFA nos lugares, nas comunidades onde os colégios, as instituições estão inseridas, né? Esse é o nosso principal objetivo, é levar o legado de Gabriel Taborim para os diferentes continentes. Hoje a Rede SAFA está em 18 países, né, e continua crescendo, principalmente em continentes como a Ásia, a África e assim por diante. Então, além do carisma, nós trabalhamos muito com a questão de voluntariado, com campanhas, né, para levar os nossos alunos, os nossos educandos, a observar além dos muros da escola, além dos muros das nossas instituições escolares, né? Olhar para famílias, comunidades, para diferentes contextos, muitos deles em situação de vulnerabilidade. E assim nós promovemos, durante todo o ano letivo, inúmeras campanhas que beneficiam diferentes, distintos grupos, principalmente na comunidade marauense.
1: Então vamos falar justamente sobre essas campanhas. Eu vi que ali na recepção tem uma campanha do agasalho que está acontecendo agora também. E vamos falar sobre essa campanha que acontece agora e sobre as campanhas futuras. A gente falou sobre uma viagem que vai ser realizada pela pastoral também. Vamos dar um giro geral pelas campanhas da pastoral, professor.
2: Muito bem. Costumeiramente nós nos envolvemos em algumas campanhas que também já são tradição aqui no Colégio Gabriel Taborim. Um exemplo disso é o ninho compartilhado lá na Páscoa, né, em que os alunos da pastoral, dos diferentes grupos, junto com toda a comunidade escolar, arrecadam doces e que depois são distribuídos a crianças, né, que fazem parte de projetos distintos aqui no município. Nós também temos campanhas voltadas para o Natal, como a arrecadação de alimentos, né, de donativos para famílias em situação de vulnerabilidade. Temos uma campanha que iniciamos ainda em 2024, se não estou enganado, durante aquele momento de enchentes, né, que abalou o Rio Grande do Sul. Essa campanha se denomina Latinha do Bem, em que, de moeda em moeda, a gente acaba arrecadando valores, né, em distintos momentos, e esses valores são destinados, né, a primeira edição dessa campanha nós destinamos a famílias que estavam naquela situação, né, que perderam suas casas e assim por diante. Depois nós continuamos, nós arrecadamos valores e enviamos a uma obra dos irmãos da Sagrada Família lá na Indonésia, né, no Timor-Leste, enfim, para auxiliar na construção de uma escola para crianças que ainda não têm onde estudar. E a campanha vai continuando, em determinados momentos a gente vai arrecadando e destinando àqueles que a gente acha que precisam da nossa ajuda.
1: Essa campanha da arrecadação está acontecendo nesse momento ou vai começar em breve?
2: Não, neste momento não está. A última vez que a última edição foi aí na Páscoa, que nós arrecadamos um valor para acrescentar, né, na compra de doces que depois foram distribuídos, se não estou enganado, a mais de 100 crianças carentes. E atualmente estamos finalizando a campanha do agasalho, em parceria com o colégio, com a Fraternidade Nazarena, e depois vamos seguir para outras campanhas.
1: Professor, uma das ações desenvolvidas pela pastoral aqui do colégio é uma viagem a Brasília, né?
2: Sim, exatamente. Neste ano, no mês de setembro, o nosso grupo jovem de pastoral, ou melhor, representantes do nosso grupo jovem de pastoral, participarão da Missão Jovem, que acontece na Rede Safa a nível Brasil, a cada 2 anos, em uma das 5 unidades, né, das 5 escolas que compõem a rede aqui, né? Neste ano nós vamos a Brasília, e o que acontece na Missão Jovem, né, que já é uma tradição na Rede Safa? Os nossos alunos participam de momentos de espiritualidade e principalmente de voluntariado. É uma abertura para conhecer também distintas realidades, né, nas quais estão inseridas as nossas comunidades educativas. É uma grande experiência, certamente, que agrega muito na formação espiritual e humana dos nossos jovens, dos nossos adolescentes.
1: Que legal. Esses representantes, eles são sorteados, são escolhidos? Como é que acontece essa definição? Já sabem quem é que vai representar o Colégio Gabriel Taborim de Marau nessa reunião?
2: Sim, nós estamos nos organizando nessa seleção. É sempre um número exato de vagas disponibilizados por unidade, e a partir disso, cada unidade vai se organizando, né? Aqui, por exemplo, nós vamos selecionando os alunos que, primeiro, já têm uma grande caminhada no grupo jovem de pastoral, né? Então, eles são os primeiros a serem convidados. E depois de formada a equipe, né, depois de escolhidos os representantes, então a gente se organiza e iniciam-se também, a gente dá continuidade à formação para que os jovens possam apresentar e representar da melhor forma possível o Colégio Gabriel Taborim neste ano em Brasília.
1: Que maravilha. Professor, para finalizar aqui, quem quer fazer parte então da pastoral do colégio, como é que faz?
2: Então, nós abrimos inscrições a nível de escola no início do ano letivo e também no mês de agosto, né, no início do segundo semestre. Nós também temos algumas poucas vagas, né, que também são abertas nesses dois momentos, início do ano e no segundo semestre. para jovens e para crianças que não estudam necessariamente no Colégio Gabriel Taborim, mas que podem fazer parte. São pouquíssimas vagas, mas a gente acaba abrindo também. Nós contamos com, atualmente com duas crianças que não estudam aqui, mas que participam da nossa obra de pastoral.
1: Quem deseja participar, vem até aqui à escola e busca informações. Tem algum telefone de contato?
2: Na verdade, pode procurar, né, através da secretaria do Colégio Gabriel Taborim, o meu contato, né, o contato do professor Josué. Agora nós não estamos com inscrições abertas, mas lá no início do próximo ano, sim, algumas vagas são disponibilizadas.
1: Perfeito, professor. Brigadão pela tua atenção e por me receber aqui.
2: Eu que agradeço, em nome do Colégio Gabriel Taborim, do setor de pastoral, a oportunidade dada pela tua Rádio Alvorada. Estamos sempre à disposição. Um fraterno abraço.
1: Brigadão, igualmente. Devolvendo a programação da emissora, Eduardo Serri.
0: Padre fala sobre a importância do colono e do motorista.
3: Olá, muito bom dia a você que está nos acompanhando aqui no Caminhos da Fé. Na manhã de hoje, nós trazemos uma conversa com o padre Daniel Chagas, que é paróco da paróquia de Ibirapuitã, falando sobre a importância do colono, do motorista, especialmente para essas comunidades do interior, e a importância das famílias para que todo esse trabalho continue. Muito bom dia, padre Daniel.
4: Muitos pais, eles colocam seus filhos para dirigir aí um trator, um caminhão, um trator spray, o seu próprio veículo, não raro. E isso demonstra que a agricultura, por excelência, ela é uma atividade familiar e de sucessão familiar. Tomara tenhamos esta conscientização a fim de que esta sucessão familiar, esta capacitação dos nossos jovens para que eles saiam, estudem, voltem, trabalhem com suas famílias, continuem a gerar o crescimento das nossas cidades. Hoje, cada vez mais está difícil essa conscientização da importância do trabalho de quem gera, de quem produz alimento. Então, é uma festa familiar, é uma festa em que as famílias se encontram, se reúnem, celebram juntas. Então, que tudo ocorra realmente conforme esperamos.
3: Padre Daniel, também a importância desses jovens para a sucessão familiar, para que continue também todo esse trabalho no interior do colono e também, claro, do motorista.
4: Certamente, a agricultura familiar é a grande responsável pela produção de alimentos no país e no mundo. Ao longo do dia, todos nós vamos precisar de um agricultor familiar por excelência, porque está nas propriedades, sejam elas pequenas, sejam elas grandes, mas nesse contexto de agricultura familiar, a produção então, dos diversos tipos de alimentos que chegam às nossas mesas. Então, que exista não só apenas a conscientização da importância da agricultura familiar, a celebração da agricultura familiar, mas que tudo isso se converta realmente em políticas de Estado que favoreçam os nossos agricultores.
3: Muito obrigada ao padre Daniel Chagas, paróco da paróquia de Ibirapuitã, na região de Soledade, do Alto da Serra do Botucaraí, nos falando sobre a importância da família, dos motoristas e do colono para todo o trabalho e projeção das comunidades do interior. Com as informações diretamente da tua Rádio Cristal de Soledade, Ketelin Gox.

0: Olá, ouvintes! Muito bom dia! A nossa saudação franciscana de paz e bem no ar o programa Caminhos da Fé. E hoje nós vamos falar sobre os santos da Igreja Católica. Vamos começar por São João Batista, que foi o precursor de Jesus Cristo e um dos principais personagens venerados pela tradição cristã, um dos primeiros, aliás. Em seguida, destacam-se São José, exemplo de humildade e obediência, e aos apóstolos, especialmente São Pedro e São Paulo, que tiveram um papel fundamental na formação e expansão da Igreja Cristã durante o século I. Entre os séculos IV e VI, surgiram importantes líderes e pensadores cristãos, como Santo Agostinho, cujas obras influenciaram profundamente a filosofia e a teologia, e São Bento de Núrcia, criador da regra beneditina, que organizou a vida monástica e ajudou a preservar o conhecimento e a cultura durante a Idade Média. No período medieval, destacaram-se São Francisco de Assis, conhecido por sua vida de pobreza, amor à natureza e cuidados com os necessitados. Santo Antônio de Pádua, famoso por sua pregação e dedicação aos pobres. E Santa Catarina de Sena, que contribuiu para fortalecer a Igreja por meio de sua atuação religiosa e política. Na Idade Moderna e Contemporânea, destacaram-se Santa Teresa de Ávila, que renovou a vida religiosa, São João Bosco, conhecido pelo trabalho com educação de jovens, Santa Teresinha do Menino Jesus, exemplo de simplicidade e confiança em Deus, e São João Paulo II, cuja atuação teve grande impacto na evangelização, na defesa dos direitos humanos e na promoção da paz em todo o mundo. Está aí, portanto, ouvintes, a nossa participação, falando hoje sobre os santos da Igreja Católica. Desejo a todos vocês um ótimo domingo, uma boa semana recheada de paz e bem. Aquele que é Pai, Filho e Espírito Santo. Amém. Uma boa semana com paz e bem. Até domingo que vem. Dionísio Pimentel para a Rede Tua Rádio.
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0: 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Vamos às informações da Diocese de Caxias do Sul.
1: Diocese em Comunicação, o seu informativo semanal com as notícias da Diocese de Caxias do Sul. Estamos no 17º domingo do tempo comum, dias 25 e 26 de julho de 2026, sexta jornada dos avós e dos idosos. E vamos com os destaques da Diocese ao longo da semana. Padre Leonardo Inácio Pereira participa do Encontro Nacional dos Coordenadores de Pastoral, em Brasília. A CNBB realizou, de 20 a 24 de julho, o Encontro dos Coordenadores de Pastoral de 2026. A programação reuniu momentos de formação, reflexão, oração e trabalhos em grupo, com atenção especial às novas diretrizes gerais da ação evangelizadora da Igreja no Brasil e ao documento final do Sínodo, além dos desafios da ação pastoral. O Regional Sul 3 da CNBB foi representado pelos coordenadores da ação evangelizadora de 10 igrejas locais do Rio Grande do Sul, além dos padres da Arquidiocese de Porto Alegre e da Arquidiocese de Pelotas, também das dioceses de Cachoeira do Sul, Caxias do Sul, Cruz Alta, Frederico Westphalen, Montenegro, Novo Hamburgo, Santa Cruz do Sul e Uruguaiana, o arcebispo de Santa Maria e presidente do regional, Dom Leomar Antônio Brustolin, participou do evento como assessor em duas conferências. Ao longo da semana, os participantes aprofundaram a relação entre as diretrizes da ação evangelizadora e o documento final do sínodo a partir de três dimensões: a conversão das relações, dos processos e dos vínculos. A metodologia sinodal também esteve presente na dinâmica do encontro, porque os coordenadores também realizaram trabalhos de grupo orientados pelo método da conversação no Espírito, favorecendo a escuta, a partilha e o discernimento comunitário sobre os caminhos da ação evangelizadora e pastoral da Igreja. Isso é o que nos recorda também o nosso coordenador de pastoral da Diocese de Caxias do Sul, Padre Leonardo Inácio Pereira.
2: O nosso Regional Sul 3 da CNBB está sendo representado por 10 coordenadores diocesanos da ação evangelizadora, coordenadores de pastoral, aqui em Brasília, no Encontro Nacional dos Coordenadores de Pastoral. Está sendo um momento bastante importante de recepção das novas diretrizes da ação evangelizadora para a Igreja no Brasil. O que mais me chama a atenção é exatamente a aproximação que os assessores que estão trabalhando conosco estão fazendo com o documento final do Sínodo dos Bispos. Eu diria que as diretrizes da ação evangelizadora, elas têm como critério fundamental o trabalhar juntos, a sinodalidade. E a concretização do sínodo, pelo que nós estamos visualizando aqui nas apresentações, se dá por meio da concretização das diretrizes nas nossas dioceses. O mais importante que estamos percebendo não é exatamente projetos de evangelização e ações a serem concretizadas, mas o ser sinodal, fazer tudo em redes, em comunhão, em unidade. Isto está sendo muito importante para a gente poder perceber a dinâmica da sinodalidade e a metodologia que a sinodalidade nos propõe por meio do discernimento, da escuta atenta a todos os membros da Igreja e, ao mesmo tempo, o discernimento como a maneira de a gente decidir ativamente os processos de evangelização. Então, muito mais do que apresentar ações a serem desenvolvidas, as diretrizes iluminadas pelo documento final do Sínodo dos Bispos, elas nos apresentam o ser Igreja, o caminhar juntos.
1: Diocese de Caxias do Sul abre as inscrições para a Semana Teológica de 2026. Estão abertas as inscrições para a Semana Teológica de Caxias do Sul, promovida pela Escola de Teologia e Bíblia da Região Pastoral de Caxias. A formação será realizada nos dias 8, 9 e 10 de setembro, terça, quarta e quinta-feira, sempre às 19h30, 7h30 da noite, no auditório do Colégio São José, localizado no centro de Caxias do Sul. A Semana Teológica vai centrar suas reflexões a partir da temática geral: verdade, vínculo e virtude, a missão evangelizadora na era digital. As inscrições podem ser feitas pelo site www.diocesedecaxias.org.br. Agentes da Pastoral da Comunicação da Diocese de Caxias do Sul participam de encontro nacional em Aparecida. Três representantes da Pastoral da Comunicação da Diocese de Caxias do Sul embarcaram nesta sexta-feira para o Santuário Nacional de Aparecida, onde participam, na sexta, dia 24, até o domingo, dia 26, do 9º Encontro Nacional da Pastoral da Comunicação. A atividade vai abordar a temática das dimensões da Pastoral da Comunicação, sobretudo da Pastoral em Movimento, aliada também às novas diretrizes gerais da ação evangelizadora da Igreja no Brasil e ao processo sinodal da Igreja. Da Diocese de Caxias do Sul participam Regina Dias Schmidt, da Paróquia Sagrado Coração de Jesus de Farroupilha, também Ismael Maciel dos Santos, da Paróquia Sagrado Coração de Jesus de Farroupilha, e Tânia Maria de Barba, da Paróquia São Marcos, do município de São Marcos. Este foi o Diocese em Comunicação, uma produção da Pastoral da Comunicação da Diocese de Caxias do Sul. Para mais informações, acesse o nosso site ou redes sociais, @Diocese de Caxias.

0: Garibaldi vai sediar a Jornada Vocacional dos Capuchinhos.
1: Garibaldi é a sede da 12ª Jornada Vocacional dos Capuchinhos, um grande encontro religioso marcado para agosto. O evento marca o aniversário de 130 anos da chegada e estabelecimento dos freis capuchinhos na cidade. A programação inicia na segunda-feira, 10 de agosto, e se estende até o domingo, dia 16. O evento tem como público-alvo jovens, pastorais, religiosos e caravanas vindas de diversas paróquias do estado. E seu objetivo é promover a cultura vocacional por meio de momentos de oração, reflexão e animação voltados à vida consagrada. Da tua Rádio Garibaldi, Eduardo Bacon da Silva.
0: Grupo de Convivência completa 30 anos de história em Veranópolis.
2: O Grupo de Convivência da Longevidade de Veranópolis completa em 2026 três décadas de uma trajetória marcada pela amizade, integração e valorização das pessoas idosas. Atualmente, a entidade reúne cerca de 160 integrantes e desenvolve atividades que estimulam o bem-estar físico, mental, principalmente o espiritual e o social, contribuindo para um envelhecimento mais ativo e participativo. Para comemorar os 30 anos de história, será realizado um recital no dia 28 de julho. O evento promete ser um momento especial de celebração, reunindo integrantes, familiares e a comunidade para recordar a caminhada do grupo e reconhecer a dedicação das pessoas que ajudaram a construir esta trajetória. Ao longo dos anos, o Grupo de Convivência da Longevidade tornou-se uma importante referência de integração em Veranópolis, proporcionando oportunidades para criar vínculos, compartilhar experiências e participar de diferentes atividades. A entidade também recebeu, em julho, uma moção de reconhecimento da Câmara de Vereadores pelo trabalho desenvolvido e por sua contribuição para a comunidade veranense. Mais do que celebrar uma data, o recital do dia 28 será uma homenagem à amizade, à participação comunitária e à alegria de viver, valores que acompanham o grupo durante seus 30 anos de atuação na Terra da Longevidade. O evento acontece na Gruta Nossa Senhora de Lourdes e a presidente do grupo, Isabel Biasi, fala da importância da religiosidade para a melhor idade.
3: Na nossa geração, a religiosidade é muito forte ainda, né? E é necessário, com certeza, porque a fé é muito grande ainda. Então, a gente mantém sempre as orações, mantém um diálogo, chama algum palestrante para falar sobre isso. Esses dias mesmo nós tivemos o senhor Moacir Durli, que falou sobre família e religiosidade. Foi espiritualidade, foi muito bom. Então, assim, é necessário, eu acredito que é muito importante, sim.
2: Da tua Rádio Veranense de Veranópolis, Mário Vivan.
0: Vamos à bênção do Frei Jaime Bétega.
4: E no final do Caminhos da Fé, nós nos encontramos para este momento de bênção. Seguimos Jesus. Nossa fé nos faz caminhar. Queremos andar nos caminhos do mundo, do jeito de Francisco de Assis. Com a paz e o bem no coração, com o desejo de uma vida nova, com a certeza de que, com a paz e com o bem, nós somos capazes, então, de construir a santa alegria. Vivamos intensamente a vida. Caminhar é preciso. Caminhar do jeito de Francisco no seguimento a Jesus Cristo é uma oportunidade única. Sejamos caminheiros da fé. Sigamos os caminhos da fé, para que tenhamos sempre muita paz, muita luz, muita esperança. O mundo aguarda pelo nosso testemunho. Nem tudo na vida dá certo, mas tudo pode ensinar, inspirar e nos fazer amadurecer. É com muito amor que nos caminhos do mundo nós vamos continuar este dom maravilhoso chamado vida. Nada é maior do que a vida. E a vida precisa ser abraçada, sentida, amada. A vida deve ser uma resposta de amor, porque Ele deu a vida por amor a nós. Sejamos capazes de abraçar os que estão ao nosso lado, mas não percamos de vista jamais o infinito. Caminhos da Fé, que a bênção de Deus nos acompanhe, por intercessão de São Francisco de Assis. Desça sobre todos a bênção de Deus, Pai, Filho e Espírito Santo. Amém. Paz e bem, santa alegria.
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1: Santa Missa. Sebastiana Nunes, primeiro ano. Caetano Sebem, primeiro ano. Volmir Luiz Bisolo, segundo mês. Elza Maria Fatini, sétimo mês. Ricardo Trento, oitavo mês. João Maria Nunes, segundo ano e sexto mês. Maria de Lourdes Souza Rodrigues, segundo ano e sexto mês. Lídia Andrés Roani, terceiro ano. Valdecir Soldá, terceiro ano. Amabile Perim Bianquim, décimo terceiro ano. Odacir de Carli, 14º ano. Colorinda Santin Girardi, 17 anos. Antônio Sebem, 32º ano. Jovelino Ganzer, Olivia Ticone Ganzer, Rosane Ganzer e Marlene de Góis Necker. Alexandre Maurina de Camargo, Ângelo Fatini, Antônio Lira e Angélica Lira. Bruno Ari Triques e Eduardo Triques. Domingos Roani e Antônia Scarparo Roani. Ari Soldá, Gentil, Luiz Antônio e Teresa Iseli. João Batista e Holanda da Silva. João Sequeto, Danilo Sottili Bresciani, Ricardo e Regina Giacchini, Maria Sueli Goelzer, Consolino Elise Giacchini, Nereide Confortin, Jeromim Paiunsat, Catarina Paiunsat Flax e Sérgio Longo, Sebastião da Rosa, Nair e Raquel da Rosa, Joaquim Bianquim, Jefferson Perti Libroco e Dalina Sebagnini, Daniel Sebagnini, Tomasi e Matheus Sebagnini Paixão, Cecilo e Elma Ana Venzão, Rafael Rostirola e João Maria Nunes, Maria Salete Gonçalves, Valdemar Donzelli, João Artuzzi e Teresa Trento Artuzzi, e falecidos da família Soldá, falecidos da família Rodrigues da Silva, pelas almas necessitadas, em ação de graça pelos 5 anos de Joana Tedesco, aniversariantes dizimistas, Clarindo Novelo, Kelly Cristina Riva Perim, William De Carli, Emanuele Bianchini Bravo, Santina Donzelli Tibola, Vilso Malfatti, Jair Dalberto, Sidônia Dalpiva, Tiago Beto e Cristiane Maciel. Irmãos e irmãs, paz e bem. Rezemos a oração de São Francisco ao entrar em uma igreja. Nós vos adoramos, Santíssimo Senhor Jesus Cristo, aqui e em todas as vossas igrejas que há em todo o mundo, e vos bendizemos, porque pela vossa Santa Cruz remistes o mundo. Ao participarmos do banquete que Cristo nos oferece, movidos pela fé, tornando-nos unidos no Espírito pelo vínculo da paz. Ao celebrarmos o dia dos avós de Jesus, São Joaquim e Santa Ana, acolhemos a todos nesta missa catequética e louvemos a Deus pela vida dos avós e dos idosos nesse dia. Preside essa celebração Frei Gabriel, Iniciemos com o canto número 113.

0: Em nome do Pai, do Filho e do Espírito Santo.
1: Amém.
0: Irmãos e irmãs, eleitos segundo a presciência de Deus Pai, pela santificação do Espírito, para obedecer a Jesus Cristo e participar da bênção da aspersão do seu sangue, graça e paz vos sejam concedidas abundantemente. Bendito seja Deus que nos reuniu no amor de Cristo. Hoje, domingo, primeiro dia da semana, dia de nós celebrarmos a nossa Páscoa semanal, é dia em que nós celebramos a vitória de Cristo sobre a morte e o pecado. Também somos convidados a morrer para o pecado e a ressurgir para uma vida nova. Reconheçamo-nos necessitados da misericórdia do Pai, cantando o número 157.

0: Deus Todo-Poderoso, tenha compaixão de nós, perdoe os nossos pecados e nos conduza para a vida eterna.
1: Amém. Pelos mais diversos motivos que cada um sente em seu coração, louvemos e bendizemos a Deus com a canção número 178.

0: Oremos. Ó Deus, amparo dos que em vós esperam, sem vós nada tem valor, nada é santo. Multiplicai em nós a vossa misericórdia, para que, conduzidos por vós, usemos agora de tal modo os bens temporais, que possamos aderir desde já aos bens eternos. Por nosso Senhor Jesus Cristo, vosso Filho, que é Deus, e convosco vive e reina, na unidade do Espírito Santo, por todos os séculos dos séculos.
1: Amém. Pondo-nos na presença de Deus, acolhemos com alegria a sua palavra.
2: Leitura do primeiro livro dos Reis. Naqueles dias, em Gabaon, o Senhor apareceu a Salomão em sonho durante a noite e lhe disse: pede o que desejas e eu te darei. E Salomão disse: Senhor meu Deus, tu fizeste reinar o teu servo em lugar de Davi meu pai, mas eu não passo de um adolescente que não sabe ainda como governar. Além disso, teu servo está no meio do teu povo eleito, povo tão numeroso que não se pode contar ou calcular. Dá, pois, ao teu servo um coração compreensivo, capaz de governar o teu povo e de discernir entre o bem e o mal. Do contrário, quem poderá governar este teu povo tão numeroso? Esta oração de Salomão agradou ao Senhor, e Deus disse a Salomão: já que pedistes esses dons, e não pediste nada para ti longos anos de vida, nem riquezas, nem a morte de teus inimigos, mas sim sabedoria para praticar a justiça, vou satisfazer o teu pedido. Dou-te um coração sábio e inteligente, como nunca houve outro igual antes de ti, nem haverá depois de ti. Palavra do Senhor.

É esta parte que escolhi por minha herança, observar vossas palavras, ó Senhor. A lei de vossa boca para mim vale mais do que milhões em ouro e

Vosso amor seja um consolo para mim, conforme a vosso servo prometestes. Venha a mim o vosso amor e viverei, porque tenho em vossa lei o meu

Maravilhosos são os vossos testemunhos. Eis porque meu coração os observa. Vossa palavra, ao revelar-se, me ilumina. Ela dá sabedoria aos pequeninos.

0: Leitura da Carta de São Paulo aos Romanos. Irmãos, sabemos que tudo contribui para o bem daqueles que o amam a Deus, daqueles que são chamados para a salvação de acordo com o projeto de Deus. Pois aqueles que Deus contemplou com seu amor desde sempre, a esses Ele predestinou a serem conformes à imagem de seu Filho, para que este seja o primogênito numa multidão de irmãos. E aqueles que Deus predestinou, também os chamou. E aos que chamou, também os tornou justos. E aos que tornou justos, também os glorificou. Palavra do Senhor.
1: Graças a Deus.
2: Aclamamos ao Santo Evangelho com o canto número 226.

0: Senhor esteja convosco.
1: Ele está no meio de nós.
0: Proclamação do Evangelho de Jesus Cristo segundo Mateus.
1: Glória a vós, Senhor.
0: Naquele tempo, disse Jesus a seus discípulos: o reino dos céus é como um tesouro escondido no campo. Um homem o encontra e o mantém escondido. Cheio de alegria, ele vai, vende todos os seus bens e compra aquele campo. O reino dos céus também é como um comprador que procura pérolas preciosas. Quando encontra uma pérola de grande valor, ele vai, vende todos os seus bens e compra aquela pérola. Palavra da salvação.
1: Glória a vós, Senhor.
0: A partir da primeira leitura do livro dos Reis, nós começamos a nossa reflexão com uma pergunta: quais são as prioridades que orientam a existência humana? Nós, seres humanos, somos movidos por desejos. Alguns desejos bons, outros nem tanto bons. E esses desejos e o nosso agir, ele está estruturado nos nossos valores. A figura do rei, como nós escutamos, ela é compreendida

0: instrumento de Deus. Orei serve de mediador para os planos de Deus junto do povo. Salomão não se deixou seduzir e nem se alienar por riquezas, por prestígio, por poder. Salomão escolheu o seu tesouro, a sabedoria. Não é uma sabedoria de conhecimento acumulativo, de informação. É uma sabedoria de capacidade de aplicar o conhecimento. É a experiência, é o bom senso para tomar decisões sensatas e éticas na vida. Esta sabedoria, ela está iluminada pela sabedoria filosófica, aonde envolve o conhecimento de si mesmo, o discernimento moral do bem e do mal, e o discernimento da justiça, do justo e do injusto. Esta sabedoria de Salomão, ela também está alicerçada na sabedoria cristã, que é um dom de origem divina. É viver de acordo com os princípios morais e espirituais dos preceitos e da lei de Deus. Ser sábio é ter um coração capaz de escutar. Ser sábio é um coração capaz de escutar. Só que nós vivemos uma realidade. Nós vivemos uma realidade das redes sociais, aonde que tem excesso de opiniões, de informações, de superficialidades que faltam com a sabedoria. Mas a verdadeira sabedoria, ela nasce quando nós permitimos que Deus ilumine as nossas escolhas. Quando nós aprendemos a distinguir o que constrói daquilo que destrói. No Evangelho de hoje, de Mateus, nós escutamos duas parábolas. O que é uma parábola? É uma pequena narrativa alegórica que utiliza de situações, de elementos do cotidiano da vida para transmitir lições. A parábola, ela tem um duplo propósito. Primeiro, ela quer revelar. Desvenda os mistérios de Deus para aqueles que têm fé e buscam compreender a mensagem. Segundo, ocultar. Esconder a verdade daqueles que são indiferentes e que têm o coração endurecido. Para os pobres e humildes de coração, a parábola revela algo. Para os soberbos de coração, a parábola oculta a mensagem. E Jesus nos apresenta então essas duas parábolas, a do tesouro e a da pérola. O que é o reino dos céus? Para Mateus, reino dos céus é sinônimo do reino de Deus. O que é o reino de Deus? É o próprio Jesus Cristo, que Ele inicia neste mundo e Ele vai dar continuidade na eternidade deste reino. Nós temos um santo padre da igreja chamado Santo Irineu, que ele tem um livro escrito alegórica, e ele nos diz assim: o próprio Cristo é o grande tesouro escondido no campo das escrituras do Antigo Testamento. Somente à luz da sua morte de cruz e da sua ressurreição é que se pode compreender os mistérios do Antigo Testamento que anunciam a vinda do Filho de Deus. É a partir da morte e ressurreição de Cristo que nós compreendemos o Antigo Testamento. É a partir da morte e ressurreição de Jesus que nós compreendemos a vida de Jesus. A partir da sua morte e ressurreição é que nós compreendemos o que é o reino de Deus. O reino de Deus, para nós podemos ver de duas formas. A primeira delas, nós podemos ver como uma montanha de concreto de egocentrismos, que as pessoas estão caminhando anestesiadas pela superfície da vida. Elas não estão se dando conta que o reino de Deus já está colocado. Elas não se dão conta que o reino de Deus está camuflado, escondido, é preciso encontrá-lo. Segundo, procurar o segredo existencial. Nós precisamos ter coragem de resgatar a empatia, nós precisamos resgatar a solidariedade, nós precisamos resgatar a justiça. Por quê? Porque nós somos seres humanos necessitados e carentes. Nós buscamos coisas que nos satisfaçam. Nós buscamos coisas que saciem os nossos desejos. E essa busca sempre ocorre fora. E o ser humano tem dificuldade de descobrir que essa busca é dentro, que essa busca está no seu coração. O reino é um projeto de Deus, é a presença de Deus transformando a vida. E o Papa Francisco vai nos dizer assim, que quem descobre o Evangelho, a alegria do Evangelho enche o coração e a vida inteira daqueles que encontram com Jesus. Quantos se deixam salvar por eles, são libertados do pecado, da tristeza, do vazio interior, do isolamento. Com Jesus Cristo renasce sempre a alegria. Louvado seja nosso Senhor Jesus Cristo. Professamos a nossa fé. Creio em Deus Pai Todo-Poderoso, Criador do céu e da terra, e em Jesus Cristo, seu único Filho, nosso Senhor, que foi concebido pelo poder do Espírito Santo, nasceu da Virgem Maria, padeceu os Pôncio Pilatos, foi crucificado, morto e sepultado, desceu à mansão dos mortos, ressuscitou ao terceiro dia, subiu aos céus, está sentado à direita de Deus Pai Todo-Poderoso, donde há de vir julgar os vivos e os mortos. Creio no Espírito Santo, na Santa Igreja Católica, na comunhão dos santos, na remissão dos pecados, na ressurreição da carne, na vida eterna. Confiantes, apresentamos nossas súplicas ao Pai misericordioso. Junto rezemos. Senhor, ensina-nos a encontrar o verdadeiro tesouro.
1: Senhor, ensina-nos a encontrar o verdadeiro tesouro.
2: Por toda a Igreja, para que se ponha ao lado das reais situações das pessoas, e confiando na ação do Espírito Santo, seja testemunha do reino de Deus, nós vos invocamos.
0: Senhor, ensina-nos a encontrar o verdadeiro tesouro.
2: Pelas autoridades do nosso país, para que saibam proporcionar uma vida de justiça e convivência pacífica, que respeitem a dignidade e favoreçam as condições das pessoas mais necessitadas, nós vos invocamos.
0: Senhor, ensina-nos a encontrar o verdadeiro tesouro.
2: Para que tenhamos sempre o pão necessário para viver dignamente e a consciência do perdão que vem de Deus, que nos leva a ser solidários, nós vos invocamos.
0: Senhor, ensina-nos a encontrar o verdadeiro tesouro.
2: Pelos avós e pelos idosos, que nos motivam diariamente com seus exemplos e histórias, pelos catequistas que nos ajudam a perceber que Deus pode fazer maravilhas nas pequenas coisas, nós vos invocamos.
0: Senhor, ensina-nos a encontrar o verdadeiro tesouro. Tudo isso nós vos pedimos, ó Pai, pela unidade do Espírito Santo.
3: Amém. Com o pão e o vinho, ofertamos nossa vida e o nosso desejo de busca do tesouro do reino de Deus. Cantemos o número 285.

0: Orai, irmãos e irmãs, para que o meu e o vosso sacrifício seja aceito por Deus Pai Todo-Poderoso.
1: Receba, Senhor, com as mãos o sacrifício para a glória do Senhor, para o nosso bem e de toda a Santa Igreja.
0: Aceitai, Senhor, nós vos pedimos, os dons que oferecemos de vossa generosidade, e agora vos apresentamos, para que estes santos mistérios, pelo poder da vossa graça, nos santifiquem na vida presente e nos conduzam à felicidade eterna. Por Cristo nosso Senhor.
2: Amém.
0: Prefácio: é próprio o dia do Senhor. O Senhor esteja convosco.
3: Ele está no meio de nós.
0: Corações ao alto.
4: O nosso coração está em Deus.
0: Demos graças ao Senhor, nosso Deus.
5: É nosso dever e nossa salvação.
0: Na verdade, é digno e justo, é nosso dever e salvação, bendizer-vos e dar-vos graças, Pai Santo, fonte da verdade e da vida. Porque, neste domingo festivo, nos acolhestes em vossa casa. Hoje, vossa família, reunida para escutar vossa palavra e repartir o pão da Eucaristia, celebram a memória do Senhor ressuscitado. Enquanto a humanidade inteira espera o domingo sem o ocaso para entrar no vosso repouso, então contemplaremos a vossa face e louvaremos para sempre a vossa misericórdia. Nesta alegre esperança, unimos aos anjos e aos santos, cantando a uma só voz.
6: 341.

0: Oração Eucarística, quinta, página 22. Ó Pai, vós que sempre quisestes ficar muito perto de nós, vivendo conosco no Cristo, falando conosco por Ele, mandai o vosso Espírito Santo, a fim de que as nossas ofertas se mudem no corpo e no sangue de nosso Senhor Jesus Cristo.
1: Mandai vosso Espírito Santo.
0: Na noite em que ia ser entregue, ceando com os seus apóstolos, Jesus tomou o pão em suas mãos, olhou para o céu e vos deu graças, partiu o pão e o entregou a seus discípulos, dizendo: tomai todos e comei, isto é o meu corpo, que será entregue por vós.

Do mesmo modo, ao fim da ceia, ele tomou o cálice em suas mãos, dando graças novamente, o entregou a seus discípulos, dizendo: Tomai, todos, e bebei. Este é o cálice do meu sangue, o sangue da nova e da eterna aliança, que será derramado por vós e por todos, para a remissão dos pecados. Fazei isto em memória de mim.

0: Tudo isto é mistério da fé.
1: Toda vez que comemos deste pão, toda vez que bebemos este vinho, recordamos a paixão de Jesus Cristo e ficamos esperando a sua volta.
0: Recordando, ó Pai, neste momento, a paixão de Jesus, nosso Senhor, sua ressurreição e ascensão, nós queremos a vós oferecer este pão que alimenta e que dá vida, este vinho que nos salva e dá coragem.
1: Recebei, ó Senhor, a nossa oferta.
0: E quando recebermos pão e vinho, o corpo e sangue dele oferecidos, o Espírito nos una num só corpo para sermos um só povo em seu amor.
1: O Espírito nos una num só corpo.
0: Protegei vossa igreja que caminha nas estradas do mundo rumo ao céu, cada dia renovando a esperança de chegar junto a vós na vossa paz.
1: Caminhamos na estrada de Jesus.
0: Dai ao vosso servo, o Papa Leão, ser bem firme na fé e na caridade, e a Rodolfo, que é bispo desta igreja, muita luz para guiar o vosso povo.
1: Lembrai-vos, ó Pai, da vossa igreja.
0: Esperamos entrar na vida eterna com Maria, Mãe de Deus e da Igreja, os apóstolos e todos os que na vida souberam amar Cristo e seus irmãos.
1: Esperamos entrar na vida eterna.
0: Abri as portas da misericórdia aos que chamastes. Desculpa. Abri as portas da misericórdia aos que chamastes para outra vida, pelo primeiro ano da Páscoa Eterna, de Sebastiana Nunes, de Caetano Sebem. Acolhei-os junto a vós, bem felizes, no reino que para todos preparastes.
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0: E a todos nós aqui reunidos, que somos povo santo e pecador, dai graças de participar do vosso reino, que também é nosso. Por Cristo, com Cristo e em Cristo, a vós, Deus Pai Todo-Poderoso, na unidade do Espírito Santo, toda honra e toda glória, por todos os séculos dos séculos. Pai nosso, que estais no céu, santificado seja o vosso nome. Venha a nós o vosso reino, seja feita a vossa vontade, assim na terra como no céu. O pão nosso de cada dia nos dai hoje, perdoai as nossas ofensas, assim como nós perdoamos a quem nos tem ofendido. E não nos deixeis cair em tentação, mas livrai-nos do mal. Livrai-nos de todos os males, ó Pai, e dai-nos hoje a vossa paz. Ajudados pela vossa misericórdia, sejamos sempre livres do pecado, protegidos de todos os perigos, enquanto aguardamos a feliz esperança e a vinda do nosso Salvador Jesus Cristo.
2: Nosso é o reino, o poder e a glória para sempre.
0: Senhor Jesus Cristo, dissestes aos vossos apóstolos: eu vos deixo a paz, eu vos dou a minha paz. Não olhei os nossos pecados, mas a fé que anima a vossa igreja. Dai-lhe, segundo o vosso desejo, a paz e a unidade. Vós que sois Deus, com o Pai e o Espírito Santo. A paz do Senhor esteja sempre convosco.
2: O amor de Cristo nos

0: Quem come minha carne e bebe o meu sangue, permanece em mim e eu nele. Eis, Cordeiro de Deus, aquele que tira o pecado do mundo.
1: Senhor, eu não sou digno de entrar em minha morada, mas direi uma palavra e serei salvo.
2: Na comunhão, Jesus se oferece a todos. Como os discípulos, nos juntamos na busca daquele pão, o mesmo que Jesus partilhou. Cantemos o número 417.

0: Oremos. Recebemos, Senhor, o divino sacramento, memorial perpétuo da paixão do vosso Filho. Concedei, nós vos pedimos, que sirva para a nossa salvação o que Ele mesmo nos deixou em seu inefável amor. Por Cristo nosso Senhor. Senhor esteja convosco. Pela intercessão da bem-aventurada Virgem Maria, Deus da vida vos abençoe e vos proteja, vos livre de todos os males e de todos os perigos. A bênção de Deus, que é Pai, Filho e Espírito Santo. Que o Cristo ressuscitado seja a vossa alegria. Ide em paz e o Senhor vos acompanhe.
1: Graças a Deus.

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1: Muito bom dia, começando agora o programa Teu Domingo. Que alegria ter você comigo nesse início, então, de domingo. Agora 8 horas e 54 minutos, Teu Domingo começando. E após a Santa Missa, a tua Rádio Alvorada abre as portas para mais uma manhã de boa música, informação, alegria e muita, muita emoção. Começando então o programa Teu Domingo, até às 11 horas da manhã eu fico contigo, levando para você a trilha sonora perfeita para o início do teu domingo, aquele chimarrão na manhã, aproveitar esse dia que tá bonito, hein, minha gente? A gente vai seguindo aqui sempre na companhia dos nossos patrocinadores, a Max Loader. 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E é nesse bom humor que a gente começa o nosso programa de domingo, sempre com também muita música. Vamos lá com os 10 mandamentos do amor de Eduardo Costa.

Isso aí, os 10 mandamentos do amor. E aí, você tá seguindo os 10 mandamentos do amor aí na sua casa, na sua relação, mãe? Lembrando, pra entrar aqui em contato comigo, pede a tua música, dá o teu recado. O que você tá fazendo nesse início de manhã? Agora, 9 horas e 1 minuto dessa manhã de domingo, 15 graus, aqui na região central de Marau, mas tá um clima gostoso, pra quem gosta desse clima mais ameno. O solzinho ainda tá um pouquinho tímido aqui no centro de Marau. Tá dando aquela bisoiada no meio das nuvens, mas eu... pelo menos acordei feliz, acordei nessa alegria de conversar um pouquinho com você aqui, ouvinte da tua Rádio Alvorada. Lembrando, 999-797515, o telefone e o WhatsApp mais movimentado aqui da região. Entra em contato com a gente, manda a tua mensagem, a tua informação. O que, que você quer para esse início de manhã, hein? Lembrando aqui o teu domingo com informação, mas também com muita música. E a gente vai seguindo a nossa programação agora com Baitaca, Cordona Véia. E logo mais a gente volta também para dar mais informações sobre saúde. Isso mesmo com o nosso repórter Eduardo Serri.

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Isso aí, é o seu domingo de volta aqui na programação da 107.7. Vários pedidos e várias mensagens aqui pro WhatsApp aqui da tua Rádio Alvorada. Olha só, nós temos aqui o Valdecir Volpato pedindo bom dia, minha amiga. Toca Perfil Gaúcho. Pode deixar, um grande abraço pra você também. Opa, Júlia, como diziam os antigos, trocou o nosso amigo. Sim, isso mesmo, trocou. Hoje o Johnny não conseguiu vir, mas me passou essa honra de apresentar aqui o teu domingo pra você aqui. Estou muito feliz de estar na sua companhia. Nós temos também aqui mensagem da Diolina mandando bom dia, bom domingo pra você também. Um ótimo domingo pra todos nós. Valdemar também aqui pedindo música. Nós temos música aqui também do Evandro e a Gedi, que pediu uma música para homenagear todos os avós, em especial os pais, o Oralino e a diva Zanin, que estão aqui ouvindo então o nosso programa, e com certeza vai ser possível de rodar então a música na casa da vovó. Abençoado seja nosso domingo mesmo, Gedi. Um grande abraço para você, para os seus pais que são vovôs e para todos os avós que estão, os vovôs e as vovós, né, que estão acompanhando aqui a nossa programação. Um grande abraço para você e vou deixar aqui fazer, né, o meu grande abraço para as minhas avós e para o meu avô, que com certeza são parte muito importante de quem eu sou. Os avós nos formam, né? São eles que fazem com que a nossa vida tenha um gostinho especial. Então, como esse olhar de sabedoria do tempo, né? Eles contam as histórias, ensinam pra gente valores e sempre estão ali pra acolher com um abraço sincero sempre que a gente precisa. Então, um grande abraço pra você. E se você tem foto com o seu netinho, a sua netinha, quer me mandar, também pode me mandar os nomes. Ou se você também quer fazer uma homenagem pros seus avós, pode mandar pra mim também. Um grande abraço pra você, lembra de mandar tua mensagem aqui, eu quero conversar contigo, fico muito feliz dessa audiência incrível aqui da tua Rádio Alvorada 107.7. Mas agora chega de falar, a gente tem muito pedido pra atender aqui os nossos ouvintes, então já vamos começar com A Casa da Vovó, do Lourenço e Lorival. Então, para todos os avós que estão acompanhando aqui na nossa programação, um grande abraço, um carinho muito grande e continuem junto com a gente aqui na 107.7.

e 14 minutos. Teu domingo segue, pode continuar mandando o teu abraço, a tua mensagem. Eu tô gostando desse WhatsApp aqui bem movimentado. Nós temos mensagem agora aqui da Dila Siqueira. Falando, bom dia, Júlia, eu sou a avó, olha que legal, da Helena, Vicente, Laura, Alívia. E então aqui a Dila Siqueira, que é de Vila Maria, mandou foto. Que lindos que são esses seus netos. Olha só, que beleza, que bom ver essas crianças felizes. Bom dia, Júlia. Eu sou a Roselei. Gostaria de homenagear meus pais, Arlindo e Iraci, que são avós da Ana Alice, o Thales e a Alana. Se puder tocar a música Pilares, pode deixar, vou colocar aqui na nossa seleção de músicas. Obrigada aqui pela tua mensagem e um grande abraço, então, pro Arlindo e a Iraci, que são os vovôs que estão aqui acompanhando a nossa audiência, e também pra Dila. Isso aí, mais mensagens aqui. Bom dia, minha amiga. Toca Perfil Gaúcho do Miro Saldanha. As músicas estão todas entrando na nossa lista. Daqui a pouquinho, todos os pedidos vão ser aqui contemplados na nossa programação. Valdecir, então, pedindo música. Aqui, bom domingo. Bom domingo a todos vocês que estão agora entrando, ligando o rádio nessa manhã de domingo. E aí, o chimarrão já tá pronto? Agora que tá apresentando não dá pra tomar, mas eu acho que lá em casa o nosso chimarrão tá pronto. Vou dar um oi pro meu pai, se ele tá acompanhando aqui, pra ver se tá pronto já o mate lá na querência da minha casa. Vamos seguindo aqui o teu domingo, agora com Flor do Meu Jardim, dos Filhos do Rio Grande, e logo depois, Lembranças do Porca Véia.

Isso aí, seguimos aqui com o teu domingo. Rodamos agora a Flor do Meu Jardim e também a música Lembranças do Porca Velha. Um grande abraço, né, para você que tá aqui na nossa companhia, mandando mensagem aqui. Obrigada pela audiência, pela companhia. Temos aqui a Terezinha de Vila Maria, que é a avó da Stephanie, da Ana Júlia, da Emanuele, do João Vitor e Miguel. Ela e o vovô Arnélio são muito felizes com os netos. Que bom que é ver todo esse carinho. A gente sabe que a relação vô e neto, vovó e netinho, é muito especial, né? Olha só, que buenos dias! Tudo certo? Tudo certo! Estamos aqui na escuta, sempre aqui do Bulicho, da Eliane, ali no Santa Rita. Um abraço, Eliane, que bom! Obrigada pela tua companhia! Aqui também, mensagem da Lúcia Maria, ela que mandou: bom dia, Júlia. Parabéns a todas as vovós pelo seu dia. Um grande abraço todo para todas as pessoas aqui do programa. Ela que é vó do Bento. Que legal, gente. Um grande abraço. Obrigada pelas fotos também, quem tá mandando foto com os seus netinhos. E é isso aí. Seguimos aqui o programa Teu Domingo, esse carinho especial. Esquenta, né, o nosso dia. Deixa a gente mais feliz, com certeza, ver todo esse amor aqui que vocês compartilham junto com a gente. Então, muito obrigada aqui por compartilhar tua mensagem, esse seu carinho. Lembrando aqui o WhatsApp 999-797515, WhatsApp aqui da tua Rádio Alvorada. E tivemos ligação aqui do Beto, o grande Beto que me acompanhou nas andanças aqui por Marau como Redina. Aqui, e tá mandando um abraço pro pessoal que tá ali na casa dele tomando aquele café campeiro. Esse aí eu fiquei com inveja do café campeiro ali na casa do Beto. Pessoal ali de Porto Alegre que veio tomar um chimarrão, dar uma passeada aí, Beto, é isso? Um grande abraço para eles, então, que vieram lá de Porto Alegre aqui para Marau e também para toda a nossa grande audiência aqui, Marau e região, pessoal de Vila Maria, Casca, Gentil, Camargo, todo mundo que acorda cedinho e tá desde cedo ligadinho aqui na 107.7. Um grande abraço, fico muito feliz de estar aqui junto contigo. Mas vamos seguir aqui a nossa programação musical, agora com Pilares, do Oswaldir e Carlos Magrão, e depois com Perfil Gaúcho. Continue aqui ligado na 107.7 e um ótimo domingo a todos nós.

0: Duas músicas lindas aqui no nosso programa Teu Domingo. Pilares do Oswaldir e Carlos Magrão. E também o perfil gaúcho do Miro Saldanha. E é nesse clima que a gente segue o programa Teu Domingo. Que o seu domingo seja iluminado pela paz, pela esperança e por muitos momentos felizes ao lado de quem você ama. E com certeza estar junto com você também me deixa muito feliz nesse domingo, agora 9 horas e 37 minutos. Aqui a temperatura segue a mesma, 16 graus. Lembrando, aumenta o teu volume, porque agora a gente vai pro nosso bloco comercial. Mas tem muita música boa e muita informação para você também aqui no programa Teu Domingo.
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0: Depois do bloco comercial, nós voltamos com o teu domingo e temos aqui a Iva, que ofereceu um grande abraço pro neto Jean. Ela acabou de me ligar e me contou que esse Jean é encantador. Ele é educado. É o único neto dela, mas ela disse que tá mais do que o suficiente, tá muito bom, que o Jean é um ótimo neto. Então, um grande abraço pra Iva e pro neto Jean, ali do São Cristóvão. A gente também tem fotos aqui no nosso WhatsApp. Fico muito feliz com as fotos de vocês. Quem mandou aqui foi a Oneide. A Oneide mandou: meus netos, amores da minha vida. O Dudu, a Luísa e a Maria Vitória. Olha só que lindos que eles são aqui. Olha, e o Dudu tocando bateria, isso? Olha só que legal, então o neto dela tocando bateria e as outras duas netinhas, uma bebê e a outra mais crescidinha. Parabéns pelos netos aqui, Oneide, um grande abraço para você e para eles também. Um abraço, bom domingo a todos, essa mensagem aqui da Maria Noeli Tobias, ela que mandou também um grande abraço para todas as vovós e todos os vovôs do Brasil e do mundo. Isso aí, continue aqui na nossa audiência na 107.7 FM e a gente segue aqui com a nossa programação, mas agora falando um pouquinho também de informação. Isso porque eu tenho junto comigo aqui na programação o Eduardo Serri. Ele que vai falar sobre saúde, é isso mesmo, Dudu? Tudo bem?
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2: Presente nesse momento aqui na inauguração muito bacana da Cognitive Lab Neuro, uma clínica focada aí desde a primeira infância até a longevidade. Quem vai explicar um pouquinho sobre o funcionamento aqui da Cognitive é a proprietária da clínica, Sandra X. Sandra, bem-vinda à nossa programação. Começar te parabenizando por esse local incrível e já desejando boa sorte, um sucesso para vocês. Bem-vinda.
3: Boa tarde a todos os que estão na sintonia da rádio Alvorada. Hoje é com muito orgulho que nós inauguramos a nossa terceira unidade da Cognitive Lab Neuro aqui na cidade de Marau, junto ao Hospital São Lucas. É uma clínica que vem com uma proposta multidisciplinar hoje, que abrange desde a desde a primeira infância até a longevidade. E ela vem num aspecto multidisciplinar amplo, desde o processo do diagnóstico até a reabilitação. Então, ela vem de uma dinâmica bastante complexa em torno de desenvolvimento fundamentado em técnicas baseadas em evidências para trazer melhor qualidade de vida, tanto para a criança autista quanto para o idoso hoje que é portador da doença de Alzheimer.
2: Então, o foco aqui da Cognitive é mesmo esse exercício cerebral, né? Focar na cognição desde as crianças autistas, como tu comentou, e até os idosos que estão com alguma fase, né? Talvez, não sei se só o Alzheimer ou alguma outra doença, Sandra.
3: A gente trabalha, a gente sempre coloca as duas linhas, né? Porque são linhas, sempre digo assim, das extremidades, né? Mas a gente trabalha também com as crianças que têm o TDAH, as crianças do TOD, as crianças com dificuldades no desenvolvimento, a parte de estimulação precoce, né, desde o primeiro momento em que a criança começa a dar o seu ápice do desenvolvimento ali, entre os 6 e 8 meses, né, e a gente vem estendendo, porque daí a gente trabalha também toda a parte de treinamento, desenvolvimento, estruturação cognitiva, para fazer a melhoria da habilidade cognitiva em relação às outras dimensões das fases do desenvolvimento. Então, lá na vida adulta, o preparo do treino de concentração, o treino de habilidade para lidar com o processo da inteligência emocional, de como eu consigo me adaptar da melhor forma, da melhor maneira dentro da sociedade em que eu vivo e dentro daquilo que eu me proponho a desenvolver. A gente trabalha muito também a questão da formação, né? Nós somos hoje uma equipe de professores também, né? Eu na fase de doutoramento na Universidade USES de Buenos Aires, então eu trabalho muito a formação, treinamento de pessoas, treinamento de professores, treinamento de monitores, e também a gente atua dentro dessa mesma dinâmica que a gente faz na prática aqui na clínica, na parte teórica, no contexto da formação, da pós-graduação e dos cursos básicos de formação.
2: Sandra, reforça então o endereço onde vocês estão localizados e principalmente um contato para quem tem interesse e quer saber um pouco mais também sobre os serviços aqui da Cognitive.
3: Então, a clínica Cognitive Lab Neuro, ela está aqui no centro de Marau, né? É muito bem localizada junto ao Hospital São Lucas, de frente para a Faculdade CESURGS, de excelente localização, né? E nós estaremos trabalhando de segunda a sexta-feira, das 8 às 18. E a partir de segunda-feira, as agendas estarão todas abertas para neuropsicopedagogia, psicopedagogia, neuropsicologia, terapia ocupacional, fonoaudiologia, aplicação ABA, a fase de reabilitação e também, também começando a fazer a estruturação do novo tratamento que a gente está trazendo para Marau, é pioneiro aqui na nossa região e toda a região norte do estado do Rio Grande do Sul, que é o sistema de REAC, de ativação e melhora do sistema nervoso central, né, que vai trazer um resultado muito bacana. Quem tiver dúvidas e querer também saber mais sobre essa nova técnica, toda a nossa equipe vai estar disponível aqui em Marau para fazer esse contato e fazer tirar essas dúvidas e fazer o melhor acolhimento possível.
2: Obrigado, Sandra. Você e a tua equipe, muito sucesso aqui. O pessoal da Cognitive Lab Neuro, que inaugurou, então, nesse sábado aqui em Marau. Devolvendo a programação da emissora, repórter Eduardo Serri.
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0: Muito obrigada, Eduardo Serri, pela informação. Então, aqui é a clínica que inaugurou, então, aqui em Marau. Obrigada pela informação aqui sobre saúde. E a gente segue aqui com a nossa programação, isso com uma mensagem muito especial. A Carmen, ela que é vizinha da minha avó, então conhecida desde criancinha, ia lá na casa dela pra brincar. A Carmen da Upiva, ela que quer mandar um abraço pra filha que tá de aniversário hoje, a Sidônia da Upiva, que também é minha dinda. Então um grande abraço pra Cido, ela que todo mundo conhece, né? Já está sempre por aí, né, em algum lugar, e também é professora aqui da nossa cidade de Marau. Então aqui um grande abraço para Cido e um abraço também para você, Carmen, pelo Dia dos Avós. Ela que também quer homenagear todos os vovôs e as vovós, a Carmen da Upiva. Um grande beijo, um grande abraço para você que também tem netos lindos, né, e inteligentes e queridos. Com certeza são um orgulho para toda a família. Um beijo para você e um beijo para a Dinda Cido, que tá aqui então de aniversário no dia de hoje. É isso aí, a gente também tá com muitas mensagens aqui pelo nosso WhatsApp 999797515. Aqui nós temos a Mari Siqueira, ela que tá pedindo uma música para sogra. A música Casa de Vó, do Felipe Araújo. Quer mandar um abraço e um feliz Dia dos Avós. E mandou aqui a fotinho. Um abraço dos netos, o Ravi, o Gabriel e a Raíssa. Ela é a Lourdes Zancan, a vovó, então, está sendo homenageada. Que lindinho os seus netos, hein, dona Lourdes? São muito bonitos. Um grande abraço para vocês, então, essas vovós lindas que estão aqui na nossa companhia nessa manhã de domingo. Não tem nada melhor, né, do que aquele carinho, aquele abraço para as nossas vovós, que são quem construiu, né, que ajudou a cuidar, que ajudou a formar, que deu tanto carinho para todos os netinhos e, com certeza, são parte muito importante da nossa vida. Isso aí, a gente segue aqui com a nossa programação, agora com a música Noite de Lua, do Barbarella. E vai lá, manda seu pedido de música, manda sua mensagem. Estou muito, muito, muito feliz de estar aqui na sua companhia. Um ótimo domingo a todos nós. Agora 10 minutos para as 10 horas da manhã e a gente segue com o programa Teu Domingo.

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4: E depois de um rápido intervalo, a tua Rádio Alvorada segue com você, levando muita música, informação e também muita alegria para ser a sua melhor companhia na manhã de domingo. A gente tem mais uma hora de programação, pessoal, preparada com muito carinho, reunindo grandes sucessos e também mensagens, já que hoje é o Dia dos Avós. E eu vou ser sincero com vocês, eu fiquei muito feliz com todas essas mensagens e elas me deixaram muito emotivas. Até porque quando a gente vai lembrando da infância ou até mesmo de toda a história da nossa vida, os avós sempre estiveram presentes. Eu, por exemplo, nunca tive nenhum problema com doença, porque a minha avó, Josefina, sempre benzeu. Dor de garganta, benzia. Dor de cabeça, também. Então, sempre foi um acalento, um aconchego no coração ter uma avó ali sempre que você precisar. Eu também tenho os meus avós maternos, né? A dona Nilde, a minha avó Nilde e o meu avô Fernando. sempre pertinho de casa para o que precisar. É aquela história na hora de dormir? A Vanilde contava. Vovô Fernando sempre como carteado na mesa. Me ensinou tudo o que você pode pensar, até um pouquinho do senso de humor que ele tem. Então eu fico muito feliz de poder estar na companhia de vocês aqui pela tua Rádio Alvorada nesse dia tão especial para tantas pessoas que têm junto seus vovôs ou que eles já partiram, estão olhando por nós lá do céu. Mas que felicidade de estar na sua companhia, de dividir esse carinho que nós temos então nessa data tão linda, tão especial. Um grande abraço para você que está aqui na nossa companhia, nos acompanhando pela 107.7, pelo seu rádio, pelo streaming, pelo nosso canal, então nas redes sociais, ou até mesmo pela Alexa, continue aqui ligadinho com a gente. 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Seguimos com o nosso Teu Domingo. Obrigada pela sua companhia.

seu domingo, isso aí, aonde você estiver, isso mesmo, você mesmo que está na minha companhia. Tá em casa, tá no interior, tá na estrada. Ou aí, já tá começando a preparar aquele almoço caprichado, aquele almoço de domingo? Ou tá ainda tomando aquele chimarrão, tranquilo? Me manda tua mensagem, me manda o teu recado. Eu fico muito feliz de poder conversar contigo aqui pela 107.7. Que as ondas do rádio sejam o nosso canal de conversa, não é mesmo? Obrigada pela sua audiência. E lembra, 999-79-7515, o WhatsApp do ouvinte aqui da tua rádio Alvorada. Agora, 10 horas e 6 minutos, 17 graus aqui na parte central do município de Marau. E a gente conversa com você aqui pela 107.7. Temos aqui mensagem da Regina Vieira Antunes. Vieira Nunes. Ela que deseja um feliz dia dos avós para a turma do Centro de Convivência do Idoso lá do Jardim do Sol. Já tive o prazer de conhecer todas elas, essas meninas animadas. E ela que falou que tem uma foto comigo lá e acabou de me mandar. Olha só, gente, que legal. Então, um feliz dia dos avós para todas as vovós do Centro de Convivência do Idoso, uma turma animada essas aí, hein? Isso aí, a gente segue aqui com o nosso Teu Domingo, agora com André Renner, Copo Furado. Quer escutar tua música? Faz o teu pedido pelo WhatsApp ou aqui pelo telefone da tua Rádio Alvorada. Quer ligar, conversar comigo? É o 3371-0319.

0: nosso Teu Domingo agora pela 107.7. E aqui comigo o Isidoro Oliveira de Melo, que tá mandando mensagem aqui pra gente. Ele aqui que mandou um áudio falando então que ele acabou não conhecendo os avós, mas que manda um abraço para todos os avós aqui da nossa programação e que pediu uma música. Ele pediu aqui a música Dormir na Praça com Bruno e Marrone. Olha só, gente, o sol tá saindo do meio das nuvens. Ele sai e volta aqui nessa manhã de domingo, mas uma manhã de domingo gostosa. Tá bem bom aqui o clima na região central de Marau. Esse clima que dá pra sair, dá pra ir pra praça, dá pra ter várias atividades aqui no domingo. E fica aí a minha pergunta, o que que você que tá me acompanhando, qual é seu plano pro dia de hoje? Vai ficar mais por casa, aproveitar, visitar talvez um parente, visitar a família? Ou você vai sair, vai pro parque, tomar um chimarrão aqui na nossa lagoa do parque? Ou a tua ideia é ir mais pra longe, não sei que festa que tem aqui pela região nossa de Marau, mas sei que sempre tem. Então a tua ideia é sair mesmo, me manda a tua mensagem, eu quero saber o que que tu vai fazer hoje, porque eu ainda não decidi qual que vai ser a minha programação aqui nesse domingo, dia 26 de julho. Olha lá, a gente vai seguir aqui com a nossa programação. Lembrando, a tua mensagem, a tua música, entra em contato aqui comigo, manda a tua mensagem, liga pra mim, que a gente com certeza vai rodar um grande abraço pra você, pra nossa maravilhosa programação, a nossa audiência aqui da 107.7.
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5: Teu domingo está de volta, isso mesmo, nessa animação de um domingo com um solzinho tímido aqui em Marau. E olha só, já começou com um convite, isso mesmo, a Sueli Perim Serafim. Ela falou que adora visita, me convidou pra ir lá, mas hoje eu não sei se eu consigo. Mas com certeza o convite vai ser aceito e eu descobri que ela é inclusive parente. Isso mesmo, parente, a minha avó é prima do seu marido, é isso? Isso, Sueli, depois me passa aí se tá certo. Mas um grande abraço pra você que tá aqui na nossa companhia e também o nosso abraço vai lá pra Vila Maria, porque a Lilana, ela pediu um abraço pra ela e um abraço também pra sogra, que ela tá agora visitando a sogra dela, que é vovó. Então um grande abraço e um parabéns pra essa vovó linda que tá aqui na nossa programação, acompanhando aqui o programa Teu Domingo. Agora a gente segue juntos até as 11 horas da manhã. E lembrando, né, que domingo é um dia, pessoal, pra gente descansar. Descansar o corpo, mas também nos fortalecer. Renovar o nosso coração pra próxima semana que vai vir. Então, esse último diazinho antes da segunda-feira.

quinta-feira, que para quem trabalha já começa puxada. Mas é isso aí, que a felicidade esteja junto contigo para encarar, né, essa nova semana que vai vir. E da minha parte fica um grande abraço, que a gente consiga aproveitar e ser muito feliz nos pequenos detalhes que fazem o nosso domingo, que fazem a nossa vida. É isso aí, nós vamos seguir agora com Os Monarcas. Se melhorar, estraga, porque é como eu tô me sentindo hoje. Tô num bom humor, eu acho que se melhorar, estraga.

isso aí, teu domingo voltando aqui depois de Se Melhorar Estraga dos Monarcas e Barco do Amor dos Atuais. E já temos aqui ligação e mensagem no nosso WhatsApp. Isso mesmo, a Juliana, ela mandou bom dia. Bom dia pra você também, Juliana. Gostaria de homenagear os avós Dona Lenir e seu Guilherme Basso pela passagem do Dia dos Avós. Um grande abraço, então, para Dona Lenir e para o Guilherme Basso, porque tem o Gabriel Basso, que é o neto preferido. Olha, entre parênteses, ela colocou que só tem ele. E ama muito os avós, então, o Gabriel Basso, o neto preferido da Dona Lenir e do seu Guilherme Basso. Então, um grande abraço para eles que estão aqui também acompanhando aqui a programação e também aqui para a mamãe, a Juliana Basso. Isso aí, a gente segue aqui a nossa programação e tem um pedido de música, isso mesmo, porque a Inês, lá do Frei Adelar, pediu a música do Porca Velha, ou Na Casa do Vacariano. Não vamos se demorar demais, vamos para nossa programação musical, lembrando sempre, muito obrigada pela sua companhia aqui pelas ondas da 107.7 FM, agora Na Casa do Vacariano, do Porca Velha, e depois a gente segue com a nossa programação musical, continue ligadinho. Música.

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isso aí, o teu domingo, voltando depois do nosso break comercial. E agora a gente também vai falar sobre o Aqui é o Meu Lugar, porque você que vai continuar aqui ligado na programação da 107.7, a 13h, a gente tem reprise do programa Aqui é o Meu Lugar pela tua Rádio Alvorada, um trabalho bem legal que fala sobre a sucessão rural aqui em Marau e também em diversos municípios aqui da nossa região. A série já está na 12ª temporada, pessoal, é isso mesmo, 12 anos indo para o interior, na carona do carro, para conhecer você, conhecer a sua família, conhecer a sua história. Até falando um pouquinho sobre a sucessão rural, sobre os empreendimentos no campo. E nessa semana, o nosso Aqui é Meu Lugar, eu, junto com o José Maculã, também tem o William Lopes, nosso produtor de rádio, e também o Rogério Vídeos, o Rogério que acompanha a gente nas gravações dele e o droner dele. Então a gente foi para Nova Alvorada, na comunidade da linha Morangueira, para apresentar para vocês a história da família Bavaresco. Quem recebeu a gente lá foi o vovô Aldérico Bavaresco, o Sandy Bavaresco, a Luciane Albuquerque Rivas, Ruas Bavaresco, na verdade, Luciane Albuquerque Ruas Bavaresco e o filho Fernando. Na propriedade, a família desenvolve uma produção mista. Tem cultivo de grãos, produção de leite e criação de gado de corte, mantendo então uma atividade rural como legado durante as gerações. Durante o programa, dando um spoilerzinho para você, a família falou sobre a dedicação à pecuária leiteira, os desafios da criação de gado de corte e os planos de ampliar o plantel e a escolha do Fernando de permanecer no campo para dar continuidade ao trabalho da propriedade. Lembrando que essa e outras histórias, a história da família Bavaresco, nessa temporada também a gente já teve a história da família Miller, também nós tivemos aqui várias histórias, tanto nessa, tanto nas outras temporadas, falando mais sobre o campo, sucessão rural aqui na nossa região. Lembrando, o áudio completo você pode escutar daqui a pouquinho aqui na 107.7 ou também entrar no nosso site, que você pode escutar pelo player de áudio a entrevista completa, então, do Aqui é Meu Lugar na família Bavaresco. E a gente segue aqui a nossa programação agora com muita música, agradecendo sempre a sua companhia aqui pelas ondas da tua Rádio Alvorada. Um abraço para você, um ótimo domingo a todos nós. Agora, indo com uma música... Volta Comigo, dos Atuais. E depois a gente segue. Lembrando, pedido para música, mensagem 999-79-7515. Eu quero conversar com você aqui no programa Teu Domingo.

contando como teu domingo nessa felicidade, nesse bom humor. Domingou, pessoal, isso mesmo, domingou com música, com alegria e com a programação da 107.7. Aqui, eu, Júlia Berguete Xavier, te acompanho até às 11 horas, quase no finalzinho, na reta final do programa. Agora, 10 horas e 46 minutos desse dia de domingo, agora 18 graus na região central de Marau. E muita mensagem aqui no nosso WhatsApp, porque a Cleci Carneiro, ela mandou bom dia Cleci. Aqui, estou aqui em Vila Maria, ouvindo essa maravilhosa programação, olha só, muito obrigada. Gostaria de pedir uma sola jota do Cleiton Borges. Daqui a pouquinho a gente já organiza então a música para você, então, Cleci. E muito obrigada pela sua audiência, pela sua companhia aqui nesse dia de domingo. Lembrando sempre, informação, alegria e boa companhia. É aqui, é sempre com a tua Rádio Alvorada, sempre ao seu lado, a rádio do teu tempo, que pede licença para entrar dentro da sua casa, dentro do seu automóvel, para te acompanhar durante a sua vida. Muito obrigada por me deixar entrar, por deixar a minha voz animar um pouquinho o seu domingo. Mas a gente segue com mais música nessa felicidade de estar junto contigo aqui no dia de hoje. Agora a gente vai rodar, então, a música Uma Sola Jota e depois Cordiona Mateando Saudades, para você que tá ali com o mate na mão.

0: pessoal, infelizmente tá chegando o fim de mais uma edição do programa Teu Domingo. Meu coração tá muito feliz, muito alegre por ter passado essas últimas 2 horas junto com você na sua companhia. Obrigada também a você que me acompanhou, me escutou e também escutou essa grande programação aqui da tua Rádio Alvorada, seja no lar, seja no seu carro, onde você estiver. Obrigada pela confiança, obrigada pela sua companhia e pelo seu carinho, por todas as mensagens. E claro também, a gente também agradece aos nossos patrocinadores. Eles que são a Max Loader, o Mercado e Padaria Super Isa, a Servini Escavações e Terraplanagem e a Silvani Ganzer Agostini. Mais um programa Teu Domingo chegando ao final, mas continue ligado aqui na 107.7, porque a gente já tem aqui o seu João Lima se aproximando aqui na estância da tua Rádio Alvorada para mais um programa. Daqui a pouquinho também os programas dos CTGs aqui do nosso município de Marau. Lembrando que Deus abençoe você, abençoe a sua família para mais esse domingo de felicidades e com certeza muitas alegrias. Paz e bem para você. Até o nosso próximo programa. Eu deixo aqui de última música o primeiro e último mate para já entrar nesse clima mais tradicionalista. E também como meu abraço, o meu carinho final a todos os vovôs que estão na nossa companhia nesse dia tão especial. Um grande abraço para você, um grande abraço para sua família, paz e bem.
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Quando são 11 horas e 5 minutos, nosso muito bom dia. A Júlia na parte técnica também, nosso muito bom dia. A Amanda na parte técnica, nosso muito bom dia aos ouvintes lá de casa, ouvintes lá do rancho. Em nome do patrão Marcindo, também o nosso muito bom dia a toda a gauchada do CTG Felipe Portinho, nossos pessoal, os colaboradores da Copa da Cozinha, nossos churrasqueiros, também invernadas, artísticas, invernadas, campeiros, individuais, coordenadores, coordenadoras, vocal, professores de dança, comissão de baile, ronda jovem, ronda fandangueira e departamento de cavalgadas. Falando em invernadas, as nossas invernadas, também os nossos individuais, se encontram hoje na querência do Erechim, mais um Enarte. 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Programa este da responsabilidade do CTG Felipe Portinho. CTG Felipe Portinho, fundado em 8 de fevereiro de 1958, idealizado e concretizado pelo capitão João Lamaison, a nossa entidade traz como lema relembrar honrando as tradições do Rio Grande do Sul. O nosso símbolo é a boleadeira, nas cores vermelho e branco. E o nosso muito bom dia aos nossos rádio ouvintes de todas as querências, nossos amigos aí que nos acompanham nesta hora de programação, na hora que o gaúcho está preparando o seu churrasco, nós levando a boa música, também as informações da nossa entidade tradicionalista no decorrer desta hora, das 11 horas até o meio-dia, fazendo companhia para os amigos aí que estão com seu radinho ligado, tomando seu chimarrão ao pé do fogo, preparando seu churrasco para logo mais o meio-dia. As patroas também lidando com a salada. Nosso muito bom dia, nosso abraço. E aqueles que estavam com a Júlia aí na programação da tua Rádio Alvorada, os microfones mais gaúchos da Querência de Amaral, continue com nós até ao meio-dia, trazendo as informações da nossa entidade tradicionalista, os chás esquisitos que nós temos por aqui, também a boa música a todos os amigos, a todas as cidades aí, os nossos amigos internautas que nos acompanham nesta hora de programação. Temos por aqui o patrão Marcindo, está nos digitando, daqui a pouquinho a gente vai ver o recado do patrão. E vamos trazendo a primeira música, que a gente ficou devendo no último programa. Então, como uma hora passa rápido, uma coisa por demais, a todos os amigos que pediram, o Pedro Hortaça, saudoso Pedro Hortaça, e esta música aqui é um hino gauchesco, Timbre de Galo.

Quando são 11 horas e 11 minutos, estamos de volta com o programa Repontando a Tradição, valorizando os nossos patrocinadores, que são LCH Soluções Contábeis, mais de 40 anos, confiança e qualidade, na Avenida Presidente Vargas, número 1378, telefone para contato é o 3342-1411. 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Então, estas são as empresas que nós valorizamos esta hora de programação. Programa este, de responsabilidade do CTG Felipe Portinho, preservando os usos e costumes e as raízes do nosso pago no rumo de uma cultura própria. E falando em CTG Felipe Portinho, temos aqui o patrão Marcino, nos mandou bom dia. Poderia, por gentileza, fazer um comentário sobre os dançarinos que estão participando do Enarte neste final de semana na Querência de Erechim. E depois tem mais um chasquisito aqui do meu amigo Paulo Ávila, ele que também... É, o rapaz, ele e a Catiane, né? Também são os nossos coordenadores aí do Departamento Cultural, né? Então, as invernadas, a pré-mirinha, a mirinha juvenil, estiveram representando o CTG Felipe Portinho na cidade de Erechim neste final de semana, ainda estão por lá, né? Participando do Enarte, sendo que a juvenil classificou para dançar novamente no domingo. Hoje todos se apresentam, né? E se apresentaram muito bem no dia de ontem. Também tivemos a participação dos individuais, chula e declamação. Então está dado o recado aí do nosso Departamento Cultural, do CTG Felipe Portinho, também a mensagem do patrão.

Pito, como diz o meu amigo Selmar Dallagnol. E também vamos oferecendo as próximas músicas aí a todos os amigos aí que estão com o radinho ligado, aqueles que nos acompanham através das redes sociais, toda a gauchada do CTG Felipe Portinho, aqueles que se encontram lá pelo galpão, aqueles que estão no rancho também, tomando seu chimarrão, aperitivo, preparando seu churrasco para logo mais meio-dia. O nosso carinho, nosso abraço e a nossa invernada campeira também hoje se encontra na querência do Camargo. Forte abraço a eles, boa sorte, né? E também uma boa sorte a todos os peões e prendas das invernadas individuais, ainda que estão na querência de Erechim, representando a nossa entidade em mais uma fase do Enarte aí. Então, forte abraço a todos. Vamos trazendo as próximas músicas. Nós tivemos também uma ligação na hora que a gente estava com o microfone ligado, aí depois a pessoa que nos ligou aí, que nos retorna aí, que a gente vai atendendo também, né? Então vamos trazendo as próximas músicas aí, criada em galpão com os serranos e depois o cavalo tostado com o porca véia. Esta vamos oferecendo a gauchada da campeira do Portinho também a todos aqueles do departamento de cavalgada, através do Luiz Carlos também, do nosso amigo Ricardo Dalmas. Forte abraço a todos. Também vamos, daqui a pouquinho a gente vai trazer uma milonga para um Chiro Velho que nos levou umas laranjas lá no meu rancho e uma bergamota no domingo, né? Quando eu estava chegando em casa, que é o Daniel Peter. Daqui a pouquinho sai uma milonguita para ti, eu sei que tu gosta muito das milongas e nós vamos trazer uma milonga. Daniel, baterista, né? Todo dia tá ensaiando a bateria. Então, forte abraço para o Daniel, para a comadre Mara, o Gui também, a sua esposa. E eles que estão na companhia do programa também. Meu compadre Josimar Sebem, preparando o churrasco, né? Pro toda a família, um forte abraço. E vamos trazendo música na conversa, então nós já tínhamos anunciado: Serranos, criado em galpão, porca véia, cavalo tostado.

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Quando são 11 horas e 29 minutos, estamos de volta com o programa Repontando a Tradição. Temperatura na casa dos 19 graus aqui na Querência do Amaral. O sol aparece, um pouco se esconde, meio com vergonha, né? Mas faz parte, estamos no inverno, né? Mais uma vez, então vamos valorizando os nossos patrocinadores. Depois temos os chasquisitos da nossa entidade tradicionalista. Também vamos prestar homenagem aos avós, hoje pela passagem do Dia dos Avós. 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E também temos os chasquisitos aqui das rondas, né? O nosso amigo Luiz Portela está mandando um recadinho. Daqui a pouquinho a gente vai ler um recado desse tiro velho. Então vem aí na 28ª Ronda Jovem, convidando para o Grande Fandango, né? Que acontece no dia 15 de agosto. Né? Já a animação do grande grupo Tcheguri, reservem esta data aí, garante seus ingressos com os posteiros, com a patronagem, fandango tipicamente pilchado, né? E também a 34ª Ronda Fandangueira, convidando para dia 14 de novembro, grande fandango animado pelo grupo Os Mateadores. Ingressos podem ser adquiridos com os posteiros e também com a patronagem. Vão reservando estas datas aí para que aconteçam esses grandes fandangos. Então, forte abraço para o seu Luiz Portela. Bom dia, Galdeiro, tudo certo? Estamos sempre ligados ali na querência da Vila Maria. Então, muito obrigado ao seu Luiz Portela, a dona Odete, toda a família aí, sempre com o radinho ligado, nos acompanhando nesta hora de programação. Qualquer um dia desse, a gente boleia a perna para ir bater um papo com esse amigo aí. E quando quiser nos visitar, o rancho não tem tramela, churro velho. Também falando em Vila Maria ali, para o Vale Esperançato ali, a dona Terezinha, o seu Ornélio, o João, todos seus colaboradores ali do restaurante do Vale Esperançato, forte abraço. Também a família Lotti, família Colete aí, né? Nosso amigo Marciano, Everson, toda a família aí, forte abraço. Seu Sidney, o Wagner, o Ricardo, sempre na companhia do programa, muito obrigado pela parceria. E também o nosso amigo Wilson Daniel, ele que nos pediu Baitaca, né? A gente não encontrou a música que ele pediu aqui, mas nós vamos rodar para ele, o Castração, a Pialo, né? Também o seu Ivanir Zanindes, que não perde nenhum programa, ele é dona Lucinda, sua esposa, né? Na companhia do programa, muito obrigado. E ele nos pediu uma música do José Mendes, que é As Coisas do Meu Rincão, né? Forte abraço aí para todos os amigos aí que nos levam nesta hora da programação do CTG Felipe Portinho, né? Que é o Repontando a Tradição, das 11 horas até o meio-dia, quando o gaúcho está preparando seu churrasco, tomando seu chimarrão, né, tomando seu aperitivo, as patroas lidando com a salada, nós levando a boa música e as informações da nossa entidade tradicionalista. Forte abraço aí pro meu amigo Paulo Ávila, a dona Catiane, eles que são
fazem parte do Departamento Cultural do CTG Felipe Portinho, que antes fazia parte, né, o Arthur e a Nayeli. Né? Então, forte abraço também para o Arthur e a Nayeli, eles que passaram as rédeas do cultural para o Paulo e a Catiane. E também um forte abraço para o seu Hermes e o Laércio. Estive no Mercado Longo ali no dia de ontem e eles estavam por lá, né? E daí nos pediram a música. O seu Hermes, que é o cunhado do meu amigo Lodair Tessaro, Tessarão, como todo mundo chama, né? Forte abraço ao seu Tessaro, a dona Rosane, né? Sempre na companhia do programa, o Daniel. E depois pro Daniel Petter, no próximo bloco, a gente vai trazer o Joca Martins, né? Recuerdos da 28, sei que ele gosta muito dessa música. Mas então, agora chegando às próximas músicas, é a pedido do Vilso Daniel, o Baitaca, Fundo da Grota. E depois, chegando as coisas do meu rincão, para o seu Ivanir, Zanin e a dona Lucinda.

quando são 11 horas e 42 minutos, nosso muito obrigado aí, o patrão Gilmar, lá do Piquete Tropeiro Velho, da querência da Paz da Laje, Ibirapuitã, também na companhia do programa, seu Aldo Trilha, né, na companhia do programa Gauchada aí, que estão fazendo grande semana Farroupilha aí no mês de setembro aí, daqui a pouquinho a gente vai fazer a divulgação. Então, forte abraço a esses amigos e depois a gente fala mais, traz as músicas aí que eles nos pediram também, né? Mas antes disso, vamos abrindo as porteiras para os nossos patrocinadores, que são elas. 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Então, essas são as empresas que nos valorizam esta hora de programação. Também vamos trazendo mais uma vez os chasquisitos aqui. O CTG Vila e Portinho vem aí, a 28ª Ronda Jovem, convidando para o dia 15 de agosto, grande fandango animado pelo grande grupo Tcheguri. Os ingressos podem ser adquiridos com os posteiros e a patronagem. 34ª Ronda Fandangueira, também convidando para o dia 14 de novembro, grande fandango animado pelo grupo Os Mateadores. Os ingressos podem ser adquiridos com os posteiros e também com a patronagem. Estes fandangos são tipicamente puxados. Já vamos reservando aí seus ingressos aí, porque não deixe para a última hora, que é para não ficarem sem ingressos, né? Então tá dado os recados aí da nossa patronagem aí, né? E também o patrão Marcindo aqui, como nos comunicou, né? Que acontece o jantar de lançamento da Semana Farroupilha, no último Atropiada, no dia 1º/8, né? Animação do Matheus Taborda e Dirley. O valor dos ingressos, R$60. Então, ó, churrasco é carne de gado, porco, frango, linguiça campeira, pão, maionese e saladas diversas. Então tá dado os recados aí, né? Os chasquisitos que nós tínhamos por aqui. Também hoje vamos prestando homenagem a todos os avós aí, né? Os vovôs, né? E as vovós, pela passagem do Dia dos Avós. E também tivemos o dia de ontem, um grande amigo aí, que esteve de aniversário, trançando mais um tento no laço da vida, que é o seu Eloy Borba. Então, parabéns pro seu Eloy, muita saúde, muitas felicidades, muitos anos de vida aí. E também o nosso amigo Kiko Fabonato, prestando homenagem aí, prestando a próxima música para os seus filhos aí, o Everton e o Felipe, que estão laçando na Querência do Camargo, em mais um campeonato lá. Então, boa sorte, segurizada aí. Também o seu Aldo Trilha, a dona Loreni Trilha, toda a família aí, né? Seu Aldo, que já é avô, então, fechou, né? Hoje, homenagem pro avô, né? E todos os seus filhos, suas noras, sua patroa aí, né? Seu Aldo Trilha, que nós, quantas vezes, trabalhamos junto aí em rodeios, em fandangos, né? Na querência do Ibirapuitã. Forte abraço a este grande Tauro do Rio Grande. Várias vezes patrão também do CTG Seiva Pampiana. Hoje, sempre colaborando em todas as atividades do meio tradicionalista, aí forte abraço para ele, né? E ele pediu uma música bem gaúcha, então nós vamos trazendo as próximas músicas aqui, chegando o Recuerdo da 28, esta oferecendo especialmente para o meu amigo Daniel Petter, ele que nos doou umas laranjas, umas bergamotas no final de semana, com o Madre Mara, o Guilherme, sua esposa, nossos vizinhos de frente do rancho, né?
também o Joel Goetz e a sua família, o Lirto, também da Alpaz. Também vamos mandando para o Carlos da Alpaz e a Lúcia também, né? Eles que são sempre parceiros para nós sairmos juntos nos fandangos por aí. Então, forte abraço a todos eles. E vamos trazendo as próximas músicas, então, Recuerdos da 28, para o meu amigo Daniel. Tchê Cacareco, Baile Campeiro. Essa vamos oferecendo aos demais amigos, para o seu Kiko Abonato, seus filhos, o Everton e o Felipe. Também para o seu Aldo Trilho e família, na Querência do Ibirapuitã. Também para o seu Herói Borba, que esteve de aniversário no dia de ontem. Muita felicidade, saúde. E qualquer um dia desse aí, diz que vai sair um chopezinho, uma carne assada aí, né? Então, vai ser de porteira aberta o convite aí para os amigos. Né? Forte abraço a todos e as próximas músicas.

Quando são 11 horas e 55 minutos, já estamos caminhando para a reta final do nosso programa, mas vamos trazendo aqueles que nos pediram, né? Para que serve o pala, né? Então, como é feito o pala? O pala é um pano inteiro com aberturas para a cabeça, pode ter a gola ou não, feito de tecidos leves ou também grosso, em variadas cores, pode ser usado no ombro, meia, espalda, atado à direita para a esquerda. Poncho é feito de lã, artesanal, industrializado, conta com, normalmente, com a gola e cobre o corpo até os joelhos. Então tá aí um recadinho aí dos que nos pediram, a gente vai falando um pouquinho da nossa cultura. Vamos agradecendo a audiência de todos os amigos aí, Tropeiro Velho lá da Querência do Ibirapuitanas, que estão fazendo a abertura da Semana Farroupilha no dia 5 de setembro. Forte abraço para o patrão Gilmar, né? Animação do Matheus Tabor de Direi, certamente nós estamos por lá. E o homenageado deles também é o seu Antônio Oliveira Machado, né? O pai da família Machado aqui da Querência de Marau, ele que veio lá da Querência de Passo da Laje, Ibirapuitã. Então, forte abraço a todos os amigos, vamos agradecendo os nossos patrocinadores, fazendo o encerramento do nosso programa, fechando as porteiras, né? 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Então, nosso carinho, nosso abraço. Nosso muito obrigado a todos aqueles que nos acompanharam nessa hora de programação. Vamos ficando por aqui, agradecendo a toda a gauchada que estão com o radinho ligado, com o meu amigo Gilmar Chaves, que estão preparando um churrasco para toda a patronagem e os seus amigos na Querência do Passo da Laje, não, o Tropeiro Velho, nos pediu Teixeirinha, Tropeiro Velho, está por aí. Tropeiro Velho, muito obrigado, Amanda, muito obrigado, a Júlia. Até domingo que vem, forte abraço a todos. E ficando o Tropeiro Velho.

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Bueno, pessoal, ao som do hino do CTG Sentinelas do Pago, estamos chegando com mais um programa Sentinelas no Rádio. Esse programa que é da responsabilidade do CTG Sentinelas do Pago, tem o objetivo de levar até você a boa música, a informação da nossa entidade, do CTG Sentinelas do Pago, da nossa cultura gaúcha, do nosso tradicionalismo. Programa este que todos os domingos vai ao ar das 12 às 13 horas aqui na tua rádio Eldorado 107.7. Aos que estão almoçando, uma boa tarde. Para quem não almoçou, um bom dia. Você que estava ouvindo o Pontão das Tradições, continue conosco até as 13 horas. E você que está chegando agora, seja bem-vindo ao programa Sentinelas no Rádio. De imediato, a gente já vai lembrando nossos patrocinadores. Eles que nos ajudam a manter o programa no ar. 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
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Aos nossos associados também, um bom dia. Aos nossos colaboradores, o intuito do programa é levar até você a boa música e a informação. Então a gente leva até você a boa música para começar o programa do CTG Sentinelas do Pago.

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1: Bom, pessoal, estamos de volta com o programa Sentinelas no Rádio. O programa este que é da responsabilidade do CTG Sentinelas do Pago. Tem o objetivo de levar até você a boa música e a informação. Então estou aqui trazendo um pouco das novidades, um pouco dos assuntos e a boa música também, a nossa música aqui gaúcha. 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Voltando novamente, que nem disse domingo passado não consegui fazer o programa, então voltando novamente, agora mais a nível de CTG mesmo, falando sobre as conquistas do nosso CTG. Então, a Invernada Pré-Mirim, quarto lugar, danças tradicionais. A Invernada Mirim, quinto lugar, danças tradicionais. A Invernada Juvenil, terceiro lugar, coreografia da entrada. E segundo lugar nas danças tradicionais. Aí nós tivemos os nossos individuais, nossos classificados para a Enarte. O adulto vocal masculino adulto, Luiz Miglorini Pasque e o Matheus Francisqueto Miranda. Esses são classificados para a Interregional, para a próxima etapa do Enarte. Declamação prenda adulta, Keren Luana Espaganal e Ana Júlia Câmara. Gaita piano adulta, João Gabriel Portela Ramos. Dança de salão, Segundo lugar, Manuela Daniel e Vicente Tosati. Declamação, Premiere, em primeiro lugar, Gonçalo Francisco Flores. Solista Peão, Premiere, em terceiro lugar, Miguel dos Santos Oliveira. Solista feminino Mirim, primeiro lugar, Ana Clara Tomazani. Gaita de Botão, até oito baixos, Mirim, na categoria Mirim. Segundo lugar, Miguel dos Santos Oliveira. Gaita de Botão, até oito baixos, Juvenil. Primeiro lugar, Bruno Brito Mistura. Segundo lugar, Francisco Rissardo Volpato. E terceiro lugar, Davi dos Santos Oliveira. E Gaita Piano, Juvenil. Terceiro lugar, Bruno Mistura. Então são esses os resultados. Lembrando que a categoria adulta passa para a próxima fase. Esses que eu falei da categoria adulta, eles serão estarão na próxima fase, que é a interregional. Então o Enart é regional, os classificados do regional vai para a interregional. E depois, quem passar da interregional vai para a final. Então, só um pouco das nossas conquistas lá naquele final, no final de semana de 11 e 12 de julho, lá no Parque Lauro Ricciere Bortolão. O intuito também é boa música, então eu vou trazer para vocês a nossa boa música gaúcha.

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1: Vai cheio, bacudo velho. Eu que sou da fronteira, me lembro do grupo Mirano, do compadre Ié, quando estavam começando a ensaiar, rapaz.
2: Mas eram uma impostas animal.

0: E a comadre tá limpando a sacada, né? E ela tacou-lhe um balde d'água. Ah, seu bêbado, não tem vergonha, tu não é homem.
1: E o bêbado deu um olhar assim, já. A senhora também não é homem, não.
2: Bom, pessoal, estamos de volta com o programa Sentinelas no Rádio. Estamos chegando ao final do programa. Só nos resta agradecer aos nossos ouvintes, agradecer aos nossos patrocinadores, desejar a eles um bom domingo. 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Eles que são nossos parceiros, muito obrigado pela parceria. A você que é nosso ouvinte todos os domingos, muito obrigado mesmo, de coração, pela audiência. A você que é nosso associado também, obrigado pela parceria, obrigado pela audiência, obrigado por estarem sempre conosco lá no CTG Santiago do Pago. E prometemos que seu patrão velho permitir, e com certeza, pela fé, ele permitirá. Nós, domingo que vem, estaremos de volta aqui com o programa Sentinelas do Horácio. Um abraço, um bom domingo e até domingo que vem.
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4: Graus. Meio-dia, 59 minutos.
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5: Bom dia, família do Agro, bom dia, família Bavaresco, comunidade Linha Morangueira, município de Nova Alvorada. Por aqui encontramos uma propriedade mista, ou seja, que atua em diversas atividades. Entre elas aqui a produção de grãos, produção de leite e também o gado de corte. E tudo isso, é claro, visando o crescimento do nosso agronegócio. Por aqui encontramos o vovô, o seu Aldérico Bavaresco, 90 anos. É uma história, né, seu Aldérico? O filho, o Sandem Bavaresco, a esposa, a Luciane Albuquerque Ruas Bavaresco, e o neto, né, o Fernando. Então, por aqui, mais um bate-papo nesta manhã, aqui no nosso projeto, nossa série Aqui é o Meu Lugar. Começo com o Sandem Bavaresco aqui, um pouco da sua história. Sandem, bom dia.
6: Bom dia.
5: Tudo bem contigo?
6: Tudo bem, com você, Maculã.
5: Família Bavaresco é daqui de Nova Alvorada mesmo?
6: É, já faz... Que eu lembro foi daqui, sim. Eu não... Vieram de Guaporé, os pais do meu pai vieram de Guaporé. Eram de Guaporé.
5: Quantos filhos teve o seu Aldérico?
6: Eles eram em 15 irmãos. 15.
5: Mas irmãos teus quantos?
6: Os meus são 7. Nós somos em 7.
5: Todos na agricultura ainda?
6: Só eu.
5: Por quê?
6: É, uma que é pouco espaço, né? Pouco lugar, terra para trabalhar, né? Daí os outros foram todos para a cidade, então eu aí.
5: Bom, hoje com a produção aqui de grãos, gado leiteiro e gado de corte, é isso?
6: Isso aí. A gente trabalha um pouco com tudo. O mais forte é um pouco de gado leiteiro, né? Tem um pouco de gado de corte, um pouco de grãos, soja não é muito, não. Temos trabalhado com vaca de leite.
5: E qual é a tua paixão entre produção de grãos, leiteiro e gado de corte, hein?
6: Ah, eu gosto mais de lidar com gado. Com gado de leite, de corte também eu gosto um pouco, mas eu lido com gado, eu gosto de lidar com gado.
5: Tipo fazendeiro, assim?
6: sim, mas fazendeiro meio baixo, né? Meio pequeno, né? Não tem muito espaço, né? Mas eu gosto de lidar com as minhas vacas de leite, aí a gente trabalha ali.
5: Mas com paixão no que faz, né?
6: Isso, com certeza, com certeza.
5: Luciane, bom dia, tudo bem contigo?
7: Bom dia, tudo bem, você, Maculã?
5: Maravilha, obrigado pela sua acolhida aqui na sua casa. Nada. Luciane Albuquerque Ruas, é isso?
7: Isto.
5: Uhum. Tá aqui mesmo?
7: Não, eu sou de Pinhal Soledade, meus pais moram lá.
5: E é por aqui há quanto tempo já?
7: Eu tô há 22 anos morando em Nova Alvorada.
5: Você conheceram onde e como?
7: A gente se conheceu lá na comunidade do Pinhal.
5: Ele é seguido pra lá?
7: Seguido, ia.
5: E você, qual é a tua paixão aqui na propriedade, hein?
7: A gente gosta de lidar um pouco com tudo, mas a nossa prioridade é o leite. E lida com outras coisas também, mas a gente bastante com leite.
5: Maravilha. Falar um pouquinho aqui com o seu Aldérico, né? Depois eu falo aqui com o neto Fernando. Seu Aldérico, 90 anos.
8: 90, Aldo.
5: Tutti sani?
8: Tutti.
5: Foram 15 irmãos, né?
8: Ah.
5: 15 irmãos o senhor teve, né?
8: 15 irmãos. É.
5: O senhor lembra de onde o senhor veio?
8: Ah?
5: Lembra de onde o senhor veio? De onde o senhor veio, o senhor lembra?
8: Oh.
5: De onde é que o senhor veio? Qual é a comunidade que o senhor veio, o senhor lembra? Não consegue ouvir, então. Depois eu falo com o senhor, então, seu bavaresco aqui, tá? Bom, o neto Fernando, bom dia, Fernando.
9: Bom dia, José Maculã.
5: Tudo bem contigo, hein?
9: Tudo bem com você.
5: Beleza, obrigado pela sua acolhida aqui na propriedade com o vovô Aldérico, né? 90 anos aí.
9: Isso mesmo.
5: Quanta coisa aprendeu com ele, hein?
9: Ah, um pouco de cada tipo.
5: O que, por exemplo, que te ensinou aí?
9: Ah, como eu posso dizer, lidar com os bichinhos, coisa arada. Foi com ele.
5: É? E por que que você decidiu ficar por aqui, hein?
9: Mas eu gosto dos bichos, da calmaria do interior.
5: Uhum. Você é filho único?
9: Filho único.
5: Uhum. E o que mais gosta de fazer aqui?
9: Além dos bichos, lidar com o trator, essas coisas aradas do interior.
5: É? Faz bem, né?
9: Faz bem.
5: Com certeza aí. Família do Agro, família Bavaresco, comunidade Linha Morangueira, município de Nova Alvorada. Pausa comercial, já voltamos, é rapidinho.
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5: Comunidade Linha Morangueira, Nova Alvorada, por aqui a família Bavaresco vive a paixão pela produção de grãos, leite e gado de corte. A chamada propriedade mista. Aqui tem divisão de atividade, Fernando?
9: A divisão teria, seria mais as vacas e alguns bichinhos de menor porte.
5: Uhum.
9: Por isso é o forte mesmo é o leite.
5: O leite? Quantas vaquinhas hoje?
9: Mais ou menos, em média, estamos tirando umas 35.
5: Uhum.
9: Fora a terneirinha de ano e as novilhas de maior.
5: Sim.
9: Que tem mais ou menos umas 30.
5: Você trabalha com qual raça aqui hoje?
9: A predominante é a holandesa, mas tem duas jercinhas para competir.
5: A intenção é aumentar o gado leiteiro aqui?
9: Aumentar para mais ou menos umas 40, 50 vacas.
5: Bom, e grãos produz aqui o que exatamente?
9: Ah, não é lá grande coisa, mas umas 1.000 sacas de soja por ano, por aí.
5: Faz silagem aqui também?
9: Faz, bastante. Precisa de comida pro gado.
5: É o que ajuda bastante,
9: né? É o que ajuda.
5: Uhum. Alguém te dá assistência técnica aqui?
9: Ah, de vez em quando vem algum técnico das cooperativas e dá algum auxílio.
5: E você busca curso também?
9: Tô buscando alguns cursos para melhorar e dando seguir a...
5: Que tipo de curso, por exemplo?
9: Inseminação e alguns cursos de mecânica para trator, essas coisas.
5: Tá certo. Questão de inseminação, praticamente todo mundo faz na propriedade, né?
9: É, praticamente sim. Aí vamos buscar melhorar a genética.
5: Tá certo. Bom, volto aqui com o seu Sunday. Sunday, quem que botou esse teu nome aqui, hein, cara?
6: Eu fiquei sabendo foi a minha irmã mais velha, a Ana Dirce, que escolheu esse nome. Ela falou porque era, na época era um jogador de futebol. Ela falou. E foi ela que escolheu.
5: E você torce pelo qual time, hein?
6: Eu torço pelo Inter.
5: Bom, atividade rural aqui para ti é uma paixão sempre.
6: Ah, com certeza. Eu gosto de fazer. O que eu sei fazer é isso aqui só, na verdade. Eu gosto de fazer isso aqui.
5: Se tivesse começado de novo, voltaria sempre na propriedade rural.
6: Com certeza. Como eu falei, eu só sei fazer isso aqui. Plantar e cuidar dos animais, só isso aí. Outra coisa eu não sei fazer, não.
5: Luciana, como é que tu vê hoje a presença da mulher no meio rural hoje?
7: Ah, eu acho importante, né? Porque elas ajudam a lidar com um pouco de tudo. E eu acho que é bem importante a presença da mulher no campo.
5: Como é que é o dia a dia de vocês aqui, hein?
7: Ah, a gente levanta de manhã, daí já vai pra estrevaria e depois volta, daí tem outras lidas. Os homens vão lidar com a criação e a gente lida com o serviço da casa.
5: Daí a mulher lida na casa, faz comida, roupa, vai pra ordenha. Isso. Nossa, quanta coisa aqui, hein?
7: Bastante. A gente tem lida pro dia inteiro.
5: E aí, você entende bem vocês três, vocês quatro aqui, na verdade,
7: sim,
5: né?
7: Sim, a gente se dá muito bem, graças a Deus.
5: Você é uma mãe exigente ou não?
7: Ah, um pouquinho. Precisa, né?
5: E aí, Fernando, mamãe exigente ou não?
9: Ah, é um pouco, sim.
5: Ainda mais quando é filho único, hein?
9: Ah, acho que é o básico.
5: É o básico, né? Bom, o que você tem de sonho daqui pra frente com a tua propriedade aqui, hein?
9: Mas o primeiro é melhorar as estruturas e aumentar o plantel leiteiro.
5: Uhum. E o grão é o que você tem hoje, né? É. Tá. Bom, aqui o Sandy gosta do gado de corte. O que você tem hoje na propriedade de gado de corte?
6: É, a gente não tem muito, né? Tem umas 40 vacas lá, eu acho, ainda é grande e pequeno. Mas eu tenho um pouco de Hereford e eu tô começando um pouco com umas Brahman agora para testar um pouco, ver se melhora por causa do muito carapato, pressão de carapato agora nesses últimos anos. Daí que ali tem o pelo um pouco mais curto, vou experimentar para ver se não tem muito, né? Se melhora.
5: Sandy, qual é o prazer de criar o gado de corte, hein?
6: Ah, olha, eu gosto, eu gosto de lidar com isso ali. Como falei, o que a gente sabe fazer é lidar com gado e leite, isso aqui, plantar um pouco de soja. Eu gosto de fazer isso aqui, gosto do que eu faço.
5: E qual seria a principal dificuldade para quem trabalha hoje com gado de corte?
6: É, tá sendo difícil agora, nesses últimos 2 anos, é muita pressão de carapato. Carapato no verão. No verão, meu Deus, tem que estar sempre lavando, os produtos não funcionam mais direito. E tem que estar sempre em cima, sempre. Tomara que venha produtos novos que resolvam o problema. Para isso aí, mas está sendo bem difícil agora, nesses últimos anos.
5: O que tem hoje resolve pouco?
6: Pouco. Tipo, nós usávamos produto no lombo, mas não está adiantando mais, não. Daí a gente tem que acabar lavando elas. Lavando, ó. Daí é difícil, tem que pegar uma a uma, né? E a gente não tem banheira, não é muito gado, daí para fazer a banheira. Mas vamos ver, quem sabe e apareça produtos novos que resolvam amanhã depois, né?
5: Na verdade, eu acho que o carrapato que está cada vez mais resistente.
6: Com certeza. Pelo que falam, sim. Eu acho que é muito o uso dos produtos contínuos mesmo, né? Daí eles vão criando resistência. E aí eles acabam ficando no animal, né? E isso aí causa... isso aí é perda de peso bastante, né? E o gado até adoece se fica muito tempo com isso aí.
5: Você entrega para frigorífico, é isso?
6: Isso, agora ultimamente nós estamos repassando o terneiro das vacas para o pessoal terminar de engordar. Daí eu só crio, tiro, desmamo e vendo os terneiros.
5: É mais prático assim?
6: É, eu acho que sim, porque ele precisa, para engordar e acabar, precisa ou confinar ou ter mais área de terra para engordar. Daí eu tiro do terneiro da vaca e repasso para outros.
5: Muito bem. Fernando, a questão hoje da produção de leite, cada vez mais exigente na questão de qualidade. Como é que é o teu trabalho nesse sentido aqui, hein?
9: Ah, tem que ter um manejo correto, bom, uma boa higienização do ubre da vaca, essas coisas aradas.
10: Você tem aqui ordenhadeiras?
9: Ordenhadeira.
10: Uhum. Boa qualidade também.
9: Boa. Com ideia de melhorar ainda mais.
10: Vem um robô pela frente ou não?
9: Acho que aí já é demais.
10: Não. Mas futuramente, por que não, né?
9: Futuramente, quem sabe, né?
10: É, daqui a pouco, né? Você fala que tem hoje 30 vaquinhas?
9: 30.
10: 30?
9: 30.
10: Sonho para 50 e depois para 100. Aí chega nas 200 e compra o robô?
9: Pode ser.
10: Pode ser assim?
9: Se a propriedade suportar, é. Quem sabe?
10: Quem sabe, por que não, né? Tem que sonhar alto, né?
9: Isso, não tem que sonhar dá alto, desistir. Né?
10: Qual é a tua produção diária em relação ao leite aí? Cada vaca, mês?
9: Mais ou menos numa média de 20 a 25 litros cada uma, por aí.
10: Sim.
9: É vaca pasto, se fosse confinada seria um maior, mas de 20 a 25 é uma média boa.
10: Vaca pasto é a tua preferência?
9: É a minha preferência.
10: Por quê?
9: Que dá um menor custo.
10: Menor custo?
9: Menor custo.
10: Não impede na qualidade do leite, não?
9: Acredito eu que não.
10: Não. Boa aceitação no mercado também hoje?
9: Também. É, bastante gente é vaca pasto.
10: Uhum.
9: Agora, bastante estão confinando, mas a minha ideia é continuar a vaca pasto.
10: Claro que o bom do leite, né? Com certeza, Fernando, é no final do mês o chequezinho, né?
9: Ah, esse não dá para discutir.
10: É verdade. Mas qual é o lado bom de produzir leite, hein?
9: Mas acho que é o contato com os animais. Tá sempre de rotina, observando elas comer, ver se tá tudo ok.
10: Tudo ok.
9: Sim.
10: Maravilha. Volto com a Luciana aqui. Estamos aqui na comunidade de Linha Morangueira. Qual é o santo protetor de vocês aqui na comunidade?
7: É Nossa Senhora de Saúde.
10: A festa de vocês é quanto?
7: É dia 21 de novembro. É sempre no dia que cai. Pode ser durante a semana, a gente sempre faz a festa no dia da santa.
10: Pelo que eu sei, da festa grande aqui, hein?
7: Bem grande, uhum.
10: Já faz parte da comunidade?
7: Sim.
10: Catequista, ministra?
7: Não, a gente participa, né, na comunidade.
10: E as mulheres também participam bastante aqui?
7: Sim, participam bastante.
10: E aí, Sunday, projetos daqui para frente, você que é apaixonado mais pelo gado de corte aí?
6: É, a gente vai lidar, só que, como eu falei, né, aumentar muito, a gente não tem espaço, só... É, essas ali que tem, sim, e cuidar, se ele melhorar um pouco a genética dessas aí mesmo, né, mano? Isso aí.
10: E a tua relação com o Fernando aí, como é que é no dia a dia aí?
6: Ah, como a gente se entende, às vezes dá um discussãozinho um pouquinho, mas a gente sempre se entende, sempre você acaba assim, se entendendo no final.
10: Você dá férias para eles ou não?
6: Por enquanto não, a gente não...
10: Não tem férias?
6: Não, férias não, mas você tem que sair... Os outros fazem o serviço ali, bem tranquilo.
10: Bom, certamente você ficou muito feliz em saber que o Fernando optou por ficar aqui na propriedade.
6: Ah, com certeza, porque, tipo, ele é só ele de filho, né? Daí, uma hora a gente vai se cansar, né? Daí, eu acho que vai continuar, pelo que você vê.
10: Luciane, sempre é mamãe que quer ver o filho por perto, não é mesmo?
7: Verdade. Sempre por perto. A gente gosta, né? E foi bom, né, que ele ficou em casa, porque a gente deu liberdade para ele escolher se ele queria estudar ou queria ficar. E ele optou por ficar. E assim foi bom para a gente, que daí é um a mais para trabalhar também, para dar continuidade.
10: Tira um férias por aqui ou não?
7: Não, por enquanto a gente não...
10: Não tira férias por aqui?
7: Ainda não. Mas a gente, mais adiante, que a gente se programa melhor, né, que as coisas estão mais ajeitadas, aí dá para tirar umas férias.
10: Sim, porque as vaquinhas não tiram férias, né?
7: Sim, verdade. Elas não têm férias, nem sábado e nem domingo.
10: Qual seria a tua mensagem?

0: hoje, já que você também tem essa experiência de ter permanecido aqui no meio rural?
1: Mas acredito eu que não é desistir, mesmo tendo a propriedade pequena ou grande, continuar no campo que vai ter retorno.
0: Boa sorte para você, então.
1: Muito obrigado.
0: Família do Agro, família Bavaresco, comunidade Linha Morangueira, Nova Alvorada, desejos que em cada amanhecer vocês possam realmente renovar a fé e a esperança de continuar produzindo cada vez mais, amando e respeitando a nossa Mãe Terra. De coração, muito boa sorte.
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0: Obrigado, gente.
1: Obrigado, Felipe. 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
5: 19 graus.
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7: Uma hora e 32 minutos.
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0: 19 graus.
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8: 2:05.
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1: Estamos de volta com mais um Saúde e Bem-Estar. Hoje com a gente, o Dr. Ariel Weingartner, para se falar mais uma vez de saúde bucal.
2: Todos os ouvintes, é um prazer estar aqui novamente falando com o pessoal da cidade de Marau e região, né? Então hoje vamos falar de um tema que muitas pessoas acham que perder um dente não tem problema, né? Mas será que isso realmente pode causar consequências sérias no futuro, né? Então o importante é que as pessoas, quando a gente fala isso, às vezes as pessoas acham que as pessoas não perdem mais dente hoje, né? E pelo contrário, é uma situação muito comum. E o que pouca gente sabe sobre isso é que perder um dente e não repor pode causar vários problemas com o tempo. Principalmente o quê? Quando o dente for perdido, o dente de cima vai começar a descer, né? Se, vamos supor, a pessoa perdeu um dente na parte de baixo, o dente de cima vai começar a descer e os dentes que, vizinhos dele ali embaixo vão começar a se movimentar para os lados, vão inclinar, vão começar a entortar. Então, tudo isso vai acabar gerando o quê? Uma alteração na mordida. Então, isso vai afetar a sua saúde, porque às vezes as pessoas pensam, ah, poxa, eu só perdi um dente, é lá no fundo, não aparece, né? Não tem problema. Mas, na verdade, ele gera um transtorno na tua boca e vai modificar toda a tua mordida. Então, isso é muito importante. E as pessoas que, às vezes, falta um dente só de um lado, pode parar para pensar aí. Normalmente, tu mastiga do outro lado que você não tem falta. Então, isso é o nosso cérebro que ele sabe. Poxa, eu vou mastigar aqui do meu lado esquerdo que eu tenho todos os dentes, porque eu sei que eu consigo mastigar de uma forma mais eficiente. Então, a pessoa acaba sobrecarregando a musculatura, a articulação e até mesmo os dentes, tudo de um lado, porque ela acaba mastigando somente ali e acaba forçando. É que nem eu dou exemplo de você ir na academia e treinar só um braço, né? Então, é praticamente a mesma coisa que acontece com a pessoa que mastiga somente de um lado. Então, isso é muito importante as pessoas terem essa clareza, porque com o tempo isso vai afetando a mastigação e principalmente vai chegar nessa qualidade de vida aí, né? Então, quanto mais tempo essa pessoa esperar, mais o corpo vai se adaptando de forma errada, né? Então, isso pode cada vez tornar mais o tratamento complexo, porque às vezes as pessoas se perguntam, poxa, eu agora perdi aquele dente já faz 20 anos, será que tem solução, né? Falta um dente ali, será que o que eu preciso fazer, né? Então, claro que tem solução, mas hoje tem opção como implantes dentários, né? Que conseguem recuperar essa função ali da mastigação do paciente. E o mais importante é o quê? Quanto antes a pessoa procurar, mais simples costuma ser. Então, é um tratamento que muitas vezes, quando a pessoa demora muito, às vezes a gente tem que fazer o uso de aparelho para colocar os dentes no lugar, para conseguir colocar depois o implante. Então, é um tratamento que cada vez vai gerando mais custo, mais demora, né? Vai se tornando mais complexo. Então, é importante a pessoa ter essa orientação e principalmente buscar um profissional que faça o implante de forma adequada ali para realmente conseguir mastigar de forma funcional de novo, né? Então, é importante as pessoas terem clareza disso.
1: Cuide bem da sua saúde bucal. Gente, uma boa semana para todos nós. José Maculã para a tua Rádio Alvorada.
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0: 20 graus. 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
5: 3 horas, 1 minuto.
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1: Alimentos proteicos ultraprocessados. Será que são bons para a nossa saúde? Com a resposta, nutricionista Ângela Berton.
2: O que que acontece? Assim, a gente precisa, para o ouvinte entender, né, para o pessoal de casa entender um pouquinho mais, hoje a gente tem muitos produtos industrializados sendo colocados, adicionados proteína, né? Porém, muitos deles, Maclua, não são produtos que mudam um pouco a sua composição, não vão tirar açúcar, gordura saturada, eles vão adicionar apenas a proteína ali junto, tá? E não quer dizer que por causa da proteína eles vão se tornar mais saudáveis, entende? Por ter mais proteína, eu preciso sempre mais proteína. Normalmente é um apelo de marketing, é uma estratégia de marketing para vender mais aquele produto, tá? Não que a gente não possa consumir ultraprocessados. O problema é a quantidade, é o contexto, quando que eu vou consumir ele. Só que o que a gente está percebendo é um uso indiscriminado, assim, é um uso muito frequente, né, desses produtos.
1: E acontece com muita frequência da gente se deparar com esses produtos no dia a dia?
2: Cada vez mais.
1: Cada vez mais.
2: Cada vez mais. Não, agora qualquer mercado tem, né, esses produtos. E aí, tu vai lá antes, por exemplo, comprar um iogurte né, normal, natural, que seria o mais indicado, vamos dizer assim. Só que daí, o que acontece com aquele iogurte natural? Ele é azedo, né? Se ele não tem uma adição ali, às vezes, até de um adoçante, de alguma coisa assim, ele vai se tornar mais azedinho. Então, as pessoas não procuram esse iogurte, elas querem um com sabor, que tenha um docinho junto, que tenha alguma coisa. E aí o apelo da proteína, que tá bem na frente, assim, do produto, na estampa, lá, 15 gramas de proteína, 20 gramas de proteína, ele já chama muito mais atenção daquelas pessoas, porque a gente vê na internet, né, que precisa se aumentar, que nem um terrorismo nutricional dizendo, ah, tu come pouca proteína, tem que aumentar a proteína. Não é bem assim, né? A gente tem que individualizar. Cada pessoa tem, né? Vamos te dar um contexto, tá? Hoje, as recomendações, tá, nutricionais para proteína são de 0,8 a 1 grama, aproximadamente, de proteína, de grama por quilograma de pessoa. Tipo, eu tenho 53 quilos, tá? Eu faço vezes 0,8, 1 grama para saber a proteína que eu vou utilizar durante o dia, tá? Quanto eu preciso. Claro que isso é uma recomendação. Então, a gente tem que, de novo, individualizar. Então, idosos com sarcopenia, tá? Que tem falta de proteínas, mulheres na menopausa, que a gente tem diminuição, né, de músculo, por exemplo. Gestantes que precisam de um aumento mais de proteína. Pessoas que fazem uma atividade física mais intensa. Precisam aumentar as proteínas. Isso, né, é normal. Porém, está se extrapolando isso, né? Não se faz essa conta. Simplesmente compra os produtos e saem comendo aquela quantidade, não sabendo o quanto de dosagem é para aquela pessoa.
1: José Maculã para a tua Rádio Alvorada.
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1: Que energia!
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4: 21 graus.
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9: 4h05.
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1: Saúde e bem-estar, com mais um assunto muito especial. Hoje conversando aqui com a enfermeira Fernanda Garbim, coordenadora de ações em saúde Marau, sobre a colocação do Implanon via SUS.
2: Prazer estar aqui de novo, ainda mais trazendo uma notícia tão boa quanto essa, né?
1: Esperada?
2: Esperada, que o SUS iniciou, então, a distribuição do Implanon. E Marau, então, também inicia essa semana a colocação desse dispositivo, que é um método anticoncepcional de longa duração, né? Que é colocado sob a pele e garante uma eficácia semelhante à da laqueadura. Então, ele tem um risco de falha muito menor se comparado aos demais.
1: É algo especial para Marau, mas também para os demais municípios do Brasil, é isso, Fernanda?
2: Isso. Ele é um programa que vem a nível nacional, então, nós tivemos que capacitar nossos médicos e enfermeiras para realizar a colocação desse dispositivo. Deixa a Macula dar uma explicada para o pessoal, então, o que é o Implanon, para a gente mais ou menos entender. O Implanon é como se fosse um palitinho feito de hormônios que ele é colocado embaixo da pele, na região do braço, na parte gordinha de dentro do braço, assim, na gordurinha. E esse hormônio, ele vai ficar ali nessa região e vai sendo liberado diariamente uma quantidade para o corpo desse hormônio. E é como substituir a pílula anticoncepcional. Então, é para aquelas pessoas que esquecem, que não tem horário rigoroso para tomar a pílula, ele vai ser aquele dispositivo mais seguro, por isso que ele é tão eficiente quanto a laqueadura, que é a das trompas uterinas, né? E esse dispositivo, ele é colocado num procedimento bem simples, com anestesia local, coloca, já bota um band-aid em cima e já está liberado para começar a ação do anticoncepcional, esse de longa duração.
1: Longa duração, digamos, é para o resto da vida?
2: Não, ele tem duração de 3 anos.
1: 3 anos?
2: 3 anos. E ele deve ser colocado, então, em mulheres de 14 a 49 anos. Existe uma idade limite, mas quem dessas mulheres vai colocar? E precisa ter um perfil clínico macular para colocar esse dispositivo, porque ele é um hormônio. Assim como nem todas se adaptam a todos os anticoncepcionais, ao DIU, a todos os métodos que tem, o Implanon também existe algumas restrições de uso que tem que ser respeitada, né? E depois de feita essa seleção, então, a mulher é encaminhada para a colocação do Implanon. Temos um quantitativo bem bom para o município, vamos iniciar colocando todos, mas a porta de entrada para colocar esse dispositivo é sempre a estratégia de saúde da família. Então, quem tiver interesse em colocar dentro da idade dos 14 aos 49 anos, que é a idade fértil da mulher, né, procure o seu ESF através de uma consulta com o médico ou com a enfermeira, que vai fazer a avaliação desse perfil clínico da mulher, né, para ver se ela é compatível com o uso desse método. Feito isso, o paciente vai ser encaminhado, então, para o ginecologista, e lá no centro da criança, onde a gente tem o ginecologista e a enfermeira capacitada, vai ser agendada a colocação. Nós vamos iniciar a colocação no turno da noite, nesse primeiro momento, porque a gente sabe da dificuldade que as pessoas têm em sair em horário de serviço e tal. Então, como a gente quer que as pessoas tenham adesão a este método, a gente vai facilitar, então, o acesso a elas e não vamos reduzir o atendimento dos outros pacientes também, né? Então, ele vai ser agendado das 6 às 10 da noite, né? Essa colocação, mas depois de todos os critérios terem sido atingidos.
1: José Maculan, para a tua Rádio Alvorada.
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0: 20 graus.
3: Francisco de Assis, uma semente de vida eterna.
4: Conselhos de São Francisco da Paz. Bem-aventurados os pacíficos, porque eles serão chamados filhos de Deus. São verdadeiramente pacíficos os que, no meio de tudo quanto padecem neste mundo, se conservam em paz, interior e exteriormente, por causa de nosso Senhor Jesus Cristo. A paz é tão buscada, sonhada, mas pouco praticada. Se exercitarmos o dom de acolher o outro, acolher os sofrimentos e a vida como ela é, talvez consigamos dar um passo na paz e na harmonia, conosco mesmos e com os irmãos. Seja um franciscano, seja uma franciscana, paz e bem.
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7: Cinco horas, um minuto.
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1: Que tal o assunto da sua quinta-feira? Corrimento vaginal. Hoje com a gente, a doutora Ana Carolina Broco, que comenta inicialmente se isso é normal ou não na mulher.
2: Sim, é normal. Essa é uma dúvida muito frequente, né? Acho que é uma das principais queixas do dia a dia do ginecologista, que é o corrimento vaginal. E é importante que a gente entenda que sim, é normal a gente ter corrimento vaginal, desde que ele siga algumas características que a gente já vai conversar um pouquinho, mas que sim, é normal, né? Não é sempre um motivo de alarme. Às vezes a gente fica pensando, ah, mas a minha mãe não tem, por que que eu tenho, né? Então é muito individual, muito de cada um, né? É importante a gente entender, começar desde lá o começo, né? O que que é o corrimento? O corrimento é uma secreção que a nossa vagina produz. Eu sempre costumo comparar ela com a nossa boca. O tecido da nossa boca, ele é um tecido que precisa ser úmido, ele precisa ter uma umidade, né? A gente tem a saliva para isso. E a nossa vagina é igual, só que, claro, não é saliva, isso se sai em forma de corrimento, né? Então, cada mulher vai ter o seu, cada mulher vai ter uma intensidade diferente, cada mulher vai ter uma coloração, né? Um padrão diferente de corrimento. Esse corrimento, ele pode variar ao longo do mês, desde que, claro, sempre seguindo as normas, né? Os critérios para que seja um corrimento normal, não é motivo de preocupação.
1: O que seria o normal, então?
2: O que é o normal, então? O normal do corrimento é ele ser branquinho ou incolor, né? Não pode ter coloração verde, cinza, amarela, né? Ele ou é branquinho ou é incolor. Ele não tem cheiro, ele não coça, ele não dói. Só suja a calcinha, né? A calcinha pode ficar suja ao longo do dia. Isso é uma preocupação, às vezes, também. Ai, minha calcinha, no final do dia, ela fica mais sujinha de corrimento, né? Nem sempre é uma preocupação, né? Nem sempre é algo que nos chama atenção. Então, prestar atenção nisso, né? Coloração, então, mais branquinho para incolor. Não é uma coisa que te incomoda, né, no sentido de que te dói, te coça, te arde, não dá nenhum outro sintoma. Não tem cheiro, né, não tem um cheiro forte, não tem um cheiro desagradável, né, sempre que fugir disso é algo que merece investigação.
1: Você fala da importância de ficar olhando algumas características dessa situação. O que seriam essas características aí?
2: Isso, eu acho que é sempre bem importante que a gente conheça o nosso corpo, né, eu sempre falo isso. Para as mulheres, ninguém mais conhece o nosso corpo do que a gente mesmo, né? Então, a gente já sabe o que é o nosso normal, o que foge do nosso normal, né? Então, sempre que a gente acha que está diferente do que é a rotina do dia a dia, né? Agora ele está mais amarelo, está com um odor mais forte, está com um desconfortinho ali na região. O ideal sempre é avaliar para a gente descartar que não tem alguma outra coisa, né? É importante que as mulheres saibam que esse corrimento, ele é fruto de produção ali de bactérias, de fungos, né? Não é uma água que sai, não. É uma secreção mesmo. Então, esses fungos e bactérias, eles precisam viver em harmonia. E quando a gente tem um descontrole, algum fator ali que cause uma irregularidade ou nas bactérias ou nos fungos, a gente pode ter um corrimento patológico, daí sim, que precisa de um tratamento.
1: Ele é permanente? Ele é momentâneo?
2: Aí vai depender muito de cada mulher. Que nem eu disse, né? Às vezes, não sente nada na calcinha. A mulher tem 70 anos, nunca teve nada, né? Nunca notou um corrimento na calcinha, a calcinha tá sempre limpa. Ao passo que, às vezes, uma mulher da mesma idade sempre tem um corrimentinho na calcinha, né? O corrimento, ele costuma variar muito com a fase do ciclo menstrual. Então, para mulheres que não usam anticoncepcional, notam mais essa diferença por causa da oscilação hormonal. Então, costuma notar mais essa variação em quantidade, em textura, né? Mas realmente sempre é isso, não pode ter cheiro, né? Não pode ter um cheiro mais forte, não pode coçar, não pode ter outras cores, né? Que aí vai nos abrir o olho para candidíase, vaginose, tricomoníase e outras doenças que podem cursar daí sim com corrimento patológico, algo que a gente precisa tratar.
1: Corrimento vaginal. Amanhã tem muito mais sobre o assunto por aqui. José Maculã para a tua Rádio Alvorada.
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1: Agora você vem pedir pra voltar? 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
2: Esse prazo, jogar contra o Fluminense, foi estipulado pelo Marlon. É. O departamento médico do Grêmio dizia, não, em agosto ele vai voltar. Tava até de uma forma mais cautelosa tratando essa lesão do Marlon, que foi grave, né? Rompimento de ligamento.
3: Agora, ó, ele tá sendo cumprimentado pelos jogadores do Fluminense. O Canóbio...
2: Jogou
3: o
2: no
3: Cano,
2: Fluminense, né?
3: É, verdade. Lá em 2020, 2019, 2020. E agora todos os jogadores praticamente Fluminense cumprimentam e olham pro tornozelo assim, mas tu tá já voltando? Então uma brincadeira com o próprio Marlon. E ele recebeu inúmeras mensagens de jogadores do futebol brasileiro, até mesmo do maior rival do Inter, por conta da solidariedade, né? Por mais que sejam rivais dentro de campo, né? Mas fora de campo existe uma amizade muito grande, porque eles trabalham juntos como jogadores em outros clubes, em outras equipes, acabam conversando, buscando referências. Então, um carinho muito forte, né? Entre toda a comunidade de futebol, principalmente no momento daquela lesão do Marlon, que causou espanto, mas está voltando finalmente aos gramados.
2: E que não deve atuar por 90 minutos, a informação inicial é essa, 60, 70 minutos é que o Marlon deve aguentar pelo condicionamento físico, desde março não atua, a comissão técnica do Grêmio já tem essa informação, por óbvio, então não se surpreendam se o Marlon for substituído antes disso, se atuar 90 é por uma questão de emergência.
4: Bom, e o pré-jornada vai ficando por aqui, a parceria de BYD Via Porto, seu carro elétrico ou super híbrido é na BYD Via Porto, JR Cimento. 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Teve gol, balançando a rede no Brasileirão, Arruda.
5: E eu acho que já vai ser anulado o Jory. Lá vem o semiautomático de novo e de novo contra o Bahia. William José havia virado o jogo para o Bahia depois do rebote do Hugo Souza. E eu acho que já verificaram e já está anulado.
4: No automático, não precisa ser nem um semiautomático.
5: Não precisava, né? Pode ser no automático, mas
4: tá bem tranquilo.
5: O Ramon Abate está aguardando ainda a decisão. Mandou todo mundo voltar para o campo porque já chegou a orientação de Jory. Rápido, hein? Rápido. O semiautomático está funcionando, vai mandar repor em jogo, segue um para o Bahia, um para o Corinthians.
4: Bom, vem aí o futebol da Gaúcha para Grêmio e Fluminense. É isso aí, Grêmio e Fluminense, primeira rodada do retorno do Campeonato Brasileiro. Tá chegando Gustavo Manhago para comandar o futebol da Gaúcha. Um grande abraço e até a próxima.
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1: Alô, torcida gaúcha, torcida brasileira. É domingo de Brasileirão. Dois meses depois, o Grêmio reencontra o seu torcedor na Arena em Porto Alegre com uma missão muito complicada, mas não impossível de ser conquistada. Vencer o quarto colocado do Campeonato Brasileiro. O Grêmio em 16º, o Fluminense em 4º e o Grêmio, que começou esta rodada ameaçado de ir para a zona de rebaixamento, teve resultados paralelos muito satisfatórios no sábado e agora, vencendo hoje, pode se afastar daquele pelotão que está mergulhado nas últimas posições do campeonato. Tem a volta de Marlon, o grande destaque da lateral esquerda, muito superior aos seus substitutos, que volta hoje depois de uma grave lesão no primeiro semestre. É esperança para o torcedor. Tem a volta de Carlos Vinícius, que não foi à Bolívia por estar suspenso, e o centroavante, que é um dos que mais marcou neste Campeonato Brasileiro. Do outro lado, o Fluminense. Estreia de Thiago Silva. Sim, ele ainda joga na zaga do Fluminense. Hulk vai jogar no ataque, completou ontem 40 anos. Fábio no gol, um dos goleiros mais experientes do futebol no mundo na atualidade. É o desafio que o Grêmio tem pela frente: vencer o Fluminense e se afastar da parte de baixo da tabela. Aqui na Arena, em Porto Alegre, Grêmio e Fluminense, no Futebol da Gaúcha.

0: 5:52, 38 minutos para a bola rolar. 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Felipe Duarte.
1: No reencontro do Grêmio com a sua torcida, com a sua arena, reencontro também de Marlon, 4 meses depois, recuperado da fratura no tornozelo, está de volta, o lateral esquerdo como titular. Outros titulares também retornam, alguns que não estiveram em La Paz, como Carlos Vinícius e Amuso. Reforços estão no banco de reservas, mas há uma baixa. O goleiro Everton, vetado, Grando será titular. E Luiz Castro escala o Grêmio com 3 volantes.
0: 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E agora contamos com as manchetes do Fluminense. Simon Bianchini.
2: Time com a maior média de idade entre os titulares do futebol brasileiro. Fluminense aposta no reestreante, experiente Thiago Silva, que volta depois de uma curta passagem pelo futebol português. Outro que está confirmado é Hulk, na sua segunda partida pelo tricolor carioca, busca o primeiro gol com a número 7 do Fluminense. A grande novidade na escalação é Serna na ponta esquerda.
0: 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A Kek tá com a galera gremista no reencontro depois de quase 2 meses com a Arena, Kek.
3: É, amanhã gol é noite para matar a saudade do time do Grêmio depois da parada para a Copa do Mundo. E para isso, são esperados 26 mil gremistas na Arena.
0: 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Central de Esportes da Gaúcha, Lucas Arruda, e os destaques do futebol no domingo.
4: 2 jogos quentes em andamento, Manhago, no início desse retorno de Brasileirão. Na Fonte Nova, em Salvador, 1 para o Bahia, 1 para o Corinthians, com 2 gols anulados com o auxílio do semiautomático. Lá no Mineirão, o Cruzeiro em casa está perdendo para o Botafogo por 1-0 em Belo Horizonte. Ainda hoje, Manhago, destaque para os líderes do campeonato em campo. O Flamengo recebe o São Paulo no estádio Maracanã. E o Palmeiras enfrenta o Atlético Mineiro em São Paulo. Ontem, na abertura da rodada, 3 resultados que ajudaram ao Grêmio. Derrota do Inter, empate do Santos com a lanterna Chapecoense e o empate entre Vasco e Mirassol no Rio de Janeiro.
0: 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Grêmio e Fluminense estão no gramado da Arena, fazendo o seu aquecimento, faltando 35 minutos para a bola rolar nesta que é a rodada que abre o retorno do Campeonato Brasileiro. 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Está escalado, com novidades, o Grêmio no futebol da Gaúcha.

escalado para enfrentar o Fluminense aqui na Arena, já com a surpresa no gol. Gabriel Grando, número 12. O Everton com indisposição estomacal. Maiago, sabemos do que se trata. La Paz deixa resquícios no corpo. Everton tá fora. Grando será o goleiro. 7, Pavon. 6, Gustavo Martins. 4, Kahneman, capitão da equipe. 23, Marlon. A grande novidade na escalação. 19, Noriega. Outra surpresa. 5, Nardoni. 20, Vilhaçante. 3, volantes. No ataque, TT, 21 pela direita, Amuso, 9 pela esquerda e o centroavante goleador do Grêmio 95, Carlos Vinícius. No banco de reservas, à disposição de Luiz Castro, Thiago Beltrame, Wagner Leonardo, Dodi, Braithwaite, Diego Caíto, Matheus Nascimento, Gabriel Meck, Luiz Eduardo, Pedro Gabriel, Riquelme, Giovanni Cabral e Enamorado. Esse é o time do Grêmio, escalado para Grupo IESA.

está na arena para enfrentar o Fluminense. 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Escala time banco do Fluminense.

Fluminense confirmado pelo técnico Luiz Zubeldia com 1, Fábio, 23, Guga, 3, capitão Thiago Silva, 22 para Freites e 13, Guilherme Arana. O meio-campo tem 35 Hércules, 8 Martinelli e 32 Lúcio Acosta. Na frente, 17 Canóbio, 7 Hulk e 90, surpresa de última hora, Kevin Serna, à disposição de Luiz Zubeldia no banco de reservas. Os seguintes jogadores: Pitaluga, que é goleiro, Samuel Xavier, Ignacio, René, Ganso, Cano, Nonato, Igor Rabelo, Riquelme, Soteldo, Júlio Fidelis e Otávio. 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

0: 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O Sinal da Gaúcha está marcando 6 da tarde em Porto Alegre. Campeonato Brasileiro, 30 minutos para a bola rolar. Grêmio e Fluminense na 20ª rodada do Brasileirão ou a primeira do retorno. 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E agora, Diori Vasconcelos, conta para nós a arbitragem do duelo de tricolores aqui na Arena, Diori.
1: E uma arbitragem que, a partir dessa rodada, tem o semiautomático. Então, a promessa, o objetivo e o foco é de decisões rápidas, com o impedimento não demorando aqueles 5 minutos, 3 minutos, 12 minutos, enfim. O objetivo é demorar 30 segundos, Maiago, e as coisas andarem rapidamente dentro de campo. Quem vai comandar a arbitragem no campo é a Edna Batista. Ela será auxiliada por Neuza Bach e Brígida Cirilo Ferreira. E na cabine do VAR, o responsável pelo recurso e pelo semiautomático é o Rodrigo Guarizo do Amaral. 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
0: 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Cristiano Munari é o comentarista do futebol da Gaúcha para o duelo de Grêmio contra o Fluminense. Tá só começando o retorno do Campeonato Brasileiro, mas o caráter já é totalmente decisivo para o Grêmio, Munari.
2: Ah, boa noite, Maiago, a todos que nos ouvem nesse momento, que nos acompanham no YouTube de Gaúcha Esportes. Os resultados do sábado foram bons pro Grêmio, né? Os resultados paralelos. Chegou a vez do Grêmio fazer a sua parte. Fazer a sua parte na arena, diante do seu torcedor. O Grêmio que tem sido forte como mandante no Brasileirão, né? Se não venceu ainda fora de casa, mas em casa tem sido forte. E hoje o Luiz Castro, ele faz uma escalação que surpreende. Eu não esperava o Grêmio começando com 3 volantes na arena. Eu entendi a ideia lá na altitude, é sempre muito difícil jogar em La Paz, né? Contra o Bolívar, e assim foi lá com os 3 volantes. E hoje, na arena, com a sua torcida, em casa, ele mantém a ideia, né? Então não tem o Pérez que está suspenso. E joga o Noriega, e aí o Nardoni volta no lugar do Dodi e acompanha o Vivaçante. Uma aposta do Grêmio que tentar marcar o meio-campo do Fluminense, que é forte, de fato, tem qualidade, até mais que o Grêmio Fluminense no meio-campo, né? O meio com o Martinelli, Hércules e Lúcio Acosta. Então tentar marcar, ser forte nesse setor, e aí atacar pelas pontas, né? A volta do Maron é importante, é um lateral com boa qualidade ofensiva. O Pavon, até pela origem, como ponta, também apoia. E aí os dois pontas, né? TT e Amuso são... O Grêmio vai tentar jogar muito pelos lados hoje e aí chegar no seu centroavante, que se a bola chega nele, ele faz gol, Maiago.
3: Maiago,
0: diga.
3: Para fazer a sua parte, escreveu há pouco o nosso comentarista Cristiano Munari, o Grêmio também cumpriu a sua parte na sexta-feira. Quitou 1,5 folha de salários que estavam em atraso, mais 1 de direito de imagem, deixando tudo rigorosamente em dia. E mais... O Grêmio adiantou o pagamento que estava sendo previsto para o dia 30, na próxima quinta-feira, e já na última sexta-feira adiantou a próxima folha de direito de imagem. Então, já está também esse movimento para que o Grêmio não tenha qualquer tipo de imprevisto financeiro até o final do ano, por isso o clube não vai fazer grandes investimentos, né, para deixar os salários dos jogadores em dia até o final da temporada. E o Grêmio já fez esse movimento porque a semana é decisiva. Tem jogo hoje contra o Fluminense. O Grêmio não joga pelo Brasileirão no meio da semana porque está envolvido na Copa Sul-Americana, decidindo vaga às oitavas de final contra o Bolívar. Tem a desvantagem, perdeu o primeiro jogo por 3-2. E tem a abertura das eliminatórias às oitavas de final da Copa do Brasil, domingo às 6 da tarde, no interior de São Paulo, contra o Mirassol. Então, para essa semana de 3 jogos, 3 jogos importantíssimos, problema financeiro, salário em dia de todos os jogadores. Então, isso não deve atrapalhar. 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
0: 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Aqui é que tá, de olho na galera que está presente na arena depois de muito tempo para reencontrar o Grêmio e tentar empurrar o time para a vitória, Keke.
4: Vamos falar com a galera, Maiago, que está chegando em peso aqui na Esplanada. Já tem bastante gente, a movimentação está bem intensa. Acho que sim, vai bater aqueles 26 mil, talvez até aumentar, tá? Porque a movimentação está realmente bastante interessante. Falar com o Barcos aqui. Vira aqui, Peter. O cara é igual ao Pirata. Já falou comigo algumas vezes. Ô, Pirata, tudo bem contigo?
5: Tudo bem, tranquilo. Estamos ansiosos pela volta, né? E tá feia a coisa.
4: Tu tava com saudade do Grêmio?
5: Estava com saudade da Arena. Do Grêmio não tô com muita saudade, do jeito que vem atuando nos últimos momentos aí. Mas temos que ter fé.
4: Vamos ver. Mas como é que faz para ganhar do Fluminense hoje?
5: Ah, ainda recebi uma notícia triste quando eu vim, o Everton não vai jogar, mas a gente tem que confiar no Grando, que para mim é um bom goleiro também. E vamos ver, tem que jogar fechadinho, não se expor muito e torcer pro Vini da Poço fazer.
4: Falou jogar fechadinho, o Luiz Castro vai com três volantes hoje, te agrada então?
5: Ah, hoje me agrada, com três volantes contra o Fluminense me agrada, porque os últimos jogos aí ele tá meio penando, né? Mas hoje eu acho que ele vai acertar e eu acho que teria que dar uma chance pro Noriega na zaga, tem que tirar o Noriega de volante e botar ele pra zaga, porque a gente tá mal de zagueiro.
4: E o Marlon voltando?
5: Ótima notícia, o Marlon voltando. É mais que esperado e esperamos que ele entre no segundo tempo, faça um bom jogo e não sinta a lesão.
4: Placar?
5: Ó, 1-0 assina embaixo agora.
6: É o
5: ou 0-0.
4: Fecha esses três pontos.
5: Assina embaixo, tá bom.
4: 0-0 hoje, tá bom?
5: 0-0, já assina agora, já.
4: Tá? Valeu, Pirata. Tamo junto, bom jogo pra nós. Chegar aqui na galera também, nas gurias. E aí, tudo bem, minha amiga? Vem aqui falar comigo. Teu nome?
7: Laura.
4: Laura, sentimento pra hoje.
7: Eu espero que o Grêmio ganhe, porque tá muito complicado. Tô passando muito nervoso e a gente tem que subir na tabela.
4: Ontem deu tudo certo pra gente, né? Os placares ali ajudaram. Agora só falta o Grêmio fazer a parte dele.
7: Aí que tá o problema, mas se a gente é gremista, a gente não desiste nunca. E eu espero que a gente saia daqui com 3 pontos, porque ninguém quer sofrer no final do ano.
4: Ninguém, só deixa pro outro lado lá na cidade.
7: Pro outro lado que tá feliz. Tá bom assim, ver se descabelando. Tem uns aí, né? Mas enfim, é isso aí.
4: Placar pra hoje?
7: 2-0.
4: Gols de quem?
7: TT. Vamos fazer a pose hoje.
4: Ah, vamos fazer a pose?
7: Vamos fazer a pose hoje.
4: Volta e meia a gente faz a pose.
7: A gente faz a pose.
4: Vamos fazer mais. Então vamos fazer a pose pra live lá agora, eu e tu aqui, ó. Aê, tá aí a torcedora, amanhã gol pra Pão de Alho Santa Massa.
0: É, o torcedor tá confiante que o Grêmio volta a vencer neste domingo no Campeonato Brasileiro. 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Lucas Arruda e a situação de Grêmio e Fluminense no Campeonato Brasileiro.
8: Bom, opostos na tabela de classificação, Manhago, Grêmio 16º colocado com 21 pontos, ele tem pontuação de Z4 e não está dentro da zona pelos critérios de desempate. O saldo de gols é o diferencial, menos 4 para o Grêmio, menos 8 para o Vasco da Gama, o primeiro integrante do Z4. O Grêmio, Manhago, que tem 2 derrotas consecutivas na competição, retomou o calendário do futebol brasileiro com a derrota para o Mirassol no estádio Maião. Já o Fluminense, bom, 4º colocado com 32 pontos, ele tem 4 pontos a menos que o Atlético Paranaense e 5 pontos a menos apenas do que o rival Flamengo. O Fluminense, Manhago, que tem 2 empates consecutivos no campeonato, na última semana no estádio Maracanã, buscou a igualdade com o Bragantino depois de muita confusão lá no Rio de Janeiro.
0: 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Qual é o melhor cenário para o Grêmio na rodada, hein, Arruda? Vencendo hoje aqui, aonde ele pode parar?
8: Vencendo o Manhago, o Grêmio já sabe que a 14ª posição é o melhor cenário nesse domingo. Vencendo o Fluminense, ele passa o Inter e passa o Santos, chegaria a 24 pontos e encostaria na situação do Atlético Mineiro, que é o 13º colocado, com 25 pontos, pode ganhar 2 posições e, o mais importante, abrir 3 pontos em relação ao Z4.
0: Se o Grêmio empatar por aqui, Arruda?
8: Bom, ele toma a posição do Internacional, Manhago, porque eles estão iguais em pontos nesse momento e ele ficaria com os mesmos 22 do Santos. A questão é, o saldo do Grêmio com o Santos é o mesmo, menos 4 a menos 4. O empate, por consequência, não mexeria nesse aspecto e nos gols pró, o Santos tem 29 a 21, portanto, o empate resultaria em apenas 1 posição para o Grêmio ao final da partida.
0: Ou empatar em 8-8, né?
8: Aí o plantão não queria ser tão preciosista, né, Manhago?
0: E se perder aí, qual é a situação de cenário mais ruim para o Grêmio?
8: Bom, da mesma forma do preciosismo, nessa parte aqui eu sei que interessa ao torcedor, Manhago. Quais são as possibilidades do Grêmio de ingressar no Z4 hoje, ainda que Vasco e Mirassol não joguem mais nessa rodada? O Grêmio, se ele perder, vamos lá, placar mínimo, 1-0, 2-0, 2-1... o Grêmio fica onde está, Manhago. Ele não perde esta posição. Agora, se acontecer de uma goleada do Fluminense rara por 4-0, por 5-1, o Grêmio imediatamente ingressa na zona de rebaixamento, porque ele trocaria de saldo com o Vasco, que nesse momento é menos 4 para o Grêmio, menos 8 para o Vasco. Se ficar menos 4 a menos 4 nesse aspecto, nos gols pró, o Vasco está à frente. Então, sofrer uma goleada por 4 gols na Arena significa trocar de posição com o Vasco da Gama e ingressar no Z4. Ok, não sofreu goleada, Maiago. Vamos supor que o Grêmio perdeu por 1-0. Observa a situação do Remo, que joga contra o Vitória. E aí o Remo também, da mesma forma, precisaria vencer no Mangueirão com um placar super elástico à equipe do Vitória. O que, convenhamos, não deve acontecer. Nesses dois cenários, o Grêmio, em um deles, poderia ingressar na zona de rebaixamento hoje, perdendo por 1-0, 2-0, 2-1, ele permanece fora da zona de rebaixamento.
0: 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O Grêmio vem de uma derrota no Campeonato Brasileiro para o Mirassol por 2-1 em Mirassol no dia 17 de julho, portanto, há 9 dias. E na última quinta-feira, em La Paz, pela Copa Sul-Americana, perdeu para o Bolívar por 3-2 com um time alternativo, um time que nem o técnico Luiz Castro esteve em La Paz em função de recomendação médica. E muda bastante, Munari. Não só em relação a este jogo de La Paz, mas também em relação ao jogo lá de Mirassol, com mudança de peças que o Luiz Castro faz mais uma vez, né? A gente tem também uma zaga diferente hoje, a gente tem um meio-campo totalmente diferente. É o técnico que, ao longo desses 7 meses, está tentando encontrar um caminho aí, né, Munari?
2: Exato, a gente não pode dizer que o Luiz Castro ele não tenta coisas diferentes, né? Ele começou o ano com 2 volantes e 1 meia, com o Cristaldo ainda como meia, né? No 4-2-3-1, depois ele foi para essa ideia de um tripé no meio campo, mais num 4-1-4-1, chegou a usar o meia, né? O Monsalve chegou a ser titular na final do Gauchão, o meio foi Noriega, Arthur e Monsalve, né? O Monsalve fechando esse tripé. Aí ele chegou a jogar com 3 zagueiros, ele foi para uma formação com 3 zagueiros, depois ele voltou a jogar com 3 volantes e aí o Mac passou a ser titular quando ele retorna a ter a figura do meia. Tem a questão da negociação do Mac, né? Pode ser que isso esteja atrapalhando. De fato, o Mac, mesmo nos amistosos, aí, o Mac não teve grandes atuações nem contra o Mirassol, isso pode explicar a saída dele do time. Como o Monsalve está fora dos planos, né? Hoje não fica nem no banco. Também favorece para essa escalação aí com os 3 volantes. Que ele busca um equilíbrio maior defensivo a partir disso,
8: Vinícius,
2: né?
8: Vinícius.
2: Vamos ouvir.
8: Centroavante.
6: Ter acontecido da forma que aconteceu. O que mais importa aqui é a gente fazer um grande jogo diante da nossa torcida em casa e trazer os três pontos, porque no fundo esse é o que é mais importante para a gente estar cada vez mais pontuando dentro dessa tabela que vocês sabem que não é fácil.
8: Manifestação rápida do Vinícius na chegada à Arena, nesse novo protocolo de entrevistas pré-jogo, Munari. 30 gols com a camisa do Grêmio, te devolvo a palavra.
2: Esse é o jogador que pode fazer a diferença ali na frente, né? Das mudanças que o Luiz Castro faz, o que ele não abre mão é de jogar com pontas, né? Então, TT de um lado, Amuso do outro, o Enamorado já jogou, agora chega o Giovanni Cabral, que é mais uma opção, até o Pavon já foi utilizado na ponta com o Marcos Rocha entrando lá na lateral, em outros jogos. Então ele vai tentar esse jogo pelo lado, forçando muito no seu centroavante, que esse cara entrega gols, né? Eu tô bem curioso pra ver a atuação do Noriega, né? O Noriega parecia fora dos planos. Lá em La Paz, o Pérez, que foi o primeiro volante, tinha essa função bem lembrada pelo Felipe, né? De recuar entre os zagueiros. O Grêmio defendia com uma linha de 5. Pode ser que o Noriega faça isso também hoje, nos momentos defensivos. Ele já jogou como zagueiro muitas vezes, né? Ele é zagueiro de origem, na verdade.
8: Castro, de novo, deixa eu te interromper. Vamos lá, o Luiz Castro.
9: Uma chegada à frente sustentada sem perder o equilíbrio atrás e um momento defensivo estável que não criou oportunidades, que o adversário não nos crie tantas oportunidades. Aí que queremos é aquilo que pretendemos com aquilo que é a nossa equipa. Uma coisa é sempre a teoria, outra coisa é a prática. Muitas vezes a prática não consegue corresponder àquilo que é o nosso pensamento do jogo, mas eu acho que estamos bem, estamos confiantes mentalmente, estamos com capacidade física e mental para abordar o jogo e acho que vamos fazer bem. O Marlon é mais um jogador disponível para o jogo, depois daquele infortúnio que ele teve, A ansiedade dele voltar é grande, a ansiedade que nós temos também, a ansiedade entre aspas, de ver um jogador tão dedicado à profissão, ao treino e ao jogo, voltar também é grande. Espero que ele seja feliz, hoje e sempre, e que a equipa também seja feliz com ele, e nas vezes que ele não possa estar, que a equipa continue feliz. No fundo, o que eu quero dizer com isto é que é o mais importante, que as individualidades será sempre a equipa, e é sempre uma equipa aquela que eu trabalho para ir a jogo e para nós tirarmos bons resultados.
8: Tá aí, a longa manifestação do Luiz Castro na chegada à arena, na carona com o Premier e com o repórter Fernando Becker. Cristiano Munari.
2: É, mas logo no início ele confirma isso que a gente falava da ideia, né, de ter uma estabilidade defensiva, né? Por isso os três volantes, e aí a partir disso chegar ao ataque. Vai ter muita liberdade hoje, depois que o Grêmio conseguir recuperar a bola e fizer essas transições, Vivian Sante vai aparecer muito perto do Vinícius, aparecer muito na área, e acho que o Nardoni também vai ter liberdade. Vai ser um Grêmio que vai ter os meio-campistas chegando mais de trás do que armando, Maiago.
0: E a gente vai com o Felipe, com os repórteres da Gaúcha, a escalação do Grêmio neste novo show de luzes e LEDs aqui da Arena, e Simon e Felipe.
10: Ah, pois é, a inauguração do novo sistema de LEDs, né, com a escalação do Grêmio agora. Então as luzes da Arena, elas são apagadas, fica a meia luz, é uma boate, né? E temos a escalação a partir do nome do Gabriel Grando, que é a primeira novidade na escalação. Pavon agora com a camisa 7, ganha aplausos da torcida. Na sequência vem Gustavo Martins, camisa 6.
11: Número 6, Gustavo Martins.
10: Vamos com a locução do estádio que é melhor, né, amanhã?
11: 4, Kahneman.
10: Kahneman vai ser o capitão do Grêmio nessa noite aqui contra o Fluminense. É agora.
11: 23, Marlon. Vila Sante. 19, Noriega. 5, Nardoni. 9, Amuzu. 95, Carlos Vinícius. 5, Luiz Castro.
10: Vaias, né? Vaias pro técnico do Grêmio, Luiz Castro. Os jogadores mais aplaudidos, talvez não nessa ordem, mas Carlos Vinícius, Kahneman e Marlon. E no anúncio do técnico do Grêmio, algumas vaias.
0: 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Mais uma passada na chegada da torcida aqui na Arena com a Kek.
4: Bora, amanhã gol, bora falar com o torcedor. Eu acabei de perder o meu retorno, já volto, amanhã gol.
0: Já, já, Kek de volta para a Flu, líquido de radiador número 1. Torcedor Munari, ele tá com o pé atrás, né, com o técnico, né? Foi o vaiado da noite aqui na Arena do Grêmio.
2: Tá, claramente, o torcedor não tem muita paciência com o Luiz Castro. O Grêmio na volta, por mais que o resultado a gente tenha considerado, né, o 3-2 lá em La Paz como bom pro Grêmio reverter aqui, o Grêmio perdeu o jogo, né? Então o Grêmio tem duas derrotas. E eu tenho certeza que o torcedor, ele não gosta dessa escalação, né? Pode funcionar, acho que a ideia realmente é essa, de tentar marcar o meio-campo do Fluminense, primeiro proteger a defesa, não tomar gol, mas o torcedor quer ver o Mac em campo.

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0: Olha aí, ó. Sentimento pra hoje?
1: Sentimento de vitória, acho que vai encaixar o time, o Portuga vai querer ganhar. Acho que vamos de 3-1 hoje aí.
0: Luiz Castro acabou de ser vaiado na escalação. Qual time tu tá? Dá um pouquinho mais de crédito pra ele ou já tá querendo abandonar?
1: Por mim ele já tinha caído, né? Eu sou fã do Renato, pra mim de Renato tinha voltado. Sou a viúva dele e azar, mas hoje é 3-1.
0: 3-1, gols de quem?
1: Carlos Vinícius 2 e outro Vila Sante.
0: Valeu, muito obrigado. Deixa eu falar aqui, tá tirando foto nossa. Tudo bem, amigo? Teu nome?
2: Guilherme.
0: Guilherme, sentimento pra hoje?
2: Ah, ganhar, ganhar.
0: Por onde o Grêmio pode vencer o Fluminense?
2: Acho que hoje é gol do Carlos Vinícius. Hoje é um ou dois dele, ele faz hoje.
0: Gostou da escalação de três volantes?
2: Cara, não me agrega muito. Acredito que, querendo ou não, Mac, que nessa confusão, acho que ele podia fazer um pouco de diferença hoje.
0: Gols de Carlos Vinícius vai ser quanto, então?
2: Ah, vai ser um 2-0, 2-1 Grêmio hoje.
0: Vamos pra cima deles.
2: Vamos ter que ganhar hoje.
0: Valeu, tá aí, Maia Gol, torcedor pra Pão de Alho Santa Massa.
3: Agora, 10 minutos pra bola rolar, Simon Bianchini.
4: Já vejo movimentação pelo lado fluminense, ainda aqui na zona mista, a gente consegue visualizar a porta do vestiário, que ficou parcialmente aberta há pouco, o Fluminense guiado pelo Thiago Silva, vai com uniforme branco, camisa e calções brancos. A meia na sequência, mas acho que é na cor grená. O Grêmio, os reservas já passaram pelo acesso secundário lá na frente. Wagner Leonardo com muito moral junto com as crianças. Bright White, esses gritos, esses berros é da criançada que está na guarda aqui dos jogadores. Os titulares vão passar na minha frente dentro de alguns instantes. Eu chamo para fazer a descrição, mas todo relato aqui no Futebol da Gaúcha, em Gaúcha Esportes, para kto.bet.br, proibido para menores de 18 anos, portaria SPA/MF 2093/2024, Ministério da Fazenda adverte. 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
5: Bom, há poucos instantes, Maiago, duas partidas foram encerradas no Campeonato Brasileiro. No estádio Mineirão, o Cruzeiro foi surpreendido, perdeu para o Botafogo por 1-0, gol marcado por Gabriel Justino. E na Fonte Nova, em Salvador, um para o Bahia, um para o Corinthians. Juan Hileri fez um golaço para o Corinthians. E o gaúcho David Duarte, de cabeça, empatou para a equipe da casa. Dois gols, Maiago, anulados com o auxílio do semiautomático. Os dois gols muito rapidamente anulados. Estou vendo agora de novo os lances. Então a tecnologia já está em uso nesse Brasileirão e sendo aplicada nos lances capitais. Ontem, no começo da rodada, abertura do retorno do Brasileirão. O Inter, fora de casa, perdeu para o Atlético Paranaense por 2-0. Leozinho e Viveiros, os gols do Furacão. Na Vila Belmiro, Santos 2, Chapecoense, lanterna do campeonato, também 2. O Neymar fez os gols do Santos, Marcinho e João Ananias contra os gols da Chapecoense. Informações do Globo Esporte hoje, Maiago. Confusão nos vestiários da Vila Belmiro com o Neymar. Teria reclamado de maneira assintosa, exagerada em relação aos companheiros, os principais alvos do camisa 10. Gabriel Bontempo, jovem das categorias de base do Santos, e o zagueiro João Ananias, que fez o gol contra para a Chapecoense. Por fim, ontem, bom resultado para o Grêmio também no Rio. Vasco 1, golaço de Andrés Gomes. Mirassol também 1, gol de Igor Formiga.
4: Maiago?
3: Pois não.
4: Os times já colocados aqui na boca do túnel, confirmando, o Fluminense vai mesmo com as meias na cor grená. E agora o Grêmio já está posicionado. O último é o Carlos Vinícius, o penúltimo é Marlon, que recebe um caloroso abraço de Ganso. Agora Fábio também o cumprimenta, repetindo, né, toda aquela solidariedade por conta da grave lesão que o Marlon sofreu em 19 de março. E agora, com um pouco mais de 4 meses, voltando aos gramados, membros da comissão técnica do Fluminense também cumprimentam. E agora um abraço dos treinadores. Zubeldía e Luiz Castro. Os dois times já perfilados, os treinadores também no aguardo. Logo na sequência, as equipes entrando no teu visual para essa partida que marca o retorno da Arena no segundo semestre ao futebol brasileiro, Gustavo Maiago.
3: O Santos não conseguiu ganhar, o Neymar fez 2 gols, é verdade, mas muito pouco, né? Contra o lanterna do campeonato, ele não conseguiu decidir para o time ganhar, Munari. É, e ainda hoje foi brigar lá com colegas de time.
6: Né? É, o combo Neymar, né? Porque ganhou o cartão amarelo, que ele praticamente implorou o árbitro, né? Para dar o cartão amarelo, tá suspenso do próximo jogo. A seleção brasileira já é página virada, né? Mas o Santos, eu acho que vai ter que virar

0: essa página também para voltar a crescer.
1: Será que a página virá da seleção, hein, Munari?
2: Ele postou vídeo, né?
0: É, né?
2: Reagiu, melhor dizendo.
0: O menino, ele reagiu ao vídeo do menino Ney dizendo pro grande Ney, né? Podia ter dito pro grande Ney lá atrás, quando operou o joelho, em vez de fazer um cruzeiro, de se recuperar, né? Um exemplo tá o Marmon aí, dedicação, se recuperar, voltou antes da hora.
3: É verdade. E uma linda festa na arena com fogos, a arena com os refletores apagados e painéis de LED nas cores do Grêmio funcionando a todo vapor, dando um colorido azul, preto e branco para as entradas de Grêmio e Fluminense no gramado da arena. Vamos confirmar mais uma vez o Grêmio, Felipe.
1: Vamos com Gabriel Grando no gol. O Everton, para quem está sintonizando agora, ligando no canal no YouTube, Gaúcho Esportes, o Everton fora por indisposição estomacal. Gabriel Grando é o goleiro do Grêmio. Pavon, Gustavo Martins, Kahneman e Marlon compõem a defesa. Três volantes no meio-campo, Noriega, Nardone e Vilhaçante. E o trio ofensivo tem TT, Amuso e Carlos Vinícius.
3: E no Nacional Brasileiro na arena.

0: 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E o que rola? Arruda além de Grêmio e Fluminense ainda hoje no Campeonato Brasileiro.
1: Bom, outros dois jogos Manhago na mesma faixa horária das 18h30. No estádio Cícero de Souza Marques, o Bragantino recebe o Coritiba e no estádio Maracanã, com grande presença de público, tem o jogo entre Flamengo e São Paulo. Flamengo vice-líder da competição. Ainda hoje, na faixa das 19h30, os últimos dois jogos da rodada. No Mangueirão, tem Remo contra o Vitória, com o interesse do Grêmio. E no mesmo horário, no agora chamado Nubank Park. Como é que vamos chamar, Manhago?
0: Pois é, a Arena do Palmeiras.
1: Arena,
0: né?
1: Do Palmeiras, pois é.
2: Aí... eu ainda chamo de Parque Antártica.
0: É, seria o melhor.
1: Seria o melhor, né? Vamos no Parque Antártica logo mais, então, Manhago. Tem Palmeiras contra o Atlético Mineiro. O Palmeiras é o líder da competição.
3: Jardim suspenso, você é dessa época, hein?
0: É, não cheguei a conhecer pessoalmente, mas ouvi muito. 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Bom, Arruda, situação do Campeonato Brasileiro, a gente já sabe que o Grêmio está lá na 16ª colocação. Vamos passar aí o grupo dos cinco primeiros, Arruda.
1: Bom, Palmeiras é líder com 44 pontos, o Flamengo é o segundo com 37, o Flamengo tem um jogo a menos que o Palmeiras na disputa do Brasileirão. Terceiro colocado é o Atlético Paranaense, do Odair Hellmann, com 36, o Fluminense é o quarto com 32 e o Bahia agora é o quinto colocado com 31, fechando o G5 do campeonato.
0: 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Zona de rebaixamento, os quatro piores.
1: E tem o Vasco da Gama como o primeiro integrante do Z4, 21 pontos conquistados. O Mirassol é o 18º com 20 pontos, o Remo 19º com 18. E a Chapecoense, que pontuou na rodada, é a lanterna com 10 pontos em 20 jogos.
0: 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Os gaúchos na Série C, a terceira divisão do Campeonato Brasileiro, como foi o domingo, Arruda?
1: Pois é, Manhago, gaúchos em ação na terceira divisão do futebol brasileiro. O Caxias entra em campo logo mais no estádio Centenário em Caxias do Sul, recebe o Botafogo da Paraíba. Estamos falando da 15ª rodada da terceira divisão. E o Ipiranga, há poucos instantes, encerrado o jogo no estádio Colosso da Lagoa, em Erechim, venceu a sua partida contra o Barra de Santa Catarina, placar de 1-0.
0: 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E agora os gaúchos na Série D, a quarta divisão, Arruda.
1: E aí é o caráter de mata-mata, Gustavo Manhago. O São Luís, fora de casa, enfrentou o CSA no estádio Rei Pelé e acabou sendo derrotado por 2-1 em Maceió. Jogo de ida 0-0 aqui no nosso estado. O São Luís está fora da quarta divisão do futebol nacional. Enquanto o São José, lá no estádio Amigão, em Campina Grande, está perdendo para o 13 da Paraíba por 1-0, gol de Marquinhos. Na ida em Porto Alegre, 2-1, por enquanto decisão nos pênaltis, oitavas de final da Série D do Brasileirão.
0: 18h30 da noite em Porto Alegre. 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
3: Correria.
0: Diga.
3: Trocou, inverteu o mando de campo, lado de campo. O Grêmio vai atacar para tua esquerda. E os fotógrafos invertem agora, uma correria, mas vão lá para onde o Grêmio vai atacar. Pro lado da geral do Grêmio, na hora do sorteio, né? O Grêmio escolheu atacar em direção à geral no primeiro tempo.
0: E agora tivemos a sinalização de um minuto de silêncio. O jogador do Grêmio ali estava com a bola no pé, o Nardoni, não estava ligado. Ele deu o chute inicial, a Arta mandou voltar porque está sendo respeitado. Um minuto de silêncio aqui na Arena em Porto Alegre. 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Vamos para os primeiros 45 minutos de Grêmio e Fluminense. 28 de janeiro, eles abriram o campeonato no Maracanã. O Fluminense ganhou por 2-1 naquela oportunidade, gols de Nonato e Acosta, com o Carlos Vinícius descontando para o Grêmio. Então, 6 meses depois, voltam a se enfrentar agora na Arena, abrindo o segundo turno do Campeonato Brasileiro, autoriza a árbitra e a bola está rolando na Arena. Primeiro tempo de Grêmio Fluminense. Guga tá subindo na disputa com o Amuso. Foi nas costas do Amuso. A bola passou por ambos e vai para a lateral. Primeiro lateral que favorece ao time carioca. Instantes iniciais de jogo. O torcedor do Grêmio vem junto. Já é um público realmente muito bom na casa da expectativa dos 26 mil torcedores. Ih, rapaz, deu uma trombada ali no meio campo do Martinelli com a árbitra, caíram os dois no chão. Ela sobra atrás para Thiago Silva, tenta o lançamento para o ataque. Marlon tá subindo, tá tirando de cabeça, a bola cai para o meio, fica para Canóbio. Canóbio disputa ali com o meio, Nardoni foi, roubou, tocou a bola para o Marlon, falta nele. Falta cometida pelo atacante do Fluminense, o Hércules, em cima do Marlon. A arbitragem parou para marcar.
1: Começou.
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1: Bola rolando para os outros dois jogos da faixa horária. No estádio Cícero de Souza Marques, Bragantino contra o Curitiba. No estádio Maracanã, Flamengo contra o São Paulo. Tudo 0-0. Grêmio 15º com 22 pontos. 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
0: Pavão tá tocando a bola na frente para o TT. Tentou de calcanhar, acabou errando. Disputa com Guilherme Arana. TT recupera a bola para o time do Grêmio. Trabalha mais atrás ali com o marcador da equipe tricolor. A bola foi para Gustavo Martins. Gustavo Martins recua mais ao lado para Kahneman. Kahneman sai jogando pelo meio com o Noriega. Noriega domina pelo time do Grêmio, movimenta a bola na direção do Vila Sante. Vila Sante faz a bola chegar até a ponta. Lá está com ela TT. TT domina na frente da marcação feita pelo jogador da equipe do Fluminense. O lançamento é na frente para o Carlos Vinícius. Subiu para tirar ali o Thiago Silva, tocando bola para Guilherme Arana. Aperta a marcação o jogador do Grêmio. O Pavão toca por último e a arbitragem está dando lateral que favorece a equipe do Fluminense. 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Temos muita fumaça ainda no campo, né? Dos fogos de artifício que foram lançados quando os clubes entraram em campo. E aí a visão mais do alto fica um pouco prejudicada. Aos poucos essa fumaça vai se dissipando e a visão vai ficando melhor.
4: Mago,
0: diga lá.
4: A beira do campo tá boas condições. Eu consegui praticamente enxergar outra goleira. Acho que o Felipe também.
3: Aqui embaixo tá normal.
4: Não tem problema aqui, pelo menos.
0: É uma falta pelo lado direito. O Pavon tem a chance de fazer a cobrança. 2 minutos e meio. Favoreceu o time do Grêmio. Placar de 0-0 aqui na arena. É a abertura do retorno. O Grêmio precisa da vitória para se afastar da parte de baixo da tabela. A árbitra marcou uma falta. Pavon está posicionado. Fica apenas um jogador do Fluminense na barreira. O Lúcio Acosta, que é aquele mais baixinho. Pavon levantou, bola alta na área. Subiu para tirar de lá Thiago Silva. E agora disputa no meio. Toque de cabeça para trás do TT. Ela cai de novo para Pavon. Evita a saída pela linha lateral e vai começar tudo outra vez pelo tricolor. Recuando a bola na defesa. Trabalhando ali para a chegada do Kahneman. Kahneman joga no meio com o Noriega. E o Noriega está recuando do meio campo para o goleiro Gabriel Grando. 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Boa troca de passes do Grêmio, tentativa na frente, a bola não chega no TT, aparece para tirar o Freitas. E aí a proteção, porque o último toque do jogador do Grêmio para o goleiro Fábio, que ficou
3: e
0: com a defesa.
3: Segundo atropelo, né, Simon? Em cima da árbitra, da Edna.
4: E agora foi do Carlos Vinícius. É o segundo contato em menos de 4 minutos de partida de jogadores e atletas com a Edna. 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
0: É que ela está se colocando mal aí, Jorge? Para menos de 3 minutos, duas trombadas com jogadores em campo.
5: Pois é, inusitado, né? Inusitado.
0: Quase.
5: O pessoal tem que ter mais atenção também, né?
4: Hoje, a Edna e a equipe de arbitragem teve um menininho, filho Danilo, que trabalha com a arbitragem sempre, fisioterapeuta, que entrou com a equipe da arbitragem. Então, algo diferente. Não só os jogadores foram acompanhados, mas a equipe hoje completamente feminina da arbitragem aqui na arena. Destaque para Tumeleiro.
3: E elas vão ter que ficar atentas, a Edna principalmente, a uma confusão. Hulk e Kahneman caíram abraçados. A bola estava lá no campo de defesa do Fluminense e os dois se engalfinharam, caíram abraçados no campo, um acusando o outro de tê-lo agredido. A Edna agora chamou a atenção dos dois. E é um que marca o outro. Fica atento ali também, Maiago. Kahneman e Hulk, capítulo à parte.
0: Esses se encontraram várias vezes aí, né? O Hulk no Atlético Mineiro ainda, e sempre é jogo pegado para um lado e para o outro. Guilherme Arana tá recuando a bola, tocando mais atrás para o zagueiro, que é o Freitas. Freitas dominando, tocando a bola para Thiago Silva. O monstro está de volta depois de uma passagem pelo futebol português. Tocando a bola de novo para Freitas. Freitas vai começar, sai jogando ali. Quem vem buscar jogo pelo meio é o Hércules. Hércules tenta a jogada mais mais ao lado para Martinelli. Martinelli devolve bola para Hércules. Hércules com o pé direito recua a bola para Freitas. Freitas agora na marcação mais forte ali do Nardoni. Consegue fazer o drible, tenta o passe por elevação. A bola vai lá para o lado esquerdo. É boa a chegada do time do Fluminense com o Canobio. Canobio está dominando contra a marcação feita pelo TT. Recua a bola para Martinelli. Martinelli para Lúcio Acosta. Lúcio Acosta domina pelo meio. Dois marcadores do Grêmio fechando ali a passagem. Ele recua a bola para Martinelli, que inverte o jogo para o lado direito para Thiago Silva. Agora o Fluminense todo no campo do Grêmio. Fica apenas o goleiro Fábio lá atrás. Tá 0 a 0. 5 do primeiro tempo na arena. Hércules tenta o passe em profundidade para Guilherme Arana com liberdade. Chegou no fundo. Pavão na marcação. A bola sai desviada e vai nas mãos de Gabriel Grando, que fez a defesa.
3: TT atrapalhou o cruzamento Arana na hora certa, né? Houve o desvio do TT. A bola foi certeira nas mãos do Grando. Já faz o lançamento para o Marlon.
0: Deixou escapar, ela sobrou para o Guga, Guga para Martinelli, Martinelli para Lúcio Acosta, outra vez para Martinelli. O Fluminense é quarto colocado no Campeonato Brasileiro. Vai para a Libertadores, fase de oitavas de final, encarar o Independiente Rivadavia da Argentina. Primeiro jogo no Maracanã, o segundo em Mendoza. Os jogos no mês de agosto. Na Copa do Brasil, o Fluminense pega o Vasco, o Grêmio pega o Mirassol. E agora o Kahneman está ganhando a dividida do Hulk, ganha também do Guga, consegue o toque para Amuso. Amuso pode tentar puxar o contra-ataque, parou na frente do Guga, tocou a bola para o meio, encontrou posicionado ali o Vilaçante para Nardoni. Nardoni tentou uma inversão perigosa, o Hércules quase tirou, a bola sobrou para o Pavão. Pavão domina na frente do Canobio, dribla o Canobio, vem para o meio, trabalha com o TT, TT de primeira, trabalhando a bola para o lado, busca outra vez ali o Vilaçante. Jogada pelo meio agora com o time do Grêmio, com o Pavão recuando mais atrás para Noriega. Instantes iniciais de jogo na Arena do Grêmio em Porto Alegre. 0 para o Grêmio, 0 para o Fluminense. O Grêmio troca passes, Kahneman está recebendo na frente da marcação do Serra, conseguiu bom toque para o Marlon, tem uma avenida para avançar pelo lado esquerdo. Marlon de volta ao Grêmio, tenta a inversão, que belo passe pro TT, chega TT pela ponta, para cima da marcação do Arana, pedalou, tentou o toque pro meio, no tabelamento com o Nardoni, vai para dentro da grande área, recua pro Vilaçante, a bola atrás pro Pavão, Pavão mais atrás ainda para Noriega, tá de fora da área, perde o ângulo e tem que tocar outra vez a bola pelo meio para o Pavão, Pavão para Noriega, Noriega tá dominando contra a marcação do Lúcio Acosta, ele inverte a jogada para o lado esquerdo, encontra posicionado aqui o jogador da equipe do Grêmio, que é o Marlon. Marlon foi para cima da marcação do Serna, passou no tabelamento com Carlos Vinícius, devolveu pro Marlon, na bola o Hércules, o Marlon ficou caído, a arbitragem mandou seguir e o contra-ataque do Fluminense agora com o Hulk dominando com o pé esquerdo, tentou o passe para o Canobio, muito fechado, Grando sai do gol, tira no chutão. Em lances que a bola não para, vai para um lado e para o outro, o Grêmio afasta o perigo, o Fluminense retém a bola mais uma vez. 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Serra lançado, tenta o cruzamento nas mãos do Gabriel Granda. Jogo corrido aí, Felipe.
3: Tranquilo, e agora é bola do Grêmio, o Pavão vai para o ataque, a informação é Trilegal.
0: É um primeiro tempo que começa em alta velocidade, 8 minutos com posse de bola de um lado e de outro. Por enquanto ainda sem finalizações, nem para Grêmio, nem para Fluminense. 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Toca na bola o time do Grêmio, o Pavão recebe pela direita. Tenta o passe por elevação, ela vai na direção lá do Vilaçante. Ele tenta fazer a jogada, Freitas tomou a frente dele. Faz o giro, afasta o perigo, a bola não chega a sair. Noriega tá no alto, cortou de cabeça. Agora Nardoni tenta brigar contra a marcação do Canobio. A bola sobra para Noriega, que recupera e abre para Marlon. Pelo lado esquerdo, Marlon tá dominando, metendo bola para Amuso. Amuso recebe a marcação do Guga, recua a bola outra vez para o Marlon. E o Marlon está começando pelo meio com Noriega. Voltando a ser titular o peruano Noriega. Tocando a bola de lado para Gustavo Martins, Gustavo Martins para Kahneman, Kahneman recebe a marcação do Hulk, sai para o jogo com o pé esquerdo, mete bola para o Marlon, Marlon foi passar pelo Serra e foi derrubado. Primeiros 8 minutos, Munari 0 a 0 na arena.
2: É um Grêmio montado, né, para atacar mais em transição mesmo, né, buscando muitos lados do campo. Bom começo do Marlon, já sofreu 2 faltas, fez uma boa tabela com o Vinícius, né, fazendo muito essa diagonal. Como o Grêmio tem espaço no meio campo, o Amuso abre e ele vem para dentro, tá aparecendo bem no jogo. O Grêmio começa bastante, com bastante cuidado também na marcação do meio campo, né, nos 3 jogadores do Fluminense, encaixa a marcação. Quando tem a bola, o Noriega recua para fazer uma saída com os zagueiros e liberar os 2 laterais ao mesmo tempo. O jogo do Grêmio é pelos lados, né? Os homens de lado, os laterais e os pontas, com o Marlon fazendo essa movimentação de muitas vezes sair do lado e vir para dentro para ser um elemento surpresa.
0: 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Ontem o Inter perdeu para o Atlético em Curitiba 2 a 0. Quarta-feira o Inter recebe o Flamengo, quinta-feira o Grêmio recebe o Bolívar. Quarta é Brasileirão, quinta é Copa Sul-Americana e a Gaúcha vai contar tudo para você. Domínio de bola do Fluminense no sistema defensivo, agora com o Hércules. Vem buscar jogo entre os dois zagueiros. Carlos Vinícius é o mais avançado do Grêmio. O toque feito para Thiago Silva. Thiago Silva abrindo na ponta, na direção de Guga. Guga tentou passe pelo meio, Noriega não tirou. Lúcio Acosta chegou. Corte feito pelo Gustavo Martins. Vem a bola para o Serra, recupera para o Fluminense. Toca a bola na esquerda para o Lúcio Acosta. Dali no meio para o Martinelli. Martinelli para o Lúcio de novo. Tentativa de tabelamento para a batida desviada no canto. Grando, tocou a bola, não chega a sair pela linha de fundo. Pavão mete para a lateral, Felipe.
3: Estava muito esperto, o chute do Hulk desviou na defesa do Grêmio. O Grando tirou, afastou o Pavão, mas tem escanteio para o Fluminense que vai no ataque.
0: É, vem rapidinho o Canóbio tentando escapar na disputa com o TT. Tocou por último o jogador do Grêmio ou do Fluminense? A árbitra está dizendo que foi o TT.
3: É, tocou.
0: Ela vai dar falta, não? Ela vai dar falta para o Fluminense.
3: Se fosse lateral, era para o Fluminense, mas ela está dando a falta, me parece, né? O Canóbio aponta onde foi a falta e ela vai fazer o sinal com spray. Algumas vaias que vêm da arquibancada. Falta perigosa para o Flu, vai pintar cruzamento na área do Grando, a informação é Sicredi.
0: É, falta do lado da área, uma falta muito perigosa pelo lado esquerdo, vai Hulk para a cobrança. 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Falta perigosa para o Fluminense, para levantamento na área do Grêmio. Thiago Silva está lá, Freitas também. Prepara-se Hulk, ele vai cobrar com o pé esquerdo, levantou, bola fechada na área, subiu para tirar Gustavo Martins. Na sequência, Nardoni tocou para o Amuso, puxo, contra-ataque do Grêmio, lá vai Amuso, tentou passar pelo Hércules, é falta. E falta para cartão aí, Felipe.
3: É, porque se desenhava o contra-ataque para o Grêmio, que afastou bem a cobrança de falta na área do Grando, e o Amuso partiu em disparada. O Hércules veio, visivelmente, para destruir a jogada, destruir o contra-ataque. O primeiro cartão amarelo é para ele, e a informação é para Grupo IESA.
0: Alô, Keck, 11h40 do primeiro tempo.
6: Vou falar com o Jean aqui. Jean, o que dá para dizer nesses primeiros minutos de jogo?
7: É, o jogo tá bem truncado por enquanto, mas vamos botar fé que o Grêmio vai se arrumar e vamos abrir o placar para depois conseguir uma vitória tranquila.
6: Vamos para cima deles, para Pão de Alho, Santa Massa.
0: Pavão tenta um passe pelo meio, complicado. Aparece ali Carlos Vinícius para corrigir, toca para o Amuso. Falta do Guga e outro amarelo, Simon.
4: O segundo, de novo, uma falta em cima do Amuso, que botou na frente. O Guga foi só no corpo, puxou o Amuso, a camisa, a cintura dele, deixou o Ganias caído. Uma falta um pouco mais adiante, muito distante, mas uma boa oportunidade para levantar essa bola na área. Dois jogadores do Fluminense amarelados, claro.
0: Pois é, Diori, dois amarelos em um minuto e meio. Para jogadores do Fluminense. Primeiro foi o Hércules e depois foi o Guga.
5: O primeiro cartão eu achei exagerado, mano, porque é um drible do Amuso para dentro, que ele não tem o controle ali da jogada, tem outros jogadores do Fluminense cercando, pareceu uma falta de jogo. Esse aí não. O Amuso tinha campo para progredir, num drible muito rápido de corpo, ele estava limpando o Guga e ficando com espaço. Aí sim o cartão está justificado.
4: E agora o Grêmio tem o homem da bola parada, Marlon.
0: Ele que cobra, 13 minutos do primeiro tempo na arena. Vai levantar para a área, Carlos Vinícius foi lá, Gustavo Martins e Kahneman. E a árbitra agora intervém.
4: Bronca no Canóbio. Só que o seguinte, Maiago, o Kahneman estava segurando, agarrando o Gustavo Martins. Agora eles trocaram, o Gustavo Martins que segura o Kahneman.
0: E o Canóbio tenta barrar a progressão, a árbitra não autoriza a cobrança de falta. Vai de novo em cima dos jogadores. Fica o Kahneman lá disputando espaço. Agora sim ela mandou cobrar. Marlon na falta, pé esquerdo, vai levantar para dentro da área do Fluminense. A tentativa de desvio de cabeça do Carlos Vinícius. Não tinha ninguém no segundo pau para tentar uma segunda conclusão, Simon.
4: É, mas essa bola veio com efeito no centro da entrada da área. O Carlos Vinícius desviou, o Nardoni por pouco não conseguiu buscar. Ninguém foi tão ágil assim para fazer a recuperação da bola. Mas jogada ensaiada do Grêmio, cobrança de falta, 0-0, Tumeleiro.
0: 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Em Porto Alegre, 6h46, hora de se ligar no tempo e no placar. 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
1: Outros dois jogos em andamento, Bragantino contra o Curitiba, Flamengo contra o São Paulo, tudo 0-0. Mais cedo, na Fonte Nova, Bahia 1, Corinthians também 1, e no estádio Mineirão, Cruzeiro 0, Botafogo 1.
0: Na Rede Gaúcha, Rádio Mix de Paraí, Geração de Salto do Jacuí, Colmeia de Cascavel no Paraná, Fandango de Cachoeira do Sul, Maristela de Torres. 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Lúcio Acosta com a bola pelo time do Fluminense, tocando na ponta para Guga. Guga recua para Hércules. Hércules domina pelo lado direito, volta no meio com Acosta. Aí o Lúcio Acosta no tabelamento com o Hulk. Tentativa de passe para o Canóbio, cortou Kahneman. Ela cai agora para o Noriega, acabou caindo Noriega, não houve falta. Recuperação do Hulk para o Canóbio, para o Lúcio Acosta, para trás, para ninguém. Aparece Vila Sante para tirar. Tira para TT. TT ajeita a bola para trás, ajeita para o Pavon. Fluminense adianta a marcação. Pavon recua mais um pouco para Gustavo Martins. Tenta o lançamento pelo alto para o TT. Cortou Guilherme Arana. A bola não chega no Martinelli. Na sequência, Pavon tentou a roubada, conseguiu. Boa bola do Pavon. Na sequência vem Guilherme Arana. Pavon ganhou de novo na bola. Tocou para o TT. Fica caído o jogador do Fluminense. A árbitra não deu nada, mandou o jogo seguir. A bola vai para um lado para Marlon. Marlon para Amuso. Quem sabe agora uma boa chance do Grêmio. Lá vai Amuso para cima do Hércules. Fechou para o meio. Fecha a marcação o time do Fluminense. Canóbio está tentando a falta. O Amuso foi levando. E a árbitra disse que não houve nada. Guilherme Arana está jogando para fora na sequência. O Serna. Porque o Fluminense queria uma falta lá na origem da jogada, Felipe Duarte.
3: E os jogadores do Fluminense agora cercam a árbitra Edna, o Canóbio, o Hércules. O Thiago Silva larga a área, vem bater boca também. Porque o Pavon desarma o jogador do Fluminense, que cai imediatamente no gramado e não levanta mais. Não foi dado o fair play, o Grêmio não jogou essa bola para a linha de fundo, nem para a linha lateral. Então a árbitra agora vai conferir se de fato há uma lesão mais grave, o jogo paralisado e a informação é para tri legal. É,
5: acho que teve uma lesão mais grave, mas o que aconteceu foi o seguinte, o jogador do Fluminense caiu no gramado e na hora que ele caiu, o pé direito trancou no gramado e ele virou o tornozelo para fora, rotando o joelho para fora. Eu não sou médico e não avaliei o jogador do Fluminense, mas eu apostaria... Olha, apostaria alto que ele sai do jogo agora e teve uma lesão grave de joelho.
0: É, e não houve realmente falta, foi lance na queda do jogador do Fluminense. O Pavon acerta a bola. Cristiano Munari, 17 minutos, nenhuma chance, nem para um lado, nem para o outro ainda, Munari.
2: É verdade, né? Teve um chute do Hulk ali que o Grando pegou, mas não foi uma grande chance, né? Um chute, até o Grando poderia ter pegado firme, né? Ele deixou da escapada e o rebote no lance. O Grêmio vai conseguindo essas escapadas, né? Primeiro começou com o Marlon, agora duas com a Musa, ele ganhou dois cartões, conseguiu cavar dois cartões amarelos ali, em jogadas de velocidade. Cidade. É um Grêmio que tenta essa jogada, roubar e acelerar, né? É um jogo muito de transição, de velocidade. Pelo meio campo a bola não tá passando muito e não era esperado que fosse passar, né? Com o Dardone e Vivian Sante. O meio campo do Grêmio hoje, realmente, a função é marcar. É Nardone e Vivian Sante colam no Martinelli e no Hércules. O Noriega cuida do Lúcio Acosta. E quando tem a bola, ataque pelos lados em velocidade. Tá faltando encaixar, né? O Amuso levou vantagem duas vezes, sofreu a falta. E teve uma última bola que ele demorou para dar o passe. Ele tinha que ter soltado mais cedo pro TT.
3: Bate boca agora, Munari, porque os jogadores do Grêmio pediu para que o Guilherme Arana, que estava caído, fosse atendido lá de fora. E os médicos começaram a bater boca com os médicos do Fluminense, batendo boca com os jogadores do Grêmio, com Pavon e Kahneman. Vai recomeçar a partida do Fluminense com a menos Guilherme Arana fora de campo sendo atendido, vai trocar.
4: E agora o René não estava nem fazendo trabalho de aquecimento, não botaram fé no próprio jogador que estava caído, Guilherme Arana.
3: E nem no Diori.
4: É verdade.
0: Não escutaram o Diori.
4: E agora o René começa, o Fluminense vai ficar algum tempo com o jogador a menos.
3: É, o Grêmio... O Arana já era dúvida durante a semana, ele ficou fora de alguns treinamentos, mas era por desgaste físico. Agora a lesão me parece no joelho direito do Arana.
0: René no aquecimento, o Grêmio não devolveu a posse de bola para o Fluminense, troca passes na sua defesa, o Fluminense momentaneamente com 10 em campo, o Grêmio pode aproveitar que o Fluminense está sem lateral esquerdo, tenta pelo meio Gustavo Martins, toca a bola para Vila Sante, Vila Sante na ponta para Pavon, Pavon está recebendo, o TT se aproxima dele, o Pavon toca a bola mais para trás para Noriega, está 0-0, 19 minutos do primeiro tempo aqui na Arena, Campeonato Brasileiro, abertura do retorno, bola no meio de novo com Vila Sante, ele está abrindo na ponta para Pavon, Pavon pertinho dele tem o TT, tenta o tabelamento com o TT, TT recebe, volta, jogada mais atrás para Noriega, o René já está pronto para entrar, Guilherme Arana com lesão, não volta mais para o jogo, o Grêmio não consegue chegar perto da finalização no gol ainda, quem sabe agora, TT recebendo pela meia direita, abrindo a bola na ponta, para a chegada do Pavon no cruzamento para o meio da área, Freitas tirou, Amuso pega a sobra, cai para o Marlon, Marlon contra Canóbio, está fora da grande área, domina Marlon, devolve bola para Amuso, Amuso outra vez para Marlon, ele recua para o Kahneman, segue o Fluminense com um jogador a menos, porque a bola não saiu, o Grêmio tem a bola, o Grêmio pressiona, lá vai Vila Sante pela meia direita, abrindo bola na ponta para o Pavon. Pavon está na marcação, feita pelo Serna. E o Serna que virou lateral esquerdo agora. O Pavon não consegue espaço para cruzar. Recua para o TT. TT jogou para a grande área. cortou. Freites mais uma vez. Na sequência, Noriega está dividindo e o Canóbio está jogando a bola para a linha lateral, só que ela não chega a sair. Com isso, Pavão pega a sobra mais uma vez, toca a bola para TT. Lá vai o Grêmio. TT, que bolão para Pavão no fundo contra o Serna. Serna chega na frente. Pavão corre atrás, recupera para o time do Grêmio. Domina, evita a saída pela linha lateral. Ainda Pavão tenta o tabelamento curto com o Vila Sante. Ele erra o passe, mas recupera a bola no meio com o TT. TT tentou a jogada para o Nardoni. Nardoni inverte para Marlon. O Grêmio tem a bola, gira para um lado e para o outro. Tentou achar o espaço. Marlon, que bolão para o Amuso. Veio o Canóbio, cortou o Amuso, tentou cruzar a bola, bateu no zagueiro Thiago Silva, que ficou com a sobra na experiência. Thiago Silva para o Canóbio e agora a árbitra vai dar uma falta do Kahneman em cima do Hulk. Aí, Simon.
4: É, Hulk e Kahneman. Mais um embate deste confronto, esse duelo de titãs. Agora o Kahneman foi lá, mordeu em cima, disse que não fez nada, mas caiu com o Hulk, que dá uma palestra para cima da árbitra. E agora a troca, sai Arana com a 13, entra René com a 6 do Meleiro.
0: René no lugar do Arana, Cristiano Munari. Primeira troca do jogo aos 20 do primeiro tempo.
2: É, o Arana ainda não entregou, né? Um jogador que estava ano passado na seleção brasileira, né? Com Dorival Júnior. Ele não entregou ainda o que se espera dele, por isso que sempre tem essa dúvida na lateral. O Fluminense perde qualidade ofensiva. O René até marca melhor que o Arana, né? O Arana é um lateral que tem dificuldade defensiva. Já tinha incomodado, já tinha criado uma jogada no início da partida por ali. Então já perde qualidade ofensiva o Fluminense com a saída do Arana e a entrada do René.
3: Arana era o lateral esquerdo do Brasil, campeão olímpico, em Tóquio contra a Espanha na final. Treinado pelo técnico André Jardim.
4: Em 2021, mas teve uma lesão ligamentar ainda no Atlético Mineiro. Depois não conseguiu retomar o grande estilo e por isso foi negociado, liberado. Uma saída facilitada para o Fluminense, que meses depois fez uma longa novela para levar o Hulk e conseguiu tirar o ídolo do Atlético Mineiro.
0: É, o Arana era cotado, né, antes da lesão, até para jogar a Copa de 2022 na seleção brasileira. E é o René quem chega com a bola pelo time do Fluminense. Tem espaço para chutar o René, não quis chutar, preferiu abrir na ponta para o Serna. Veio o Fluminense, cruzamento para o meio da área, cortou parcialmente o Kahneman. Vem a bola com o Hércules, tentou na ponta para o Hulk, tá dentro da área, tentou o chute fraquinho. Grando pegou, Felipe.
3: É, mas o chute saiu fraquinho porque bateu no Marlon. O Marlon tá fechando o ângulo para o Hulk, a bola bateu na canela do Marlon. E sobrou amortecida nas mãos do Grando, 0-0, a informação é Sicredi.
0: E agora o Grando tem que repor antes que a contagem da árbitra ali chegasse no limite, né? Ele mandou lá pra frente, Carlos Vinícius disputou com o Thiago Silva, defesa do Fluminense leva melhor. Na sequência, Canóbio lançado, Marlon protege e ganha lateral. 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São 23 minutos, 23 do primeiro tempo, 0-0, Fluminense e Grêmio. A bola está recuada do Nardoni, tocando para o Kahneman. Kahneman devolve bola para Nardoni. Nardoni no sistema defensivo do Grêmio com o Noriega. Noriega volta a jogada para Kahneman. Um peruano para um argentino que tenta o chutão para frente na busca de Carlos Vinícius. Ele vai no corpo lá do Thiago falta. Silva. A arbitragem deu a sequência, depois voltou atrás. E aí, marcou a falta pro Fluminense, Simon.
4: Deu pra ver nitidamente. Carlos Vinícius mirou o corpo do Thiago Silva com o braço direito, deslocou o capitão da equipe Fluminense. Falta no campo defensivo do Meleiro.
0: 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Freites abrindo a bola na ponta esquerda para o Serna. TT divide com ele, último toque do jogador do Grêmio. Serna cobra rapidinho, toca a bola mais atrás ali o René. René pelo meio com Martinelli. Martinelli para o lado direito da defesa do Fluminense com o Thiago Silva. Tá aí o zagueirão do Fluminense, 41 anos, reestreando hoje. Depois de uma passagem pelo futebol português, o Thiago Silva já no seu final de carreira volta, né, a jogar pelo Fluminense, o time onde teve tantas glórias. Tocando para trás para o Freites. Freites vai saindo, é outro zagueiro do time do Fluminense. Carlos Vinícius fica no meio dos dois. A bola é tocada para Thiago Silva. Thiago Silva tenta o lançamento longo, buscando na frente o Hulk. Subiu para tirar bem posicionado o Gustavo Martins. Bola para Pavon. Pavon tentou uma jogada de efeito ali para cima do Serna, completamente equivocado. Saiu com bola e tudo. Aí o Fluminense cobrou o lateral rapidinho. René pro Serna, o Pavão ficou para trás, Serna levantou para a área, Grando! Vai lá em cima para defender aí, Felipe.
3: Para a sorte do Grêmio, o cruzamento Serna foi defeituoso. O Grêmio agora pede pro Pavão voltar pro jogo. A jogada ruim foi dele, segue 0-0, informando o Sicred.
0: Alho Lovers, Santa Massa. Isso muda o seu churrasco. 25, Grêmio Fluminense, nada de chance ainda. 0-0 é o placar. O Grêmio precisa da vitória. O Grêmio precisa voltar a vencer na temporada. Isso não acontece desde aquele jogo com o Santos, lá no 23 de maio. Foram poucas partidas, é verdade. Tivemos a parada da Copa, mas são 3 derrotas seguidas desde lá, né? Para o Corinthians, para o Mirassol e para o Bolívar. Por isso, a vitória é imprescindível neste domingo. Kahneman está tocando a bola de lado com o Noriega. Noriega e Gustavo Martins. Gustavo Martins para Kahneman. Kahneman para Amuso. Amuso tentou pelo meio. A bola ia para o Nardoni. Cortou o Freites. Ganha do Noriega. E o Noriega está fazendo falta. E aí vai ter cartão para o Noriega, Felipe Duarte. Ou não? Não.
3: Acho que não. Não, sem cartão.
0: E parecia que ela ia dar o cartão. Ela saiu correndo ali de perto.
4: O Zubeldi e os auxiliares foram uma loucura à beira do campo.
3: É, a bola ficou quicando no círculo central e o jogador do Fluminense partiria em direção ao ataque. O Noriega dá o carrinho, derruba o jogador do Fluminense, a falta foi marcada, mas sem cartão, informando o Grupo IESA.
0: Alô, Kek, 26, 0-0, Kek.
6: Vou falar com o Matheus aqui. Matheus, diante das dificuldades, o Grêmio aparentemente está bem, né?
8: Oi?
6: Diante das dificuldades, o Grêmio aparentemente está bem, né?
8: Tá bem.
6: Vamos para cima deles ou não vamos?
8: Vamos pra cima deles, né? Claro. Ganhar nesse finalzinho de primeiro tempo aí e conseguir a vitória.
6: Tá aí o torcedor, mais gol pra Pão de Alho Santa Massa.
0: 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Grêmio 0, Fluminense também 0. O Grêmio vai ganhando uma posição com esse empate. A bola está dominada com Freites. Freites tenta o passe em profundidade. Boa bola pro Lúcio Acosta. Pavão na marcação. Lúcio Acosta tentou mais à frente pro Serna. Ele divide contra a marcação do Noriega. O último toque foi do jogador do Grêmio. A arbitragem está dando escanteio para o Fluminense. 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Apesar dele ser centroavante, ele não é dos mais altos. Então ele vai para a cobrança, bate bem na bola para tentar colocar os grandalhões do Fluminense lá em condição de marcar. Thiago Silva, o Freites, também o Hércules. E o Grêmio que se ligue nessa bola aérea do Fluminense. 27 do primeiro tempo vai autorizar a árbitra. Escanteio para o tricolor carioca. Na cobrança, Hulk meteu bola fechada no primeiro pau. Vila Sante subiu bem para de cabeça. Ela cai para René. René está recuando. Mais atrás ainda, bola para o Guga. Guga no centro do campo. Tenta o lançamento pelo alto. Bola na ponta para Thiago Silva. Passou por ele. Passou por todo mundo. São 27 minutos e meio, Munari, de um jogo tecnicamente mais marcado, brigado do que lances de criação, né, Munari?
2: Ah, exatamente. É briga por espaço o tempo inteiro, né? Mas tem pouco jogo, tem pouco jogo. O Grêmio tem uma finalização só até agora, que não foi no gol. O Fluminense teve duas com o Hulk, que o Grando defendeu, sem muito problema, assim, não foi muito perigosa. É um jogo de poucas situações, mas era o esperado pela escalação do Grêmio, né? O Grêmio entrou em campo para diminuir o volume do jogo, né? Para tentar não sofrer gol, vem sofrendo muitos gols, né? Então a ideia inicial do Luiz Castro foi essa: marcar mais, competir mais. Isso o Grêmio tá fazendo. Falta outra parte, né? Que é conseguir chegar ao ataque. E isso não aconteceu ainda em 28 minutos.
0: E o auxiliar agora do Zubeldia, né? O Maxi Cubeiras, o equatoriano, acabou tomando cartão amarelo no banco pela reclamação. Vem o Grêmio, vem TT. Sinal da Gaúcha marcando 7 da noite. TT meteu a bola para o Amuso na velocidade, para cima do Guga. Fechou para o meio, quem sabe o chute. Amuso bateu em cima do Thiago Silva. Caiu para o outro lado, para o Vila Sante. Chutou mal para o meio da área, era o Pavão. Chutou para o meio da área completamente torto, sem direção. A defesa do Fluminense tira de lá. Tenta puxar o contra-ataque agora o Lúcio Acosta, lançando para o Canóbio. No meio do caminho chegou o Kahneman, tocou para trás, não havia intenção. Grando mesmo assim, por segurança, preferiu sair jogando com o pé direito. Tocando bola para Gustavo Martins, dali para Noriega. Noriega tenta o passe pelo alto para o TT. TT não domina, recuperação do time do Fluminense. Lúcio Acosta toca a bola pelo meio, encontra Hércules posicionado. Hércules faz a inversão, encontrando agora Guga, lateral direito, que está lá pelo meio campo. Ainda bola com Guga, Guga para Hércules, chegando pela meia. Ainda bola com Hércules, se apresenta Lúcio Acosta. A bola foi para o Lúcio, Serna passou no fundo. Recebeu o Serna contra a marcação feita pelo Pavão. Por perto ele está o Nardoni, a bola é recuada. Carlos Vinícius aparece ajudando a defesa, consegue fazer o corte para Nardoni. Nardoni para TT, Pavão e Vila Sante correm pela direita, a bola para o Vila Sante. Vila Sante contra René, domina pelo lado direito. O Fluminense se recompõe rapidamente, dificulta a vida do Grêmio no ataque. A bola é recuada para o TT, que recua mais ainda para Pavão. 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Campeonato Brasileiro, primeiro tempo, 0 Grêmio, 0 Fluminense, Lucas Arruda.
1: Logo mais, a partir das 7:30 amanhã, os últimos dois jogos da 20ª rodada. No estádio Mangueirão, Remo contra o Vitória. Em São Paulo, Palmeiras contra o Atlético Mineiro. Segue tudo 0-0, Bragantino contra o Curitiba, Flamengo contra o São Paulo.
0: 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Quarta-feira tem Inter e Flamengo no Beira-Rio. Quinta-feira, Copa Sul-Americana, Grêmio e Bolívar aqui na Arena. Domina o time do Fluminense pelo meio, bola com Martinelli. Martinelli está recebendo, Nardoni na marcação, Vila Sante também, fecha o TT, fica só o Carlos Vinícius mais avançado. A bola é tocada para Freitas. Freitas do meio campo, recua a bola para o goleiro Fábio. Uma das poucas vezes até aqui que o goleiro do Fluminense está tocando na bola. Fábio tocando para Freitas. Freitas tentando o lançamento para Canóbio nas costas do Marlon. Marlon consegue o corte de cabeça. Amuso disputa com Guga, melhor para o Guga. Guga deixa a bola curtinha para Canóbio. Canóbio no meio com o Hércules. Hércules para cima da marcação feita pelo Nardoni. Rolou a bola de lado. Encontrou posicionado Martinelli. Martinelli tocando para o lado esquerdo para René. René então tenta Serna. Serna recebe. Pavão na marcação. Serna não foi para frente. Voltou para a defesa. Voltou para Freitas. Freitas deixa curtinha a bola com Martinelli. É o primeiro tempo rolando na Arena. 31 minutos. 0-0 Grêmio Fluminense. Vem agora o time do Fluminense. A tentativa de jogada pelo meio do René. Sobrou a bola para trás para o Hércules. Hércules recuou para o Thiago Silva pela meia direita. Pode até tentar o chute. Não quis. Parou na frente da marcação do Nardoni. Foi para o meio para o Hércules. Hércules tenta o drible. Nardoni na marcação. Ainda ele. Hércules protegeu. Voltou a jogada para o Thiago Silva. Outra vez Thiago Silva devolve para o Hércules. Agora sim ele bateu à direita do gol de Gabriel Grando. Mas é uma finalização aí do Fluminense, Felipe Duarte.
3: E tem mérito também da defesa do Grêmio, que fechou bem os espaços. O Fluminense trocava a passe na entrada na área. O Hércules viu abrir uma brecha mínima e tentou arriscar. O chute saiu torto pela linha de fundo, tiro de meta para o Grando. 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
0: 31,5. Grêmio e Fluminense vão empatando em 0-0. Cristiano Munari é o comentarista do futebol da Gaúcha, analisando mais um duelo de tricolores no Campeonato Brasileiro. Sai errado o time do Grêmio. O Fluminense vem com o Lúcio Acosta, dali para o Hércules, recua para Martinelli agora. Martinelli tenta o passe para o Hulk, Kahneman na marcação, Hulk se atirou, a árbitra mandou seguir. Quem sabe um contra-ataque encaixa agora. Amuso em velocidade pelo lado direito, TT corre pelo meio, fecha a marcação, o Guga demorou, Amuso que passe para TT para fazer... Fábio! Sensacional, Fábio, num passe precioso do Amuso. Gol perdido pelo TT, Simon.
9: Contra-ataque que parecia perdido até que Amuso achou um espaço entre dois marcadores e pifou o TT. Caiu na canhota, ele pôde escolher o canto, mas com o punho esquerdo erguido do goleiro Fábio, ele faz magnífica defesa, salvando o primeiro gol da partida. E agora tem amarelo para o Zubeldía, ou para mais um auxiliar dele, melhor dizendo. Mas é escanteio, ponta esquerda.
0: São 4 cartões para o Fluminense, 2 para o banco e 2 para jogadores. Queria uma falta no Hulk na origem, a árbitra não deu. E aí o TT perdeu um gol incrível.
9: Serna e Kahneman se empurrando.
0: De novo o jogo para, tem escanteio o Grêmio. 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Grêmio Fluminense 0-0, agora sim, o Grêmio teve a melhor chance do jogo e TT perdeu. Marlon na cobrança de escanteio, levantamento no primeiro pau. Sobe para tirar bem posicionado ali, Guga. Tocando a bola para fora pela linha lateral, falta. Só que a árbitra parou para dar uma falta lá no meio da área.
9: Canóbio está dizendo que foi atingido no rosto, alegando que foi uma cotovelada. A auxiliar número 2 acabou sinalizando, dando para Edna. O VAR vai checar, o Jory vai analisar, mas é falta para o Fluminense na pequena área do Meleiro.
0: Agora há uma repetição, né, do cartão, e é para o Zubeldía mesmo o cartão.
9: É, um auxiliar depois, então foi reclamada a marcação também. O Zubeldía é outro campeão, né, de receber cartão amarelo.
2: Simon, tu que tá aí perto, o Zubeldía tá com aquelas calças que o Pedro Neto justiça. Gosta?
9: Isso.
0: Bem apertada a calça do Zubeldía, que toma cartão, já são 4 cartões pro Fluminense. O placar é 0-0, e aí o Grêmio criou a chance, Munari, a primeira do jogo.
2: E uma bela chance, a chance mais clara do jogo, né? É, o Fluminense tinha finalizado mais, mas nenhuma chance como essa. Uma bela jogada do Amuso, teve muita inteligência para esperar, né, e ter o espaço para dar o passe. Ah, uma grande defesa do Fábio, mas o TT tem que fazer esse gol, né? Do jeito que o Grêmio está jogando hoje, que é uma proposta mais defensiva, de esperar mais e ter o contra-ataque, quando tem a chance, um jogador como o TT, que custou tanto pro Grêmio, tem que fazer o gol.
4: Mago, só para completar a informação, é calça skinny, tá?
0: Skinny?
4: Isso aí.
0: É, moderninha.
3: Ah, eu não consigo usar calça skinny, cara. É. Não passa da panturrilha.
0: 34,5, primeiro tempo, 0-0, Fluminense e Grêmio na Arena. Fluminense já perdeu o Guilherme Arana, né? Machucado. Renê tá jogando agora pela lateral esquerda. E o Grêmio perdeu uma grande chance com o TT. Vem buscar jogo Lúcio Acosta. Ele que está jogando pelo meio campo do time do Fluminense. Marcação do Vila Sante. Dá bola com o Acosta. Tenta fazer o drible. Prefere o passe lateral agora para Hércules. Hércules abre a bola aqui na ponta direita. Para a chegada de Agustín Canobio. O uruguaio, ainda ele, esteve na Copa do Mundo. Recuando a jogada para Hércules. Hércules mais ao meio para Martinelli. Martinelli outra vez para Hércules. O Fluminense tenta dar a resposta ao time do Grêmio, que está todo fechado. Os 11 jogadores do Grêmio no campo de defesa. Carlos Vinícius é o mais avançado e está ali no começo do círculo central do gramado. Bola de frente, frentes recuando para Thiago Silva. Thiago Silva com a bola, o Fluminense com a bola, o Grêmio marcando, jogada pelo meio, na direção de Guga. Guga para Martinelli, Martinelli de novo pelo lado direito, de ataque do time do Fluminense para Canobio. Canobio agora marcado pelo Amuso, recua a jogada outra vez para Martinelli. Nardoni vai tentar o combate e a bola recuada lá atrás para Thiago Silva. Thiago Silva ameaçou o lançamento longo, mas joga curtinho com Martinelli. Martinelli para frentes, de novo o Fluminense trocando passes, o Grêmio apenas marcando. Freites agora força a jogada na ponta, encontra Serna, Serna recua para Renê, chegou pela meia esquerda, meteu a bola para Martinelli, Martinelli abre aqui a bola na ponta direita para Guga, Guga recua para Thiago Silva. Thiago Silva de novo chega no time do Fluminense, já na intermediária ofensiva, pelo meio para Martinelli. Muita troca de passes do time do Fluminense. O Grêmio marca, fecha, Thiago Silva agora devolve pro Martinelli, o Grêmio apertou e roubou. TT, Carlos Vinícius, TT na velocidade, só que o Fluminense recompõe rápido. TT sai da ponta, fecha para o meio, tá passando o Vila Sante, ele preferiu abrir aqui na esquerda para o Amuso, e o Amuso aí não vai para o ataque, vai recuar a bola para Marlon, mas o Grêmio fechou bem agora, tirou a bola do Fluminense, não conseguiu encaixar o contra-ataque, vai tentar de novo na jogada de TT, TT recuando para Noriega, Noriega para Pavon, completamente livre pela ponta direita, lá vai Pavon, levantou para dentro da área para Vinícius, para fora! E a bandeirinha Brígida Ferreira estava dando impedimento, Simon.
4: Mas o Grêmio criou uma grande oportunidade. Posição irregular, mas cruzamento, circulação da bola. Chegou na ponta direita para o Pavon, cruzamento certeiro. Carlos Vinícius teve espaço, cabeceou, passou próxima à bola do poste esquerdo, Fábio, mas impedimento marcado. Mas o Grêmio criou uma oportunidade, claro.
0: 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É o estilo desse Grêmio com três volantes, né, Munari? É jogar na saída de contra-ataque contra o Fluminense.
2: É, e vai funcionando, né? O Grêmio criou uma bela... A melhor chance do jogo foi do Grêmio. E agora ali foi por centímetros que o Vinícius estava impedido, mas foi uma outra boa jogada que veio agora do cruzamento. É, quando iniciou o jogo, o Grêmio era o 16º, né? Uma posição acima da zona de rebaixamento, o Fluminense 4º. Então, justifica até a ideia do Luiz Castro de maior cuidado defensivo, né? Primeiro marcar e depois atacar. Faltou capricho pro TT, né? Tá perfeita a ideia do Luiz Castro, era o TT ter feito o gol na grande chance do primeiro tempo.
0: 38, primeiro tempo vai chegando na sua reta decisiva e o Fluminense trocando passes. Renê abrindo para Freites, Freites lá para o Serna, Serna chega pelo meio, tenta a bola com o Renê, Renê recua para Martinelli, Vila Sante tenta dar o combate, Martinelli recua outra vez para Freites, Freites domina pelo lado esquerdo, defesa do Fluminense para o baixinho, Lúcio Acosta agora tenta jogar rápido com Martinelli, Vila Sante tirou, Pavon pegou a sobra para Vila Sante para TT, boa roubada do Grêmio dali para o Pavon, já passou em altíssima velocidade. Cidade pegou o retão, lá vai Pavon, tentou jogar para a área, Freites cortou e escanteio o Grêmio.
4: Era só repetir o cruzamento que tu fez há 2 minutos, Pavon, agora explodiu em cima do Freites, é escanteio, ponta direita, ele pegou na tigelinha a bola, espera que os companheiros cheguem, mas está dando tempo para o Marlon fazer a aproximação e fazer o cruzamento. Marlon disse, vai Pavon, e agora o Marlon chega ao pé do ouvido e conversa da orientação para o TT, vai o Pavon para a cobrança do Meleiro.
0: 39 do primeiro tempo. Escanteio para o Grêmio, 0-0 é o placar. Campeonato Brasileiro, abertura do retorno, 20ª rodada. Pavon na bola, levantamento alto, subiu, Thiago Silva tirou de cabeça. Ela vai sobrando para o Lúcio Acosta, que dá um bico para o campo de ataque. Canobio corre atrás, chega primeiro que ele ali, o Vila Sante, recua a bola para o goleiro Gabriel Grando. 39 na Rede Gaúcha, a Rádio Salamanca de Quaraí, Sarandi de Sarandi, Rural de Concórdia, Sorriso de Sorriso, Catarinense de Joaçaba, Rádio Mampituba de Sombrio, dezenas de emissoras que estão com a Gaúcha e o Grêmio. Grêmio no Campeonato Brasileiro. 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Noriega tocando para TT pro Amuso. Vamos que vamos, Amuso! Tem espaço pela esquerda, chegou na marcação. O Guga Amuso cruzou por baixo, rasteirinho, frente, está tirando, voltou no goleiro. Fábio dá o chutão. Amuso se precipitou agora, aí tem uma falta do Hulk. Árbitra dá vantagem. Kahneman pega a sobra, abre na ponta, lá vai ele. Pavon, cruzamento para a área, Vinícius tentou. Thiago Silva tira mais uma. Tira dali, toca para René. René para Lúcio Acosta, Lúcio Acosta tenta o passe na frente agora para o Canóbio. Grando ficou no meio do caminho, Canóbio no contra-ataque. Corre atrás dele, Gustavo Martins, o Uruguai é perigoso. Chegou Canóbio, abriu na ponta, vai chegando agora o Hulk para cima da marcação do Marlon. Tirou, Noriega não deu o carrinho. Sobrou para Lúcio, meteu para Hulk, é para fazer. Grando tocou nela, a bola vai para o gol, mas está impedido. Por enquanto está impedido aí, Felipe.
3: É, no campo está impedido. O Kahneman foi o primeiro a levantar o braço, né? Quando o Hulk recebeu esse passe sozinho na área, cara a cara com o Gabriel Grando. Ele finaliza, o Grando toca na bola e a bola entra. É gol do Fluminense, mas anulado pela bandeirinha. A Edna vai atrás também, anula o gol do Fluminense por impedimento. A informação é trilegal.
5: Bem à frente, esse aí vai com impedimento automático. Não precisa no semi-automático, estava bem adiantado o Hulk.
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1: O Bolívar Monhago está em campo, adversário do Grêmio na Copa Sul-Americana, jogo pelo Campeonato Boliviano, intervalo no estádio Hernando Siles, 1 para o Bolívar, 1 para o Real Potosí, time basicamente reserva, com destaque para a presença do zagueiro principal Arreaga e do centroavante artilheiro Cauterúcio.
3: Tá demorando, hein?
0: Por que a demora? Mas a imagem foi claríssima. Só se tem alguma coisa que a gente não viu, né?
5: Não, só se estão checando alguma coisa que não é o impedimento. Porque com o impedimento semiautomático...
3: Marcou agora.
5: Com o impedimento com o impedimento não automático já não podia demorar.
0: Exatamente.
5: O semiautomático não pode demorar mais que antes, né?
10: Mas é a brasileira, né, Jory?
5: Não, eles querem me irritar, né?
2: É impressionante. Até o tirateima aqui da Globo dos anos 80 era mais rápido que esse aí.
0: travou a máquina.
3: Esse bonequinho parecia um Playmobil.
0: 0-0, 42. Aí o torcedor do Grêmio ficou com o coração na mão, mas o impedimento era claríssimo. Amuso tá brigando com o Guga. Guga protegeu bem, marcação boa do Fluminense. Lateral para o tricolor carioca. 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Lateral para o time do Fluminense. Prepara-se para a cobrança. Guga, vamos caminhando para o final do primeiro tempo. Daqui a pouco tem bola parada com o comando do Diori Vasconcelos aqui na Gaúcha. Hulk lançado. Noriega aperta na marcação. Caiu o Hulk. A árbitra mandou seguir. Noriega tocou para Carlos Vinícius. E agora ela deu a falta. Demora um tempão para dar a falta. E aí diz que foi o quarto árbitro que marcou. Atrapalhada Edna Batista e Simon.
9: É, um delay de uns 3 segundos. Noriega tomou a bola do Hulk, derrubou o artilheiro hoje no Fluminense, tocou pro Carlos Vinícius que estava disputando com o Thiago Silva e só depois disso ela marcou a falta com a ajuda do quarto árbitro, 0-0, claro.
0: Alô, Keke, 43, 0-0.
6: Vou falar com o Léo aqui. Léo, a melhor chance do jogo foi nossa, mas tem que fazer, né?
10: É, não dá pra perder uma oportunidade dessa contra o Fluminense, que é um time técnico. Mas a melhor parte do Grêmio hoje é ver um pouco de gremismo com o Marlon, com o Kahneman, com o Vilaçante, que é o que nós precisamos. Nós precisamos mostrar pra essa gurizada que tá subindo da base que é Grêmio. O Mac hoje tinha que estar na 10, tinha que estar jogando. É isso.
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0: Noriega tentou cavar uma falta, ela não deu. Lúcio Acosta pegou a sobra, o contra-ataque é perigoso do Fluminense. Bola pro Serna, recuou pro René. René disputou e ela também não deu a falta no René. Vale tudo. E aí o Grêmio puxa o contra-ataque. Vilaçante trabalhando com o TT. Pavon correndo na ponta. Lançamento pro Pavon. Chegou contra a marcação do Martinelli. Cruzou pra ninguém. E Pavon. 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Lúcio Acosta tá livre aqui, o Serna, a bola foi mal passada, Marlon chega para tirar. E aí bobeia Nardone, era tudo do Grêmio, Nardone perdeu pro René, René ajeitando a bola pro Hulk, tentou o passe pelo meio, Nardone briga, cai agora na disputa com o Hulk, Noriega pega a sobra e tá valendo tudo, não dá falta nem pro lado nem pro outro. 44 e 15, lá vai Amuso. Os últimos lances do primeiro tempo, Amuso tentou o passe para Carlos Vinícius. Thiago Silva chega na frente, recua para o goleiro Fábio. Saiu jogando errado, Carlos Vinícius pegou a sobra, bateu mal. O Fábio saiu errado e o Carlos Vinícius não finalizou bem, Simon.
9: É a segunda vez que o Fábio se enrola com a posse da bola em seus pés. Agora ele tentou um passe relativamente curto, errou o movimento, Carlos Vinícius disputou, tomou a bola, tentou um chute de virada, só que não era o melhor enquadramento, não tinha muito o que fazer. O Fábio defendeu com tranquilidade, tem que apertar que ele entrega com os pés. 45 anos, Tumeleiro.
0: Últimos lances do primeiro tempo, Hércules tentando, corte feito pelo Noriega, recuada para Kahneman, chutão para o campo de ataque, 45.
3: Nesse momento que a bola estava na defesa do Fluminense, Marlon e Luiz Castro pedindo calma para o Pavon, para não se precipitar em passe, em cruzamento, os dois na bronca com agora improvisado lateral direito.
0: Grupo IESA BYD, a sua concessionária BYD no Rio Grande do Sul, vamos a 49, 4 de acréscimo no primeiro tempo. Nardoni lançando para TT, TT saindo da ponta, tentando para o meio. A bola vem para a chegada do Vila Sante. Vila Sante abrindo aqui na ponta esquerda para Amuso, 45 e meio. Lá vai Amuso, Vila Sante passou, Amuso jogou para a área. Nas mãos do goleiro Fábio. Primeiro tempo vai terminando, Munari 0 a 0 na arena.
2: Faz bem a orientação para o Pavon, porque ele gerou dois contra-ataques para o Fluminense, né? Por falta de calma, né? Não adianta, o Pavon não cruza bem, então não adianta ele pegar essa bola e cruzar ela de qualquer jeito. Ele tem que buscar uma aproximação, né, uma combinação de jogada para depois fazer o cruzamento. O cruzamento de longe que ele tentou só gerou o contra-ataque. O jogo saiu um pouco do controle do Grêmio, né? Porque o Grêmio perdeu bolas e passou a dar contra-ataque pro Fluminense.
0: Espaço agora pro Serna atacar pela esquerda, 46. Vamos a 49. Serna recua para o René. René no meio com o Hércules. É a primeira rodada do retorno do Campeonato Brasileiro. Vamos até dezembro com o Brasileirão. O Grêmio neste momento subindo uma posição na tabela. Bola com o Hércules. Hércules recebendo pela meia direita, vai tentar o passe por elevação. Kahneman tira de cabeça, tira para Amuso. Amuso ajeitou, bola atrás para o Marlon. Marlon contra a marcação do Guga, leva para o canto do campo. O Guga vai apertar a marcação, vai dificultar a saída do Marlon. O Marlon está protegendo, tenta fazer uma embaixadinha ali, chuta em cima do Guga. A bola vai para o alto e a arbitragem está dando tiro de meta para o goleiro Grando. 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O Grêmio tenta os 47 e mais um ataque nesse primeiro tempo. Pavon para TT, três marcadores do Fluminense em cima do TT. Ele recua mais uma vez para Pavon. Pavon tocando a bola pelo meio, passando pelos pés ali do jogador que é o Nardoni. Nardoni para Noriega. Noriega aqui na esquerda para Marlon. É por aqui que o Grêmio pode tentar alguma coisa. Marlon na frente para o Vila Sante. Ele tentou um drible para cima do Martinelli. Martinelli esticou a perna, meteu pela linha lateral. 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Erro de passe do Noriega para o Amuso. Recuperação do Lúcio Acosta. Tocando para Hércules. Hércules do Fluminense para Hulk. Outra vez a bola para Lúcio Acosta. Tentou o passe na frente. Tem o corte o Marlon. Na sequência, erro do Vila Sante. Outra vez a bola volta para Lúcio Acosta. Sucessão de erros do Grêmio que vai entregando a bola para o Fluminense. 47,5. Um minuto e meio para jogar no primeiro tempo ainda. Freitas com a bola para o time do Fluminense. Abrindo na esquerda na direção de Serna. Lá vai o Serna. Pavon dá espaço para ele. O Serna vai chegando. Chega no bico da grande área. Lado esquerdo. Ataque do Fluminense. Bola recuada para o Freitas. Zagueirão tentou o cruzamento por baixo. A jogada é feita pelo René. Cruzou para dentro da grande área. Grando está protegendo a saída dele. O Marlon, que de cabeça foi inteligente ao recuar para o goleiro gremista, Felipe.
3: Muito esperto, né? O cruzamento do René de costas, né? Buscava o Hulk. O

0: Guilherme Vasconcelos.
1: Bola parada, intervalo de jogo na Arena, 0-0 Grêmio Fluminense, jogo com placar fechado. 300, parceira do produtor do planejamento até a comercialização, oferecendo um ecossistema completo de grãos, insumos e indústria. Daqui a pouco as análises, daqui a pouco a torcida, daqui a pouco os recados. Mas agora a saída de campo na Arena. O Grêmio está empatando em 0-0. Felipe Duarte e Simon Bianchini.
2: E a partir do apito final dessa primeira etapa, um misto de vaias com aplausos. Mais aplausos, é verdade. E a saída de campo agora, vamos ver quem vai falar. O assessor de imprensa do Grêmio está lá, marcando a saída dos jogadores. E puxou um para o canto. Acho que é o TT. É o TT quem vai conceder a entrevista. A gente pode ir na carona do Sport TV logo em seguida.
1: É, daqui a pouco a gente acompanha a entrevista do TT. Por enquanto está falando o Martinelli pelo lado do Fluminense. Bom, vamos ouvir um trechinho do Martinelli aí, Arruda.
3: Vamos lá.
4: Na frente, e a gente sabia que a postura deles era, às vezes, esperar um pouquinho para encaixar esse contra-ataque. Então acho que a gente tem que melhorar um pouquinho a nossa assertividade no terço final, para que a gente possa romper e fazer o nosso gol sem deixar espaço para eles.
3: Obrigado, Martinelli. Aí a manifestação do Martinelli do Fluminense, assertividade no último terço, meio-campista do Fluminense na carona com o Premier. E agora sim, Jory, vamos lá.
1: Vamos lá.
3: Emendando para o TT, que está conversando com o nosso colega repórter Fernando Becker na saída de campo.
5: Eu acho que a gente vem fazendo um bom primeiro tempo. Tive a oportunidade de fazer o gol, infelizmente não consegui, o goleiro defendeu, foi bem no lance. Mas eu acho que é isso, a gente tem que continuar trabalhando a bola e quando tiver a oportunidade de fazer o gol.
3: Valeu, obrigado. Tá aí a manifestação do TT, que perdeu a grande chance do Grêmio na etapa inicial, 0-0 na Arena, Diori.
1: Bom, todo mundo nos vestiários por aí, o Grêmio tem algumas alternativas, mas sei lá, acredito que não vai fazer trocas para esse intervalo aí.
6: É comigo, Diori?
1: Pode ser, Munari.
6: Pode ser eu, então. É, eu acho que não precisa mexer não, né? O Grêmio, dentro da proposta do Luiz Castro, foi um bom primeiro tempo. Quando ele coloca um trio de volantes no meio campo, Noriega, Nardone e Vivaçante, a gente sabia que não era pra ficar com a bola, não era pra trocar 200, 300 passes, né, controlar o jogo. Era pra marcar, pra fechar espaço, pra não deixar o Fluminense, principalmente o Martinelli, controlar o jogo, pra não deixar o Lúcio Acosta jogar. O Lúcio Acosta não participou quase do jogo. Ele conseguiu aparecer um pouco já na reta final, quando ele caiu pelo lado esquerdo, ali se aproximando do Serna. Mas por dentro, o meia do Fluminense não conseguiu jogar. Então o Grêmio conseguiu fazer isso, tirar um pouco do volume do Fluminense. A posse de bola foi maior do Fluminense, 56%, mas o Grêmio finalizou mais. O Grêmio finalizou o dobro que o Fluminense, 6-3, e teve a única grande chance do primeiro tempo com o TT, que foi num contra-ataque. A jogada do Grêmio foi muito pelo lado esquerdo. Começou com o Marlon aparecendo, fazendo diagonais, aparecendo por dentro, e depois com o Amuso. Quanto mais o Fluminense atacava, dava espaço para esse contra-ataque. E a bola que o Amuso toca pro TT, ela é maravilhosa. Ele espera o espaço aparecer, dá o passe certinho, né, na medida pro TT receber ela às costas da zaga e antes do goleiro. Aí tem o mérito do Fábio da defesa, mas o TT também perde o gol, né? Ali tinha que fazer o gol. E seria 1-0 justo pelo que o Grêmio fez de marcar bem o Fluminense e de criar uma grande jogada. É verdade que foi a única, né? Depois teve um desvio de cabeça do Vinícius, mas é um lance que foi anulado por impedimento. Então não conta, né, como chance, porque não estava valendo igual. Mas a proposta do Luiz Castro hoje foi marcar, fechar espaços e atacar em transição. Ele conseguiu fazer isso muito bem a primeira parte de marcação e, para completar, faltou o TT finalizar melhor a chance que o Grêmio teve.
1: 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O Grêmio está subindo na tabela, Ruda?
3: Sim, está ganhando pelo menos uma posição nesse momento. É 15º colocado com 22 pontos. Está tomando a posição do Internacional, que é o 16º com 21. Agora, Diori, o Grêmio abre essa pequena vantagem de um ponto apenas em relação ao primeiro time dentro da zona de rebaixamento, que é o Vasco da Gama.
1: Muito bem, é a situação do Grêmio no Campeonato Brasileiro. Primeira rodada do retorno, estamos começando a segunda parte da competição. 300, sempre parceiros, o ecossistema mais completo do agronegócio brasileiro. Bom, faltou capricho, Munari, para o Grêmio. O que a gente pode projetar para o segundo tempo, para que o Grêmio encontre

0: a efetividade necessária para vencer um jogo que é decisivo.
1: É, faltou esse capricho do TT na finalização e faltou um pouco mais do setor direito, né? Eu elogiei o Marlon, olha, não parece que o Marlon ficou tanto tempo sem jogar, tá? O Marlon foi muito bem, começou o jogo sofrendo faltas porque estava atacando com perigo, quando precisou marcar foi bem. O Amuso também muito bem no jogo, né? O Amuso conseguiu 2 cartões amarelos, deu o passe pro TT. E o Grêmio, que não joga tanto pelo meio, e essa é a proposta do Luiz Castro, o que faltou foi o outro lado, né? O lado direito, né? O TT até teve boas ações, tá? O TT perde o gol, ok, mas ele até fez algumas boas arrancadas pela direita. Mas o Pavon tá mal, né? O Pavon, ele aparece o tempo inteiro no ataque, ele marca, ele se dedica. Não dá pra criticar o Pavon por falta de dedicação, muito pelo contrário. Só que ele exagera nos erros, né? Então os cruzamentos dele, ele errou muito o cruzamento. As chances que o Fluminense teve, assim, perigo, não chegou a finalizar com perigo, mas que teve espaço, foram contra-ataques gerados pelo Pavon. E ele exagerou no tentar o cruzamento, assim, de muito longe pro Vinícius. O Pavon não tem um cruzamento para tentar da intermediária colocar a bola na cabeça do Vinícius. Quando é que ele vai fazer isso? Ele tem que fazer uma jogada de combinação e aí mais perto da área fazer o cruzamento, pode ser? Ou ele dá o passe pro TT fazer aquele cruzamento com o pé esquerdo, né, em direção ao gol. Mas não o Pavon pegar essa bola ali na intermediária e tentar colocar na área, ele não vai acertar, né? E isso gerou contra-ataque, porque ele fez cruzamentos em momentos que o Grêmio não estava posicionado para pegar a segunda bola, e isso gerou perigo. O Luiz Castro chamou a atenção dele. Então faltou um pouco mais do Pavon, do TT. No meio campo, Nardoni e Vivaçante marcaram bastante, tá? Não apareceram tanto na área, talvez pode aparecer um pouco mais o Vivaçante também quando o Grêmio fizer essa jogada de cruzamento, né? Para ocupar melhor a área. O Vinícius acaba ficando muito sozinho. Mas dentro da proposta inicial, que era marcar primeiro, o Grêmio foi bem, né? O Grêmio não sofreu gol, né? O Grêmio tinha sofrido 2 gols no primeiro tempo contra o Mirassol e 2 contra o Bolívar. Eu sei que é pouco. Sei que o torcedor que tá ouvindo tá pensando, pô, mas o Munari tá dizendo que tá bom não sofrer gol na arena. Tem que começar primeiro pela defesa, né? Primeiro ajustar o time atrás para depois ajustar na frente. Agora é o segundo passo pro segundo tempo.
0: 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O que é que a galera tá gostando, tá tensa, tá preocupada, tá otimista? Qual é o clima por aí, Kek?
2: Jori, pelo pessoal que falou comigo aqui nesse primeiro tempo, nesses primeiros 45 minutos, olha, o pessoal gostou do que viu, tá? Gostou do que viu, gostou bastante do Marlon, a gente trocou bastante ideia aqui. E aparentemente tá todo mundo otimista pra esse segundo tempo. Eu tô aqui com o Camilo, que tá com o filhinho dele aqui do lado comendo um picolé. Camilo tá sempre presente aqui na arena também. Quero saber o que tu achou desse primeiro tempo, te agradou essa formação com os 3 volantes, a forma que o Grêmio encarou esses primeiros 45 minutos?
3: Olha, aqui eu acho que foi menos pavoroso do que estava previsto, né? Estão trocando passe, estão jogando direitinho. O problema é que o lado direito é inoperante, né? TT joga de pantufas, o outro erra tudo. Mas se continuar assim, segurar atrás, o Fluminense não está oferecendo perigo, né? Então daqui a pouco dá pra fazer umzinho aí e ganhar esse jogo.
2: Né? Defensivamente parece que estancou. Agora é criar pro Carlos Vinícius fazer aquele gol, né?
3: O Fluminense não tá apertando também, né? Não sei o que vai acontecer se pegar um time melhor, né?
4: Parabéns.
3: Mas até então tá tudo certo. Hoje é só segurar ali, trocar uns passinhos e ver se eles acordam na direita, né?
2: Tu trocaria alguém já pra segunda etapa?
3: Eu acho que não. Não tem, né? Quem vai trocar? Tem que trocar, não tem um meio campo pra botar, não tem o que fazer, né? O Mac não, parece que não quer mais jogar, então não adianta.
2: Mas pelo que jogou nesse primeiro tempo, é possível sair daqui com os 3 pontos?
3: Eu acho que sim, eu acho que sim. Aquele 1-0 chorado, finalzinho do jogo.
2: Vou falar com o teu filho aqui também, como é que é o teu nome?
5: Lucas.
2: Lucas, o Grêmio vai ganhar hoje, Lucas?
5: Vai, 1-0.
2: 1-0 com gol de quem?
5: Do Carlos Vinícius.
2: Então grita comigo aqui no microfone da Gaúcha, vamos Grêmio!
5: Vamos Grêmio!
2: Aê, tá aí o torcedor, Jory, confiante, gostou do primeiro tempo e tá confiante pra essa segunda etapa.
0: Valeu, Keck, ouvindo a galera gremista na arena, Sicredi no Plano Safra, você tem com quem contar. 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Lucas Arruda, o que já está encerrado neste domingo de futebol, mas acima de tudo o que está por começar em seguida?
4: Bom, Jory, tem bola rolando nesse momento lá em São Paulo, no Nubank Park, Palmeiras 0, Atlético Mineiro também 0, Palmeiras é o líder do campeonato. Começa agora em instantes, nesse momento lá no estádio Mangueirão, Remo contra o Vitória com interesse direto do Grêmio nessa partida. O Remo tem 18 pontos, o Grêmio está chegando a 22 por enquanto no empate parcial. Intervalo de jogo para outras duas partidas. No estádio Cícero de Souza Marques, Bragantino 0, Curitiba também 0. E no estádio Maracanã, Flamengo 0, São Paulo também 0. São Paulo fez gol, viu, Diori? Mas mais uma vez o impedimento semiautomático entrou em ação muito rapidamente. Estamos falando muito disso porque é a primeira rodada com o uso desta tecnologia que foi usada na Copa. Por enquanto, dois jogos em 0x0 no intervalo, outras duas partidas que começaram há poucos instantes. E antes, dois jogos encerrados. No Mineirão, 0 para o Cruzeiro, 1 para o Botafogo, gol do Gabriel Justino. E na Fonte Nova, 1 para o Bahia, David Duarte, 1 para o Corinthians, gol de Jean Hileri.
0: Bom, jogos do domingo no Campeonato Brasileiro, a primeira rodada do retorno está acontecendo e é uma rodada que vai ser finalizada hoje, Arruda, ou tem jogo amanhã?
4: Hoje, todos os jogos hoje, né? Os últimos 7 jogos da rodada hoje, foram 3 ontem, todos bons resultados para o Grêmio. 2 para o Atlético Paranaense, 0 para o Inter, Santos e Chapecoense 2x2 na Vila, 2 do Neymar e ainda o empate entre Vasco e Mirassol por 1x1 no Rio de Janeiro. Os 10 jogos da rodada acontecendo entre sábado e domingo de Brasileirão.
0: É o Campeonato Brasileiro entrando na segunda parte, entrando no retorno. 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Bom, por enquanto nenhuma movimentação por aí na arena de nada, retorno. Quais são as opções que o Luiz Castro tem para mexer no time aí, Felipe?
6: Vamos lá, além do Thiago Beltrame, o goleiro não deve ser trocado, tem Wagner Leonardo, zagueiro, Dodi, volante, que está pendurado, aliás, dois pendurados, Noriega e Dodi, Braithwaite para o ataque. Diego Caíto é o lateral direito reserva, Matheus Nascimento também pro ataque, Gabriel Meck pode fazer o meio e a ponta, Luiz Eduardo, outro zagueiro, Pedro Gabriel, lateral esquerdo, Riquelme, opção pro meio campo, Giovani Cabral, sendo relacionado pela primeira vez, pode fazer o lado esquerdo, também o meio, meio atacante, e o Enamorado que pode fazer as pontas. Então são as opções que tem o Luiz Castro para alterar o panorama do jogo pro segundo tempo.
0: Bom, Munari, acho que a mudança não acontece no intervalo, mas por onde passaria assim uma mudança caso o jogo se sustente nesse 0x0?
1: Acho que a opção ficha 1 para entrar é o Mac, né? Aí dependendo de como tiver o jogo, ele pode entrar no lugar de um dos volantes ou no lugar do TT, sendo esse jogador do lado direito, né? Que vem para dentro, ele já fez essa função desse falso ponta, né? Até mais pela esquerda do que pela direita, mas como o Amus está bem no jogo. Embora o Luiz Castro sempre troque os pontas, né? Então pode aparecer ali na frente o Giovani Cabral no lugar do Amuso, mas eu acho que a primeira troca seria o Mac. Tem uma questão, né, da escavação do Grêmio, que dos 3 jogadores que foram titulares lá em La Paz, TT, Vivian Sante e Pavon, que estão em campo hoje, o Pavon foi o único que jogou 90 minutos na altitude, né? Então o TT jogou 59 minutos, o Vivian Sante 67. Então o Pavon talvez não termine o jogo. Aí tem o Diego Caíto para estrear, né? O lateral que o Grêmio contratou. Pode ser uma opção também, esse setor de direito do Grêmio que não está funcionando tão bem. Acho que o Pavon volta, mas daqui a pouco ele vai sentir o cansaço, né? Porque jogar na altitude 90 minutos é normal que ele sinta.
0: Dando pique no final, né, Munari?
1: Não, é. E hoje também, né? Ele está correndo bastante. Ele está mal tecnicamente.
0: Isso.
1: Mas ele tá correndo muito, né? Então talvez ele não termine os 90 minutos hoje, né? E aí tem a opção do novo contratado. Até tenho dúvida se o Diego Caíto é jogador pro Grêmio, né? Mas quem contratou, acredita nele, então
0: claro.
1: Ele pode jogar.
0: Se ele foi contratado, ele tá à disposição. Ô, se ele tá à disposição, ele, vai, ele é jogador pro Grêmio.
7: Uma curiosidade sobre o Diego Caio, passou pela base do Grêmio, depois vingou até chegar ao Goiás há alguns anos e ter destaque principalmente na temporada de 2025. Nesse ano já tem algumas assistências e por isso despertou interesse agora pro profissional. 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
0: Bom, a arbitragem está voltando, a Edna Batista, que teve um primeiro tempo de algumas trombadas, um primeiro tempo meio aos trancos e barrancos, com três cartões amarelos. E com uma interferência precisa do impedimento semiautomático, mas demorada, né? Porque o impedimento já tinha sido marcado no campo pela Neuza Bach e a gente não viu aquela coisa da agilidade, né? Uma certa demora sem muita explicação para tomada de decisão. Mas é uma primeira rodada do recurso. De um modo geral, pelos jogos que eu tenho acompanhado aqui na rodada, o impedimento semiautomático tem funcionado. Era para estar em prática desde a primeira rodada do Brasileirão, mas pelo menos a partir de agora teremos essa ferramenta que na maior parte das vezes vai resolver problemas, vai agilizar o jogo e evitar aquela parada demasiada para colocar as linhas, traçar as linhas e acima de tudo com o 3D. Esse 3D que mostra onde está o impedimento ou onde está a condição legal é bastante ilustrativo para aqueles que não enxergam a decisão tomada no campo. E, obviamente, né, fica muito ruim quando a gente vê uma decisão sendo tomada e a gente não enxerga a natureza da decisão. Né? Como é que está impedido se eu não consigo ver que está impedido? Com o impedimento semiautomático, se gera o 3D e tudo fica mais transparente, ou pelo menos passa essa ideia de transparência a partir do que a tecnologia oferece.
6: Voltou, Diori. Grêmio voltou. Volta igual, sem trocas.
0: Sem trocas, arbitragem
7: igual também.
0: A arbitragem já fez ali o cumprimento, a Edna escolhe o apito agora, aguarda o segundo. E vai começar o segundo tempo. O comando do futebol da Gaúcha volta para Gustavo Manhago. E eu lembro que depois do jogo tem balanço final. E depois do balanço tem bate-bola. Nós vamos até a meia-noite com o futebol da Gaúcha, Manhago.
8: Muito bem, Jory Vasconcelos. E volta no balanço final. Agora são 7h38. Edna Alves Batista, paranaense de Goiôerê. Apitando pela Federação Paulista. Vai acertando ali o cronômetro e vamos para os 45 minutos finais, mais o acréscimo de até aqui, Fluminense e Grêmio empatando em 0-0 pelo Campeonato Brasileiro. Na quarta-feira tem mais Brasileirão, né? Tem Inter e Flamengo no Beira-Rio. Na quinta-feira tem Copa Sul-Americana, Grêmio e Bolívar aqui na Arena. Autoriza a árbitra e de novo a bola está rolando no futebol da Gaúcha no Campeonato Brasileiro. Fluminense e Grêmio. Primeira rodada do retorno, os dois times voltaram como terminaram o primeiro tempo, placar de 0-0, as mesmas escalações. E o Grêmio tem a bola no seu sistema defensivo com Gustavo Martins tocando na ponta direita aqui, a chegada agora do Pavon. Pavon mais à frente para TT, TT está sendo marcado nesse momento pelo René, ainda TT tenta levar a bola para o meio, o René aperta na marcação, ele recua a jogada lá atrás para Gustavo Martins. Gustavo Martins está começando com o Noriega, o peruano domina pelo meio, ainda a bola com o Noriega, Noriega rolando bola de lado para Gustavo Martins, Lúcio Acosta aperta na marcação. O Hulk também chega, a bola recuada lá para o goleiro Gabriel Grando. Não pode pegar com a mão, com o pé, ele devolve, devolve ali na direção do Gustavo Martins. Agora sim, outra vez para Gabriel Grando e aí chutão para o ataque. Na busca por TT, perdeu no alto para René. Ela quer para Serna, o colombiano aberto pelo lado esquerdo. Vai Serna, Pavon na marcação, Gustavo Martins. Toque pelo meio, tentativa do Lúcio Acosta, corte feito pelo Vila Sante. E aí o TT faz bem o drible, conseguiu ficar com a bola. Ótima jogada do TT, tocando ali no meio para Noriega. Noriega ajeitando a bola outra vez para TT. TT saiu aqui da ponta, foi lá para o meio e meteu na ponta esquerda para o Marlon. Boa chegada do Marlon. Marlon tentou a jogada no meio para a dominada do Nardone. Ele levou no fundo, tentou a conclusão, mas a árbitra está dando toque de mão do jogador do Grêmio. Aí, Felipe.
6: É, foi muito visível, né? Ele domina a bola, ela quica no gramado e sobe, bate no braço dele. Ele percebeu, ele já faz uma cara feia, mesmo entrando na área, finalizando contra o Fábio, já não valia mais nada. A primeira finalização é do Grêmio, mas invalidada por toque no braço de Nardone. 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
8: 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Martinelli com a bola pelo time tricolor, Carioca tocando para Guga. Guga deixou escapar um pouquinho, meteu na ponta, na direção agora a jogada do Canóbio. Ele tentou passar pelo Marlon, falta. Falta do Marlon aí, Simon.
7: É, porque o Canóbio botou na frente, mesmo que o Marlon tenha chegado atrasado, foi com o objetivo de paralisar o jogador da equipe fluminense. Com isso, falta. O próprio Marlon pediu desculpas logo na sequência, mas é uma boa oportunidade para o Fluminense erguer essa bola na área. Hulk vai colocar essa bola na área do Grêmio.
8: 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Hulk na cobrança de falta para o time do Fluminense, pé esquerdo na bola, levantamento alto, grande. Que bola perigosa, hein, Simon?
7: É, o Thiago Silva por pouco não encostou na bola e o Grêmio erra a saída.
8: E adivinha com quem, né? Com o Pavon, erro de passe de graça pro Fluminense. Ela cai para Martinelli, Martinelli dominando pelo centro do campo, tocando para o lado esquerdo, encontrando posicionado Serna. TT vem fechar a marcação, Serna recuando a jogada, tocando para Freitas, Freitas para Hércules. Hércules pelo centro do campo, é volante com passagem pelo Fortaleza, abrindo a bola na ponta direita para Guga. Guga recua para Thiago Silva, Thiago Silva agora tocando no meio para René, ex-jogador do Internacional, domina René, recua, mais atrás para o Freitas. Carlos Vinícius é o mais avançado do Grêmio, tentando fechar a marcação sobre os dois zagueiros do Fluminense. O Thiago Silva toca certinho para René. René abre a bola aqui na ponta esquerda para Serna. Mais uma vez o TT vem fechar a marcação. Serna foi para o meio. TT marcando ele. Chega para perto também. Consegue o toque na bola, Nardoni. Ela vai pela linha lateral a favor do tricolor carioca. 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O Grêmio está empatando com o Fluminense em 0x0 aqui na Arena. E o Grêmio jogaria pelo Brasileirão no meio de semana contra o Botafogo no Rio de Janeiro. Esse jogo foi adiado em função, né, da participação do Grêmio na repescagem da Sul-Americana. Lúcio Acosta lançando na ponta direita. A chegada é boa de Canóbio. Vem o Fluminense. Bola no meio agora com o Lúcio. Por elevação para Hércules de cabeça. Pela linha de fundo na disputa com o Gustavo Martins. É tiro de meta para o Gabriel Grando, Simon.
7: Na cavadinha, o Lúcio tentou fazer a infiltração ali do Hércules. Cabeceou a bola, pegou a elevação. O Hulk estava caído, pedindo o quê? Mais uma falta e fica na bronca com a Edna.
8: 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A bola apertada do Gustavo Martins para o Pavon agora. Serna deu o carrinho, meteu para a lateral. O próprio Pavon vai para a cobrança. Estamos no segundo tempo na Arena. O Fluminense marcando mais em cima. O Grêmio tentando sair dessa marcação. Pavon erra o lateral. Martinelli toca a bola no meio. Toca para Serna. Serna ganha do Nardoni. Chuta em cima do TT. Bateu no Serna. Saiu essa bola. A bandeirinha mandou seguir. Na sequência, Pavon divide com a marcação do Serna. E o lateral é para o Fluminense. Fica truncado o jogo. 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O Fluminense descendo pelo lado direito com o Guga para o ataque. Dali a bola vai para Canóbio. Canóbio recebe, volta na marcação. Amuso, a bola pelo meio com o Guga chegando no bico da grande área. Levantou aqui para o lado esquerdo, para o Serna. Domina Serna, tá fora da grande área. Tocou no meio, passou ali pela jogada o René. Ela caiu para Martinelli. Martinelli para Hércules. Hércules para Canóbio. O Fluminense tem a bola no segundo tempo. O Grêmio marcando, o Fluminense tentando. Tá 0x0. É o quarto colocado no Brasileirão. Time que faz boa campanha. Canóbio tentou e errou tudo. Meteu a bola direto pela linha de fundo. Como é que foram os gaúchos aí, Lucas Arruda, nos jogos decisivos de hoje da Série D do Brasileirão, oitavas de final, hein, Arruda?
4: Pois é, Maiago, trouxemos mais cedo que o São Luís de Juí foi até o Nordeste Brasileiro, lá em Maceió, contra o CSA no estádio Rei Pelé, e perdeu pelo placar de 2x1. O jogo da ida foi 0x0 no Rio Grande do Sul, portanto o São Luís se despediu da competição. Enquanto o São José, Maiago, nas oitavas de final da Série C, tinha a vantagem do jogo em Porto Alegre e foi enfrentar o 13 da Paraíba lá no estádio Amigão, em Campina Grande. Nos pênaltis, após a derrota por 1x0, o São José se classificou às quartas de final. Valeu. Da quarta divisão do futebol brasileiro.
8: Valeu. São José vai, São Luís fica. time do Argel Fuchs. A bola dominada com o time do Fluminense, tentando jogar da Hércules. Hércules no meio para Martinelli. Martinelli meteu para o Hulk. Adiantou demais, perdeu para Noriega. Dali a bola vai para Vila Sante com Nardoni. Nardoni para TT. Contra-ataque pode ser bom agora. Vai TT pela meia esquerda. Pode ser o primeiro ataque do Grêmio no segundo tempo. Nardoni passou por dentro. A bola foi para a esquerda. Foi para Amuso. Amuso contra o Guga. Levou para o fundo para cruzar com o pé esquerdo. Desvia no jogador do Fluminense. Vai cair nas mãos do Fábio, que pegou antes do Carlos Vinícius, Felipe.
6: Seria escanteio para o Grêmio. O cruzamento do Amuso desviou no Guga. O Fábio salvou antes que essa bola saísse pela linha de fundo e também tirou da cabeça do Carlos Vinícius. A bola é do Fluminense. O placar é 0-0. 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
9: Maiago,
8: diga.
9: Essa bola era no Pavon, né? O Pavon tava sozinho na direita e o TT acabou dando na esquerda. Mas no segundo tempo ele já não começa tão bom pro Grêmio, não, tá? O Fluminense consegue encontrar mais espaços. É, o René saiu mais da lateral, tá vindo pra dentro. E aí isso tá gerando um desequilíbrio ali no meio, porque ou o Fluminense fica num 4 contra 3 no meio, ou o TT acompanha o René e aí deixa muito espaço no mano a mano aqui pro Serna contra o Pavon. É, tem que dar uma corrigida nisso, o Escasso.
8: Bom lançamento do Freitas pro Guga, Guga pra Canóbio. Ataque do Fluminense pelo lado direito. Canóbio foi para frente, deixou espaço atrás para a chegada do Hércules. Hércules para Martinelli pela meia direita. Martinelli contra a marcação do Noriega, devolvendo bola para Hércules. Tentou passe na frente para o Canóbio. Ele se esforça, mas não chega. Tiro de meta para o goleiro Gabriel Grando.
7: Olha, foi na minha frente. O Canóbio começou a pedir pênalti. Só se foi muito sutil. Pela frente não foi. Ele disse que foi atingido na perna direita. O VAR vai checar.
8: A por bandeirinha enquanto, tá dando escanteio.
7: É, mas o Canobi alega que foi derrubado pelo Marlon.
8: Vamos aguardar o que está acontecendo.
10: Nada.
8: É, tem um toque ali, mas não, mas é um suficiente, toque, né?
10: Um toque completamente sem nenhum impacto. Talvez o Marlon tenha pisado no cadarço do Canobi, mas aí é loucura, né? Segue o jogo.
8: E escanteio não foi, né? Ou é tiro de meta... Sei exatamente o que a arbitragem viu escanteio no lance.
9: Mas não estava vendo de hora a regra aquela de avisar que não
8: tiro
9: que
8: foi, de meta.
9: Que foi errado o impedimento?
8: Ela está apontando com o tiro de meta.
7: Mudou agora.
8: A bandeirinha lá do outro lado que estava marcando em escanteio completamente perdida no lance.
10: É, e a CBF não anunciou essas mudanças para a primeira rodada do retorno. A promessa é para a 23ª rodada, mas o troço é tão aleatório, né? Ninguém sabe o que está valendo.
8: Agora. Olha o que o Grando fez. Largou ali para o Noriega completamente apertado no meio. A sorte que teve falta, Simon.
7: É, o Noriega foi para cima do Lúcio Acosta. Depois teve o jogador 35, Hércules, com o Kahneman. Agora o Vila Sante dá uma enquadrada na Edna. Clima dá uma esquentada nesse segundo tempo aqui na arena. Mas o Grando meteu na fogueira para o Noriega.
10: Tem gol.
8: É, umas atrapalhações da arbitragem. E aí os jogadores acabam ficando com a cabeça mais quente. Agora o Noriega quase perdeu. Carlos Vinícius tenta na ponta, de primeira. A chegada agora do time do Grêmio pelo lado esquerdo, atacando lá o Nardoni, tentando fazer a jogada com o meio, com o Marlon. Gol de quem, Arruda?
4: Flamengo, no estádio Maracanã. O Flamengo abre o placar no segundo tempo. Léo Pereira depois do escanteio. 1 Flamengo, 0 São Paulo, Unimed Porto Alegre.
8: 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Boa bola do Noriega. Meteu na frente, Pavon cruzou. Fábio! Pra fora! E é marcado o impedimento. Não valia mais nada, Felipe Duarte.
6: Impedimento do Pavon, que recebeu essa bola em profundidade do Vilhaçante, uma boa ultrapassagem, e fez um cruzamento rasteiro, tentando que alguém entrasse na pequena área de carrinho. Carlos Vinícius, Amuso. Fábio saiu estranho, tocou na bola e ela passou por baixo do braço dele, quase entrou. Se entrasse, não valeria. O impedimento estava marcado, era do Pavon. 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
10: E não estava impedido, tá? E não estava por muito.
8: É, eu não sei se foi na origem da jogada, no primeiro lance, mas vamos ver agora. Bom. TT, Carlos Vinícius na entrada da área. Errou! Frentes, afasta o perigo. É. Toca para Canóbio, porque o Pavon estava muito legal, né?
10: Bom, na origem, confesso que não sei onde seria, mas o lance do Pavon, ele estava a 2 metros em condição legal.
8: Segue 0-0, 11 do segundo tempo aqui na Arena. 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Grêmio e Fluminense, 0-0. Persiste o 0-0, o Grêmio vai subindo uma posição na tabela, mas a vitória é mais imprescindível do que nunca. O Fluminense na quarta colocação, vai para o ataque com o Martinelli, passe para trás, corta Carlos Vinícius, toca para o Amuso, Amuso pelo alto para o TT, Freitas vem na marcação, TT faz o domínio na frente do Freitas, inverte a jogada para o Amuso, quem volta para marcar agora é o Canóbio, Amuso tenta o balãozinho para cima do Canóbio, consegue ganhar, dali para o Marlon, joga no meio, mete a bola para Vila Sante recua para Kahneman, Kahneman para Noriega, Noriega tocando para TT, mais uma vez o Grêmio vai chegando perto do ataque agora, com o TT abrindo a bola na ponta direita para Pavon, Pavon contra a marcação feita nesse momento pelo René, recua a jogada para TT outra vez, mais atrás ainda para Gustavo Martins, o Grêmio vai começar tudo outra vez, 12 do segundo tempo, o Grêmio no primeiro tempo teve grande chance com o TT, o Fluminense tenta também atacar o jogo, por enquanto é parelho e equilibrado, tá 0-0 aqui na arena e a bola vai lá para trás na defesa gremista com o goleiro Gabriel Grando. Ele que está substituindo o Everton hoje, faz o toque aqui na ponta direita, na direção do Vila Sante no meio com o TT, TT tenta pelo alto para Pavon, Pavon perde para René, a bola cai para Vila Sante erra o passe, dá um presente para Lúcio Acosta mete na direção agora do Serna, ele ataca pelo lado esquerdo, lá vai Serna, marcação do Vila Sante, a bola recuada para Hércules, na entrada da área, Hércules para Martinelli pelo meio, ótimo, passe para o Lúcio Acosta, bem para fazer o corte, Gustavo Martins tirou e tocou pro Amuso que tenta puxar o contra-ataque pelo lado esquerdo, Canobi e Guga fechando a marcação em cima do Amuso, Amuso então para a jogada e recua, toca mais atrás para Nardoni, Nardoni pelo meio fazendo o tabelamento ali junto com o Marlon, Marlon recebe pela meia esquerda, tenta a inversão aqui pro outro lado, muito mal o Marlon agora, errou o passe na inversão, cortou a defesa do Fluminense e Hércules está ficando com a bola. 13 do segundo tempo, Munari, o segundo tempo segue 0-0.
1: É, o Grêmio já conseguiu encaixar agora algumas jogadas, né, que não estava logo no início do segundo tempo, mas já pode o Luiz Castro começar a pensar numa troca, né, o Mac pode ser uma boa opção para esse jogo que tá tendo espaço, ainda é a bola mais do Fluminense e o Grêmio no contra-ataque.
8: Canóbio, aberto pela ponta direita, marcado pelo Marlon, recua para o Martinelli. Martinelli com o Hércules, agora a marcação do Vila Sante, o Hércules toca para o Martinelli, ele recua mais atrás para Thiago Silva, o Fluminense vai chegando lentamente, Thiago Silva, 41 anos, tocando a bola para o Martinelli, Martinelli tem Canóbio bem aberto, vem para o meio com o Guga, Guga recebe, devolve bola para Martinelli, o Fluminense troca passes, o Grêmio se fecha para evitar o ataque do time carioca, o Grêmio está tentando voltar a vencer no Campeonato Brasileiro, tentando voltar a vencer na temporada, o Fluminense vem para buscar a vitória fora de casa, bola do Freitas, zagueiro do time do Fluminense tentando pelo meio com o Lúcio Acosta, ele recua para René, René então começa pelo meio, encontra posicionado Martinelli, Martinelli no centro do campo, toca a bola para Guga, Guga agora está sendo marcado ali pelo Nardoni, faz abertura na ponta direita para Canóbio, Canóbio recebe, a marcação é do Amoso, acelerou para o Guga, cruzou para a grande área, forte demais, Pavão está metendo pela linha de fundo, o Fluminense vai ter escanteio.
7: A bola procurava o Serna pelo lado esquerdo, Pavão meteu a cuca na bola, escanteio, ponta esquerda, Hulk na cobrança. Marlon já está acocorado por aqui, nitidamente desgastado. E o Vila Sante sinaliza para o banco de reservas do Grêmio.
8: 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Na cobrança, Hulk. É sempre ele na bola parada para o tricolor carioca. Nenhuma mexida até agora, nem no Fluminense, nem no Grêmio. Estamos agora com 15 do segundo tempo. Hulk autorizado. Levantou a bola na área. Toque de mão ou não? Parece claro ali que foi toque de mão do jogador do Grêmio. Eu não sei o que passou na cabeça do jogador
10: Kahneman.
8: Do Grêmio. O que ele fez?
10: O Kahneman deu um tapa com o braço esquerdo na bola que eu não estou conseguindo entender qual foi a lógica.
8: Só se houver algum empurrão, porque o pênalti parece claríssimo.
7: Tava sozinho, a não ser que o empurrão tenha sido, ele tenha pego distância, mas toque de mão.
8: Pênalti, claro.
10: Pênalti claríssimo.
1: Ah, mas que inocência.
10: O Kahneman fez ali, cara?
1: Um jogador dessa experiência não tem nenhum sentido abrir o braço como ele abriu.
7: E nem a bandeira, nem a árbitra anotaram no campo, né?
8: É, mas é muito claro o pênalti, ela vai ser chamada. O Kahneman com arbitragem de vídeo... Não adianta, né, ele dizer que não, porque é claro, toque de mão, Jory.
10: O Kahneman faz um giro com o corpo e levanta o braço de uma maneira que é infantil, sabe? Parece que ele levanta o braço pra mostrar que tá protegendo um espaço, mas aí levanta o braço acima do ombro e mete a mão na bola. Não dá pra entender.
1: A impressão é essa.
10: É um gesto infantil do Kahneman e o pênalti é claríssimo.
7: E o VAR já está posicionado do outro lado, para não ter aquela pressão do banco de reservas.
11: A impressão da jogada, Jory.
12: Por que ela não foi chamada ainda no VAR?
7: A não ser que essa bola tenha... Eu fiquei com essa sensação.
12: Fez a volta por fora?
7: A parábola. Eu fiquei com essa sensação na hora.
10: Bom, não houve a sinalização disso.
7: Pois é, ela nem botou a mão no ouvido para ouvir o VAR.
10: Não houve a sinalização disso. Mas o pênalti é claríssimo. É um negócio assim... É uma estupidez a atitude do Kahneman, porque é um pênalti bobo, né? É um pênalti bobo.
7: Vai pro VAR agora.
12: Claro, não tem explicação. Demora demais para ser chamada pro lance.
7: Os jogadores não entenderam porque o VAR tá do outro lado agora. Essa é uma novidade, para fugir da pressão de comissões técnicas e jogadores. Uma sinalização bem estranha da Edna, que agora vai se aproximando. O Grando tinha cobrado o tiro de meta já.
10: É um lance morto, entendeu? Então, assim, tu olha pro lance e tu fica tentando entender para que o Kahneman faz aquele tipo de gesto dentro da área, um zagueiro experiente. Sabe aquela coisa do Kahneman ser meio espalhafatoso? Sabe? Às vezes ele vai com os braços levantados e não sei mais o quê. Cara, ele comete um pênalti assim que não tem como justificar.
12: E no primeiro replay já ficou claro, né? E aí o VAR demora mais de um minuto pra chamar.
10: Isso me lembrou, Maiago. Já que o Thiago Silva tá em campo, me lembrou um Brasil e Paraguai que o Thiago Silva mete a mão na bola.
11: Atenção.
10: Assim, sabe?
11: Lá vem a Edna.
12: Pênalti. Pênalti, claro. Claríssimo.
10: É constrangedor o lance. Constrangedor.
12: Muito mal, muito mal. Pênalti marcado e o drama do Grêmio aumenta no Campeonato Brasileiro. É pênalti para o Fluminense. Pênalti totalmente desnecessário do Kahneman. Munari. O Grêmio agora está nas mãos de Grando, que pegou dois pênaltis recentemente contra o Cruzeiro em amistoso.
9: É, essa é a esperança do torcedor do Grêmio, né? O Grando ter defendido aqueles pênaltis. Eu fiquei sem entender. Parece que o Kahneman, quando a bola passou, ele estava marcando o jogador do Fluminense. Ele meio que levantou o braço como assim, sabe? Deu? Não fiz a falta? Ou resolvi o lance? Só que assim, gente, é uma jogada do sub-15, né? No profissional não pode ter isso. Pelo amor de Deus, Série A do Brasileirão, jogador de já foi de seleção argentina, não tem.
7: Grando, canta a torcida na esperança de mais um milagre, mais uma defesa de pênaltis do Camisa 12.
12: 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Trilegal, 19 minutos do segundo tempo, pênalti. Grotesco cometido por Kahneman e é chance do Fluminense abrir Hulk. O placar. O que o Kahneman e os jogadores do Grêmio estão na volta da árbitra? Né? Foi pênalti, claro, o Grêmio tem que ter vontade agora para buscar o resultado depois do pênalti. E ainda tem a chance do Grando pegar, deixa cobrado uma vez o pênalti. Está marcado, foi corretamente marcado o pênalti. Aliás, como é que a árbitra não viu em campo esse pênalti? Foi escandaloso. Precisou do VAR e o VAR demorou, mas chamou o pênalti, está marcado o Hulk para a cobrança. Pode ser o primeiro gol dele com a camisa do Fluminense no Campeonato Brasileiro. Grando no gol, a esperança gremista em Gabriel Grando. 19:30 do segundo tempo, é Hulk contra Grando. Vai o Hulk, perna esquerda na bola, bateu, gol! Gol do Fluminense! Hulk cobrando o pênalti, uma pancada no meio do gol, sem chance de defesa. O Grêmio dá um gol, Kahneman dá um gol para o Fluminense, Simon Bianchini.
7: Kahneman entrega um pênalti de bandeja para o Fluminense. Hulk, com toda a sua experiência, 40 anos, tomou larga distância, se aproximou muito devagar, mas soltou uma canhota, um chute quase centralizado, um pouco mais à esquerda do Tigrando, que caiu para o canto direito. Fluminense abre o marcador e complica a vida do Grêmio no Campeonato Brasileiro. 1-0 Fluminense, Cristiano Munari.
9: É, o Hulk com categoria, né? Esperou o Grando cair num canto, bateu no outro. Jogador da experiência dele, muito bem batido. Não tem o que culpar o goleiro do Grêmio. Agora, o pênalti do Kahneman não dá, né? A gente pode fazer muitas críticas ao trabalho do Luiz Castro, mas o jogo hoje não tem, né? Totalmente fora do jogo, não tem nenhum sentido fazer um pênalti desse. Um jogador da experiência do Kahneman. É, ele deu uma assistência pro Hulk, né? Ao fazer esse pênalti. Assim, o Hulk tava morto no jogo. E aí o Kahneman dá essa chance pro Fluminense. É inacreditável. Tá, como é que fica agora, Ruda?
10: Pois é, o Hulk marca o primeiro gol oficial com a camisa do Fluminense. Segundo dele nesse Campeonato Brasileiro, 26º que sofre o Grêmio em 20 rodadas de campeonato. O Grêmio é 16º colocado com 21 pontos, pontuação de Z4. O Fluminense é 4º colocado com 35.
12: Vai Amuso, boa bola, Carlos Vinícius pro Amuso, tentou pro meio, salvou Fábio! Milagre!
8: milagre do goleiro do Fluminense de novo aqui na arena. Ele já tinha feito um com o TT, agora fez pra cima do Nardone. O Grêmio continua no ataque, lá vai pra cima TT, lado direito, ataque do time do Grêmio, tentou a bola por dentro, corta Martinelli, René pega a sobra, chuta para o campo de ataque, ela vai pra Serna, volta o Grêmio, tentativa do Vila Sante de cabeça pra dentro da área, frente, está tirando de qualquer maneira. O sinal da Gaúcha marcou 8 da noite, hora de se ligar no tempo e no placar. Campeonato Brasileiro 22, segundo tempo, o Grêmio perde em casa para o Fluminense, 1-0, Arruda.
4: Quando tem gol no estádio Maracanã, o São Paulo está empatando o jogo no Rio de Janeiro. Um para o Flamengo, um para o São Paulo, Calleri de cabeça. Os outros jogos, tudo 0-0. Bragantino contra Curitiba, Palmeiras e Atlético Mineiro, Remo contra o Vitória.
6: Vai trocar o Grêmio. Braithwaite e Diego Caíto foram chamados por Luiz Castro.
8: E o Grêmio tá perdendo. Lá vai o Hulk, lançado na frente. Condição, por enquanto, legal. Ele recua pro Canóbio. Deixou, não. Impedimento semiautomático sinaliza impedimento de Hulk. Keck. Complicou, Keck. Daqui a pouco, a Keck vem com a gente.
7: Mago, de novo, tá? Marlon nitidamente extenuado em campo. Tá puxando fôlego e parece que é um bom tempo, já não tem mais condições de dar aquela mesma entrega. E o Vila Sante aponta, o banco do Grêmio não viu ainda.
8: Munari, Braithwaite e Diego Caíto, Munari.
9: É, chama também a falta de atenção da comissão técnica do Grêmio, né? O Vila Sante tá fazendo o sinal que o Marlon tem que trocar, já tem que aproveitar nessa janela de trocas aí pra colocar o lateral. O Caíto vai entrar no lugar do Pavon, né? O Pavon passa um jogo muito ruim, pode estar sentindo ter jogado 90 minutos na altitude. E o Braithwaite, ele não vai tirar o Vinícius, né? Então ele vai com dois centroavantes, vai tirar alguém do meio. Eu colocaria o Mac, tá? Pra tirar um dos três volantes, que eu acho que ele vai tirar o Nardone, provavelmente. Mas eu não colocaria o Braithwaite, não. Eu iria com o Mac.
2: Mãe, a gol, tô de volta.
8: Pode ir agora aí, Keck.
2: Vou falar com o Giovani aqui. Giovani, agora complicou, né? Como é que faz pra virar esse jogo?
13: Poxa, Keck, há pouco tempo atrás eu tava falando com meu irmão aqui que o Grêmio tinha melhorado em relação aos últimos jogos, que pelo menos já tava tocando mais a bola, a gente não tava se assustando tanto. Mas o Grêmio peca novamente e entrega o jogo. Ele mesmo entrega os seus jogos, cara. Não tem como acreditar nisso. É inacreditável.
2: Tá aí o torcedor manha gol pra Pão de Alho Santa Massa.
6: Amarelo pro Thiago Silva e as trocas do Grêmio. Saem Pavon e Noriega, entram 27, Diego Caíto, 22, Braithwaite.
8: E o amarelo foi para o Thiago Silva. As trocas, Munari.
9: Ele foi mais ousado, né? Tira o Noriega, agora o Vila Sante já vira o primeiro volante. E entra o Braithwaite para ser esse segundo atacante, né? Por trás do Vinícius. Não chega a ser uma dupla de ataque, né? Ele é mais um meia. Como ele jogou contra o Corinthians, se eu não me engano, assim. Jogou na Sul-Americana também. É um jogador para dar mais presença diária, né? Só que ao mesmo tempo, quando tu tira o Noriega e traz o Vila Sante para ser o primeiro volante, tu perde o Vila Sante chegando na área, né? O Vila Sante é um volante que chega com mais qualidade que o Nardone na área. Então o Grêmio, o volante que vai chegar vai ser o Nardone, porque o Vila Sante é o primeiro. E tem o Braithwaite. Tentar daqui a pouco um cruzamento, mas eu iria com o Mac.
2: Público.
8: Vamos nessa.
2: Público total, Michael, 23.993 torcedores. A renda é de 277 reais com 2 centavos para Pão de Alho Santa Massa.
8: É um pouquinho abaixo da expectativa, que era de 26 mil torcedores. 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Fábio fez um milagre, né? Na defesa, na tentativa do Nardone. E o Grêmio teve um lance de pênalti para o Fluminense. Gol do Fluminense, tá 1-0. Vem Carlos Vinícius de fora da área, tentou o chute, bateu no Thiago Silva. Escanteio pro Grêmio.
6: Esse é um duelo bem particular também. Carlos Vinícius e Thiago Silva. O Carlos Vinícius tentou de fora da área. A bola explodiu no corpo do zagueiro do Fluminense. Escanteio pro Grêmio. Marlon na cobrança, informação trilegal.
8: 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Marlon levantou. No primeiro pau, tirou dali o Guga. Vai pegar a sobra o Amuso. O Grêmio vai tentar de novo pelo lado esquerdo. O Amuso para Marlon. Marlon recebe. Guga fecha na marcação. A bola é recuada. Agora na direção do jogador, que é o Vila Sante. Vila Sante tocando aqui para o lado direito. Bola para Diego Caíto. Diego fazendo a sua estreia, jogador do Goiás dominando ainda ele com a bola. Diego Caíto tocando mais, atrás a bola na direção de Vila Sante. Tá 1-0 para o Fluminense, segundo tempo na Arena do Grêmio. O Grêmio continua pertinho da zona de rebaixamento. Tem pontuação de rebaixamento, mas ainda fora do Z4 nos critérios à frente do Vasco da Gama. Tentativa errada agora do Gustavo Martins, tirou de trás o René. A bola sobrou para Vila Sante, que errou, deu de graça para Lúcio Acosta. Lúcio Acosta para Hulk, Hulk para Costa, dali para Martinelli, corta parcialmente o Vila Sante. Só que a sobra do Fluminense de novo, sobra com o Hércules. Hércules erra o passe para o Hulk, Kahneman está ficando com a bola. Ajeita para Gustavo Martins, Gustavo Martins para Vila Sante. O Grêmio tem tempo ainda, tem tempo e tem aí a chance de buscar pelo menos um empate. Bola com o Nardone. Nardone inverte para Gustavo Martins. Gustavo Martins está recebendo no sistema defensivo do Grêmio, tocando bola para Diego Caíto. Diego Caíto para TT. TT volta para Gustavo Martins e o torcedor fica na bronca. O que é o time para frente? O TT meteu para trás. Diego Caíto agora recebendo. Joga no meio, encontra Bright White. Bright White recuando para Gustavo Martins. Gustavo Martins para Kahneman. O Grêmio ocupa o campo do Fluminense, mas por enquanto apenas toques para trás. Fluminense todo fechado. Fluminense ganha por 1-0. Bola jogada pelo lado esquerdo com o Marlon. Marlon para o Amuso. Amuso recebe a marcação do Canóbio, recua, jogada tocando ali na direção de Vila Sante. Vila Sante para Gustavo Martins. Gustavo Martins outra vez para Vila Sante. 27 minutos e meio. Vai passando o tempo. Fluminense ganhando por 1-0. E o Grêmio vai voltar a jogar pelo Brasileirão daqui a 2 semanas apenas. Porque no meio do caminho aí tem Copa Sul-Americana e já na próxima semana os 2 jogos das oitavas da Copa do Brasil contra o Mirassol, nos dias 2 e 5 de agosto.
10: Vai mexer.
8: Portanto, jogo pelo Campeonato Brasileiro só no final de semana do Dia dos Pais, lá no dia 9 de agosto, vai mexer o Fluminense.
10: Isso. Nonato e German Cano chamados pelo Zubeldia.
8: Vem o Grêmio, Bright White pela meia esquerda. Quem sabe um bom ataque do Grêmio agora. Bright White para Marlon, voltando bola para Bright White. Tentou por dentro para o Amuso. Ele contra Guga, Guga protege, toca por último. Escanteio, escanteio, Felipe.
6: É, ganhou o escanteio. O Amuso fez que ia correr para a bandeirinha. Não, a bola é do Marlon. Escanteio, poderio, aéreo do Grêmio na área do Fluminense. 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
8: 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Marlon cobra mal o escanteio. O torcedor fica na bronca porque por baixo quem tirou foi Guga. E o Amuso está recuando a bola para o Gabriel Grando. 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No Campeonato Brasileiro, o Grêmio perde para o Fluminense, 29 do segundo tempo aqui na Arena. Jogada pelo lado esquerdo mais uma vez com o Marlon. Marlon para o Amuso, lá vai o Amuso para cima do Guga. Por dentro tem ali pedindo bola o Nardone. Amuso conseguiu o toque para Nardone. Nardone voltou para o Marlon. O Grêmio tenta pelo menos o empate. Marlon então tenta a inversão aqui para o outro lado, para Diego Caíto. Está dominando o jogador que veio recentemente do Goiás, marcado pelo René. Recua a bola para o Gustavo Martins. Adiantou demais, dividiu e a bola está fora pela linha lateral e é do Fluminense. Alô, Kek, o Grêmio tá perdendo, Kek.
2: Vou falar com o Fabiano aqui. O que que precisa fazer para pelo menos empatar?
14: Esse time é ruim, né? Tem que jogar com tudo, botar, comer grama, mas é do começo do jogo. Não adianta esperar os caras empatar para querer jogar bola. A gente é ruim, tem que jogar muito.
2: Aí o torcedor manda gol para Pão de Alho Santa Massa.
8: As trocas no Fluminense.
10: Saem 32, Lúcio Acosta, e 7, o autor do gol de pênalti, Hulk, para as entradas de Nonato com a 16 e Cano com a 14. O Grêmio chegou a sondar a situação do Hulk na virada do ano, mas ele ganhava mais de 2 milhões do Atlético Mineiro e essa questão financeira impediu o avanço. 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
9: É, seria outro jogador também caro. O Hulk não jogou nada hoje. O Kahneman ganhou o duelo totalmente com o Hulk. Só que aí cometeu o erro de fazer o pênalti infantil e dar a chance do Hulk fazer o gol. O Nonato entra, agora o Fluminense passa a ter 3 volantes, né? O Zubeldía até jogou pouco assim na época do Renato. O Renato muitas vezes no Mundial de Clubes era Martinelli, Hércules e Nonato, né? 3 volantes. Agora o Zubeldía fecha um pouquinho a casinha para tentar se sustentar o resultado.
8: Carlos Vinícius tomou amarelo por reclamação, né? A coisa já tá dura e o centroavante do Grêmio toma amarelo por reclamação. 1-0 Fluminense, que agora tem German Cano e Nonato. E agora um lateral que é dado pela árbitra para o Fluminense. O jogador do Grêmio tinha cobrado, demorou demais. A dona Brígida lá, mas marcou o lateral que favorece a equipe do Fluminense.
6: Vai mexer de novo. É Namorado e Giovanni Cabral. Estreou Diego Caíto. Giovanni Cabral é o próximo. Tem a camisa 77, é Namorado 99.
8: 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Proteção feita agora pelo jogador do Grêmio, Marlon, na pressão feita pelo Canobi. Apenas tiro de meta para o goleiro Gabriel Grando em Porto Alegre. 8 e 9 da noite, hora de se ligar no tempo e no placar. 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
4: 3 jogos em andamento, sem gols ainda. Bragantino contra o Curitiba, Palmeiras contra o Atlético Mineiro, Remo contra o Vitória, tudo 0-0. O único jogo com gols é no estádio Maracanã. Flamengo 1, São Paulo também 1, 35 do segundo tempo.
8: Tá ficando um bolo de time com 21 pontos aí, né, o Arruda?
4: Sim, mais uma vez, Inter, Grêmio e Vasco da Gama e agora o Remo. Atenção, Maiago.
8: Gol do Remo.
4: Gol do Remo no estádio Mangueirão, 39 da etapa inicial. O Remo está abrindo o placar contra o Vitória em casa. Acho que foi o Jajá quem fez, já confirmo. Falha gravíssima do Lucas Arcanjo. Quatro times com 21 pontos, Inter, Grêmio, Vasco e Remo.
8: O Santos ali na boca com 22, está embolada a parte de baixo da tabela e a dupla Grenal não se ajuda. 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
15: Primeira troca, Giovani Cabral, 77, na vaga de Amuso. Amuso está saindo aqui pela linha de fundo, tem pressa para sair. E a outra troca, 99, é Namorado, na vaga de TT. As duas mudanças na informação Sicredi.
8: Luiz Castro troca os dois pontas, o Munari.
15: O Marlon continua, né?
9: Pois é, o Marlon segue e assim, ele não coloca o Mac, né? Então realmente, ele não tá interessado em usar o Mac nesse jogo. Não sei se tem a ver com a negociação e tal, o Mac tá, negociou para sair. Mas o Grêmio tá precisando de mais qualidade criativa. A bola fica nos pés dos zagueiros do Grêmio e não aparece ninguém do meio para ajudar a criar, né? A bola tá demorando para sair de trás, a torcida tá vaiando. Não tô gostando das trocas do Luiz Castro, não.
8: Escanteio pro Grêmio. Cabral levantou a bola na área. Corte feito ali pelo Freitas. A bola fica para Enamorado. Enamorado tá voltando para Giovani Cabral. Vai levando pro fundo. Tenta o cruzamento. Corta esticando a perna. O jogador do Fluminense, Nonato. Cabral cobrou rapidinho. Bola para Enamorado. Tenta o levantamento para a área. Freitas tirou. Essa bola tocou na mão. Só que tava fora da área, Felipe.
15: É, já vem com o cartão na mão. Vai apresentar o cartão, acho que apresentou ali no caminho, pro Canóbio, por reclamação. Os jogadores do Fluminense cercam a Edna Alves Batista, árbitra da partida. Ela marcou a falta, não
10: e
15: é
10: se
15: pênalti.
10: Se tava fora, foi no limite, hein? É, porque o Canóbio tá dentro da área e tá saindo. Foi assim, olha, foi 10 centímetros da risca da grande área.
15: O cartão foi por reclamação pro Canóbio e o Luiz Castro conversou com Pedro Gabriel. Pedro Gabriel deve entrar na vaga do Marlon.
10: Agora.
15: É, tá lá. A placa agora confirmando. Pedro Gabriel, camisa 54, na vaga do Marlon, tá saindo.
8: Última troca do Luiz Castro, Munari, faltando aí 11 minutos, mais o acréscimo, né? Uns 15 minutos pra jogar, né?
9: É, demorou, né? Antes do pênalti, o Marlon, o Villasanti já tinha feito o sinal, né, em relação ao Marlon. Não sei por que ficou tanto tempo, porque o Marlon não conseguiu fazer mais nada depois daquilo, né? Até os escanteios ele bateu mal. A gente podia ter tirado antes, o jogador claramente cansado, voltou, fez um bom jogo enquanto teve perna, né? Vai acrescentar muito, mas não precisava ter ficado tanto em campo, tanto tempo em campo já sem condições.
8: É uma falta dentro da meia-lua, de frente pro gol.
15: Giovani Cabral, um dos jogadores, está na bola. Ele e Braithwaite, são os dois posicionados.
8: 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É chance do Grêmio empatar aos 35 do segundo tempo. Giovani Cabral e Enamorado. Braithwaite saiu ali de perto. Quem sabe o Cabo Verdiano estreia com um gol de falta fundamental para o Grêmio neste momento do jogo. O placar é do Fluminense por 1-0. A árbitra autoriza a barreira, tá na marca do pênalti. Foi Cabral pra bola, bateu, ela desvia na barreira. Ela tá dando escanteio, todo o Fluminense vai pra cima dela agora. Quer tiro de meta, a bandeirinha não sabe o que marca. A Edna deu escanteio aí, Felipe.
15: É, tá dando escanteio, os jogadores do Fluminense reclamam mudou, que a bola explodiu no Kahneman.
8: Tá dando migué agora, né? Aponta pra bandeirinha que não marcou nada que e confusão. Deu tiro de meta, né?
10: É,
8: que
10: pegou confusão. No Nardone, né?
8: Aí deu um miguezinho, a Edna agora. Tiro de meta marcada, falta. Não foi legal, Felipe.
15: Não foi. Nem a cobrança do Giovani Cabral e nem a marcação da Edna. Muito confusa. Dá o tiro de meta agora pro Fluminense. 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
8: 36. Alô, Keck.
2: Vou falar com o João aqui. João, sai esse empate ou não?
16: Ai, tomara, né? Eu acho que é impressionante como cai o rendimento do time depois de tomar o primeiro gol. Até sofreu o gol do Fluminense, o time tá propondo jogo, tem um meio de campo jogando. Depois de tomar o gol ali no pênalti, acaba que o time cai de rendimento e parece que a bola tá queimando. Agora, legal de ver o Giovani entrar e ter já a chance de gol. E temos pontos positivos, pelo menos.
2: Valeu, tá aí o torcedor Maiagol para Pão Diário Santa Massa.
12: Mas agora o Kahneman deu uma entregada de novo e o Grande foi com a mão na bola, ô Simon.
7: Pois é, só que ele escorregou e parece ter encostado com o joelho. E a bola rebateu. Se pegou no braço antes ou depois, só a imagem vai confirmar. E o Fluminense fica muito na bronca com a Edna.
12: É, é que aí nesse lance o VAR não pode intervir, né, John?
10: Não pode, não pode.
7: Mas na frente da bandeira.
12: A bandeira é muito fraca lá. A dona Brígida muito mal no jogo. Segue 1-0 para o Fluminense. Era mais uma entregada do Kahneman no jogo. E agora de cabeça tá tirando apertado a bola ali. Chega Canóbio, aparece Giovani Cabral. Kahneman erra de novo. Que atuação comprometedora de Walter Kahneman. 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
10: Ô Maiagô.
12: Diga lá.
10: Errou a Edna, tá? Porque o cara ia mandar um passe claramente... Um toque intencional para trás. O Gabriel Grando vai com as mãos na bola e dá um tapa para longe. Era tiro livre indireto que não foi marcado pela arbitragem.
12: Vai,
10: não tem necessidade de cartão, mas errou a arbitragem.
12: É namorado, tenta cruzar, pega muito mal na bola. Nonato corta, toca a bola para Canóbio. Canóbio para Nonato, outra vez para Canóbio. Vem contra-ataque do Fluminense, abertura no lado esquerdo. Agora para Serna. Serna protegeu a jogada, mas...
15: Sentiu lesão.
12: Uma lesão muscular ali, é lateral para o time do Grêmio.
15: E agora
12: quer voltar para dentro de campo rapidamente.
15: A cena é muito engraçada, é aquele cachorro no tapete, né? Esfregando o traseiro no tapete, porque ele caiu para o lado de fora do campo sentindo uma lesão na coxa. E ele vai se arrastando para dentro do gramado. Ele sentiu a lesão, acho que isso é inegável. Ele vai disputar a bola e sente a lesão no músculo posterior da coxa e agora fecha o mau tempo. Tem bate-boca dos jogadores reservas, membros da comissão técnica do Grêmio, com jogadores do Fluminense. O Freites é o que está mais alterado, jogador do Fluminense. Ele é empurrado pelo Hércules, porque ele foi para cima do Carlos Vinícius, do Gustavo Martins. O clima não é bom aqui embaixo.
12: É a primeira coisa aí, Johnny. Jogador que se lesiona fora e volta se arrastando para dentro do campo, cartão amarelo nele e depois dá o tempo que tiver que dar, né?
10: É, isso aí. Pode botar 2 minutos aí nessa função. O cara podia ter saído do campo para ser atendido. Cara, tem umas coisas no futebol brasileiro que são cansativas, né, pro torcedor. E assim, hoje é o Fluminense, amanhã é o jogador do Grêmio que faz, depois de amanhã é o jogador do Curitiba, sabe? De acordo com a conveniência, os caras fazem essas pataquadas aí. E aí o futebol brasileiro fica muito difícil de ser controlado, né?
7: Soteldo e Inácio. Um zagueiro e um atacante que passou pelo Grêmio em 2024. As últimas modificações do Fluminense na sequência para, claro...
12: É, e ela não vai fazer nada, né? Ela não vai fazer nada com o jogador do Fluminense que propositadamente voltou para dentro de campo para ganhar tempo. Ela vai ficar só no acréscimo se ela der. 40 minutos. 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Giovani Cabral tocando para Nardoni. Na entrada da área, o Grêmio tenta o empate. Está 1-0 para o Fluminense. 40 do segundo tempo. Bola para Diego Caetano. Arriscou o chute. Bateu em cima do Nonato. Escanteio para o Grêmio. Giovani Cabral pede apoio do torcedor. 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O tempo vai passando, o Grêmio está perdendo de novo, a terceira desde a retomada do futebol. E com isso segue com 21 pontos. Giovani Cabral agora cobrou bola alta para a grande área, tentativa do Gustavo Martins, passou por todo mundo. Caiu do outro lado na ponta para Enamorado, outro cruzamento para a área, forte demais.
8: Direto pela linha de fundo, Felipe Duarte.
15: É, o enamorado buscava o segundo pau por onde aparecia Giovani Cabral. A bola forte demais, tiro de meta pro Fluminense. Tem troca no time carioca agora, Simon.
7: Serna sai pra entrada do zagueiro 4, Inácio. E a placa vai subir, o Soteldo não entraria. E parece que o Fluminense ligou que seria a última parada pra modificações. Sai o 35, Hércules, que é volante, pra entrada do Soteldo venezuelano. Tumeleiro informou.
8: Últimas trocas do Luiz Ubeldia, quarto colocado do Brasileirão, Cristiano Munari.
1: É, o Soteldo vai entrar aqui na esquerda para ser um contra-ataque, né? Puxar o contra-ataque no lugar do Serna. E aí o Ignacio entra para fazer uma linha de 5 ali, né? Mais uma troca defensiva no Fluminense. Vai fechar uma linha de 5, outra linha de 4 com o Soteldo fechando aqui o lado esquerdo e o Cano na frente. É, o Grêmio não conseguiu produzir, né? Teve uma chance com o Nardone logo depois do gol do Fluminense, mas não produziu mais. É. O Luiz Castro, eu acho que até a ideia inicial dele funcionou. Ele não tem culpa do pênalti bobo feito pelo Kahneman, mas depois, nas trocas, ele não conseguiu melhorar o time, não, né? Tá? Foi mal o português no segundo tempo.
8: 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Um Fluminense, 0 Grêmio Arruda.
4: Acréscimos do

0: posicionado na 16ª colocação. Giovanni Cabral para Enamorado, evitou a saída, passou pelo René, ganhou a área, boa bola do Enamorado, cruzou, gol!
1: Caetô!
0: Do Grêmio, Diego Caetô! Uma estreia abençoada do lateral direito. Há quanto tempo o Grêmio ficou sem lateral direito? Quanto tempo de erro em cima de erro na lateral direita? Agora teve um da posição que estreia com um golaço na arena. O Grêmio busca o empate aos 43, Felipe Duarte.
1: O Grêmio foi buscar esse gol em Goiânia, no Goiás. Jogador que acabou de desembarcar em Porto Alegre, acabou de ser inscrito, regularizado, chega por empréstimo, entra no segundo tempo e no dia da sua estreia faz jogada de flecha, de ponta, tira pra dançar o René. Tonto, lateral esquerdo do Fluminense procurava. Cadê ele? É Enamorado? É Giovanni Cabral? Que ponta é esse que eu não conheço? Não é ponta, não. É lateral direito. Diego Caetô, estreante da noite. Agora vai ter a discussão. Foi cruzar ou chutou? Teve a intenção? Não importa. A bola entrou, encobriu o Fábio e foi morar no fundo da rede. O Grêmio empata, Munari, 1-1 contra o Fluminense.
2: É, as trocas defensivas do Zubeldía deixaram Soteldo e René do lado esquerdo. Era aqui um caminho pro Grêmio explorar, né? Muita coragem do Caetô de ir pra cima da marcação do René, passar pelo René. Aí acho que ele contou com a sorte, né? Ele queria cruzar, desviou no jogador do Fluminense, mas futebol também tem disso, né? Personalidade do jogador estreando, foi pra cima. É isso aí, o Grêmio tava precisando disso e ela veio do seu novo lateral, Arruda.
3: Diego Caetô, Barcelos Oliveira dos Santos, 22 anos, primeiro jogo com a camisa do Grêmio, primeiro gol marcado, o terceiro dele nesta temporada, junto com os gols do Goiás. É o 22º gol do Grêmio no Campeonato Brasileiro, agora 15º colocado com 22 pontos, um a mais que o primeiro time dentro da zona de rebaixamento, freando a sequência de 3 derrotas consecutivas na temporada.
0: Arena canta, Keke, Arena canta, o Grêmio pelo menos empata, Keke.
4: Explodiu a Arena, manhã gol, com esse gol de empate, eu vou falar com o Romero, vai daí.
0: Tentativa do Enamorado no fundo, cruzou, afasta, Thiago Silva.
5: Mais 7.
0: Tem tempo pra virada. Tá 1-1, 45 e meio, vamos a 52. Grêmio Fluminense, 1-1. Nessa situação, né, de parte de baixo da tabela, com a zaga entregando... Um gol, um ponto, é fundamental neste momento. Bright White tentava a jogada, ela sobrou para Diego Caetô, ele recua para Gustavo Martins. Gustavo Martins abre a bola na ponta para Vila Sante, Vila Sante está recebendo na frente do Soteldo, tocando no meio outra vez para Diego Caetô. O herói do Grêmio, pelo menos um empate, mete bola para Kahneman, Kahneman lá para o lado esquerdo para Pedrinho, Pedro Gabriel, para cima da marcação ali do Canóbio, fechou para o meio. Toca a bola de lado, encontra Giovanni Cabral, voltou para Pedrinho, Pedro Gabriel, erra o passe. Dá um presente para Canóbio, vem contra-ataque do Fluminense. Corre atrás lá para tentar fazer a falta, o Nardoni faz a falta, vai levar cartão amarelo agora sim, Keke.
4: Vou falar com o Romero aqui, o empate veio. Vem a virada também, dá tempo?
6: Temos que tentar de tudo que é jeito essa virada, porque o time não está bem, mas da força, empurrando, a torcida empurrando, nós vamos tentar virar. Mas o nosso treinador não está bem, mexeu mal. Mas é na força da torcida e na vontade, vamos pra cima.
4: Vai ser na força da torcida pra Pão de Alho Santa Massa.
0: 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Tentativa de bola no meio, corte feito pela defesa do Grêmio, com o Kahneman tirando. Ela vai para Giovanni Cabral, é falta, não, a árbitra diz que foi na bola. Vem o Fluminense, bala para dentro da área, o chute para fora na tentativa do Cano. Tava valendo tudo aí, Simon.
3: Giovanni Cabral está apresentado também, a arbitragem brasileira foi derrubado, pediu a falta, quase que o Fluminense fez segundo.
0: Diego Caetô, põe o Enamorado para correr, proteção do Freites, deu um balão para o alto, Enamorado vai atrás dele, Freites toca para a lateral, 47,5, vamos a 52, 1-1 na arena, o Grêmio vai conquistando um pontinho precioso pelas circunstâncias, Diego Caetô ainda há tempo, toque na ponta para o Enamorado, ele contra a marcação ali do Freites, Enamorado levou para o fundo, tentou cruzar, escanteio o Grêmio.
1: Thiago Silva tá reclamando. Na verdade não é o Thiago Silva, é o Inácio. Foi pra cima da Edna agora de um cotovelaço do Carlos Vinícius. Ele tá protestando agora com a juíza que não marcou a falta e escanteio pro

0: 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O jogo vai terminar aos 52, agora são 48. Foi no lado direito que o Diego Caetano tentou cruzar, tentou chutar. O que importa é que a bola entrou. E aí o Fábio não conseguiu fazer milagre. Agora tem escanteio. Giovanni Cabral na bola. Levantamento, bola aberta na grande área. Tentativa era de conclusão do Pedro Gabriel. Corte feito pela defesa do Fluminense. Corre atrás da bola, é namorado, fica com o lateral para o time do Grêmio, 48,5, 1-1 é o placar na arena. Vai para a cobrança, é namorado, ninguém aparece, ele acaba deixando para Pedro Gabriel fazer a movimentação, cobra ali atrás, para o Kahneman. Kahneman então sai jogando pelo lado, encontra posicionado agora a chegada do zagueiro do Grêmio, metendo bola para o lado para a chegada do Nardone, domina Gustavo Martins, recua a bola lá atrás para o goleiro Gabriel Grando. O tempo está passando, 49, vamos a 52. Grando tenta acelerar, Gustavo Martins deixa a bola escapar por baixo do seu pé, consegue a recuperação. Toca para Diego Caetano, Diego Caetano tenta para Bright White pelo meio, tentou passar no meio de dois, não conseguiu, sobrou a bola para Giovanni Cabral. Tocou para Diego Caetano, tenta a devolução, corte feito por René. Lateral para o time do Grêmio, 49, Diego Caetano joga lá na frente. Carlos Vinícius está brigando, ele contra o Inácio, protegeu, saiu da grande área, recua a bola para Giovanni Cabral, Soteldo aparece para cortar. Na sequência, Carlos Vinícius atropela o jogador René. E a bandeirinha deu falta, o banco do Grêmio vai à loucura aí, Felipe.
1: É, foi falta em cima do René, aí voou copo d'água para tudo que é lado, pontapé em copo d'água. Banco do Grêmio protestava, falta de ataque, o Grêmio tentando nesses últimos minutos de partida a virada. 1-1 é o placar, a informação é trilegal.
0: Agora vai meio que no upa-upa, né, Munari?
2: É, tem que ser, mas o caminho é o setor direito, né? Aqui o Soteldo não marca, o Caetano tá sempre livre, a jogada é Caetano, é namorado, e cruzar na área pros dois centroavantes.
0: E agora o Caetano tá tirando para trás, Gustavo Martins sozinho, se atrapalhou, deu de graça pro Soteldo, Soteldo tentou uma falta, a árbitra não deu, ela cai para Bright White para Carlos Vinícius, aberto pela ponta direita, 49,50, Carlos Vinícius toca na frente, para a chegada do enamorado, voltando para Carlos Vinícius, o passe por dentro para Vila Sante tenta o drible, recua para Nardone, Nardone abre na ponta, toca a jogada de novo para o enamorado recua para Carlos Vinícius tenta o tabelamento com Vila Sante recua para Diego Caetano, dali no meio para Nardone, esse é o Kahneman, Kahneman para Pedro Gabriel, levanta na área, Pedro Gabriel tocou, tentativa de cabeceio, salvou o goleiro! Outro milagre de Fábio na arena! Enamorado pega a sobra, cruzou de novo nas mãos do Fábio! Milagroso goleiro do Fluminense! A cabeçada foi do Vila Sante, Felipe Duarte.
1: E a defesa foi do Gordon Banks. É impressionante, o cabeceio do Vila Sante foi certeiro, para baixo, com força. Era gol do Grêmio, o Fábio vai buscar em cima da linha com o braço esticado. Evita a virada do Grêmio que vinha na cabeçada de Vilhaçante. Homem da partida, homem do segundo tempo, pelo menos Fábio, goleiro do Fluminense, evitando o gol gremista. 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
0: 45 anos, 51, kto.bet.br. 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Último minuto na arena, o Grêmio vai ficando no empate com o Fluminense. Bola de Martinelli, pelo meio ele faz a abertura, tocando para o lado, encontrando posicionado Inácio, Inácio joga a bola pelo meio para Nonato, Nonato fazendo a abertura na ponta para a chegada agora do Guga, Guga prende a bola, toca mais atrás, vem no meio ali o Nonato no tabelamento com o Soteldo, Soteldo contra a marcação, feita pelo time do Grêmio que fecha-se atrás agora, 51,5, 30 segundos, tentativa na ponta agora, a bola vem de novo para o ataque da equipe do Fluminense, lá pelo lado com o Canóbio, recuando no meio, a jogada vem para o Soteldo, ele tenta fazer a jogada individual, escapou da falta do Kahneman, recua a bola para Nonato, Nonato faz a abertura para German Cano, Cano tá dentro da área, trouxe pro meio, bateu nas mãos de Gabriel Grando, Simon.
3: Na esquina da área, Cano chamou para dançar o Kahneman e a bola ficou com o Grando, o Grêmio tenta.
0: No chutão, erra o Grando, a bola sobra pro Nardone, é falta. Ela demorou um tempão para dar falta e deu. Falta pro Grêmio, 52, ela vai pedir a bola e está terminando. Fim de jogo na arena. O Grêmio estava perdendo, o resultado é ruim, mas pelas circunstâncias empatou e somou um ponto, Lucas Arruda.
4: Para frear Gustavo Manhago, a sequência de três derrotas consecutivas entre Brasileirão e Copa Sul-Americana. O Grêmio soma um ponto na arena, volta a ganhar posição no Campeonato Brasileiro. 15º colocado com 22 pontos, passa o Internacional e fica um ponto a mais do que a zona de rebaixamento. Volta a campo na próxima quinta-feira, buscando classificação às oitavas de final da Copa Sul-Americana.
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1: É, no momento que os jogadores do Grêmio agora se reúnem no centro do gramado, e tem um misto de gritos, a torcida do Fluminense faz a festa, né? Tá certo que a torcida do Grêmio também, principalmente a geral, mas teve, logo no apito, teve um misto de vaias, alguns aplausos, e agora os jogadores do Grêmio se reúnem para retribuir o apoio dos gremistas que vieram acompanhar a partida contra o Fluminense.
0: Vergonha, vergonha, time sem vergonha, isso, né, Kek? É isso aí. Time sem vergonha. Munari, o Grêmio empatou na arena.
2: É, eu entendo a insatisfação do torcedor pela campanha, né? O Grêmio segue ali próximo da zona de rebaixamento. O Grêmio vinha de duas derrotas, uma derrota com uma atuação constrangedora contra o Mirassol. Mesmo na altitude lá, o 3-2 deveria ter sido mais.
1: Vai, Munari.
2: É, vai, os jogadores estão indo na torcida, estão sendo vaiados, né?
1: É isso aí, os jogadores do Grêmio agora aplaudem e a devolução é em vaias.
2: É, mas assim, o jogo de hoje do Grêmio não foi um jogo ruim. É, o Grêmio teve, o melhor jogador em campo foi o Fábio. O Fábio fez três grandes defesas, ele salvou um gol do TT no primeiro tempo, salvou do Nardone logo depois do gol de pênalti do Hulk, e salvou agora nos acréscimos na cabeçada do Vivassante. A cabeçada do Vivassante, a defesa dele é assim, ó, a defesa da rodada do Brasileirão. Então, assim, mas claro que não é o futebol que o torcedor sonha, esse futebol que o Grêmio apresentou hoje. Mas dentro do cenário, o Grêmio, que entrou em campo em 16º contra o 4º colocado, o que o Luiz Castro pensou? Vou marcar. Colocou três volantes e o Grêmio marcou bem e teve contra-ataque no primeiro tempo. O lance que o TT perde o gol é um lance de contra-ataque. O Amuso cavou dois cartões amarelos em lances que ele foi parado porque ele ia conseguir fazer uma jogada perigosa. E aí o jogo do segundo tempo, o Fluminense voltou um pouco melhor do que no primeiro.
3: Kahneman, a avaliação ali, o que aconteceu na hora do pênalti, o resultado desse empate?
5: Hoje o time foi muito bem, meus companheiros foram muito bem, todo mundo entrou, se doou, criou situações. Hoje uma infelicidade que aconteceu comigo, custou 2 pontos, eu assumo minha responsabilidade, mas o time hoje demonstrou caráter e jogou. Temos que seguir assim, cada um se mete anterior, assuma cada um as suas culpas, hoje eu assumo a minha, esses 2 pontos, hoje... Menina, culpa minha, mas meus companheiros fizeram um jogo do caralho. Assim que vamos seguir correndo e brigando até o final do campeonato.
3: Valeu. Só pra explicar, tá? Pra quem não sabe como é que funciona aqui. O Grêmio criou uma outra saída, que é logo que entra no túnel. O Kahneman, mesmo sendo chamado pelos seguranças, fez questão de driblar e me procurou aqui pra falar. A saída de imprensa aqui, então, foi do Kahneman esse pedido de desculpas e assumindo a responsabilidade porque o Grêmio não venceu aqui e assumindo que os 2 pontos vão na conta dele que o Grêmio poderia ter somado nessa noite.
2: É, grande atitude do Kahneman, né? Assumiu o erro, né? Ele errou mesmo e assim, acaba sendo na conta dele. Porque o Fluminense não tinha criado nada. O Hulk não jogou. O Hulk foi muito bem marcado pelo Kahneman.
3: Discussão, tá? Uma discussão de um membro ali da comissão técnica do Grêmio com alguns jogadores do Fluminense. Eu vi também um membro da diretoria do Fluminense, um clima um pouco mais forte por aqui, e agora tem a brigada militar também fazendo a escolta da arbitragem. Mas a bronca foi, acho que com algum analista, auxiliar técnico do Luiz Castro, desculpa, viu, Munari, com alguém do Fluminense.
2: Vai.
1: Pessoal, eu vou ingressar em direção à sala de entrevistas do Luiz Castro, já vou deixar meu voto melhor em campo, Fábio, goleiro do Fluminense.
0: Muito bem, vamos seguir com o Munari, então, talvez... Antes da Kek ali fora, mas você estava analisando que a atuação do Grêmio não foi das piores.
2: Não, só para concluir exatamente isso. Assim, o Grêmio, pelo que jogou, não merecia perder de jeito algum, tá? E poderia ter vencido, se não fosse o erro do Kahneman, pelas chances que criou, foi o melhor jogo desde a volta. É pouco ainda porque a gente planejou do Grêmio lá no começo do ano, porque se esperava do Luiz Castro. Sim, é pouco. Mas o jogo de hoje, diante do 4º colocado do campeonato... Foi um bom jogo. O melhor em campo, eu tô com o Felipe, foi o Fábio. Então, assim, o Grêmio fez o goleiro do 4º colocado do Brasileirão ser o melhor em campo e sofreu um gol numa infelicidade do Kahneman.
0: Mas alguém vai passar aí por baixo agora, Simon, Felipe?
3: Não, porque o protocolo, ele fez uma modificação.
0: O Kahneman que quebrou o protocolo.
3: Isso. E partiu do Kahneman isso.
0: Quer que então, na saída da galera, quer que...
6: Vou falar com o pessoal que tá saindo aqui na esplanada, manhã gol. E aí, tudo bem? Teu nome?
7: Thiago.
6: Thiago, que avaliação se faz hoje do jogo do Grêmio? Pra mim, não merecia perder e não merecia nem empatar. Hoje o Grêmio poderia ter saído vencedor aqui. E qual foi a tua visão?
7: Realmente, segundo tempo, depois das mudanças, aí teve uma melhora do time. tá? Com a entrada do ex-namorado e o novo...
6: Diego Caio.
7: Isso, também aí. Deu uma boa visão, uma boa evolução no time. E a nossa zaga. Agora que o Vieira foi vendido, aí eu vou ter que pôr nesse setor aí, porque senão tá difícil.
6: Valeu, muito obrigada. Deixa eu chamar aqui. Tudo bem? Teu nome?
8: Tudo bem, Márcio Vivan, tudo certo?
6: E esse resultado hoje?
8: Olha, não era o que a gente esperava, né? A intenção nossa era ter uma saída aqui com uma boa vitória, né? Só que na realidade, eu acho que o nosso treinador demorou demais para mexer no time, né? Podia ter mexido quando a gente entrou no segundo tempo, entramos mal os primeiros 15 minutos, eu acredito que ali o nosso treinador devia ter mexido logo, né? Mas graças a Deus conseguimos esse pontinho, né? No finalzinho, né?
6: Podia ter vencido, né? O Fábio talvez tenha sido o melhor jogador hoje.
8: É, eu acho que sim. Isso eu acho que foi bom. A gente mostraram, pelo menos, no finalzinho aí um bom estilo de jogo que a gente tava precisando há muito tempo, né?
6: Valeu, muito obrigada. Teu nome?
9: Valdem Moura, de Fagundes Varela.
6: Quero saber se tu viu a evolução no time do Grêmio hoje.
9: Olha, eu queria o Noriega de volante com mais o Vila Santos e o Nardone. Queria esse time. Mas queria um meia aí, um camisa 10, né? O TT e o Muzu não dá pra jogar com esse estilo de jogo do Grêmio.
6: Mas hoje o Grêmio merecia vencer, né?
9: Merecia, foi bem. O segundo tempo foi bem, ele mexeu bem também, né? Acho que vamos dar mais uma chance pro treinador, né? Acho que quinta-feira vamos eliminar o Bolívar e esse Giovani vai entrar, vai jogar, vai ser titular do Grêmio, né? Então, acho que o Grêmio aos pouquinhos vai. E o Kahneman não pode mais fazer pênalti, né? Por favor, né?
6: Valeu, muito obrigado. Teu nome?
10: Santo Cortellini, Fagundes Varela.
6: Hoje era um jogo contra um adversário difícil, quarto colocado do Campeonato Brasileiro, mas o Grêmio não merecia sair daqui com a derrota, talvez não com o empate. Como é que tu viu o jogo hoje?
10: No jogo que começou o Grêmio ali, o time que terminou tinha que começar o primeiro tempo. Aí nós ganhávamos o jogo. Porque tem jogador ali muito velho, que não adianta, tem que botar a gurizada nova para correr. E em cima do time grande ali, velho, não adianta mais. Tem que botar essa gurizada nova aí, que nós vamos ter um sucesso.
6: Gostou da estreia do Diego Caio fazendo gol?
10: Gostei. Muito, muito jogador competente.
6: Valeu, muito obrigada. Bom retorno pra vocês, gente. Tá aí, manhã gol. Só mais um aqui que tá pedindo pra falar, teu nome?
11: É Wagner. Pô, que eu queria saber se, tipo, um jogador de Copa do Mundo vem pra cá, fica no banco de reserva e bota pra jogar o Pavon, bota pra jogar... Esse cara tem que jogar, o cara vem pra cá pra jogar, o Caio é um lateral. A gente tinha um lateral e o cara botou o Pavon de lateral. Não tem como. Então a gente tem um elenco, tem time pra jogar, tem estrutura, mas o técnico parece que não se acha. É isso que eu penso.
6: Tu gostou da estreia dos reforços, então?
11: Muito bem. O Juliano Cabral jogou muito bem. O cara, viu que é um cara de flanco, joga pela direita, ele corre bem. É um lateral, né? O Caio, ele é um lateral, é um cara da posição. Cara, era só deixar o cara jogar, deixar o time jogar do jeito que tava. Mas parece que o técnico complica, não entendo, não sei. Pra mim, o técnico já deu. Esse técnico não dá mais pra nós.
6: Tá,
11: mas não volta, Renato, porque o Renato é nosso ídolo, mas ele complica o negócio. Obrigado, valeu.
6: Valeu, bom retorno pra vocês. Ó, tem gente pedindo o Renato de volta, tem gente dizendo que não quer o Luiz Castro, tem gente dando mais uma chance pro Luiz Castro. Tá todo mundo dividido aqui na esplanada, manhã gol.
0: Teu craque pegada aí, quer que...
6: Eu queria muito votar no Diego Caio, mas não tem como não votar no Fábio hoje.
0: É isso aí, meu voto também no Caio. Voto do Munari no Caio, no Fábio, meu voto no Fábio. Felipe Duarte, teu voto, Simon Bianchini.
12: Fábio.
0: Muito bem. O voto do Jory Vasconcelos.
13: Eu vou no Fábio também pela defesa que salvou o Fluminense.
0: Que é o craque Calçados pegada na equipe da Gaúcha e o torcedor, hein, Arruda?
13: Sabe que o Caio já aparece nos votos do aplicativo de GZH, a torcida gostou da estreia do lateral que fez gol. Mas o Marlon, com 37% dos votos, foi eleito o craque da galera, bem dividido hoje, mas o Marlon, o primeiro colocado nesse aspecto, eleito pela torcida aqui no nosso aplicativo de GZH.
0: Confirmando então, Arruda, o Grêmio ganha uma posição com o empate.
13: Isso, o Grêmio agora é 15º colocado com 22 pontos, ele passa o Inter por um ponto, o Inter 16º, o Grêmio 15º, segue um ponto à frente do Vasco, que é o 17º, primeiro time dentro da zona de rebaixamento, e também afasta um pouquinho, Manhago, do Remo, que estava lá na vice-lanterna e está vencendo no Mangueirão por 1-0 sobre o Vitória. O Grêmio, com 22 pontos, tem a mesma situação do Santos, 14º, atrás nos gols pró.
0: O Grêmio agora pode ser ultrapassado aí no meio de semana, porque ele não vai jogar pelo Brasileirão. Quando é que é o próximo jogo do Grêmio no Campeonato Brasileiro aí, Arruda?
13: Marcado, Manhago, para o dia 8 de agosto, um sábado, na abertura da 22ª rodada. O jogo contra o Botafogo está adiado. Então, no dia 8 de agosto, Grêmio contra o São Paulo na Arena, 4 horas da tarde, um sábado, para o Grêmio se distanciar mais uma vez da zona de rebaixamento.
0: 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O Grêmio estava perdendo no finalzinho, buscou o empate, somou pelo menos um ponto. Não foi o ideal, mas ajudou o Grêmio e todo ponto neste momento precisa ser celebrado, Diori.
12: É isso, Gustavo Manhago, que contou um empate que terminou com vaias na arena. O Grêmio fez uma força monstruosa para arrancar um empate contra o Fluminense. Bom, deu um gol de presente para o adversário e aí tudo sempre fica mais difícil. O Kahneman assumiu o erro no pênalti cometido na saída de campo em entrevista para o repórter Simon Bianchini. E aí, depois de sair perdendo por 1-0 com o gol de pênalti, o Grêmio buscou um empate. Um resultado, como disse o Manhago, que não é o ideal, mas que representa o primeiro pontinho para o Grêmio depois da retomada do Campeonato Brasileiro. E como diria aquele velho ditado, Lucas Arruda, para quem não tem nada, a metade é o dobro e o Grêmio hoje tem um pontinho na conta.
13: É verdade, Diori, esse ponto é suficiente para que o Grêmio encerre os 90 minutos ganhando pelo menos uma posição no Campeonato Brasileiro. 15º colocado com 22 pontos, toma a colocação do rival Inter, que agora é 16º com 21. Mas o alerta segue ligado, Diori. Apenas um ponto a mais que o Vasco da Gama, o primeiro time dentro da zona de rebaixamento. E pelo 6º jogo consecutivo, o Grêmio é vazado na partida. Volta a campo na próxima quinta-feira, buscando classificação às oitavas de final da Copa Sul-Americana.
12: É, quem sempre toma gol precisa de pelo menos 2 para vencer uma partida. E com isso, o Grêmio não consegue fazer 2 e fica no empate com o Fluminense. A agonia tricolor no Campeonato Brasileiro continua. O Grêmio segue sem vencer, mais uma vez não vence no campeonato. E a zona do rebaixamento parece um fantasma que vai assombrar o Grêmio até o fim do Campeonato Brasileiro. Bom, no balanço final nós vamos discutir com o comentarista Cristiano Munari, analisar a situação do Grêmio e tentar entender, será que esse desempenho que o Grêmio mostrou hoje contra o Fluminense é suficiente para representar uma tranquilidade ali na frente? E como encarar o confronto da Sul-Americana que vem pela frente? E como encontrar soluções dentro do próprio Grêmio para evoluir ainda mais? Destaques que você confere a partir de agora no Balanço Final.
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12: É o balanço final até às 10 horas da noite, trazendo a repercussão da partida entre Grêmio e Fluminense, o empate em 1-1 na Arena. 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Bom, faltam 23 pontos para o Grêmio chegar aos 45 na tabela, Lucas Arruda.
13: Pois é, Diori, o Grêmio tem 22 pontos, ainda abaixo da metade da chamada linha de corte dos 45, né? O número mágico que, por enquanto, tem colocado os times na primeira divisão sempre, tem mantido as equipes na elite do futebol brasileiro. Faltam 23 pontos, Diori Vasconcelos, em 18 jogos no segundo turno. Ou seja, 23 pontos de 54 é a matemática que o Grêmio faz para não ser rebaixado. E eu acrescento, Diori, o seguinte: gols no Campeonato Brasileiro, 2 gols em poucos instantes. Em São Paulo, o líder Palmeiras está perdendo para o Atlético Mineiro 1-0, gol de Vitor Hugo. Falha clamorosa do goleiro Carlos Miguel. E o Remo acaba de ampliar a vantagem no estádio Mangueirão sobre o Vitória. 2-0 no início do segundo tempo, Aleph Manga. O que isso significa, Diori? Os dois gols têm relação. O Atlético Mineiro, que era o último time, digamos assim, do pelotão intermediário, ele soma 3 pontos e dá um salto. Existe um achatamento nessa faixa de campo, de faixa de tabela do Brasileirão, entre o 13º lugar e a 7ª posição. O Atlético Mineiro está subindo e se distanciando dos times de baixo. E o Remo, que estava dado como um time rebaixado praticamente, ele está vencendo e saltando. Ou seja, o achatamento agora, Diori, é na parte de baixo da classificação. 2 pontos separam o Santos, 14º colocado, do vice-lanterna Mirassol.
12: É, existe um achatamento entre o 14º e o 19º. São 6 times para 3 vagas no Z4 do Campeonato Brasileiro. É o que está se desenhando nesse momento. Claro, os times ali da frente, Atlético Mineiro e até o São Paulo, né?
13: Uhum.
12: O São Paulo empatou, né?
13: Isso, até deixa eu confirmar, o segundo gol do Flamengo foi anulado.
12: Foi anulado.
13: O semiautomático entrou em ação, então terminou no Maracanã, 1 para o Flamengo, 1 para o São Paulo.
12: É, então assim, a partir ali do Vitória, uhum, e do... Bom, o São Paulo empatou, foi a 26, mas...
13: Os dois, São Paulo
12: os dois,
13: e Vitória.
12: Né? Uhum. Vitória e São Paulo com 26, eles abriram 4 em relação a esse pelotão de baixo.
13: Perfeito.
12: Então, o Grêmio e também o Internacional, que perdeu ontem, são times que estão nesse bolo dos 6.
13: Isso.
12: 6 para 3.
13: Perfeito.
12: Caem 3, escapam 3.
13: Isso.
12: A não ser que algo melhore drasticamente e as vitórias comecem a acontecer. Do contrário, é um bloco de 6 times... que é um Deus nos acuda, mas né? Salve-se quem puder.
13: Olha como a percepção muda, Diori, porque antes do reinício do Brasileirão, a ideia era a seguinte: 4 times, pelo menos, grandes para uma vaga. Porque estávamos, enquanto imprensa e torcida que nos acompanha aqui, avaliando que Remo e Mirassol também já estariam encaminhando os seus rebaixamentos no campeonato. Os dois voltaram a vencer depois da Copa do Mundo e já se colocam no mesmo pelotão que Inter, Grêmio, Santos e Vasco da Gama. De novo, 2 pontos do 14º ao vice-lanterna Mirassol.
15: Fala, Simon. Deixa eu ajudar nesse cálculo. Tô aqui já na zona mista. Carlos Vinícius e Marlon são os únicos atletas destacados pela assessoria de imprensa do Grêmio que passarão aqui pelo local dos jornalistas, tá? Então serão as duas únicas vozes dos jogadores. Estou olhando a próxima rodada, que tem 4 jogos adiados pela repescagem da Sul-Americana, né? E o Grêmio não entra em campo nessa rodada, pelo menos agora. E poderia entrar, se tivesse, fosse só esse jogo, o Grêmio poderia entrar de forma assegurada na zona de rebaixamento, porque tem Remo e Mirassol. Mas o Vasco também não joga. Remo ou Mirassol, um vai ganhar, o empate já faz o Remo ultrapassar, alcançar o Grêmio em pontuação, né?
13: Isso,
15: mas um vencendo, né, ultrapassa o Grêmio. O Grêmio pode e talvez deva perder uma posição na próxima rodada. Então o Grêmio sabe que não vai entrar na zona de rebaixamento, mesmo tendo um jogo pendente que seria no meio da semana contra o Botafogo, né, Ruda? Dá para fazer esse cálculo.
13: Isso, o Grêmio pode perder uma posição para o Inter se o Inter vencer o Flamengo no estádio Beira-Rio.
15: E daí entraria na zona de rebaixamento.
13: Isso, e se o Inter empatar, depende do score, tá? O Inter também pode passar o Grêmio nessas circunstâncias.
15: Mas o Inter passa com empate com gols.
13: Isso, o 0x0 jogaria tudo para os cartões, né? Porque o confronto direto foi 0x0 no Grenal do Beira-Rio. Mas ele fica de olho nesse jogo do Remo contra o Mirassol, porque o empate serviria para o Grêmio também não perder posições nesta rodada, mas ainda assim tudo muito próximo, tudo muito achatado nessa parte de baixo da tabela.
15: Remo e Mirassol é em São Paulo.
12: É no Maião.
13: No Maião, isso.
12: É, eu vou dizer um negócio, tá?
15: Olha a situação da dupla Grenal. Tem que secar a partida entre Mirassol e Remo com todo o devido respeito a essas equipes que fazem um trabalho de reconstrução e tudo mais. Mas olha a situação, Diori.
12: É isso aí.
16: É terrível, gente. É terrível.
12: É, mas eu vou dizer um negócio pra vocês, tá? Eu vou ser voto vencido aqui, Munari. Mas assim,
16: vai.
12: Ó, o Remo ganhando do Vitória, eu considero bom.
16: Tô contigo.
12: Eu considero bom. Eu vou explicar por quê. Se a dupla Grenal não tiver capacidade de superar o Remo na pontuação daqui pra frente, não é que a dupla Grenal vai cair. A dupla Grenal merece cair. sabe? A dupla Grenal merece uma passeata do torcedor quando for rebaixada. Porque daí é mérito. Aí é mérito na incompetência.
17: Jory?
12: Fala, Felipe.
17: Deixa eu fazer uma correção também, trazendo a informação mais completa, né, sobre o William. O William não foi relacionado hoje. E tô aqui no aguardo da chegada do Luiz Castro. A informação que a gente recebe é a seguinte. O William, ele sentiu uma fisgada no treino. Não chegou a configurar uma lesão. Ele vai ser reavaliado amanhã na representação do elenco para saber se pode voltar a treinar. Mas não configura lesão, em princípio não preocupa. Vai ser reavaliado e fica à disposição para o próximo jogo do Grêmio contra o jogo da volta, né? Contra o Bolívar na Copa Sul-Americana.
12: Perfeito. É a situação do William. Mas o que eu estava dizendo ali, Munari, eu considero a vitória do Remo boa, tá? Por dois motivos, tá? O primeiro motivo é que na próxima rodada o Vitória joga contra o Palmeiras. E o Palmeiras hoje não ganhou, né, Arruda?
18: Tá perdendo. Tá 17 perdendo. Minutos do segundo tempo no Nubank Park. 0 Palmeiras, 1 Atlético Mineiro. Falha do Carlos Miguel.
12: É, e eu considero assim, Munari, esses 6 times que lutam contra 3 vagas do Z4, eu acho pouco, tá? Eu acho pouco. Então, se o Vitória resolve ganhar do Remo hoje, o Remo já tá brigando lá embaixo. O Remo já tá, sabe, na briga de foice. Se o Vitória se afasta e vai a 29, é um a menos. É um a menos pro baile. Pra dançar com a Série B, e o Vitória tem que lutar até o fim. Se o Vitória escapar, fica mais difícil do que se o Remo ganhar. E o Vitória, na próxima rodada, pega o Palmeiras. Então, a tendência é de que o Vitória estacione nos 26 pontos. Fique estagnado, porque o Palmeiras, que não tá ganhando hoje, vai jogar contra o Vitória fora de casa, precisando dar uma resposta, precisando vencer. Bom, aí, o segundo motivo, tá? É que na próxima rodada tem Mirassol e Remo. Mirassol e Remo. A tendência é o Mirassol ganhar, porque o Mirassol deve escapar dessa situação. Então, se o Remo ganha hoje, ele já fica estagnado na rodada que vem. Então, é um morde e assopra do Z4. O que precisa acontecer para esse raciocínio fazer sentido é a dupla Grenal começar de vez em quando a ganhar um jogo, porque senão fica muito difícil.
2: É, pra mim, assim, do Curitiba pra baixo, todo mundo menos o Cruzeiro tá na briga, tá? O Cruzeiro, por qualidade, não vai cair. Esquece. O Curitiba é candidato, sim, né? O Curitiba não tem uma dificuldade enorme para ganhar em casa e a diferença de pontos é de 6 para o Vasco. São Paulo está numa crise enorme, né? Presidente afastado, trocou treinador, trocou diretor, não joga no estádio porque vende o Morumbi para show toda hora. O Santos, bom, o Santos tem um dono lá que faz o que bem quer, né? Joga pôquer quando, a hora que ele quiser e tal. O Santos é candidatíssimo. O Vasco, eu acho que é até pior que Grêmio e Inter, tá? O Vasco é pior que a dupla Grenal como time. Então tá todo mundo nessa briga. E o Vitória, que tá sustentando o Vitória, é a campanha em casa. Por isso que esse jogo contra o Palmeiras, ele é determinante pro
12: claro.
2: Vitória. Porque o Vitória fora de casa, ele vai muito mal. Só que ele tá sustentado pela campanha em casa. Se ele perder em casa pro Palmeiras, e aí depois ele vai jogar fora, a tendência é não ganhar, porque ele não tá ganhando de ninguém fora, ele volta a ficar ameaçado. E por time também, o time do Vitória é fraco. Isso.
12: Não, ô Munari... O Vitória joga contra o Palmeiras em casa e contra o Flamengo fora. Então, por isso que eu acho tão bom o Vitória perder, porque a lógica indica o Vitória fazer 0 pontos nos próximos jogos. Então, se a dupla Grenal tiver o mínimo de competência, vamos falar do Grêmio que jogou hoje, empatou na Arena, se o Grêmio tiver o mínimo de competência nas próximas rodadas, o Grêmio em 2 rodadas estará na frente do Vitória. Mas é o mínimo de competência.
2: É isso aí. É isso.
12: Ou estará encostado no Vitória.
2: É, e aí tu olha pra baixo... O Remo, por exemplo, o Remo, eu tô contigo, o Remo vai cair, tá? Já rebaixado tá só Chapecoense. O Remo tá brigando, ali como o Vasco tá, Mirassol tá. O Remo vai brigar, mas ele vai acabar caindo porque o time é fraco. Então, assim, mas o Remo tirar pontos do Vitória hoje foi bom, sim. É uma briga que interessa pro Grêmio. E o Grêmio hoje acaba somando um ponto, né? A atuação do Grêmio, a minha perspectiva antes do jogo, pelo que o Grêmio vinha jogando, era o Grêmio perder pro Fluminense, tá? O Grêmio jogou melhor do que vinha jogando e por isso empatou e por isso criou chances até para ganhar o jogo. Deveria ter ganho o jogo pelo que criou e pelo que não deixou o Fluminense criar, tá? Tem mérito do Grêmio no Fluminense ter criado pouco no jogo. O Grêmio marcou bem. O Fluminense chance mesmo de gol não teve no jogo com bola rolando. Foram 3 finalizações no gol, né? O pênalti e outras 2, uma do Hulk no primeiro tempo e outra do Cano no final sem perigo algum. Então o Grêmio hoje deu um gol pro Fluminense. O jogo estava 1-0 porque o Kahneman deu um gol pro Fluminense na possibilidade do pênalti. Foi um Grêmio que marcou melhor e foi um Grêmio que conseguiu criar. Não é uma atuação vistosa, não foi uma atuação para o torcedor ficar orgulhoso. Eu não sei nem se ela serve para dar confiança, tá, para a sequência, se vai conseguir repetir. Mas para o jogo de hoje, o Grêmio jogou bem. O jogo que o Grêmio fez hoje não é de time que vai cair, tá?
15: Sim.
2: Esse jogando essa bola não cai.
15: Ô, Munari, eu tava pensando durante a partida, pela primeira vez, é quase o Grêmio ideal, né? À disposição do técnico Luiz Castro. Tirando o Pérez, tá, tem o William que tá no DM, mas a gente sabe que ele não tá tão nos planos assim, nem o Marcos Rocha, nem o Monsalve, nem o próprio Caio Paulista. Mas dá pra colocar que hoje, talvez, pela primeira vez no ano, ele pôde colocar em campo aquilo que ele tem de melhor.
2: Eu acho que é por aí, né? Porque... se o Pérez tivesse à disposição, a gente não sabe se o Pérez jogaria, mas eu acho o Noriega melhor que o Pérez, tá? Ainda mais jogando assim. Porque se tu jogar com dois volantes e um meia, tu vai exigir mais defensivamente do Noriega. O Noriega não é tão bom marcador, né? Curioso, porque ele é um cara que era zagueiro de origem, virou volante lá com o Gorocito no Aliança Lima, mas ele não é um grande marcador.
15: E ele quer jogar como zagueiro. Trouxe a informação no primeiro trimestre ainda, que é o desejo dele... ter uma continuidade como zagueiro.
2: O Grêmio tem um problema ali, porque saiu o Vieri, veio, né, o Wallace não veio para ser titular, o Wagner Leonardo é insuficiente, e o Kahneman é o Kahneman, né? O Kahneman de hoje não é confiável. O Kahneman pode dar um tapa na bola como ele deu ali, ele pode dar um carrinho em alguém e ser expulso, ele pode fazer um... Ele foi lá naquele amistoso contra o Cruzeiro, ele faz um pênalti que ele erra, embola e acerta a canela do jogador do Cruzeiro. Né? Então, assim, esse Kahneman não é confiável. Eu também não acho que o Noriega seja, tá? Mas eu entendo o Noriega pensar em jogar na zaga. Mas mesmo no meio-campo, o Noriega jogando com outros dois volantes, como Villasanti e Nardoni, ele funcionou melhor, né? Ele tem um bom passe, ele tem uma boa saída, mas assim, ele perde muitos duelos defensivos, né? O Grêmio teria que ter um volante melhor, que não é o Pérez também, né? O Pérez, meu Deus, o Pérez, hoje ele não tem nível ainda para jogar num clube grande do Brasil na Série A. Ele jogava na Argentina, num time médio, ele chegou aqui, ele tinha 38 jogos só como profissional... E eu imaginei que fosse uma contratação do Grêmio para ir...
17: Luiz Castro.
2: Vamos ouvir.
12: Vamos lá, Luiz Castro, o Grêmio empatou em 1-1 com o Fluminense.
17: Está se posicionando aqui na sala de coletivas, o microfone vai ser distribuído agora para a primeira pergunta.
19: Oi.
17: Vamos lá.
19: Castro, boa noite. Luciano Rola, Grêmio TV. Uma análise desse empate e, se puder, a estreia de Diego Caíto e Giovanni Cabral na noite de hoje.
20: Boa noite. Pois, eu acho que é uma injustiça grande o resultado, mas o futebol é o que é. Conta os golos que se marcam e que se sofrem, que ditam o resultado final. Mas um jogo em que tivemos 5 oportunidades de golo, fizemos uma e o adversário, na que teve, num penalti, faz o golo deles. É verdade, nua e crua, dói. Não merecíamos. Jogámos, acho que foi dos nossos melhores jogos da época. Acho que foi hoje, quer no momento defensivo, quer no momento ofensivo, uma grande organização defensiva que não permitiu qualquer finalização ao Fluminense. E a saímos bem para o ataque, a ligarmos bem de corredor para corredor, atacámos pela direita, pela esquerda, pelo corredor central, e daí temos criado as 5 oportunidades de golo que infelizmente só fizemos uma, também por mérito do Fábio, que fez uma grande exibição.
21: Professor, boa noite. Leonardo Berher, Rádio Grenal. O senhor falou há pouco que foi uma das melhores exibições do Grêmio no ano, claro, na sua opinião, mas ao término da partida a torcida sai gritando vergonha, time sem vergonha. Qual é a diferença de visão do torcedor comum para a do senhor, que vê o trabalho do dia a dia? O que o senhor viu de diferente que o torcedor que reclamou no final do jogo não viu?
20: O que eu acabei de referir foi aquilo que eu vi e já comentei o jogo. O torcedor é emocional. E nós respeitamos muito a emoção a ver se está bem isso. Não adianta virem-me com aquilo que o torcedor diz, porque eu sei o que é que o torcedor diz e porque é que diz. O torcedor quer 3 pontos. Não atingimos os 3 pontos, portanto, há manifestação de desagrado por parte desse. Mas uma coisa são as manifestações do torcedor. Outra coisa é a sua análise enquanto crítico do futebol e analista de futebol. E analisar o momento defensivo, o momento ofensivo, transições, esquemas estáticos, essa é a sua obrigação, é a minha obrigação. Torcedor, não vamos confundir as coisas. Respeito muito o torcedor e sei exatamente o que é que o torcedor sente, como eu sinto quando sou torcedor e a minha seleção não ganha, no meu país não ganha, quando eu sou torcedor e o meu clube não ganha, eu sei o que sinto. Mas daí é a minha manifestação no estádio. Depois chego a casa, enquanto treinador, ou enquanto jornalista, vou fazer a minha análise. E na minha análise, Foi um dos melhores, porque jogamos com uma equipa extremamente competente, uma equipa de Libertadores, uma equipa que vai bem, muito bem no campeonato, e dominámos o jogo no momento defensivo e no momento ofensivo. E criámos 5 situações contra uma deles, são os factos.
4: Professor, boa noite. Em relação à mudança no esquema, na utilização de um meio de campo com 3 volantes, né? Eu queria ouvir do senhor se a vitória, não, perdão, mas se o bom jogo que o Grêmio fez hoje, ele passa por essa...